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1: Você ouviu o quarteto Arautos do Rei cantando Breve Jesus Voltará. Essa é a nossa bendita esperança e também a nossa principal mensagem para você. Nunca se esqueça, o Criador, mantenedor da vida e nosso bendito Salvador, Ele tem o controle da história nas suas mãos e no momento certo, conforme a sua promessa, Ele virá em glória e majestade para buscar a sua igreja. O tema do nosso programa de hoje aqui na Voz da Profecia, Tempo de Afastar-se. Estamos vivendo exatamente nesse período, não é? Quando nós somos estimulados, somos orientados de forma inclusive insistente e veemente, no sentido de que nós pratiquemos isolamento social, no sentido de que nós nos afastemos uns dos outros, exatamente para que nós evitemos a contaminação pelo coronavírus. Interessante, não é? Veja, estamos sendo estimulados a evitar esse contato pessoal, estar assim presencialmente com os nossos amigos, mas devemos manter os nossos vínculos, nossas amizades, até para que nos ajudemos mutuamente. Porém, a sugestão hoje é para que façamos isso virtualmente. Olha aí, o contrário do que há pouco se dizia, não é? Porque nós estávamos pensando exatamente no fato de que estávamos valorizando demais os encontros virtuais e desprezando os encontros presenciais. Mas agora, nesse contexto em que o Brasil e o mundo vivem, a gente, na verdade, precisa temporariamente, é claro, evitar o contato presencial, pessoal, físico e estimular mais esse contato virtual. Então, é tempo de afastar-se das pessoas, de praticar o isolamento social. Essa é uma orientação extremamente importante para que o vírus não continue se propagando. Mas eu estou pensando em outro aspecto, é claro, nesse momento aqui de reflexão espiritual. Eu estou pensando no fato de que esse também é um tempo apropriado para que nós nos afastemos, e não de forma temporal ou transitória, passageira, mas de maneira definitiva, que nós nos afastemos do mal, que nós abandonemos o pecado. E eu leio o texto que está na carta aos Romanos, capítulo 6, versos 11 a 13. Assim diz o apóstolo Paulo: assim também vós, considerai-vos mortos para o pecado, mas vivos para Deus em Cristo Jesus. Não reine, portanto, o pecado em vosso corpo mortal, de maneira que obedeçais às suas paixões, nem ofereçais cada um os membros do seu corpo ao pecado como instrumentos de iniquidade, mas oferecei-vos a Deus como ressurretos dentre os mortos e os vossos membros a Deus como instrumentos de justiça. Palavra linda, palavra de Deus para você e para mim. E a orientação é essa: considerai-vos mortos para o pecado, mas vivos para Deus em Cristo Jesus. Antes de conhecermos a Deus e andarmos conscientemente nos caminhos do Senhor, nós estávamos mortos para Deus e vivos para o pecado. Mas agora que você tem conhecido a graça de Deus e tem estado sob essa bendita graça, ou agora sim, nós devemos estar mortos para o pecado e vivos para Deus. Porque a grande realidade é esta: de acordo com a palavra do Senhor, o pecado leva à morte. E eu leio um outro texto agora no Antigo Testamento, profeta Isaías, capítulo 59, versos 1 e 2, está escrito assim: eis que a mão do Senhor não está encolhida para que não possa salvar, nem surdo o seu ouvido para não poder ouvir, mas as vossas iniquidades fazem separação entre vós e o vosso Deus, e os vossos pecados encobrem o seu rosto de vós para que vos não ouça. Portanto, essa é a questão. Deus está disposto a salvar, diz o profeta, sua mão não está encolhida, os seus ouvidos não estão surdos, mas as nossas iniquidades, isto é, os nossos pecados, é que fazem separação entre nós e o nosso Deus. O pecado é como uma parede que se coloca entre nós e Deus. E é claro, Deus é a fonte da vida. Separados do Senhor, nós estamos condenados à morte e morte eterna. Por isso eu digo, insisto com você, meu amigo, minha amiga, esse é um tempo apropriado para, de forma definitiva, nós nos afastarmos do pecado. O afastamento das pessoas é temporário. E graças a Deus que é temporário, porque é bom a gente viver em família, é bom a gente viver em comunidade. Nós precisamos disso, isso nos faz bem, mas quanto ao pecado, creia, nós não precisamos disso. Isso nos faz mal. É tempo de nos afastarmos de forma definitiva do pecado. E eu volto a Paulo em Romanos no capítulo 6 e agora leio o verso 23. Porque o salário do pecado é a morte, mas o dom gratuito de Deus é a vida eterna em Cristo Jesus, nosso Senhor. O salário, isto é, a recompensa, o pagamento final pelo pecado é exatamente a morte. A morte é o resultado final do pecado, porque, como já disse, separa o homem de Deus, a fonte da vida. Mas se nós estamos ligados a Deus, o dom gratuito de Deus, isto é, o presente de Deus, é a vida eterna em Cristo Jesus, nosso Senhor. Que Deus lhe abençoe, que o Senhor renove hoje a sua esperança e a sua confiança de que em Deus nossos pecados são perdoados, nele nós recebemos uma nova vida e assim os membros do nosso corpo, em vez de serem instrumentos de pecado, eles tornam-se instrumentos de justiça, porque nós morremos para o pecado e agora vivemos para Deus. Ouça, Arautos do Rei.

0: nosso louvor e gratidão a Ti, Senhor, porque em Jesus nossos pecados são completamente perdoados. E como é maravilhoso saber, Senhor, que a mesma graça que nos perdoa também nos transforma, nos faz novas pessoas que vivem para a glória do Teu nome, que vivem em santidade. Senhor, nossa vida está nas Tuas mãos. Santifica-nos na verdade. Santifica-nos por meio da Tua palavra, para que a Tua igreja seja luz neste mundo. Nós oramos agradecidos em Jesus. Amém.
1: Uma bênção de Deus para você e a sua família. Que o Senhor te abençoe e te guarde. O Senhor faça resplandecer o seu rosto sobre ti e tenha misericórdia de ti. Que o Senhor sobre ti levante o seu rosto e te dê a paz.

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1: Um abraço para você, onde quer que esteja, por todo o nosso imenso Brasil. Você que está no sul do país, ou quem sabe aqui na região sudeste, ou talvez no centro-oeste, no nordeste ou no norte. Enfim, lá de cima de Roraima até lá embaixo no Rio Grande do Sul, no norte, no sul, no leste, lá na Paraíba, no oeste, lá no Acre, onde quer que você esteja, por esse Brasil enorme, receba agora nosso abraço, nosso carinho e gratidão, sim, pela sua audiência e mesmo você que talvez esteja também nos acompanhando do exterior. O tema da mensagem de hoje, tempo de renunciar. E eu já estou com a minha Bíblia aqui aberta no Evangelho escrito por Lucas, capítulo 9, verso 23. Está escrito assim: dizia a todos, se alguém quer vir após mim, a si mesmo se negue. Dia a dia, tome a sua cruz e siga-me. Estas são palavras do Senhor Jesus Cristo. E observe que Lucas, ele introduz o tema dizendo assim que Jesus gostava de dizer isso a todos. Eu imagino que Lucas, fazendo suas pesquisas para escrever esse livro, para escrever o Evangelho, ele deve ter ouvido de muitas pessoas de que tenham percebido, tenham notado, tenham ouvido o próprio Cristo falar estas palavras para diferentes pessoas, diferentes públicos, em diferentes lugares. Parece que Jesus queria que todos soubessem, dos pequenos aos grandes, das crianças aos adultos, ricos e pobres, os cultos, os incultos, os religiosos, não religiosos, homens e mulheres, todos precisavam saber disso. Por isso ele dizia a todos, se alguém quer vir após mim, a si mesmo se negue, dia a dia tome a sua cruz e siga-me. Em outras palavras, se alguém quer ser meu discípulo, você precisa, disse Jesus, renunciar à sua própria vontade e fazer isso todos os dias. E ele diz, tome a sua cruz e siga-me. Sem dúvida, estamos vivendo num tempo de renunciar. Renunciar à nossa vontade, para que nós façamos a vontade de Deus. Quando Jesus diz assim, se você quer vir após mim, ou seja, se você quer ser meu discípulo, você quer ser meu seguidor, você tem que negar-se a si mesmo. O que o Senhor está dizendo é que, quando a nossa vontade se conflita com a dele, se nós somos discípulos dele, então nós desistimos do que nós queremos fazer para fazermos aquilo que Deus quer. E eu lhe pergunto, meu amigo, minha amiga, isto é fácil? Ou não, isso não é nada fácil. Isso não é nada moleza, não é? Isso, na verdade, é dureza. Porque nós gostamos sempre de fazer a nossa própria vontade. Quando chega alguém que tem autoridade sobre nós e diz que não é para fazermos o que nós queremos, mas o que ele ou ela quer, isso nos incomoda. Nós não gostamos disso. Mas é exatamente esta orientação do Senhor. Você quer ser meu discípulo? Então negue-se a si mesmo. Então deixe de fazer a sua vontade. Quando a sua vontade estiver em conflito com a minha, estiver em oposição à minha vontade, deixe de fazer a sua para fazer a minha, disse Cristo. Não parece a princípio que quando Jesus dá essa orientação, ele está sendo assim muito, muito duro, parece até um pouco tirano, déspota, ditador. Ora, só funciona assim, se você quer ser meu discípulo, você tem que fazer o que eu quero e não o que você quer. Mas olha aqui uma coisa, por favor, acredite nisso. Quando o Senhor diz que seus discípulos negam a si mesmos e fazem a vontade dele, na verdade, tudo que o Senhor está querendo é nos livrar do mal, nos livrar da morte. Porque o Senhor sabe que se nós vivermos de acordo com a nossa vontade, com a nossa cabeça, com os nossos desejos, nós seremos conduzidos para o mal. Nós seremos conduzidos para uma vida de oposição a Deus, de alienação, de separação de Deus e, consequentemente, uma vida sem propósito e, finalmente, morte eterna. Tudo que o Senhor quer é nos livrar de nós mesmos. Porque, na verdade, nossa maior batalha é contra um inimigo interno, contra um inimigo que está dentro de nós, que é o nosso eu, a nossa vontade, nas palavras do apóstolo Paulo, a nossa carne, no sentido assim da nossa natureza pecaminosa, nossa natureza inferior, marcada pelo pecado. Deus quer nos livrar de nós mesmos. Por isso ele diz: se você quer vir após mim, a si mesmo se negue, dia a dia tome a sua cruz e siga-me. O Senhor está deixando claro que a batalha contra o próprio eu, contra a própria vontade pecaminosa é diária. E ele diz: tome a sua cruz. Cruz é algo que machuca, que dói, que faz sofrer e até mata. O Senhor está dizendo que quando nós tivermos que renunciar à nossa vontade para fazermos a vontade dele, isso vai doer, vai machucar a gente. Mas esse é o caminho para nós termos vida. Tome a sua cruz, disse Jesus.

Que Deus nos abençoe, que nesse tempo tão solene no qual nós vivemos e que a humanidade inteira está perplexa diante dos problemas que têm acontecido, que nós nos voltemos para Deus e renunciemos nosso próprio eu, nossa própria vontade, que nós renunciemos todo o pecado e toda maldade, a fim de que vivamos segundo a vontade do Senhor. Vontade do Senhor, é claro, que é sempre para o nosso bem.

0: Estamos aqui, Senhor, na Tua Santíssima Presença, em oração. E nós queremos Te pedir, Senhor, ajuda-nos a renunciarmos todo mal, todo pecado, a renunciarmos nossa própria natureza inferior que não raras vezes nos separa de Ti. Concede-nos, Senhor, o poder do Espírito Santo para que tenhamos condições de fazer isso e vivermos segundo a Tua vontade, que é boa, agradável e perfeita. Senhor, nós Te pedimos, santifica-nos. Oramos em Jesus. Amém. Uma bênção de Deus para você e a sua família. Que o Senhor te abençoe e te guarde. O Senhor faça resplandecer o seu rosto sobre ti e tenha misericórdia de ti. Que o Senhor sobre ti levante o seu rosto e te dê a paz.
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1: Olha que bom, mais uma vez, ter o privilégio de ter a sua companhia e compartilhar um pouquinho com você a Palavra de Deus nesses momentos tão difíceis pelos quais todos nós passamos, passa toda a humanidade, mas eu tenho dito aqui e repito, eu acho que as crises elas se tornam importantes quando a gente tem a sabedoria, a maturidade de aproveitar a crise como uma ocasião oportuna para a gente reavaliar algumas coisas e para a gente crescer, amadurecer como pessoas, como filhos de Deus, como pais, como irmãos, enfim, como cidadãos. Há tanta oportunidade de crescimento, sobretudo nas crises, porque a gente fica assim mais sensível, mais reflexivo, e eu acho que tudo isso pode se transformar numa bênção quando a gente, como eu já disse, tem essa sabedoria e essa maturidade. O tema de hoje, tempo de limpar-se. E você me dirá, lá vem ele falar que a gente tem que lavar as mãos. também, nós temos que seguir essa orientação, não é? Bastante higiene pessoal, em especial nessa questão do cuidado em lavar as mãos e lavar as mãos muito bem lavadas, não é? E ter também a nossa casa bem limpinha. E tantas outras orientações que nós temos recebido aí das autoridades, dos médicos, dos especialistas nesse tempo de crise, tudo isso é extremamente importante. Nós temos que ter a sensibilidade, a inteligência de seguir todos esses conselhos, essas orientações. Mas quando eu coloquei esse tema, tempo de limpar-se, eu estou pensando não apenas dessa limpeza exterior, mas estou também pensando que a gente precisa cuidar um pouco mais da nossa saúde, daquilo que a gente tem colocado dentro do nosso organismo e também a maneira como nós temos vivido o nosso estilo de vida. Convido você para a primeira carta de Paulo aos Coríntios, capítulo 6, leia os versos 19 e 20. Está escrito assim: acaso não sabeis que o vosso corpo é santuário do Espírito Santo que está em vós, o qual tendes da parte de Deus e que não sois de vós mesmos? Porque fostes comprados por preço. Agora, pois, glorificai a Deus no vosso corpo. Quando a gente lê um pouquinho mais esse capítulo 6 da carta de Paulo aos Coríntios, a gente compreende que ele está falando aqui, sobretudo, da importância de nós fugirmos de todo tipo de impureza, impureza sexual, de prostituição, de imoralidade, de sexo fora do casamento. Nesse contexto, Paulo diz: acaso não sabeis que vosso corpo é santuário do Espírito Santo que está em vós, o qual tendes da parte de Deus e que não sois de vós mesmos? Significa que antes de nós conhecermos a Deus e andarmos nos caminhos de Deus, o Espírito de Deus trabalhava em nós de fora para dentro. O Espírito do Senhor estava tentando nos alcançar. Mas quando você abriu seu coração, abriu sua mente, abriu sua vida para Deus e recebeu Jesus como seu Salvador pessoal, então o Espírito Santo, que trabalhava de fora para dentro, agora ele está em você, ele habita em você e ele trabalha de dentro para fora, ou seja, ele agora nos usa como instrumentos nas mãos de Deus. E veja que privilégio, Paulo diz que o nosso corpo torna-se um santuário do Espírito Santo. E aí ele diz: porque fostes comprados por preço. E a gente sabe o preço que foi pago para que nós fôssemos comprados. Foi a própria morte do Filho de Deus. Porque fostes comprados por preço, agora, pois, glorificai a Deus no vosso corpo. A ideia de que lealdade e obediência devem caracterizar a vida daqueles que recebem Jesus como seu Senhor e como seu Salvador. Nós devemos viver para agradar a Deus em nosso corpo. E eu leio, aqui mesmo na primeira carta de Paulo aos Coríntios, agora vou ao capítulo 10, verso 31, está escrito assim: portanto, quer comais, quer bebais, ou façais outra coisa qualquer, fazei tudo para a glória de Deus. O cristão deve buscar pureza em todos os sentidos, e tudo o que nós fazemos deve objetivar a glória de Deus. Eu quero ler um texto de Ellen White que está no livro Temperança, página 159. Ela diz assim: quanto mais simples e naturalmente vivermos, tanto mais capazes seremos de resistir às epidemias e doenças, se os nossos hábitos forem bons e o organismo não for enfraquecido por ação contrária à natureza. Palavras fortes, não é? tão claras. Vou repetir: quanto mais simples e naturalmente vivermos, tanto mais capazes seremos de resistir às epidemias e doenças. Se os nossos hábitos forem bons e o organismo não for enfraquecido por ação contrária à natureza. É possível que você saiba, há pelo menos 8 remédios naturais, providenciados por Deus para abençoar o seu povo, com uma qualidade de vida melhor neste mundo, para que o nosso corpo, templo do Espírito Santo, seja bem cuidado. Os 8 remédios naturais são água, água pura, água em abundância, não só por fora, tomando banho, lavando bem as mãos, mas água por dentro, beber muita água. Outro remédio natural, ar puro, sempre que possível procurarmos respirar ar puro. Luz solar, evidentemente que nos horários adequados, mas a luz solar é uma bênção. Descanso suficiente. A gente precisa dormir, dormir bem, dormir mais do que temos dormido para que a gente descanse, para que o nosso corpo se refaça. Abster-se de tudo aquilo que é prejudicial, como fumo, álcool, drogas, refrigerantes, excesso de açúcar, excesso de sal, alimentos condimentados, embutidos, industrializados, enfim, tanta coisa ruim que há por aí. Quanto mais nós procurarmos nos abster de tudo o que é prejudicial, será melhor para nós mesmos. E, é claro, uma alimentação saudável, natural, procurando nos alimentar mais com frutas, com legumes, com cereais, com nozes, com castanhas, com tudo aquilo que foi providenciado por Deus e está na natureza, de preferência, alimentos naturais e integrais. Além do mais, outro maravilhoso remédio natural, o exercício físico, o corpo precisa movimentar-se. E eu termino lembrando a importância, é claro, da confiança em Deus. Que o Senhor nos abençoe. Que nós nos preocupemos, repito, não só com nossa limpeza exterior, mas também com nossa limpeza interior. Para que, como filhos de Deus, nós tenhamos saúde, tenhamos uma melhor qualidade de vida, tenhamos uma vida longa e que nossa vida seja para a glória de Deus.

Louvado seja teu nome, Senhor, porque tu és tão bom. Em tua palavra há tantas orientações lindas e seguras para os teus filhos, para que nós cuidemos inclusive do nosso corpo, da nossa saúde, para que a gente tenha uma vida mais longa, uma qualidade de vida melhor, para que o nosso exemplo, tendo saúde, seja inclusive algo que atraia os nossos semelhantes e faça com que eles queiram conhecer o Deus que nós conhecemos e as sábias orientações que nós temos através do Senhor, por meio da Tua Palavra. Ó Deus, santifica o Teu povo, Senhor. Ajuda-nos a cuidarmos do templo vivo, do Teu Espírito, do nosso corpo, para nossa felicidade e saúde e para a glória do Teu nome. Nós oramos em Jesus. Amém.

uma bênção de Deus para você e a sua família. Que o Senhor te abençoe e te guarde. O Senhor faça resplandecer o seu rosto sobre ti e tenha misericórdia de ti. Que o Senhor sobre ti levante o seu rosto e te dê a paz.

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1: Bendito seja o nome do Senhor, porque o Senhor é bom e a sua misericórdia dura para sempre. O tema do programa de hoje, Tempo de Prudência. Leia o Mateus capítulo 10, verso 16. São orientações do Senhor Jesus Cristo aos seus discípulos, aos quais ele estava enviando como missionários. Eis que eu vos envio como ovelhas para o meio de lobos. Sede, portanto, prudentes como as serpentes e simples como as pombas. Estamos num tempo quando os filhos de Deus precisam viver com grande prudência. Prudência nas palavras e prudência nas ações. Em Provérbios, capítulo 10, verso 19, está escrito assim: No muito falar não falta transgressão, mas o que modera os lábios é prudente. É bom pensar que quem fala muito aprende menos e erra mais. Por outro lado, quem fala pouco aprende mais e erra menos. Ou, sem dúvida, há mais virtude em ouvir do que em falar. Querido amigo, querida amiga, não se esqueça. Sendo você um cristão, uma cristã, o que você fala tem um grande peso, porque você representa o próprio Cristo. Você é um representante de Deus. E permita-me a franqueza, há muita gente falando por aí demais. Falando em nome de Deus, mas apresentando suas ideias pessoais e, às vezes, ideias equivocadas que estão na contramão da orientação do Senhor. Na carta de Paulo aos Efésios, capítulo 4, verso 29, carta de Paulo aos Efésios, capítulo 4, verso 29, está escrito assim: Não saia da vossa boca nenhuma palavra torpe, e sim unicamente a que for boa para a edificação, conforme a necessidade, e assim transmita graça aos que ouvem. O significado original dessa palavra torpe, ou torpe, como outros dizem, é palavra podre, sem valor, imprópria para o uso. Mas Paulo diz que nós devemos usar palavras unicamente que sejam boas para edificação, palavras construtivas, palavras úteis, conforme a necessidade e assim transmita graça aos que ouvem. Palavras que tragam algum bem, algum benefício, que as pessoas fiquem melhores do que antes ao nos ouvirem, que nossas palavras tragam ânimo e esperança aos que estão ao nosso redor. Como disse, há mais virtude em ouvir do que em falar, porém muitas vezes é necessário falar. Em Provérbios 25, verso 11, está um texto conhecido: Como maçãs de ouro em salvas de prata, assim a palavra dita a seu tempo. Acredite, a palavra dita na hora certa, do jeito certo, para a pessoa certa e com os motivos corretos, motivos puros, essas palavras são como maçãs de ouro em salvas de prata. Imagine você o efeito decorativo disso. Imagine em cima de uma mesa uma salva de prata, uma bandeja de prata cheia de maçãs de ouro. Sim, como maçãs de ouro em salvas de prata, assim é a palavra dita a seu tempo. O cristão deve ter sabedoria no uso das suas palavras. Mas em Provérbios 27, verso 12, há um outro conselho. Está escrito assim, Provérbios 27, 12, O prudente vê o mal e esconde-se, mas os simples passam adiante e sofrem a pena. Ouça, o prudente vê o mal e esconde-se, mas os simples, eles passam adiante e sofrem a pena. Os simples aqui no sentido, aqueles que não têm entendimento, não têm discernimento, que agem com insensatez, com imprudência. Nesse momento, quando temos sido orientados a evitarmos o contato social, o convívio social, a nos colocarmos em nossa casa, a nos refugiarmos em nossa casa. Lembre-se disso, o prudente vê o mal e esconde-se. Mas os simples passam adiante e sofrem a pena. O fato de nós atendermos às orientações das autoridades não significa que estamos necessariamente com medo do novo coronavírus, mas nós estamos agindo com prudência. Como cristãos, inclusive, nós devemos ser exemplos em seguir as orientações das autoridades. Muitos têm se questionado por aí, afinal de contas, está certo que nós fechemos a igreja, que nós paremos com as reuniões na casa de oração? Lembre-se de uma coisa, e aqui eu tenho uma boa notícia para você. A igreja nunca fecha, a igreja nunca para. Porque a igreja são todos os crentes, e crentes são todos aqueles que creem em Jesus Cristo como Filho de Deus e o recebem como Senhor e Salvador. De acordo com a Santa Bíblia, todos os crentes são templos vivos do Espírito Santo, porque o Espírito de Deus habita em nós. Nós fechamos sim a casa de culto, a casa de oração. Nós paramos com os cultos públicos, presenciais. Mas agora é hora de nós fazermos de nossa casa uma casa de oração, uma casa de culto. A igreja segue aberta, a igreja segue viva e atuante, porque a igreja de Deus é o sal da terra e a luz do mundo. Nós seguiremos cumprindo nossa missão em toda e qualquer circunstância, até que nós vejamos nosso Senhor e com Ele nós estejamos para sempre, até que nós ouçamos o Senhor dizendo: bem está, servos bons e fiéis, sobre o pouco fostes fiéis, sobre o muito vos colocarei, entrai no gozo do vosso Senhor. Que Deus nos abençoe, que sejamos prudentes em nossas palavras e ações.

Estamos juntos, Pai querido, mais uma vez em oração e nós te louvamos, porque como diz a tua palavra, também podemos dizer Ebenezer, até aqui nos ajudou o Senhor. Estamos nas tuas mãos, Senhor. Dá aos teus filhinhos discernimento e sabedoria, para que tenhamos prudência em nossas palavras, em nossas ações, a fim de que nossa vida possa ser luz e bênção para os nossos semelhantes. Que tua igreja siga sendo luz do mundo e sal da terra. Nós oramos agradecidos em Jesus. Amém.

0: uma bênção de Deus para você e a sua família. Que o Senhor te abençoe e te guarde. O Senhor faça resplandecer o seu rosto sobre ti e tenha misericórdia de ti. Que o Senhor sobre ti levante o seu rosto e te dê a paz.
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1: Na primeira carta de Paulo aos Coríntios, capítulo 15, verso 57, está escrito assim: Graças a Deus, que nos dá a vitória por meio do nosso Senhor Jesus Cristo. Na certeza da vitória que temos em Cristo, eu cumprimento você e lhe agradeço pelo carinho de sua audiência, por estar conosco agora, aqui no programa A Voz da Profecia. O tema de hoje, Tempo de Amar. E eu quero citar um texto muito conhecido, talvez você até o saiba de cor. Alguns creem que este é o verso mais conhecido de toda a Bíblia. Evangelho escrito por João, capítulo 3, verso 16. Porque Deus amou ao mundo de tal maneira que deu o seu Filho unigênito, para que todo aquele que nele crê não pereça, mas tenha a vida eterna. Deus seja louvado pelo seu infinito amor. Deus amou ao mundo, amou à humanidade, de tal forma que ele entregou seu Filho único. Um amor tão intenso ao ponto de oferecer o seu próprio Filho, para que todo aquele que crê em Jesus Cristo, que o receber como Senhor e Salvador, não morra. Não experimente a morte eterna, pelo contrário, tenha a vida eterna. Observe que aqui o amor está sendo apresentado na dimensão vertical, o amor de Deus para conosco. Agora eu vou à primeira carta de João, capítulo 3, verso 16. Observe que o autor é o mesmo, João, o discípulo amado, inclusive o mesmo capítulo e o mesmo verso. Só que o texto primeiro que li está em João, no Evangelho. Agora leio a primeira epístola de João, capítulo 3, verso 16. Está escrito assim: Nisto conhecemos o amor, que Cristo deu a sua vida por nós e devemos dar nossa vida pelos irmãos. Olha que coisa linda! Primeiro a gente viu em João 3, 16 o amor na dimensão vertical de Deus para conosco. Agora, quando a gente experimenta esse amor de Deus, João diz que nós temos amor para compartilhar com os nossos semelhantes. Agora a gente vive o amor na dimensão horizontal. Nisto conhecemos o amor que Cristo deu a sua vida por nós. O amor de Deus para conosco, e devemos dar a nossa vida pelos irmãos. É assim mesmo, creia. Quem recebe verdadeiramente o amor de Deus no coração tem amor para compartilhar com os filhos de Deus. No livro Ciência do Bom Viver, página 470, Ellen White diz: O mais forte argumento em favor do Evangelho é um cristão que sabe amar e é amável. Oh, sim, a maior evidência de que verdadeiramente o amor de Deus está em nosso coração é quando nós demonstramos amor para com os nossos semelhantes. Esse é o mais forte argumento em favor do Evangelho. O amor não é apenas a essência do cristianismo, o amor é a essência do próprio Cristo. Você sabe, a Bíblia não diz que Deus tem amor, a Bíblia diz que Deus é amor. E olha aqui uma coisa importantíssima: quem ama, cuida. E eu leio agora a primeira carta de Paulo a Timóteo, capítulo 5, verso 8. Primeira carta de Paulo a Timóteo, capítulo 5, verso 8, está escrito assim: Ora, se alguém não tem cuidado dos seus, e especialmente dos da própria casa, tem negado a fé, e é pior do que o descrente. Se você analisar o contexto aqui, Paulo está se referindo, sobretudo, ao cuidado que as pessoas deviam ter com as viúvas, porque naquele tempo as viúvas estavam entre as pessoas mais carentes e necessitadas da terra. Mas a ênfase é esta: se você não tem cuidado dos seus, porque lembre-se, quem ama verdadeiramente cuida, mas se você não cuida nem dos seus, dos da sua própria casa, você está negando a fé. Você está indo na contramão daquilo que nós professamos crer. Você está indo na contramão da sua profissão de fé quando se declara como um cristão. Porque o cristianismo tem a sua essência no amor a Deus sobre todas as coisas e ao nosso próximo como a nós mesmos. Se alguém não cuida dos seus, especialmente dos da própria casa, diz Paulo, tem negado a fé e é pior do que o descrente. É pior do que os descrentes, porque os descrentes não vivem professando o que amam, enquanto nós cristãos, sim, declaramos isso. Mas se a gente declara e não vive, nossa condição é ainda pior do que aqueles que não vivem, mas também não declaram. Que Deus tenha compaixão de nós e nos ajude a voltarmos nosso coração com carinho e com amor para as pessoas que estão ao nosso redor, sobretudo para com aqueles que estão dentro da nossa própria casa, que carecem tanto do nosso amor. E eu lhe pergunto, você está cuidando dos seus pais, dos seus avós, dos seus familiares, das pessoas mais idosas nesse momento tão delicado, sobretudo para elas? Você tem se preocupado com os seus amigos e familiares que estão doentes? Aqueles que têm doenças crônicas e que talvez estejam fazendo tratamentos que baixam a imunidade deles, por isso eles ficam mais sensíveis ao coronavírus? Nós temos providenciado tudo o que é necessário para protegermos essas pessoas amadas, seja com alimentos, seja com remédios, ou mesmo com palavras de conforto, de ânimo, de vida e de esperança. É tempo de amar. É tempo de revelarmos o amor de Deus que está em nosso coração, cuidando dos nossos semelhantes, revelando fraternidade, carinho, empatia. Que Deus nos abençoe, que Deus nos use, que Deus nos faça amar de todo o nosso coração. Você sabe, Jesus profetizou que por se multiplicar a iniquidade, a maldade, o amor se esfriaria de quase todos. Mas Jesus disse assim: aquele, porém, que perseverar até o fim, esse será salvo. Aquele que perseverar amando, amando a Deus e amando ao semelhante, esse, disse Jesus, será salvo. Mateus capítulo 24, versos 12 e 13. Que Deus nos abençoe, é tempo de amar.

Estamos aqui, Senhor, na Tua presença e nós Te clamamos, enche, Senhor, e faze transbordar o nosso coração com Teu amor, para que este amor nos encante e nos conquiste de tal forma que sejamos transformados e nosso egoísmo seja substituído por altruísmo, por bondade, por empatia, e que nós amemos as pessoas de todo o nosso coração. Ajuda-nos nesse sentido, Senhor. Que nós vivamos o cristianismo na sua essência, que nós estendamos nossas palavras e nossas mãos para que os nossos semelhantes sejam abençoados. Nós oramos em Jesus. Amém.

0: uma bênção de Deus para você e a sua família. Que o Senhor te abençoe e te guarde. O Senhor faça resplandecer o seu rosto sobre ti e tenha misericórdia de ti. Que o Senhor sobre ti levante o seu rosto e te dê a paz.
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1: Glórias, louvores e aleluias àquele que era, que é e para sempre será nosso bendito Deus. Seja muito bem-vindo ao programa A Voz da Profecia. O texto inicial está no Evangelho de João, capítulo 13, verso 1. João 13, verso 1. Ora, antes da festa da Páscoa, sabendo Jesus que era chegada a sua hora de passar deste mundo para o Pai, tendo amado os seus que estavam no mundo, amou-os até ao fim. João está se referindo, evidentemente, ao Senhor Jesus Cristo e diz que, antes da festa da Páscoa, essa, por sinal, foi a quarta e última Páscoa que Jesus passou com seus discípulos. Esse fato que João, na sequência, vai relatar, ocorreu na noite de quinta-feira, véspera do dia quando Jesus foi crucificado. Antes da festa da Páscoa, sabendo o Senhor Jesus que era chegada a sua hora de passar deste mundo para o Pai, ou seja, sabendo Jesus que estava chegando a sua hora de morrer, a sua hora de passar pelo batismo de sangue, pela cruz, sabendo que estava chegando o final da sua missão neste mundo, ele haveria de morrer e ressuscitar, ele que veio do Pai voltaria para o Pai. João diz assim: tendo amado os seus que estavam no mundo, amou-os até o fim. Parece que João quer resumir a vida de Jesus, e ele resume a vida de Jesus em uma palavra, e a palavra é amor. Tendo amado os seus que estavam no mundo, amou-os até o fim, amou-os ao extremo, amou-os definitivamente. Jesus não deixou de amar os seus, não deixou de pensar nos seus, mesmo sabendo que estava se aproximando o momento mais difícil e dramático da sua vida. E agora vou ao capítulo, ainda aliás no capítulo 13, versos 4 e 5. Levantou-se da ceia, tirou a vestimenta de cima e, tomando uma toalha, cingiu-se com ela. Depois deitou água na bacia e passou a lavar os pés aos discípulos e a enxugar-lhes com a toalha com que estava cingido. Jesus se levanta da ceia, e ele pega uma bacia, põe água nela e pega uma toalha, e o texto diz que Jesus passa a lavar os pés de cada um dos seus discípulos. É possível que você saiba, na cultura judaica daqueles dias, não era incomum uma pessoa lavar os pés de outra, mas via de regra, quem fazia isso era um servo, um empregado, um escravo. O que há de inusitado nesse relato é que foi o próprio Cristo, o Senhor, o Mestre, quem lavou os pés dos seus discípulos. E a grande lição que está aqui é esta: quem ama, verdadeiramente ama, também serve. Na primeira carta de João, capítulo 3, verso 18, na nova versão transformadora, está escrito assim: filhinhos, não nos limitemos a dizer que amamos uns aos outros. Demonstremos a verdade por meio das nossas ações. Que nosso amor vá além das palavras, que nosso amor se realize na prática, no dia a dia, por meio das nossas ações, servindo aos nossos semelhantes. Acredite, meu amigo, minha amiga, quando Jesus lavou os pés dos seus discípulos, ele não fez isso apesar da sua grandeza, mas Jesus fez isso por causa da sua grandeza. São as pessoas verdadeiramente grandes que servem. E eu posso dizer ainda para você que nenhuma tarefa está abaixo de você quando você tem um coração de servo. É assim mesmo, vou repetir a ideia: nenhuma tarefa está abaixo de você quando você tem um coração de servo. A Madre Teresa de Calcutá dizia: as mãos que servem são mais sagradas do que os lábios que oram. É claro que orar é importante, orar é essencial, mas a gente precisa orar e agir. A oração faz parte da vida do cristão, tanto quanto o serviço aos nossos semelhantes. Existe um ditado popular que diz: quem não vive para servir, não serve para viver. Assim também em relação à vida cristã. Se a gente não serve os nossos semelhantes, nós não estamos verdadeiramente vivendo o nosso cristianismo. Esse é um tempo para servir. Que Deus nos use, que nós nos coloquemos à disposição dos nossos semelhantes para fazermos tudo o que pudermos, a fim de que esse momento tão dramático pelo qual passa a humanidade seja suavizado na experiência daqueles que estão ao nosso redor e que, de alguma maneira, são abençoados pelo convívio conosco, são abençoados por nossas palavras e nossas ações. É hora da Igreja de Deus se levantar e servir, porque o serviço faz parte da experiência cristã. Que Deus nos abençoe nesse propósito tão nobre, tão

0: Estamos aqui, Senhor, e te pedimos, ajuda-nos, Pai. Mais uma vez nós te suplicamos, quebra, Senhor, nosso egoísmo e coloca altruísmo, desprendimento, boa vontade em nosso coração, para que nós sirvamos aos nossos semelhantes, sem desejarmos nada em troca. Que o nosso serviço seja voluntário e sincero, como expressão do amor de Deus em nosso coração. Ó Deus, ajuda-nos a olharmos nessa hora especialmente para os mais vulneráveis, para aqueles, Senhor, que estão nas ruas, seja por não terem um lar, ou aqueles que estão por aí trabalhando porque precisam trabalhar, a fim de nos ajudarem. Ajuda-nos a servi-los, Senhor, ajuda-nos a servirmos aos idosos, aos que estão enfermos, aos mais vulneráveis. Desperta-nos, Senhor, para o serviço, para que Jesus seja visto em nós, por meio de palavras e de ações. Oramos no nome desse Cristo bendito, nossa inspiração maior. Amém.
1: Uma bênção de Deus para você e a sua família. Que o Senhor te abençoe e te guarde. O Senhor faça resplandecer o seu rosto sobre ti e tenha misericórdia de ti. Que o Senhor sobre ti levante o seu rosto e te dê a paz.
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1: Graça e paz, bênção de Deus sobre você e sua família. É bom ter você mais uma vez aqui no programa A Voz da Profecia. Onde quer que você esteja nessa hora, muito obrigado pelo carinho de sua audiência. Leia o texto de Jó, capítulo 42, verso 5. Está escrito assim: eu te conhecia só de ouvir, mas agora os meus olhos te veem. É possível que você conheça a história de Jó, esse personagem bíblico. Era um homem rico e tinha uma família feliz e numerosa. No entanto, de uma hora para outra, Jó perdeu toda a sua riqueza e perdeu os seus 10 filhos, além de ter sido acometido por uma grave enfermidade. E no clímax de sua dor, Jó buscou a Deus e glorificou a Deus de todo o seu coração, apesar da tristeza que sentia, da angústia pela qual passava, sem entender o porquê de tanto sofrimento. Mas depois, quando Deus se revela a Jó, de uma maneira grandiosa, e Jó compreende por que passou por tudo aquilo, é nesse contexto que Jó diz essas palavras: eu te conhecia só de ouvir, mas agora os meus olhos te veem. É como se dissesse assim: eu tinha uma experiência com o Senhor, mas agora, depois de tudo que passei, eu tenho uma outra experiência com o Senhor. Agora muito mais profunda, muito mais verdadeira.

verdadeira, muito mais intensa. Meu amigo, minha amiga, acredite muitas vezes, Deus permite o mal, Deus permite os sofrimentos na vida dos seus filhos, para que nós o encontremos de uma maneira mais real. E na tragédia nós descobramos quem é Deus e o quanto nós somos amados. Quer ver um outro texto lindo? Está aqui, no Salmo 119, verso 67. Antes de ser afligido, andava errado, mas agora guardo a tua palavra. Deus permite o sofrimento para corrigir nossas rotas, para que reavaliemos nossos propósitos na vida. O salmista diz, antes de ser afligido, andava errado, mas agora guardo a tua palavra. E no mesmo Salmo 119, verso 71, está escrito, foi-me bom ter passado pela aflição para que aprendesse os teus decretos. Olha que conclusão tremenda. Foi-me bom ter passado pela aflição para que aprendesse os teus decretos. O salmista está dizendo que com o sofrimento ele passou a compreender a Deus, a entender a vontade de Deus e os propósitos de Deus para a sua vida. É assim mesmo. Os que sofrem ganham uma perspectiva que falta àqueles que ainda não foram feridos. Benjamin Franklin dizia, as coisas que machucam ensinam. Deus reverte o mal em bem. Ainda que a tristeza e sofrimento sejam difíceis de suportar, as lições aprendidas dessas experiências são inestimáveis para o desenvolvimento do nosso caráter cristão. Oh, glória, Deus seja louvado. Ele está no comando de todas as coisas. Deus sabe o que é melhor para cada um dos seus filhinhos. Façamos desses dias difíceis, pelos quais todos temos passado, dias de conhecermos a Deus de uma forma mais real e profunda. Leio agora o profeta Jeremias, capítulo 9, versos 23 e 24. Assim diz o Senhor, não se glorie o sábio na sua sabedoria, nem o forte na sua força, nem o rico nas suas riquezas. Mas o que se gloriar, glorie-se nisto, em mim conhecer e saber que eu sou o Senhor, e faço misericórdia, juízo e justiça na terra, porque destas coisas me agrado, diz o Senhor. Deus está dizendo para você, para mim, para nós todos, não se glorie o sábio na sua sabedoria. Não fique se achando, não fique se vangloriando porque você está se desenvolvendo intelectualmente. E também não se glorie o forte na sua força, porque está fisicamente bem, saudável, e nem mesmo rico nas suas riquezas, porque você tem prosperado financeiramente. Mas o que gloriar-se, glorie-se nisto, em mim conhecer e saber que eu sou o Senhor, e faço misericórdia, juízo e justiça na terra, porque destas coisas me agrado, diz o Senhor. Não há nada errado em ser rico, em ser sábio, em ser forte. Desde que o sucesso em qualquer área de nossa vida não se torne uma obsessão e fonte de exaltação pessoal. Porque, na verdade, estes são todos motivos ilusórios de vanglória. Quem é verdadeiramente sábio, rico e forte, atribui todo louvor a Deus e não a si mesmo. Nossa maior riqueza é conhecer o Senhor. E esse conhecer o Senhor aqui vai além da compreensão intelectual ou teórica a respeito de Deus. Esse é um conhecimento experimental, prático, que se manifesta em andarmos nos caminhos de Deus. Aquele que gloriar-se, glorie-se nisto, diz o Senhor, e me conhecer e saber que eu sou o Senhor, e faço juízo, justiça e misericórdia na terra, porque destas coisas me agrado, diz o Senhor. Misericórdia e justiça são a base do governo e do caráter de Deus, e felizes são aqueles que verdadeiramente conhecem a Deus. É tempo de conhecer a Deus
ainda que por meio dos sofrimentos e das dificuldades. Vamos correr para perto do Senhor. Vamos buscar uma experiência mais profunda e real com Ele. E certamente sairemos dessa crise mais fortes e abençoados, porque descobriremos em Deus o verdadeiro sentido da nossa existência.

0: Vamos orar ao Senhor. Ó Pai querido, ajuda-nos, Senhor, a te conhecermos de todo o nosso coração, a te conhecermos não só de ouvir falar, mas de te experimentar, Senhor. Que cada um de nós que participa dessa prece viva uma experiência real de conhecimento de Deus e que esse conhecimento de Deus dê sentido à nossa existência, nos faça compreender quem somos, de onde viemos, onde estamos e para onde nós vamos. Queremos te conhecer, Senhor. Revela-te a nós. Oramos em Jesus. Amém.
1: Uma bênção de Deus para você e a sua família. Que o Senhor te abençoe e te guarde. O Senhor faça resplandecer o seu rosto sobre ti e tenha misericórdia de ti. Que o Senhor sobre ti levante o seu rosto e te dê a paz.
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1: No livro de Jó, capítulo 19, verso 25, está escrito assim: Porque eu sei que o meu Redentor vive e por fim se levantará sobre a terra. É com essa palavra, com essa mensagem, que a gente começa a nossa reflexão bíblica aqui no programa A Voz da Profecia, agradecendo pelo carinho de sua audiência e lembrando você que o nosso Redentor vive e, por fim, ele se levantará sobre a terra. Significa dizer que o nosso Senhor tem o controle da história nas suas mãos e nós estamos caminhando para um desfecho glorioso quando estaremos juntos para sempre com aquele que se levantará sobre a terra. Deus seja louvado por isso, mantenha viva a sua esperança. A minha Bíblia está aberta no primeiro livro dos Reis, capítulo 3. A partir do verso 3 também, está falando a respeito de Salomão, o jovem Salomão que assumiu o grande desafio de liderar a nação de Israel como rei, substituindo seu pai Davi. Davi foi um magnífico rei, extremamente amado pelos seus súditos e, aliás, até hoje o povo judeu tem por Davi um profundo respeito e admiração. Quando Salomão recebe essa imensa responsabilidade, ele pede a Deus misericórdia e o texto bíblico diz que Salomão amava ao Senhor. E no verso 5, é primeiro livro dos Reis, capítulo 3, agora no verso 5, está escrito que em Gibeão apareceu o Senhor a Salomão de noite em sonhos e disse-lhe Deus, pede-me o que queres que eu te dê. E talvez você conheça a história. Acima de tudo, Salomão pediu a Deus que lhe desse sabedoria e ele disse, Senhor, tu tens sido misericordioso para com o meu pai Davi, e agora fizeste com que eu reinasse em seu lugar, mas eu não passo de uma criança. Senhor, eu não sei me conduzir, este povo é muito numeroso. E no verso 9 ele diz assim, dá, pois, ao teu servo coração compreensivo para julgar a teu povo, para que prudentemente discerna entre o bem e o mal. Pois quem poderia julgar a este grande povo? E Deus se encantou com a oração de Salomão e lhe disse, além da sabedoria que você pediu, eu lhe darei também muitas riquezas e muitas glórias. Não é bonito ver este jovem pedindo a Deus sabedoria? Isso me faz pensar que não basta envelhecer. A gente precisa amadurecer. E nós amadurecemos na vida quando diante dos desafios pelos quais passamos, das experiências boas e experiências ruins, a gente aprende a tirar lições dessas realidades vividas. Como disse, sejam situações boas ou ruins, mas de todas elas, quando a gente consegue tirar lições que contribuem para a nossa aprendizagem, então nós estamos vivendo um genuíno processo de amadurecimento. Salomão ainda jovem, mas já buscando sabedoria de Deus, por isso amadurecendo. Eu vou agora ao Salmo 90, verso 12. Este Salmo, em realidade, é uma oração de Moisés, um outro grande líder do povo de Deus. No Salmo 90, verso 12, está escrito assim, ensina-nos a contar os nossos dias para que alcancemos coração sábio. E você poderá pensar assim, mas afinal de contas, será que Moisés não sabia contar? Por que então ele diz assim, ensina-nos a contar os nossos dias para que alcancemos coração sábio? É óbvio que Moisés sabia contar e muito bem. Ele era um homem extremamente culto. Eu entendo que quando Moisés diz, ensina-nos a contar os nossos dias, é como se ele estivesse dizendo a Deus assim, Senhor, ajuda-nos a termos a compreensão de que a vida passa e passa muito rápido, de que nós somos mortais, nós somos finitos, não somos infinitos e imortais, nós não somos imbatíveis. Assim como os outros em algum momento tombam e caem, nós também estamos sujeitos a quedas, porque o tempo passa e passa muito rápido. Ensina-nos, Senhor, a contar os nossos dias para que alcancemos coração sábio. Não apenas ter compreensão de que a vida é curta, a vida passa rápido, para a gente viver, quem sabe, apavorado, assustado, pensando que qualquer hora a gente pode morrer, mas, sobretudo, que nós tenhamos compreensão de nossa fragilidade para que nós alcancemos coração sábio, para que nós vivamos com sabedoria. E meu querido amigo, minha querida amiga, acredite, O aspecto que revela mais sabedoria num ser humano nessa vida é quando a gente se reconcilia com Deus. Provérbios 9, verso 10, está escrito: o temor do Senhor é o princípio da sabedoria. Quando você coloca Deus em primeiro lugar na sua vida, quando você coloca Deus no seu lugar devido, quando você o reconhece como Senhor, quando você tem temor a Deus, não no sentido de ter medo, mas ter respeito, quando você se submete, quando você obedece ao Senhor, então você está demonstrando genuína sabedoria, você está tendo um coração sábio. É verdade que essa vida é passageira, porém é extremamente importante, até porque é possível que você saiba, durante essa nossa curta existência, o nosso destino eterno é selado, é definido para a vida eterna ou morte eterna. Que Deus nos ajude. É tempo de amadurecer. Que façamos dessa crise uma oportunidade para nós amadurecermos, para nós reavaliarmos nossos valores, nossos interesses, nossos propósitos. É tempo de nós clamarmos a Deus por genuína maturidade, genuína sabedoria, para que a gente aproveite bem essa curta existência. Vivamos com Deus. E um dia, quando a eternidade começar para os filhos de Deus, que estejamos todos lá, entre aqueles chamados para a vida eterna, porque tiveram um coração sábio, porque tiveram temor, o temor de Deus, e fizeram dessa ligação com o Senhor a razão da própria vida. Deus abençoe você.

0: Recebe, Senhor, nosso pedido. Queremos sabedoria para viver. Porque Tu sabes, Senhor, é tão fácil nos confundirmos nessa vida e vivermos de pura vaidade, correndo atrás do vento, do que é fútil, do que é inútil, do que é desprezível. Amadurece o Teu povo, Senhor, e faze com que nós priorizemos o Senhor, o Teu reino, a Tua presença em nossa vida. Concede-nos, Pai, um coração sábio. Esta é a nossa oração, em nome de Jesus. Amém.
1: Uma bênção de Deus para você e a sua família. Que o Senhor te abençoe e te guarde. O Senhor faça resplandecer o seu rosto sobre ti e tenha misericórdia de ti. Que o Senhor sobre ti levante o seu rosto e te dê a paz.
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1: Um grande abraço para você que está agora acompanhando o programa A Voz da Profecia, onde quer que você esteja pelo Brasil e pelo mundo. Você que nos ouve através da Rádio Novo Tempo, A Voz da Esperança. Ou quem sabe você está ouvindo esse programa por meio de alguma outra emissora de rádio que bondosamente transmite para você também o programa A Voz da Profecia. Sejam todos recebidos com carinho, com amor, para esta hora de reflexão na Palavra de Deus. Livro de Atos dos Apóstolos, capítulo 4. Coloquei o tema da mensagem de hoje, tempo de evangelizar, de anunciar o Evangelho. O Evangelho significa boas novas, de salvação. É tempo de nós comunicarmos o Evangelho, é tempo de ensinar as pessoas, de exortar, de advertir, de consolar. Eu gosto de pensar que esse é um tempo de incomodar os conformados e, por outro lado, confortar os incomodados. Atos dos Apóstolos, capítulo 4, a partir do primeiro verso, diz que os discípulos Pedro e João, eles estavam pregando no templo, ensinando as pessoas a respeito da vida de Jesus, lembrando a morte de Cristo, lembrando sua ressurreição gloriosa. Mas alguns líderes religiosos, movidos por inveja, mandaram prender os discípulos, Pedro e João. E eles foram levados para um cárcere, para uma prisão, e no dia seguinte, a partir do verso 5, reuniram-se em Jerusalém as autoridades, os anciãos, os escribas, com o sumo sacerdote, e vários líderes religiosos se uniram, e eles tiraram os discípulos do cárcere e colocaram no meio deles e disseram assim: com que poder, em nome de quem vocês fizeram isto? Ou então, Pedro, cheio do Espírito Santo, ele diz: em nome de Jesus Cristo, a pedra que foi rejeitada por vocês, os construtores, porém Deus o colocou como pedra angular. E não há salvação em nenhum outro, porque abaixo do céu não existe nenhum outro nome dado entre os homens pelo qual importa que sejamos salvos. E o texto diz que as autoridades eclesiásticas de Israel ficaram impressionadas, porque sabiam que Pedro e João eram homens iletrados e incultos, mas eles falavam com fluência e com sabedoria. Então tiraram os apóstolos do meio deles e discutiram entre si o que fazer e resolveram que iriam ameaçá-los e soltá-los. E ao trazerem de volta os apóstolos, disseram: absolutamente foi definido que vocês não podem mais falar a respeito de Jesus Cristo, nem sequer mencionem esse nome. Então Pedro e João disseram: nós não podemos deixar de falar das coisas que vimos e ouvimos. Oh, meu amigo, minha amiga, acredite a si mesmo. Quando pela fé você vê a Deus, quando pela fé você ouve a Deus, quando através da palavra de Deus você tem um encontro com Ele, a gente não pode mais deixar de falar das coisas que vimos e ouvimos. Então está escrito que diante da segurança dos apóstolos, eles foram ameaçados mais uma vez, porém resolveram soltá-los. E os apóstolos se encontram com a igreja que estava em oração. E está escrito ainda aqui no capítulo 4, a partir do verso 23, Atos 4, 23, que ao se encontrarem com a igreja, então os apóstolos unânimes levantam a voz a Deus em oração e eles glorificam o Senhor. E dentre as palavras da oração, eles dizem: agora, Senhor, olha para as suas ameaças e concede aos teus servos que anunciem com toda intrepidez a tua palavra. Em vez de estarem abatidos e desanimados, eles clamam a Deus e dizem: Senhor, tu sabes o que estamos vivendo. Tu sabes as ameaças que nós estamos recebendo. Eles estão nos perseguindo por causa do Senhor e da Tua palavra, por causa do Evangelho. Vem, Senhor, e concede aos Teus servos poder, para que nós anunciemos com ainda mais intrepidez, com mais coragem, com mais ousadia a Tua palavra. E veja Atos capítulo 4, verso 31. Tendo eles orado, tremeu o lugar onde estavam reunidos, e todos ficaram cheios do Espírito Santo, e com intrepidez anunciavam a palavra de Deus. Que lindo isso, não é? Ouça, tendo eles orado, tremeu o lugar onde estavam reunidos. Isto aqui não é uma linguagem figurada, mas sim uma narrativa de um fato algo real, literal. Quando o Espírito Santo desceu sobre aquela igreja que ora, clamando a Deus poder para pregar o Evangelho, a própria natureza reagiu, a terra tremeu, no lugar onde eles estavam reunidos, e todos ficaram cheios do Espírito Santo e com intrepidez, com coragem, galhardia, eles anunciavam a palavra de Deus. A grande evidência da presença do Espírito Santo na vida da igreja é a sua disposição de anunciar a palavra de Deus, mesmo em tempos de crise, mesmo nas horas difíceis. Oh, meu amigo, minha amiga, estamos num tempo de evangelizar. A igreja precisa levantar a sua voz e anunciar ao mundo que o Senhor Jesus está voltando. Mas todos precisam saber que a porta da vida, da salvação, a porta da graça ainda está aberta para todos quantos queiram. Toda a humanidade precisa saber que a vida, a esperança, perdão e paz para aquele que se encontrar com Jesus e a Jesus se entregar de todo o seu coração, é hora da igreja levantar-se e evangelizar, porque ainda, dentro de pouco tempo, aquele que vem virá e não tardará.

Senhor, levanta teu povo, Pai. Enquanto o mundo está em desespero e desmorona, que tua igreja esteja imersa e dominada por uma grandiosa esperança, e que tua igreja se levante e que nós preguemos pelo nosso exemplo e nossas palavras que há um Deus no céu. Ele tem o controle da história e Ele está vindo para buscar os seus filhinhos. Ajuda-nos, Senhor, a encontrarmos meios e formas de pregarmos a Tua palavra. Que cada um de nós seja um instrumento vivo nas Tuas mãos, para que Tua luz seja disseminada por nosso intermédio. Nós oramos em Jesus. Amém.

0: uma bênção de Deus para você e a sua família. Que o Senhor te abençoe e te guarde. O Senhor faça resplandecer o seu rosto sobre ti e tenha misericórdia de ti. Que o Senhor sobre ti levante o seu rosto e te dê a paz.
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1: É uma alegria estar mais uma vez com você aqui no programa A Voz da Profecia, e eu quero abraçar os meus amigos que são evangélicos, que são católicos, os irmãos pentecostais, espíritas, enfim, seja qual for aí a sua comunidade de fé, a sua denominação religiosa, ou mesmo você que talvez não tenha o hábito de frequentar assim nenhum ambiente de culto, de adoração, mas também tem temor a Deus na sua vida. Muito obrigado, porque você nos dá agora o privilégio da sua audiência aqui nesse programa que se propõe apresentar uma palavra de vida e de esperança para você com base nos ensinamentos do Senhor. Coloquei o título de hoje, Tempo de Reavaliar. Você sabe que toda crise é uma oportunidade para nós reavaliarmos nossas prioridades, valores e interesses, e, se necessário, corrigirmos nossas direções e fazermos algum tipo de mudança em nossas rotas. Nesse mundo louco, em meio à correria intensa na qual todos estamos imersos, e muitas vezes num contexto de materialismo e consumismo, facilmente, você sabe, nós nos tornamos vítimas de uma supervalorização das coisas e, muitas vezes, desprezo às pessoas. A gente vive num mundo onde coisas são amadas e pessoas são usadas. Exatamente o contrário do que deveria ser, não é? Deveríamos apenas usar as coisas, porém amar intensamente as pessoas. Outro dia ouvi um amigo dizendo que hoje no mundo se coisifica pessoas e se personaliza coisas. Você sabe que nesse mundo vale mais o ter do que o ser, infelizmente. Agora veja, um mundo que valoriza tanto o ser em detrimento do ser, no entanto, de uma hora para outra, as bolsas despencam, os investidores não sabem onde pôr o dinheiro, países ricos que têm assim muitos recursos, muito dinheiro, mas não têm saúde, o dinheiro não consegue salvar a vida dos seus cidadãos. Que mundo é esse? E eu fico pensando como Deus vê tudo isso. O que realmente tem mais valor aos olhos de Deus? Na carta aos Romanos, capítulo 15, verso 13, está escrito assim: E o Deus da esperança vos encha de todo gozo e paz no vosso crer, para que sejais ricos de esperança no poder do Espírito Santo. São lindas palavras do apóstolo Paulo, e estas palavras são dirigidas também a você e a mim. Repito, e o Deus da esperança vos encha de todo gozo e paz, ou seja, de toda alegria e paz no vosso crer, para que sejais ricos de esperança no poder do Espírito Santo. Para Deus, a maior riqueza é ser e não ter. Rico é aquele em quem habita o Espírito Santo. Por isso tem alegria, tem paz e tem esperança no coração. O homem rico é movido pela sua fé em Deus. Por isso Paulo diz, o Deus da esperança vos encha de toda alegria e paz no vosso crer, porque a fé nos proporciona uma vida cheia de alegria, paz e esperança. Porque nós cremos, então nós recebemos o Espírito Santo, e aquele que recebe o Espírito Santo na vida encontra o verdadeiro sentido da sua existência. Você sabe, meu amigo, minha amiga, Jesus não promete vida fácil para os seus seguidores. Mas Jesus promete que nas incertezas do caminho, nós podemos ter a certeza da sua presença ao nosso lado. Eu não sei como está o seu momento, talvez difícil, talvez você esteja angustiado e triste, quem sabe você nesses últimos dias tenha perdido alguma pessoa querida, ou talvez você está angustiado, temendo pela sua própria vida, ou de pessoas que estão ao seu redor e pessoas que você ama, é claro. Eu compartilho com você palavras de Jesus que estão no Evangelho de João, capítulo 16, verso 33. Jesus disse, Estas coisas eu vos tenho dito para que em mim tenhais paz. No mundo passais por aflições, mas tende bom ânimo, eu venci o mundo. Oh, bendito Cristo, creia nisso. Nós passamos pelas aflições do mundo, neste mundo, mas nós devemos e podemos ter bom ânimo. Sabe por quê? porque a paz de Deus está em nosso coração. Quando Jesus disse, essas coisas vos tenho dito para que em mim tenhais paz, logo em seguida ele diz, no mundo passais por aflições. Significa que do mundo a gente espera aflições, mas de Cristo a gente recebe paz. E a paz de Cristo é maior do que as aflições do mundo, tanto é que Jesus diz, tende bom ânimo, eu venci o mundo. A ideia é clara, assim como ele venceu, se nós tivermos a sua paz em nosso coração, nós também venceremos as aflições do mundo. Deus lhe abençoe. É tempo de nós reavaliarmos nossos propósitos, nossos ideais de vida, nossos valores, nossas prioridades. E eu termino com Mateus capítulo 6, verso 33, quando Jesus diz, buscai, pois, em primeiro lugar, o seu reino, ou o reino de Deus, e a sua justiça, e todas essas coisas vos serão acrescentadas. Façamos desses momentos difíceis uma hora oportuna para buscarmos em primeiro lugar o reino de Deus e a sua justiça, sabendo que o Senhor cuida dos seus filhinhos, o Senhor sabe o que é melhor para nós, por isso Jesus diz, e todas estas coisas vos serão acrescentadas. Ou seja, todas as coisas das quais nós necessitamos, Deus há de suprir, Deus há de providenciar. Se nós o colocarmos em primeiro lugar em nossa vida, ele vai guiar os nossos passos, ele vai nos dar um coração sábio, nós discerniremos os verdadeiros propósitos da nossa existência e nós viveremos de uma maneira sábia e digna. Bênçãos de Deus sobre você.

Ó Deus, Pai querido, eu te peço nessa hora, Senhor, envolve nos teus braços de amor todos os teus filhinhos, homens e mulheres espalhados por esse Brasil e por este mundo que participam dessa oração. Ajuda-nos, Senhor, a nesses dias de crise reavaliarmos verdadeiramente nossos interesses, nossos valores, nossas prioridades, nossos propósitos de vida. Ajuda-nos, Senhor, a apenas usarmos as coisas, mas amarmos as pessoas e te amarmos acima de tudo e de todos. Oramos no santo nome de Jesus. Amém.

uma bênção de Deus para você e a sua família. Que o Senhor te abençoe e te guarde. O Senhor faça resplandecer o seu rosto sobre ti e tenha misericórdia de ti. Que o Senhor sobre ti levante o seu rosto e te dê a paz.

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1: Muito obrigado por você estar aí mais uma vez para acompanhar o programa A Voz da Profecia. Obrigado por sua amizade, por seu carinho. A gente sempre recebe nas redes sociais uma infinidade de palavras de ânimo, de bondade, de gratidão, de gentileza. Muito obrigado por todo esse carinho de vocês para comigo, para com o Quarteto Arautos do Rei e para todos que integram o Ministério da Rede Novo Tempo, seja aqui no rádio, seja através da TV ou da internet. Muito obrigado. Também por suas orações, eu sei que há milhares e milhares de pessoas pelo Brasil e pelo mundo que constantemente oram por nós. Deus abençoe você, Deus abençoe sua casa, Deus abençoe sua família. E obrigado também porque você, muitas vezes, eu sei, divulga a Novo Tempo e o programa A Voz da Profecia. Vamos pensar um pouquinho hoje num texto fabuloso e talvez você o conheça e o conheça muito bem. Está no Salmo 46. Salmo 46. Este salmo é um hino dividido em 3 estrofes. O salmo preferido de Martinho Lutero, o grande reformador. Lutero cantava esse salmo nas suas horas de aflição e ele transformou o Salmo 46 no hino Castelo Forte, tão conhecido, tão lindo, tão poderoso. A primeira estrofe do Salmo 46 está assim: Deus é o nosso refúgio e fortaleza, socorro bem presente nas tribulações. Portanto, não temeremos, ainda que a terra se transtorne e os montes se abalem para o meio dos mares, ainda que as águas tumultuem e espumejem, e na sua fúria os montes se estremeçam. Veja que o salmista aqui está expressando sua inabalável confiança no Senhor quando ele diz: Deus é nosso refúgio e fortaleza, Deus é um abrigo, Deus é uma rocha de refúgio. O salmo apresenta a segurança que o povo de Deus pode desfrutar em meio ao caos desse mundo. Por isso ele diz assim: portanto não temeremos, ou seja, tendo em vista o que foi dito, que Deus é nosso refúgio e fortaleza, é um socorro presente nas tribulações, por isso nós não temeremos. Ainda que a terra se transtorne e os montes se abalem no meio dos mares, ainda que as águas tumultuem e espumejem e na sua fúria os montes se estremeçam,

viva, no Deus que está sempre presente ao lado dos seus filhos. E na segunda estrofe, o salmista diz: há um rio cujas correntes alegram a cidade de Deus, o santuário das moradas do Altíssimo. Deus está no meio dela, jamais será abalada. Deus a ajudará ao romper da manhã. Bramam nações, reinos se abalam, ele faz ouvir a sua voz e a terra se dissolve. O Senhor dos Exércitos está conosco, o Deus de Jacó é o nosso refúgio. Oh, que mensagem maravilhosa! Veja aqui quando ele diz: há um rio cujas correntes alegram a cidade de Deus, o santuário das moradas do Altíssimo. Um contraste com o oceano agitado dos versos anteriores, agora a ideia de que dentro da cidade de Deus, protegida por Deus, há paz. Lá fora há um caos, mas aqui dentro há paz, porque Deus está com o seu povo, Deus a ajudará ao romper da manhã. Tão certa quanto a vinda da manhã após cada noite, assim será a ajuda do Senhor para com os seus filhinhos. E o salmista diz: bramam nações, reinos se abalam, mas ele faz ouvir a sua voz e a terra se dissolve. Em outras palavras, Deus está no comando, ele tem o poder absoluto. Ele está acima de tudo e de todos, e o melhor ainda, Deus está conosco. E na última parte, na última estrofe do Salmo: vinde, contemplai as obras do Senhor, que assolações efetuou na terra. Ele põe termo à guerra até os confins do mundo, quebra o arco e despedaça a lança, queima os carros no fogo. Aquietai-vos e sabei que eu sou Deus. Sou exaltado entre as nações, sou exaltado na terra. O Senhor dos Exércitos está conosco. O Deus de Jacó é o nosso refúgio. Deus seja louvado. Você pode crer de todo o seu coração que Deus está no comando da história. Por isso o salmista diz: aquietai-vos e sabei que o Senhor é Deus. Acalme-se e confie. Reconheça que Deus é Deus e você verá que a sua fé não será frustrada, porque o Senhor tem o comando da história nas suas mãos. Que Deus lhe abençoe. E eu termino então com as palavras de Jesus registradas em Mateus capítulo 28, verso 20. Eis que estou convosco todos os dias até a consumação dos séculos. O mesmo Deus do salmista é o meu Deus, é o seu Deus. Pouco antes de voltar para o céu, Jesus disse essas palavras: estou convosco todos os dias até a consumação dos séculos. Deus não deixou a sua igreja, Deus não deixou o seu povo, o Senhor dos Exércitos está conosco, o Deus de Jacó é o nosso refúgio. Por isso nós não precisamos temer nada, porque nosso Deus é socorro bem presente nas tribulações. Amigos queridos, é tempo de confiarmos em Deus, é tempo de buscarmos uma experiência profunda, real e verdadeira com Deus, para que a nossa fé vá muito além de palavras e seja uma experiência viva, real, profunda e dinâmica. Vamos correr para os braços do Senhor, porque Ele é nosso refúgio e fortaleza. Ele é socorro bem presente nas tribulações.

Glórias, louvores e aleluias a Ti, Senhor, porque Tu és Deus e não há outro, e porque Tu és o mesmo ontem, hoje e o será para sempre. Nós estamos nas Tuas mãos, Senhor. Renova, multiplica e aprofunda a nossa fé, para que esta crise se transforme num momento glorioso de fortalecimento do Teu povo, para que assim, seguros em nosso refúgio e fortaleza, nós tenhamos paz, alegria e esperança, e que a nossa vida seja um testemunho vivo de que é possível confiar e por isso não temer. Oramos em Jesus. Amém.

0: uma bênção de Deus para você e a sua família. Que o Senhor te abençoe e te guarde. O Senhor faça resplandecer o seu rosto sobre ti e tenha misericórdia de ti. Que o Senhor sobre ti levante o seu rosto e te dê a paz.
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1: Você acabou de ouvir o Quarteto Arautos do Rei cantando Breve Jesus Voltará. Essa é a nossa bendita esperança e é com essa palavra de vida e de esperança que nós recebemos carinhosamente você aqui no programa A Voz da Profecia. Tema de hoje, tempo de gratidão. Alguém disse como o incenso perfuma uma catedral, assim a gratidão perfuma o templo da alma. E outro disse, precisamos nos mudar da Rua das Queixas para a Praça dos Agradecimentos. Oh, sem dúvida, esse é um tempo de muita gratidão, não é? Porque há tantas pessoas que estão trabalhando por nós e para nós. É tempo de agradecer profundamente e sinceramente aos profissionais de saúde, médicos, enfermeiros, técnicos de enfermagem, auxiliares de enfermagem, gente que está trabalhando, lutando, fazendo o melhor por nós. É tempo de agradecer a todos os profissionais da limpeza, sim, sem dúvida, especialmente aqueles que estão aí dentro dos hospitais, mas também aqueles que estão trabalhando aí no dia a dia, recolhendo os lixos das cidades, não é? O trabalho deles é tão importante, eles estão se expondo, mas fazendo um trabalho que é essencial, que é imprescindível. Gratidão aos profissionais da área de segurança, da área de imprensa, aos comerciantes e comerciários, especialmente aqueles do ramo de farmácia, de alimentação, também aos trabalhadores que lutam aí com os transportes de mercadorias, enfim, a todos homens e mulheres que estão fora de casa para atender aos doentes e aos que estão dentro de casa. É tempo de nós expressarmos nossa gratidão a todo esse pessoal. E olha aqui uma coisa, gratidão faz bem, beneficia a quem recebe, a quem ouve, mas a gratidão também faz muito bem a quem leva, a quem expressa, a quem diz. E acredite, Deus gosta da gratidão. Eu abri aqui a minha Bíblia no Evangelho de Marcos, capítulo 14, onde há um relato de uma mulher chamada Maria, que certo dia abriu um vaso de perfume, quebrou um vaso de perfume e derramou esse perfume sobre Cristo, numa profunda expressão de gratidão ao Senhor Jesus Cristo. E o texto bíblico diz que Jesus ficou tão encantado, tão feliz com essa atitude de Maria, que olha só o que ele diz no final. É Marcos, capítulo 14, verso 9. Em verdade vos digo, onde for pregado em todo o mundo o evangelho, será também contado o que ela fez para a memória sua. Que coisa impressionante! Jesus ficou tão feliz, tão agradecido com aquela atitude de Maria, que ele disse essas palavras, onde for pregado em todo o mundo o evangelho, também será contado o que ela fez para a memória sua. Essa profecia de Cristo está se cumprindo agora, quando eu compartilho o evangelho com você e menciono o que Maria fez para a memória dela. Jesus disse, ela será lembrada para valorizar o que ela fez e, é claro, inspirar em você e em mim, a nós todos, esse maravilhoso espírito de gratidão. Deus estimula seus filhinhos a serem verdadeiramente agradecidos. E eu vou agora à carta de Paulo aos Colossenses, capítulo 3, a partir do verso 12. Colossenses, capítulo 3, versos 12 a 17, está escrito assim. Revesti-vos, pois, como eleitos de Deus, santos e amados, de ternos afetos de misericórdia, de bondade, de humildade, de mansidão, de longanimidade. Suportai-vos uns aos outros, perdoai-vos mutuamente caso alguém tenha motivo de queixa contra outrem. Assim como o Senhor vos perdoou, assim também perdoai vós. Acima de tudo isto, porém, esteja o amor, que é o vínculo da perfeição. Seja a paz de Cristo árbitro em vosso coração, a qual também fostes chamados em um só corpo, e sede agradecidos. Habite ricamente em vós a palavra de Cristo, instruí-vos e aconselhai-vos mutuamente em toda a sabedoria, louvando a Deus com salmos e hinos e cânticos espirituais, com gratidão em vosso coração. E tudo o que fizerdes, seja em palavra, seja em ação, fazei-o em nome do Senhor Jesus, dando por ele graças a Deus Pai. Você percebeu que nesse pequeno texto, pelo menos por 3 vezes, o apóstolo Paulo se refere à gratidão, dizendo que nós devemos ser agradecidos, que em nossos louvores a Deus nós devemos expressar gratidão. É assim mesmo. A gratidão faz parte da experiência cristã. Aqueles que verdadeiramente amam a Deus, eles expressam a sua gratidão ao Senhor e aos seus semelhantes. Por isso eu quero instar com você no sentido de que você e eu, nós todos, sejamos mais agradecidos. Lembra? Como o incenso perfuma uma catedral, assim a gratidão perfuma o templo da alma. As pessoas mais felizes são as mais agradecidas. As pessoas mais agradecidas são as pessoas mais felizes. Gratidão e felicidade andam juntas e fazem bem, não só para quem apresenta, mas também para quem recebe. E não só para quem recebe, mas também para quem apresenta. Que Deus nos ajude, que nós vivamos esse verdadeiro espírito de gratidão nesse momento quando estamos sendo tão abençoados por gente que tem feito o seu melhor para que a crise passe logo e nós sejamos protegidos. É tempo de gratidão.

Senhor, nosso coração se volta a Ti nessa hora, Pai, com sincera gratidão, porque o Senhor nos tem abençoado, o Senhor nos tem ajudado, e em meio às dificuldades, preocupações e cuidados dessa vida, o Senhor tem estado conosco e nos abençoado. Ó Deus, faze com que, Senhor, o nosso sentimento de gratidão a Ti seja cada dia mais real, mais verdadeiro, e que nós também expressemos nossa gratidão aos nossos semelhantes, aqueles que estão ao nosso redor e aqueles que bondosamente têm cuidado de nós. Faze, Senhor, com que no meio do Teu povo haja um suave e sincero espírito de gratidão. Nós oramos em Jesus Cristo. Amém.

0: uma bênção de Deus para você e a sua família. Que o Senhor te abençoe e te guarde. O Senhor faça resplandecer o seu rosto sobre ti e tenha misericórdia de ti. Que o Senhor sobre ti levante o seu rosto e te dê a paz.
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1: Você acabou de ouvir o Quarteto Arautos do Rei cantando Breve Jesus Voltará. Essa é a nossa bendita esperança e é com essa palavra de vida e de esperança que nós recebemos carinhosamente você aqui no programa A Voz da Profecia. Tema de hoje, tempo de gratidão. Alguém disse como o incenso perfuma uma catedral, assim a gratidão perfuma o templo da alma. E outro disse, precisamos nos mudar da Rua das Queixas para a Praça dos Agradecimentos. Oh, sem dúvida, esse é um tempo de muita gratidão, não é? Porque há tantas pessoas que estão trabalhando por nós e para nós. É tempo de agradecer profundamente e sinceramente aos profissionais de saúde, médicos, enfermeiros, técnicos de enfermagem, auxiliares de enfermagem, gente que está trabalhando, lutando, fazendo o melhor por nós. É tempo de agradecer a todos os profissionais da limpeza, sim, sem dúvida, especialmente aqueles que estão aí dentro dos hospitais, mas também aqueles que estão trabalhando aí no dia a dia, recolhendo os lixos das cidades, não é? O trabalho deles é tão importante, eles estão se expondo, mas fazendo um trabalho que é essencial, que é imprescindível. Gratidão aos profissionais da área de segurança, da área de imprensa, aos comerciantes e comerciários, especialmente aqueles do ramo de farmácia, de alimentação, também aos trabalhadores que lutam aí com os transportes de mercadorias, enfim, a todos homens e mulheres que estão fora de casa para atender aos doentes e aos que estão dentro de casa. É tempo de nós expressarmos nossa gratidão a todo esse pessoal. E olha aqui uma coisa, gratidão faz bem, beneficia a quem recebe, a quem ouve, mas a gratidão também faz muito bem a quem leva, a quem expressa, a quem diz. E acredite, Deus gosta da gratidão. Eu abri aqui a minha Bíblia no Evangelho de Marcos, capítulo 14, onde há um relato de uma mulher chamada Maria, que certo dia abriu um vaso de perfume, quebrou um vaso de perfume e derramou esse perfume sobre Cristo, numa profunda expressão de gratidão ao Senhor Jesus Cristo. E o texto bíblico diz que Jesus ficou tão encantado, tão feliz com essa atitude de Maria, que olha só o que ele diz no final, é Marcos capítulo 14, verso 9. Em verdade vos digo, onde for pregado em todo o mundo o evangelho, será também contado o que ela fez para a memória sua. Que coisa impressionante! Jesus ficou tão feliz, tão agradecido com aquela atitude de Maria, que ele disse essas palavras, onde for pregado em todo o mundo o evangelho, também será contado o que ela fez para a memória sua. Essa profecia de Cristo está se cumprindo agora, quando eu compartilho o evangelho com você e menciono o que Maria fez para a memória dela. Jesus disse, ela será lembrada para valorizar o que ela fez e, é claro, inspirar em você e em mim, a nós todos, esse maravilhoso espírito de gratidão. Deus estimula seus filhinhos a serem verdadeiramente agradecidos. E eu vou agora à carta de Paulo aos Colossenses, capítulo 3, a partir do verso 12. Colossenses, capítulo 3, versos 12 a 17, está escrito assim, revesti-vos, pois, como eleitos de Deus, santos e amados, de ternos afetos de misericórdia, de bondade, de humildade, de mansidão, de longanimidade. Suportai-vos uns aos outros, perdoai-vos mutuamente caso alguém tenha motivo de queixa contra outrem. Assim como o Senhor vos perdoou, assim também perdoai vós. Acima de tudo isto, porém, esteja o amor, que é o vínculo da perfeição. Seja a paz de Cristo árbitro em vosso coração, a qual também fostes chamados em um só corpo, e sede agradecidos. Habite ricamente em vós a palavra de Cristo, instruí-vos e aconselhai-vos mutuamente em toda a sabedoria, louvando a Deus com salmos e hinos e cânticos espirituais, com gratidão em vosso coração, e tudo o que fizerdes, seja em palavra, seja em ação, fazei-o em nome do Senhor Jesus, dando por ele graças a Deus Pai. Você percebeu que nesse pequeno texto, pelo menos por 3 vezes, o apóstolo Paulo se refere à gratidão, dizendo que nós devemos ser agradecidos, que em nossos louvores a Deus nós devemos expressar gratidão. É assim mesmo. A gratidão faz parte da experiência cristã. Aqueles que verdadeiramente amam a Deus, eles expressam a sua gratidão ao Senhor e aos seus semelhantes. Por isso eu quero instar com você no sentido de que você e eu, nós todos, sejamos mais agradecidos. Lembra? Como o incenso perfuma uma catedral, assim a gratidão perfuma o templo da alma. As pessoas mais felizes são as mais agradecidas. As pessoas mais agradecidas são as pessoas mais felizes. Gratidão e felicidade andam juntas e fazem bem, não só para quem apresenta, mas também para quem recebe. E não só para quem recebe, mas também para quem apresenta. Que Deus nos ajude, que nós vivamos esse verdadeiro espírito de gratidão nesse momento quando estamos sendo tão abençoados por gente que tem feito o seu melhor para que a crise passe logo e nós sejamos protegidos. É tempo de gratidão.

Senhor, nosso coração se volta a Ti nessa hora, Pai, com sincera gratidão, porque o Senhor nos tem abençoado, o Senhor nos tem ajudado, e em meio às dificuldades, preocupações e cuidados dessa vida, o Senhor tem estado conosco e nos abençoado. Ó Deus, faze com que, Senhor, o nosso sentimento de gratidão a Ti seja cada dia mais real, mais verdadeiro, e que nós também expressemos nossa gratidão aos nossos semelhantes, aqueles que estão ao nosso redor e aqueles que bondosamente têm cuidado de nós. Faze, Senhor, com que no meio do Teu povo haja um suave e sincero espírito de gratidão. Nós oramos em Jesus Cristo. Amém.

0: Uma bênção de Deus para você e a sua família. Que o Senhor te abençoe e te guarde. O Senhor faça resplandecer o seu rosto sobre ti e tenha misericórdia de ti. Que o Senhor sobre ti levante o seu rosto e te dê a paz.
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1: Bendito seja o nome do Senhor, porque o Senhor é bom e a sua misericórdia dura para sempre. Vamos à Palavra de Deus, é hora de nós refletirmos um pouquinho nas orientações do Senhor para os seus filhos aqui no programa A Voz da Profecia. Livro de Deuteronômio, capítulo 30, versos 19 e 20. Está escrito assim: Os céus e a terra tomo hoje por testemunhas contra ti, que te propus a vida e a morte, a bênção e a maldição. Escolhe, pois, a vida para que vivas tu e a tua descendência, amando o Senhor teu Deus, dando ouvidos à sua voz e apegando-te a ele, pois disto depende a tua vida e a tua longevidade, para que habites na terra que o Senhor, sob juramento, prometeu dar a teus pais, Abraão, Isaque e Jacó. Essas palavras foram ditas por Moisés. É possível que você conheça a história de Moisés. Um grande homem, um grande líder. Moisés recebeu de Deus uma missão impossível. A missão de tirar os descendentes de Abraão, escravizados no Egito, e levá-los para a Palestina, para uma terra prometida por Deus a estas pessoas. Moisés foi ao Egito, e com a bênção de Deus, a missão impossível se tornou possível. E aconteceu o grande êxodo, um fato histórico ocorrido por volta do ano 1450 a.C., quando Moisés e o seu irmão Arão, eles lideram a grande saída do povo de Israel do Egito para a Palestina, da escravidão para a liberdade, do conhecido para o desconhecido. Quando Moisés já estava idoso, com 120 anos de idade, ele fez então seus últimos apelos àquele povo, ao qual ele havia liderado por 40 anos. E esse apelo de Moisés foi exatamente lido agora, Deuteronômio capítulo 30, versos 19 e 20, quando Moisés diz assim: Os céus e a terra tomo hoje por testemunhas contra ti, que te propus a vida e a morte, a bênção e a maldição. E ele então apela e diz: Escolhe, pois, a vida, para que vivas tu e a tua descendência. Escolhe a vida, amando o Senhor teu Deus, dando ouvidos à sua voz e apegando-te a ele. Estamos vivendo num tempo de decisão. Cada um de nós precisa fazer a sua escolha. E a palavra de Deus diz: escolha a vida, escolha a bênção, ame a Deus, ouça a sua voz, apegue-se a ele. Lembra das palavras de Jesus que estão lá em Mateus capítulo 7, versos 13 e 14? Jesus diz: entrai pela porta estreita, largue a porta e espaçoso o caminho que conduz para a perdição, e são muitos que entram por ela, mas estreita é a porta e apertado o caminho que conduz para a vida, e são poucos os que entram por ela. O chamado do Senhor Jesus Cristo para você e para mim é o mesmo de Moisés. É o chamado para a vida, para a bênção, e não para a morte, para a maldição. Mas é verdade que vivemos num mundo que está na contramão da vontade de Deus. E a nossa própria natureza pecaminosa está em oposição a Deus. Por isso que Jesus disse que esse caminho que dá acesso à vida, ele é apertado. A porta é estreita, porque nós temos que lutar contra a nossa própria vontade, contra nosso próprio eu, além do mundo, que vive em oposição a Deus. Mas não se esqueça, o caminho de Deus é o caminho da vida e da bênção. A direção contrária é a direção da morte, da maldição. Leio agora o profeta Isaías, capítulo 55, versos 6 e 7. Ouça que palavras lindas. Buscai o Senhor enquanto se pode achar, invocai-o enquanto está perto. Deixe o perverso o seu caminho, o iníquo os seus pensamentos. Converta-se ao Senhor, que se compadecerá dele, e volte-se para o nosso Deus, porque é rico em perdoar. Buscai o Senhor enquanto se pode achar. Invoque o Senhor enquanto ele está perto. Esse é o apelo de Deus para toda a humanidade. Deixe o perverso o seu caminho, os seus pensamentos, e converta-se ao Senhor. Volte-se para o nosso Deus e nunca se esqueça disso, porque Ele é rico em perdoar. Não é maravilhoso saber que Deus tem prazer na misericórdia? Deus é rico em perdoar. Tudo o que Deus quer é perdoar a você e a mim, para que, perdoados, purificados por sua graça e misericórdia, nós tenhamos hoje uma nova vida, uma vida com propósito, e amanhã, quando a eternidade começar, nós desfrutemos essa nova vida preparada por Deus para os seus filhinhos. Qual é a sua escolha? Qual é a sua decisão? No Salmo 119, verso 30, o salmista responde, ele diz assim: escolhi o caminho da fidelidade, decidi-me pelos teus juízos. Escolhi uma vida de fidelidade ao Senhor. Eu me decidi pela vontade de Deus. Oh, tomara que esta seja a sua, a minha, a decisão de nós todos. É tempo de decisão. É tempo de buscar a Deus. Creia, a porta está aberta. Há acesso a Deus para todos quantos queiram. Os braços do Pai continuam abertos. Há lugar para os seus filhinhos na casa do Pai. Mas você e eu, nós precisamos nos decidir. Nós podemos e precisamos correr agora para os braços do Senhor. É tempo de buscar a Deus.

0: Senhor, Tu sondas os corações e sabes todas as coisas. Quantas pessoas, Senhor, neste mundo estão no vale da decisão? Quantos estão vendo os últimos acontecimentos e pensando: será de fato um indicativo de que Jesus está voltando? Ou isso é apenas mais um fato que ocorre e que não tem nada a ver com Deus, com a Bíblia, com o possível retorno de Jesus? Ó Pai, eu Te imploro, Senhor, que os fatos ocorridos não endureçam o nosso coração e nos afastem mais de Ti. Pelo contrário, que a compreensão desses dias solenes nos desperte para Te buscarmos, para nos decidirmos pelo Senhor, para que nós todos escolhamos a vida e a bênção que há no Senhor. Sensibiliza-nos, Pai, fortalece a nossa fé e cria em nós uma genuína decisão ao Teu lado. Nós Te escolhemos, nós Te queremos, Senhor. Oramos em Jesus Cristo. Amém.
1: Uma bênção de Deus para você e a sua família. Que o Senhor te abençoe e te guarde. O Senhor faça resplandecer o seu rosto sobre ti e tenha misericórdia de ti. Que o Senhor sobre ti levante o seu rosto e te dê a paz.
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1: Bendito seja o nome do Senhor, porque o Senhor é bom e a sua misericórdia dura para sempre. Vamos à Palavra de Deus, é hora de nós refletirmos um pouquinho nas orientações do Senhor para os seus filhos aqui no programa A Voz da Profecia. Livro de Deuteronômio, capítulo 30, versos 19 e 20. Está escrito assim: Os céus e a terra tomo hoje por testemunhas contra ti, que te propus a vida e a morte, a bênção e a maldição. Escolhe, pois, a vida para que vivas tu e a tua descendência, amando o Senhor teu Deus, dando ouvidos à sua voz e apegando-te a ele, pois disto depende a tua vida e a tua longevidade, para que habites na terra que o Senhor, sob juramento, prometeu dar a teus pais, Abraão, Isaque e Jacó. Estas palavras foram ditas por Moisés. É possível que você conheça a história de Moisés. Um grande homem, um grande líder. Moisés recebeu de Deus uma missão impossível. A missão de tirar os descendentes de Abraão, escravizados no Egito, e levá-los para a Palestina, para uma terra prometida por Deus a estas pessoas. Moisés foi ao Egito, e com a bênção de Deus, a missão impossível se tornou possível. E aconteceu o grande êxodo, um fato histórico ocorrido por volta do ano 1450 a.C., quando Moisés e o seu irmão Arão, eles lideram a grande saída do povo de Israel do Egito para a Palestina, da escravidão para a liberdade, do conhecido para o desconhecido. Quando Moisés já estava idoso, com 120 anos de idade, ele fez então seus últimos apelos àquele povo, ao qual ele havia liderado por 40 anos. E esse apelo de Moisés foi exatamente lido agora, Deuteronômio capítulo 30, versos 19 e 20, quando Moisés diz assim: Os céus e a terra tomo hoje por testemunhas contra ti, que te propus a vida e a morte, a bênção e a maldição. E ele então apela e diz: Escolhe, pois, a vida, para que vivas tu e a tua descendência. Escolhe a vida, amando o Senhor teu Deus, dando ouvidos à sua voz e apegando-te a ele. Estamos vivendo num tempo de decisão. Cada um de nós precisa fazer a sua escolha. E a palavra de Deus diz: escolha a vida, escolha a bênção, ame a Deus, ouça a sua voz, apegue-se a ele. Lembra das palavras de Jesus que estão lá em Mateus capítulo 7, versos 13 e 14? Jesus diz: entrai pela porta estreita, largue a porta e espaçoso o caminho que conduz para a perdição, e são muitos que entram por ela, mas estreita é a porta e apertado o caminho que conduz para a vida, e são poucos os que entram por ela. O chamado do Senhor Jesus Cristo para você e para mim é o mesmo de Moisés. É o chamado para a vida, para a bênção, e não para a morte, para a maldição. Mas é verdade que vivemos num mundo que está na contramão da vontade de Deus. E a nossa própria natureza pecaminosa está em oposição a Deus. Por isso que Jesus disse que esse caminho que dá acesso à vida, ele é apertado. A porta é estreita, porque nós temos que lutar contra a nossa própria vontade, contra nosso próprio eu, além do mundo, que vive em oposição a Deus. Mas não se esqueça, o caminho de Deus é o caminho da vida e da bênção. A direção contrária é a direção da morte, da maldição. Leio agora o profeta Isaías, capítulo 55, versos 6 e 7. Ouça que palavras lindas. Buscai o Senhor enquanto se pode achar, invocai-o enquanto está perto. Deixe o perverso o seu caminho, o iníquo os seus pensamentos. Converta-se ao Senhor, que se compadecerá dele, e volte-se para o nosso Deus, porque é rico em perdoar. Buscai o Senhor enquanto se pode achar. Invoque o Senhor enquanto ele está perto. Esse é o apelo de Deus para toda a humanidade. Deixe o perverso o seu caminho, os seus pensamentos, e converta-se ao Senhor. Volte-se para o nosso Deus e nunca se esqueça disso, porque Ele é rico em perdoar. Não é maravilhoso saber que Deus tem prazer na misericórdia? Deus é rico em perdoar. Tudo o que Deus quer é perdoar a você e a mim, para que, perdoados, purificados por sua graça e misericórdia, nós tenhamos hoje uma nova vida, uma vida com propósito, e amanhã, quando a eternidade começar, nós desfrutemos essa nova vida preparada por Deus para os seus filhinhos. Qual é a sua escolha? Qual é a sua decisão? No Salmo 119, verso 30, o salmista responde, ele diz assim: escolhi o caminho da fidelidade, decidi-me pelos teus juízos. Escolhi uma vida de fidelidade ao Senhor. Eu me decidi pela vontade de Deus. Oh, tomara que esta seja a sua, a minha, a decisão de nós todos. É tempo de decisão. É tempo de buscar a Deus. Creia, a porta está aberta. Há acesso a Deus para todos quantos queiram. Os braços do Pai continuam abertos. Há lugar para os seus filhinhos na casa do Pai. Mas você e eu, nós precisamos nos decidir. Nós podemos e precisamos correr agora para os braços do Senhor. É tempo de buscar a Deus.

0: Senhor, Tu sondas os corações e sabes todas as coisas. Quantas pessoas, Senhor, neste mundo estão no vale da decisão? Quantos estão vendo os últimos acontecimentos e pensando: será de fato um indicativo de que Jesus está voltando? Ou isso é apenas mais um fato que ocorre e que não tem nada a ver com Deus, com a Bíblia, com o possível retorno de Jesus? Ó Pai, eu te imploro, Senhor, que os fatos ocorridos não endureçam o nosso coração e nos afastem mais de Ti. Pelo contrário, que a compreensão desses dias solenes nos desperte para Te buscarmos, para nos decidirmos pelo Senhor, para que nós todos escolhamos a vida e a bênção que há no Senhor. Sensibiliza-nos, Pai, fortalece a nossa fé e cria em nós uma genuína decisão ao Teu lado. Nós Te escolhemos, nós Te queremos, Senhor. Oramos em Jesus Cristo. Amém.
1: Uma bênção de Deus para você e a sua família. Que o Senhor te abençoe e te guarde. O Senhor faça resplandecer o seu rosto sobre ti e tenha misericórdia de ti. Que o Senhor sobre ti levante o seu rosto e te dê a paz.
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1: Olá, como estão as coisas aí para você? Tudo na paz? Tudo bem? Tudo certinho? Mais ou menos, não é? Há um querido irmão aqui na Novo Tempo, sempre que eu encontro com ele, pergunto, e aí, tudo bem? E ele diz, pastor, tudo bem?

Na medida do possível. É assim mesmo. Enquanto nós estivermos nesse mundo, nem tudo estará bem, não é? Aquilo que está sob nosso controle, podemos deixar que esteja certinho, mas há muitas coisas que fogem ao nosso controle. Por isso, enquanto estivermos nessa realidade presente, nem tudo estará bem. Porém, nem por isso vamos nos desesperar, pelo contrário. Vamos buscar a Deus e ter a certeza de que o Senhor está conosco. Eu quero aproveitar, inclusive, e dizer para você, se você tem tido tempo livre, tem estado mais tempo em casa em função aí dessa pandemia do novo coronavírus, aproveite para orar mais. Não fique só assistindo TV, ouvindo rádio e internet com notícias. E é claro que é importante a gente estar bem informado, mas cuidado com o excesso, viu? Tem gente que está ligada aí nessas notícias relacionadas à pandemia o tempo todo, de manhã, de tarde e de noite, não conseguem pensar em outra coisa. Há um risco de você enlouquecer com tudo isso. Esse excesso de notícia, essa massificação do assunto gera ansiedade, medo, angústia, desespero. Eu sugiro que, além de outras atividades que você pode fazer em casa com sua família, também gaste tempo com Deus. Para orar mais, estudar mais a palavra, para louvar a Deus, para ter comunhão com Deus, buscando conforto, buscando paz, buscando esperança. Um dos versos mais conhecidos quando o tema é oração está em 2º livro das Crônicas, capítulo 7. 2º livro das Crônicas no Antigo Testamento, capítulo 7. A partir do verso 11 está escrito que Salomão acabou de construir a casa do Senhor, o magnífico templo, para a honra e glória do Senhor. E de noite o Senhor apareceu a Salomão e lhe disse assim: Ouvi a tua oração, escolhi para mim este lugar, para a casa do sacrifício. E no verso 14, 2 Crônicas 7, 14, esse é o verso conhecido, está escrito assim: Se o meu povo, que se chama pelo meu nome, se humilhar e orar e buscar a minha face e se desviar dos seus maus caminhos, então eu ouvirei dos céus. Perdoarei os seus pecados e sararei a sua terra. Essa promessa é linda, não é mesmo? Deus disse: Se o meu povo. Observe que aqui Deus não está se referindo aos descrentes, aos ímpios. Deus está falando com o seu povo. No entanto, mesmo assim, Deus diz: Se o meu povo. Porque olha aqui uma coisa: mesmo fazendo parte do povo de Deus, é possível a gente viver sem orar. Isso é triste, isso é uma lástima, mas é real. É possível estar nominalmente entre o povo de Deus, mas não estar efetivamente ligado a Deus. Porque quando, como cristãos, a gente não ora, a gente não tem intimidade, não tem amizade, não tem comunicação com Deus. Mas o Senhor diz: se o meu povo se humilhar e orar, e aqui é uma outra lição para nós. A oração é um ato de humilhação. Porque veja, quando você ora, você está admitindo sua carência, sua dependência, sua insuficiência. Quando você ora, você está se humilhando diante de Deus e dizendo: Senhor, eu preciso de ti. Talvez, inclusive, seja por isso que os mais simples são os que mais oram. Se o meu povo, que se chama pelo meu nome, se humilhar e orar. E buscar a minha face, e já como consequência disso, se desviar dos seus maus caminhos. Porque quando a gente se humilha e ora e permanece na presença do Senhor é impossível pecar. O mesmo Deus que nos justifica, que nos perdoa, ele também nos santifica. O Deus que nos salva, nos transforma. É por isso que Deus diz que se nós nos humilharmos e orarmos e buscarmos Sua face, então nós também nos desviaremos dos nossos maus caminhos, dos nossos pecados. E Deus promete: Eu perdoarei os seus pecados e sararei a sua terra. No perdão dos pecados eu vejo uma promessa de bênçãos espirituais. E dessas bênçãos é que nós mais necessitamos. Mas Deus vai além e diz: E eu sararei a sua terra. Aqui uma promessa de bênção material, uma promessa de cuidado, de proteção. Deus está se apresentando como aquele que supre as nossas necessidades, aquele que mantém o seu povo.
Ah, se meu povo se humilhar e orar e buscar a minha face, e se desviar dos seus maus caminhos, então eu ouvirei dos céus. Você compreende que esse ouvir de Deus é muito mais do que simplesmente escutar a nossa voz. Nesse ouvir está implícita a ideia de agir. Tanto é que Deus diz, eu ouvirei dos céus, perdoarei os seus pecados e sararei a sua terra. Eu vou agir em resposta à oração do meu povo. Philip Keller dizia, a oração tranquiliza o coração, fortalece as nossas decisões e nos conduz a um contato pessoal com Deus, nosso Pai. E Ellen White dizia, a oração é o abrir do coração a Deus como a um amigo. A oração é a respiração da alma. A oração é as chaves nas mãos da fé para abrir os depósitos do céu, onde estão armazenados os ilimitados recursos da onipotência. Que Deus nos ajude a vivermos os nossos dias em oração, e em especial nesse tempo que nós oremos pelos que estão doentes, pelas famílias enlutadas, pelos profissionais que estão trabalhando, sejam da área de saúde, de segurança, de limpeza, de mídia, de transportes, sejam os comerciantes, todos aqueles que estão precisando trabalhar para nos ajudarem nessa hora difícil, que Deus guarde e abençoe a todos eles. Oremos para que Deus repreenda o mal e que haja, acima de tudo, um despertamento, a fim de que a maldição se transforme em bênção e pessoas se voltem para Deus diante de toda essa crise. Esse é um tempo de orar.

0: Estamos aqui, Senhor. Ouve nossa oração, Pai. Ainda que não sejamos merecedores, ainda que sejamos tão indignos, tão pecadores, mas por Tua bendita graça e misericórdia, ouve o clamor do Teu povo, Senhor. E abençoa todos os Teus filhinhos que estão doentes, todas as famílias que estão enlutadas. Abençoa todos aqueles que estão precisando trabalhar, Senhor, e que estão se expondo mais aos riscos. Nós oramos, Senhor, para que o Senhor faça com que o mal se transforme em bem e que haja um despertamento para o Senhor, para a Tua palavra. Ó Deus, converte a Ti o nosso coração, Senhor, e ensina-nos a Te amarmos e confiarmos em Ti. Pedimos que o Senhor repreenda o mal e liberte aqueles que estão sofrendo. Nós oramos em nome de Jesus. Amém.
1: Uma bênção de Deus para você e a sua família. Que o Senhor te abençoe e te guarde. O Senhor faça resplandecer o seu rosto sobre ti e tenha misericórdia de ti. Que o Senhor sobre ti levante o seu rosto e te dê a paz.
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1: Olá, como estão as coisas aí para você? Tudo na paz? Tudo bem? Tudo certinho? Mais ou menos, não é? Há um querido irmão aqui na Novo Tempo, sempre que eu encontro com ele, pergunto, e aí, tudo bem? E ele diz, pastor, tudo bem? Na medida do possível. É assim mesmo. Enquanto nós estivermos nesse mundo, nem tudo estará bem, não é? Aquilo que está sob nosso controle, podemos deixar que esteja certinho, mas há muitas coisas que fogem ao nosso controle. Por isso, enquanto estivermos nessa realidade presente, nem tudo estará bem. Porém, nem por isso vamos nos desesperar, pelo contrário. Vamos buscar a Deus e ter a certeza de que o Senhor está conosco. Eu quero aproveitar, inclusive, e dizer para você, se você tem tido tempo livre, tem estado mais tempo em casa em função aí dessa pandemia do novo coronavírus, aproveite para orar mais. Não fique só assistindo TV, ouvindo rádio e internet com notícias. E é claro que é importante a gente estar bem informado, mas cuidado com o excesso, viu? Tem gente que está ligada aí nessas notícias relacionadas à pandemia o tempo todo, de manhã, de tarde e de noite, não conseguem pensar em outra coisa. Há um risco de você enlouquecer com tudo isso. Esse excesso de notícia, essa massificação do assunto gera ansiedade, medo, angústia, desespero. Eu sugiro que, além de outras atividades que você pode fazer em casa com sua família, também gaste tempo com Deus, para orar mais, estudar mais a palavra, para louvar a Deus, para ter comunhão com Deus, buscando conforto, buscando paz, buscando esperança. Um dos versos mais conhecidos quando o tema é oração está em Segundo Livro das Crônicas, capítulo 7. Segundo Livro das Crônicas no Antigo Testamento, capítulo 7. A partir do verso 11 está escrito que Salomão acabou de construir a casa do Senhor, o magnífico templo, para a honra e glória do Senhor. E de noite o Senhor apareceu a Salomão e lhe disse assim, ouvi a tua oração, escolhi para mim este lugar, para a casa do sacrifício. E no verso 14, segundo Crônicas 7:14, esse é o verso conhecido, está escrito assim, se o meu povo, que se chama pelo meu nome, se humilhar e orar, e buscar a minha face, e se desviar dos seus maus caminhos, então eu ouvirei dos céus, perdoarei os seus pecados e sararei a sua terra. Essa promessa é linda, não é mesmo? Deus diz, se o meu povo. Observe que aqui Deus não está se referindo aos descrentes, aos ímpios. Deus está falando com o seu povo. No entanto, mesmo assim, Deus diz, se o meu povo. Porque olha aqui uma coisa, mesmo fazendo parte do povo de Deus, é possível a gente viver sem orar. Isso é triste, isso é uma lástima, mas é real. É possível estar nominalmente entre o povo de Deus, mas não estar efetivamente ligado a Deus. Porque quando, como cristãos, a gente não ora, a gente não tem intimidade, não tem amizade, não tem comunicação com Deus. Mas o Senhor diz, se o meu povo se humilhar e orar, e aqui é uma outra lição para nós, a oração é um ato de humilhação. Porque veja, quando você ora, você está admitindo sua carência, sua dependência, sua insuficiência. Quando você ora, você está se humilhando diante de Deus e dizendo, Senhor, eu preciso de Ti. Talvez, inclusive, seja por isso que os mais simples são os que mais oram. Se o meu povo, que se chama pelo meu nome, se humilhar e orar, e buscar a minha face, e já como consequência disso, se desviar dos seus maus caminhos. Porque quando a gente se humilha e ora e permanece na presença do Senhor é impossível pecar. O mesmo Deus que nos justifica, que nos perdoa, Ele também nos santifica. O Deus que nos salva, nos transforma. É por isso que Deus diz que se nós nos humilharmos e orarmos e buscarmos sua face, então nós também nos desviaremos dos nossos maus caminhos, dos nossos pecados. E Deus promete, eu perdoarei os seus pecados e sararei a sua terra. No perdão dos pecados eu vejo uma promessa de bênçãos espirituais. E dessas bênçãos é que nós mais necessitamos. Mas Deus vai além e diz: e eu sararei a sua terra. Aqui uma promessa de bênção material, uma promessa de cuidado, de proteção. Deus está se apresentando como aquele que supre as nossas necessidades, aquele que mantém o seu povo. Ah, se meu povo se humilhar e orar e buscar a minha face, e se desviar dos seus maus caminhos, então eu ouvirei dos céus. Você compreende que esse ouvir de Deus é muito mais do que simplesmente escutar a nossa voz. Nesse ouvir está implícita a ideia de agir. Tanto é que Deus diz: eu ouvirei dos céus, perdoarei os seus pecados e sararei a sua terra. Eu vou agir em resposta à oração do meu povo. Philip Keller dizia: a oração tranquiliza o coração, fortalece as nossas decisões e nos conduz a um contato pessoal com Deus, nosso Pai. E Ellen White dizia: a oração é o abrir do coração a Deus como a um amigo. A oração é a respiração da alma. A oração é as chaves nas mãos da fé para abrir os depósitos do céu, onde estão armazenados os ilimitados recursos da onipotência. Que Deus nos ajude a vivermos os nossos dias em oração, e em especial nesse tempo que nós oremos pelos que estão doentes, pelas famílias enlutadas, pelos profissionais que estão trabalhando, sejam da área de saúde, de segurança, de limpeza, de mídia, de transportes, sejam os comerciantes, todos aqueles que estão precisando trabalhar para nos ajudarem nessa hora difícil. Que Deus guarde e abençoe a todos eles. Oremos para que Deus repreenda o mal e que haja, acima de tudo, um despertamento, a fim de que a maldição se transforme em bênção e pessoas se voltem para Deus diante de toda essa crise. Esse é um tempo de orar. Na vida.

0: Estamos aqui, Senhor. Ouve nossa oração, Pai. Ainda que não sejamos merecedores, ainda que sejamos tão indignos, tão pecadores, mas por Tua bendita graça e misericórdia, ouve o clamor do Teu povo, Senhor. E abençoa todos os Teus filhinhos que estão doentes, todas as famílias que estão enlutadas. Abençoa todos aqueles que estão precisando trabalhar, Senhor, e que estão se expondo mais aos riscos. Nós oramos, Senhor, para que o Senhor faça com que o mal se transforme em bem e que haja um despertamento para o Senhor, para a Tua palavra. Ó Deus, converte a Ti o nosso coração, Senhor, e ensina-nos a Te amarmos e confiarmos em Ti. Pedimos que o Senhor repreenda o mal e liberte aqueles que estão sofrendo. Nós oramos em nome de Jesus. Amém.
1: Uma bênção de Deus para você e a sua família. Que o Senhor te abençoe e te guarde. O Senhor faça resplandecer o seu rosto sobre ti e tenha misericórdia de ti. Que o Senhor sobre ti levante o seu rosto e te dê a paz.
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1: Graça e paz, bênçãos de Deus sobre você e a sua família. Hoje eu quero mandar um abraço muito especial para os nossos amigos que nos acompanham do exterior. É assim, sempre tem gente nos Estados Unidos, no Canadá, na Alemanha, na França e outras partes do mundo, amigos queridos da África que nos acompanham. E se porventura tem alguém também aí na Ásia, na Oceania, ou aqui mesmo na América do Sul, América do Norte, todos são bem-vindos. É bom ter a sua companhia, muito obrigado, porque você escolhe agora estar aqui no programa A Voz da Profecia. O tema de hoje, tempo de confessar. Tempo de admitir nossos erros, de buscar perdão, de buscar poder para que nossa vida seja transformada e nós vivamos segundo a vontade do Senhor. O texto inicial, Provérbios capítulo 28, verso 13. Olha que promessa linda. O que encobre as suas transgressões jamais prosperará, mas o que as confessa e deixa alcançará misericórdia. Deus está dizendo para você e para mim que se nós encobrirmos nossas transgressões, nossos erros, nossos pecados, nós nunca vamos prosperar. Naturalmente que nesse texto a prosperidade sobre a qual se fala tem a ver com prosperidade espiritual. Se nós escondermos, se nós negarmos, se nós não admitirmos nossos pecados, nós não vamos prosperar espiritualmente. Até porque nós não seremos perdoados, nós não seremos abençoados. Mas o que confessa e deixa alcançará a misericórdia. Aquele que admite o seu erro, os seus pecados e os deixa, esses alcançarão misericórdia. Observe que confessar é importante, mas não é suficiente. É preciso confessar e deixar, para que nós alcancemos a misericórdia do Senhor. Eu gosto de pensar que arrependimento não é quando a gente confessa, ainda que a confissão, segundo a Bíblia, faça parte desse processo de arrependimento e perdão. Porém, o arrependimento não é quando a gente confessa ou quando a gente chora, mas quando a gente muda, quando nossa vida é transformada. A palavra arrependimento no grego, língua original do Novo Testamento, é metanoia. E metanoia significa mudança de ideia, de mentalidade. Aquele que verdadeiramente está arrependido, ele é levado a um novo rumo, a uma nova vida. E a promessa de Deus é aquele que confessa os seus pecados e deixa, então esse alcançará misericórdia. E eu quero ir agora para uma outra promessa de Deus. Lemos Provérbios 28, 13 no Antigo Testamento. Agora vamos a uma outra promessa divina que está no Novo Testamento. Primeira carta escrita por João, capítulo 1, verso 9. Se confessarmos os nossos pecados, ele é fiel e justo para nos perdoar os pecados e nos purificar de toda injustiça. Lindo demais isso, não é? Vou repetir para você. Se confessarmos os nossos pecados, ele, Deus, ele é fiel e justo para nos perdoar os pecados e nos purificar de toda injustiça. Não é maravilhoso saber disso? Quando nós confessamos com sinceridade os nossos pecados a Deus, Deus nos perdoa para valer. Deus tem prazer em nos perdoar. E esse maravilhoso Deus que perdoa os nossos pecados, ele também nos purifica de toda injustiça. Significa que, veja, Deus, ele, quando nós confessamos nossos pecados, ele nos livra da culpa do pecado. Mas esse mesmo Deus também pode e quer nos livrar do domínio do pecado. Por isso ele perdoa e purifica, ele perdoa e limpa. Quando você confessa com sinceridade os seus pecados, você está sendo justificado, ou seja, você que é um pecador é declarado justo, porque a justiça de Cristo vem sobre nós. Não é maravilhoso saber disso? Deus nos justifica quando nós confessamos, mas creia, Deus também nos santifica. Deus muda a nossa vida. Quando nós confessamos com sinceridade os nossos pecados, ele nos salva. Mas esse mesmo Deus que salva também transforma. A mesma graça que salva o pecador o transforma, para que ele seja santificado, para que ele não viva mais sob o domínio do pecado, para que o pecador seja purificado e assim tenha em Cristo uma nova vida. É tempo de confessar. É tempo do povo de Deus voltar-se para Deus com sinceridade, entregar-se ao Senhor sem reservas, porque não se esqueça jamais disso. Nosso Deus tem prazer em perdoar. Eu gosto também de pensar na ideia de que há mais graça no coração de Deus do que pecado em nossa vida. Talvez você esteja me ouvindo agora e pensando assim: ah, pastor, se o senhor me conhecesse, saberia que para mim não há mais perdão. Não importa se eu confessar e se eu até mudar de vida, mas eu já fui tão longe que para mim não há mais perdão. Por favor, não pense assim. Não é isso que o Senhor diz. Creia não nos seus pensamentos, creia na palavra do Senhor. E o que o Senhor diz é que há perdão para todos quantos queiram. Se nós confessarmos os nossos pecados, Ele é fiel e justo para nos perdoar os pecados e nos purificar de toda injustiça. Lance-se, jogue-se agora nos braços do Senhor. Admita o seu pecado nominalmente, confesse-o a Deus, diretamente a Deus, e diga: Senhor, perdoa-me, capacita-me, dá-me, Senhor, poder para ter uma nova vida, porque eu quero, Senhor, mudar. Eu quero abandonar o erro, porque eu já percebi que o pecado só me afasta de Ti. O pecado me desintegra interiormente, me coloca em conflito com os meus semelhantes e com a própria vida. Por isso, ó Deus, misericórdia de mim, perdoa os meus pecados e transforma a minha vida. Oh, creia, Deus ouve com prazer essa oração e Ele age, perdoa e purifica.

0: Olha para nós, Senhor. Olha para os teus filhinhos que estão em oração agora, Pai. Tu sondas o coração de cada um de nós e sabes de todas as coisas. Recebe, Senhor, nossa confissão. Perdoa os nossos pecados. E vem, Senhor, pelo Espírito Santo, conceder poder ao teu povo, para que o pecado não tenha mais domínio sobre nós. Para que, sob tua bendita graça, nós tenhamos uma nova vida, livre do mal, vivendo em santidade, para a glória do teu nome, para que encontremos felicidade e esperança nessa vida e para que o nosso exemplo abençoe os nossos semelhantes. Nós oramos em nome do nosso bendito Salvador Jesus. Amém.
1: Uma bênção de Deus para você e a sua família. Que o Senhor te abençoe e te guarde. O Senhor faça resplandecer o seu rosto sobre ti e tenha misericórdia de ti. Que o Senhor sobre ti levante o seu rosto e te dê a paz.
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1: Graça e paz, bênçãos de Deus sobre você e a sua família. Hoje eu quero mandar um abraço muito especial para os nossos amigos que nos acompanham do exterior. É assim, sempre tem gente nos Estados Unidos, no Canadá, na Alemanha, na França e outras partes do mundo, amigos queridos da África que nos acompanham. E se porventura tem alguém também aí na Ásia, na Oceania, ou aqui mesmo na América do Sul, América do Norte, todos são bem-vindos. É bom ter a sua companhia, muito obrigado, porque você escolhe agora estar aqui no programa A Voz da Profecia. O tema de hoje, tempo de confessar. Tempo de admitir nossos erros, de buscar perdão, de buscar poder para que nossa vida seja transformada e nós vivamos segundo a vontade do Senhor. O texto inicial, Provérbios capítulo 28, verso 13. Olha que promessa linda. O que encobre as suas transgressões jamais prosperará, mas o que as confessa e deixa alcançará misericórdia. Deus está dizendo para você e para mim que se nós encobrirmos nossas transgressões, nossos erros, nossos pecados, nós nunca vamos prosperar. Naturalmente que nesse texto a prosperidade sobre a qual se fala tem a ver com prosperidade espiritual. Se nós escondermos, se nós negarmos, se nós não admitirmos nossos pecados, nós não vamos prosperar espiritualmente, até porque nós não seremos perdoados, nós não seremos abençoados, mas o que confessa e deixa alcançará a misericórdia. Aquele que admite o seu erro, os seus pecados, e os deixa, esses alcançarão misericórdia. Observe que confessar é importante, mas não é suficiente. É preciso confessar e deixar, para que nós alcancemos a misericórdia do Senhor. Eu gosto de pensar que arrependimento não é quando a gente confessa, ainda que a confissão, segundo a Bíblia, faça parte desse processo de arrependimento e perdão. Porém, o arrependimento não é quando a gente confessa ou quando a gente chora, mas quando a gente muda, quando nossa vida é transformada. A palavra arrependimento no grego, língua original do Novo Testamento, é metanoia. E metanoia significa mudança de ideia, de mentalidade. Aquele que verdadeiramente está arrependido, ele é levado a um novo rumo, a uma nova vida. E a promessa de Deus é: aquele que confessa os seus pecados e deixa, então esse alcançará misericórdia. E eu quero ir agora para uma outra promessa de Deus. Lemos Provérbios 28, 13 no Antigo Testamento. Agora vamos a uma outra promessa divina que está no Novo Testamento. Primeira carta escrita por João, capítulo 1, verso 9. Se confessarmos os nossos pecados, ele é fiel e justo para nos perdoar os pecados e nos purificar de toda injustiça. Lindo demais isso, não é? Vou repetir para você. Se confessarmos os nossos pecados, ele, Deus, ele é fiel e justo para nos perdoar os pecados e nos purificar de toda injustiça. Não é maravilhoso saber disso? Quando nós confessamos com sinceridade os nossos pecados a Deus, Deus nos perdoa para valer, Deus tem prazer em nos perdoar. E esse maravilhoso Deus que perdoa os nossos pecados, ele também nos purifica de toda injustiça. Significa que, veja, Deus, ele, quando nós confessamos nossos pecados, ele nos livra da culpa do pecado. Mas esse mesmo Deus também pode e quer nos livrar do domínio do pecado. Por isso ele perdoa e purifica, ele perdoa e limpa. Quando você confessa com sinceridade os seus pecados, você está sendo justificado, ou seja, você que é um pecador é declarado justo, porque a justiça de Cristo vem sobre nós. Não é maravilhoso saber disso? Deus nos justifica quando nós confessamos, mas creia, Deus também nos santifica. Deus muda a nossa vida. Quando nós confessamos com sinceridade os nossos pecados, ele nos salva. Mas esse mesmo Deus que salva também transforma. A mesma graça que salva o pecador o transforma, para que ele seja santificado, para que ele não viva mais sob o domínio do pecado, para que o pecador seja purificado e assim tenha em Cristo uma nova vida. É tempo de confessar. É tempo do povo de Deus voltar-se para Deus com sinceridade, entregar-se ao Senhor sem reservas, porque não se esqueça jamais disso. Nosso Deus tem prazer em perdoar. Eu gosto também de pensar na ideia de que há mais graça no coração de Deus do que pecado em nossa vida. Talvez você esteja me ouvindo agora e pensando assim: ah, pastor, se o senhor me conhecesse, saberia que para mim não há mais perdão. Não importa se eu confessar e se eu até mudar de vida, mas eu já fui tão longe que para mim não há mais perdão. Por favor, não pense assim. Não é isso que o Senhor diz. Creia não nos seus pensamentos, creia na palavra do Senhor. E o que o Senhor diz é que há perdão para todos quantos queiram. Se nós confessarmos os nossos pecados, Ele é fiel e justo para nos perdoar os pecados e nos purificar de toda injustiça. Lance-se, jogue-se agora nos braços do Senhor. Admita o seu pecado nominalmente, confesse-o a Deus, diretamente a Deus, e diga: Senhor, perdoa-me, capacita-me, dá-me, Senhor, poder para ter uma nova vida, porque eu quero, Senhor, mudar. Eu quero abandonar o erro, porque eu já percebi que o pecado só me afasta de Ti. O pecado me desintegra interiormente, me coloca em conflito com os meus semelhantes e com a própria vida. Por isso, ó Deus, misericórdia de mim, perdoa os meus pecados e transforma a minha vida. Oh, creia, Deus ouve com prazer essa oração e Ele age, perdoa e purifica.

0: Olha para nós, Senhor. Olha para os teus filhinhos que estão em oração agora, Pai. Tu sondas o coração de cada um de nós e sabes de todas as coisas. Recebe, Senhor, nossa confissão. Perdoa os nossos pecados. E vem, Senhor, pelo Espírito Santo, conceder poder ao teu povo, para que o pecado não tenha mais domínio sobre nós, para que sob tua bendita graça nós tenhamos uma nova vida, livre do mal, vivendo em santidade, para a glória do teu nome, para que encontremos felicidade e esperança nessa vida e para que o nosso exemplo abençoe os nossos semelhantes. Nós oramos em nome do nosso bendito Salvador Jesus. Amém. Uma bênção de Deus para você e a sua família. Que o Senhor te abençoe e te guarde. O Senhor faça resplandecer o seu rosto sobre ti e tenha misericórdia de ti. Que o Senhor sobre ti levante o seu rosto e te dê a paz.
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Muito obrigado porque você está conosco aqui no programa A Voz da Profecia. O tema de hoje, tempo de estudar. Refiro-me ao mais sublime de todos os estudos, pesquisas e busca de conhecimento. Estou me referindo ao estudo da Santa Bíblia, o livro dos livros. Você sabe que quando a gente pensa na Bíblia, não basta lê-la, é preciso estudá-la. É preciso demorar-se até compreender o texto bíblico. E é essencial que a gente estude a Bíblia com oração, clamando ao Espírito Santo que inspirou os profetas e apóstolos, os autores bíblicos, a escreverem o texto sagrado, que o mesmo Espírito Santo agora ilumine a nossa mente, para que nós compreendamos a mensagem de Deus. É preciso estudar a Bíblia para compreender, por exemplo, as profecias bíblicas, o tempo no qual nós estamos vivendo. E quando você tem compreensão das profecias bíblicas, dentre as descobertas maravilhosas, você tem a constatação inequívoca de que há um futuro glorioso para aqueles que confiam no Senhor, de que há esperança para o povo de Deus. Oh, sim! Quando você tem compreensão das profecias bíblicas, você renova o seu pensamento de que Deus está no controle da história e aquele que vem virá e não tardará. Por isso eu quero estimular você a estudar a Bíblia. Aproveite, esse é um tempo de estudo das Santas Escrituras. Salmo 119, verso 105. Muita gente conhece esse verso de cor. Está escrito assim: lâmpada para os meus pés é a tua palavra e luz para os meus caminhos. E agora quero ir a um outro texto, que está no Novo Testamento. Um conselho do grande apóstolo Paulo ao jovem pastor Timóteo. Segunda carta de Paulo a Timóteo. Capítulo 3, versos 14 a 16. Tu, porém, permanece naquilo que aprendeste e que foste inteirado, sabendo de quem o aprendeste, e que desde a infância sabes as sagradas letras que podem tornar-te sábio para a salvação pela fé em Cristo Jesus. Toda a Escritura é inspirada por Deus e útil para o ensino, para a repreensão, para a correção, para a educação na justiça, a fim de que o homem de Deus seja perfeito e perfeitamente habilitado para toda boa obra. Que conselho inspirado, não é mesmo? Que conselho abençoado, ou, sem dúvida alguma, esse conselho vem de Deus. Paulo diz ao jovem pastor Timóteo: permanece naquilo que aprendeste. Não te desvies. Você conhece o caminho de Deus, a palavra de Deus desde a infância. Você sabe as sagradas letras. E estas sagradas letras, essa mensagem inspirada, elas te farão sábio para a salvação pela fé em Jesus Cristo. E Paulo diz: toda a Escritura é inspirada por Deus. E ela é útil para ensinar, para repreender, para corrigir, para educar na justiça, no caminho de Deus, para que o homem de Deus seja perfeito, isto é, seja maduro e esteja consequentemente habilitado para toda boa obra. Em outras palavras, Paulo estava dizendo assim: Timóteo, você quer ser um pastor bem-sucedido? Então permanece fiel à palavra de Deus. Apega-te à palavra do Senhor com sinceridade. Interiorize essa palavra. Respeite essa palavra, ame essa palavra, obedeça e siga a palavra de Deus. Essa palavra que muitas vezes nos corrige, é verdade, nos repreende, mas é sempre para o nosso bem. Essa palavra que nos educa, que nos ensina, essa palavra que nos prepara, para que, como homens de Deus, nós façamos o nosso melhor para a glória do Senhor. Meu querido amigo, minha querida amiga, que Deus lhe abençoe. A palavra de Deus tem o objetivo de fazer com que os filhos de Deus estejamos prontos para que façamos uma obra relevante para o Senhor. Eu acho linda a oração que está no Salmo 86, verso 11, quando o salmista diz assim: ensina-me, Senhor, o teu caminho e andarei na tua verdade.
Dispõe-me,

coração para só temer o teu nome. Como Deus recebe essa oração com prazer e com alegria, repito, ensina-me, Senhor, o teu caminho e andarei na tua verdade. Dispõe meu coração para só temer o teu nome. E eu quero terminar com a promessa de Deus. Jeremias capítulo 33, verso 3. O Senhor diz assim: invoca-me e te responderei. Anunciar-te-ei coisas grandes e ocultas que não sabes. Invoca-me, diz o Senhor, e eu te responderei. Se você me buscar com sinceridade, você vai me encontrar. E eu vou, diz o Senhor, te anunciar, te ensinar, te fazer conhecer e compreender coisas grandes e ocultas que você ainda não sabe. Que Deus nos abençoe, que o nosso coração esteja voltado para o Senhor e para a sua palavra. Aproveite o tempo que você tem. E se você não tem esse tempo, crie esse tempo. Mas, por favor, priorize a palavra de Deus. Não basta lê-la, é preciso estudá-la, interiorizá-la e obedecê-la. Que Deus nos abençoe. O Senhor quer nos anunciar grandes coisas e coisas ocultas que a gente ainda não sabe. E todo esse conhecimento será bênção para a nossa vida.

Senhor, diante de tudo que nós ouvimos, nós temos um pedido de perdão, Senhor, a te fazer. Porque tu sabes quantas vezes os teus filhos têm sido negligentes no estudo da tua palavra. Temos Bíblias com fartura em todos os lugares, em diferentes versões, de diferentes formas podemos obtê-la. Mas quantas vezes, Senhor, nós temos negligenciado o estudo da tua palavra. Por isso nós te pedimos perdão, Senhor. Perdão por vivermos em uma situação tão tranquila e fácil para o estudo e compreensão de tua palavra, mas ao mesmo tempo temos vivido de uma maneira tão negligente, tão relapsa. Misericórdia de nós, Senhor. Desperta o teu povo. Faze com que a tua igreja se volte para a tua palavra. Ensina-nos, Senhor, o teu caminho e andaremos na tua verdade. Dispõe o nosso coração, Senhor, para só temermos o teu nome. Oramos em Jesus. Amém.

0: uma bênção de Deus para você e a sua família. Que o Senhor te abençoe e te guarde. O Senhor faça resplandecer o seu rosto sobre ti e tenha misericórdia de ti. Que o Senhor sobre ti levante o seu rosto e te dê a paz.
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1: E aí, como vai? É bom estar com você mais uma vez. Obrigado porque você está aí conosco. Tanto você que vive, que mora aqui na região sudeste, ou você que, quem sabe, está no sul do país, Paraná, Santa Catarina, Rio Grande do Sul, ou você que está no centro-oeste, ou mesmo você que está no norte ou no nordeste, no Brasil inteiro, de norte a sul, leste a oeste, muito obrigado porque você está conosco aqui no programa A Voz da Profecia. O tema de hoje, tempo de estudar. Refiro-me ao mais sublime de todos os estudos, pesquisas e busca de conhecimento. Estou me referindo ao estudo da Santa Bíblia, o livro dos livros. Você sabe que quando a gente pensa na Bíblia, não basta lê-la, é preciso estudá-la. É preciso demorar-se até compreender o texto bíblico. E é essencial que a gente estude a Bíblia com oração, clamando ao Espírito Santo que inspirou os profetas e apóstolos, os autores bíblicos, a escreverem o texto sagrado, que o mesmo Espírito Santo agora ilumine a nossa mente, para que nós compreendamos a mensagem de Deus. É preciso estudar a Bíblia para compreender, por exemplo, as profecias bíblicas, o tempo no qual nós estamos vivendo. E quando você tem compreensão das profecias bíblicas, dentre as descobertas maravilhosas, você tem a constatação inequívoca de que há um futuro glorioso para aqueles que confiam no Senhor, de que há esperança para o povo de Deus. Oh, sim! Quando você tem compreensão das profecias bíblicas, você renova o seu pensamento de que Deus está no controle da história e aquele que vem virá e não tardará. Por isso eu quero estimular você a estudar a Bíblia. Aproveite, esse é um tempo de estudo das Santas Escrituras. Salmo 119, verso 105. Muita gente conhece esse verso de cor. Está escrito assim: lâmpada para os meus pés é a tua palavra e luz para os meus caminhos. E agora quero ir a um outro texto, que está no Novo Testamento. Um conselho do grande apóstolo Paulo ao jovem pastor Timóteo. Segunda carta de Paulo a Timóteo, capítulo 3, versos 14 a 16. Tu, porém, permanece naquilo que aprendeste e que foste inteirado, sabendo de quem o aprendeste, e que desde a infância sabes as sagradas letras, que podem tornar-te sábio para a salvação pela fé em Cristo Jesus. Toda a Escritura é inspirada por Deus e útil para o ensino, para a repreensão, para a correção, para a educação na justiça, a fim de que o homem de Deus seja perfeito e perfeitamente habilitado para toda boa obra. Que conselho inspirado, não é mesmo? Que conselho abençoado, ou, sem dúvida alguma, esse conselho vem de Deus. Paulo diz ao jovem pastor Timóteo: permanece naquilo que aprendeste. Não te desvies. Você conhece o caminho de Deus, a palavra de Deus desde a infância. Você sabe as sagradas letras, e estas sagradas letras, essa mensagem inspirada, elas te farão sábio para a salvação pela fé em Jesus Cristo. E Paulo diz: toda a Escritura é inspirada por Deus, e ela é útil para ensinar, para repreender, para corrigir, para educar na justiça, no caminho de Deus, para que o homem de Deus seja perfeito, isto é, seja maduro, e esteja consequentemente habilitado para toda boa obra. Em outras palavras, Paulo estava dizendo assim: Timóteo, você quer ser um pastor bem-sucedido? Então permanece fiel à palavra de Deus. Apega-te à palavra do Senhor com sinceridade. Interiorize essa palavra. Respeite essa palavra. Ame essa palavra. Obedeça e siga a palavra de Deus. Essa palavra que muitas vezes nos corrige, é verdade, nos repreende, mas é sempre para o nosso bem. Essa palavra que nos educa, que nos ensina, essa palavra que nos prepara para que, como homens de Deus, nós façamos o nosso melhor para a glória do Senhor. Meu querido amigo, minha querida amiga, que Deus lhe abençoe. A palavra de Deus tem o objetivo de fazer com que os filhos de Deus estejamos prontos para que façamos uma obra relevante para o Senhor. Eu acho linda a oração que está no Salmo 86, verso 11, quando o salmista diz assim: ensina-me, Senhor, o teu caminho, e andarei na tua verdade. Dispõe meu coração para só temer o teu nome. Como Deus recebe essa oração com prazer e com alegria. Repito: ensina-me, Senhor, o teu caminho, e andarei na tua verdade. Dispõe meu coração para só temer o teu nome. E eu quero terminar com a promessa de Deus. Jeremias capítulo 33, verso 3. O Senhor diz assim: invoca-me e te responderei. Anunciar-te-ei coisas grandes e ocultas que não sabes. Invoca-me, diz o Senhor, e eu te responderei. Se você me buscar com sinceridade, você vai me encontrar. E eu vou, diz o Senhor, te anunciar, te ensinar, te fazer conhecer e compreender coisas grandes e ocultas que você ainda não sabe. Que Deus nos abençoe. Que o nosso coração esteja voltado para o Senhor e para a sua palavra. Aproveite o tempo que você tem. E se você não tem esse tempo, crie esse tempo. Mas, por favor, priorize a palavra de Deus. Não basta lê-la, é preciso estudá-la, interiorizá-la e obedecê-la. Que Deus nos abençoe. O Senhor quer nos anunciar grandes coisas e coisas ocultas que a gente ainda não sabe. E todo esse conhecimento será bênção para a nossa vida.

Senhor, diante de tudo que nós ouvimos, nós temos um pedido de perdão, Senhor, a te fazer. Porque tu sabes quantas vezes os teus filhos têm sido negligentes no estudo da tua palavra. Temos Bíblias com fartura em todos os lugares, em diferentes versões, de diferentes formas podemos obtê-la. Mas quantas vezes, Senhor, nós temos negligenciado o estudo da tua palavra. Por isso nós te pedimos perdão, Senhor. Perdão por vivermos em uma situação tão tranquila e fácil para o estudo e compreensão de tua palavra, mas ao mesmo tempo temos vivido de uma maneira tão negligente, tão relapsa. Misericórdia de nós, Senhor. Desperta o teu povo. Faze com que a tua igreja se volte para a tua palavra. Ensina-nos, Senhor, o teu caminho e andaremos na tua verdade. Dispõe o nosso coração, Senhor, para só temermos o teu nome. Oramos em Jesus. Amém.

0: Uma bênção de Deus para você e a sua família. Que o Senhor te abençoe e te guarde. O Senhor faça resplandecer o seu rosto sobre ti e tenha misericórdia de ti. Que o Senhor sobre ti levante o seu rosto e te dê a paz.
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1: Chegou o dia, chegou a hora, é bom estar com você mais uma vez aqui no seu programa A Voz da Profecia. O tema de hoje, tempo de esperança. E eu já abri a Bíblia, como sempre faço, aqui na carta aos Hebreus. Vou ler o capítulo 10, verso 23. Hebreus 10, 23. Está escrito assim: guardemos firme a confissão da esperança, sem vacilar, pois quem fez a promessa é fiel. Verso curtinho, mas muito bom. Repito, guardemos firme a confissão da esperança, sem vacilar, pois quem fez a promessa é fiel. Quem foi que prometeu para você e para mim a nossa bendita esperança, a mais grandiosa esperança de todos os tempos, a esperança de que Cristo virá em glória para buscar os seus filhos, e Ele fará novas todas as coisas, e nós estaremos juntos uns com os outros e todos para sempre com o Senhor. Quem foi que fez essa bendita esperança? Foi o próprio Cristo, foi o nosso próprio Deus. Por isso que o autor de Hebreus diz assim: guardemos firme a confissão da esperança, sem vacilar, pois quem fez a promessa é fiel. Quem fez a promessa quer e pode cumprir a promessa feita. Em Mateus 24, verso 13, Jesus disse: aquele que perseverar até o fim, esse será salvo. Essa é a promessa de Deus para você e para mim: aquele que perseverar até o fim, esse será salvo. Perseverar crendo em Deus, amando a Deus, seguindo a palavra do Senhor, amando seus semelhantes, aquele que perseverar tendo uma fé viva no Deus eterno, aquele que perseverar até o fim, esse será salvo. Em Apocalipse 2, verso 10, está escrito: não temas as coisas que tens de sofrer, sê fiel até a morte, e dar-te-ei a coroa da vida. Oh, sim, esse é um tempo de esperança. Os filhos de Deus de todos os lugares da terra devem se erguer e proclamar essa bendita esperança de que aquele que vem virá e não tardará. E esse maravilhoso Deus promete que se nós perseverarmos até o fim, Ele nos dará a salvação eterna, Ele nos dará a coroa da vida eterna. Por isso, vamos para frente, vamos manter viva a nossa esperança no Senhor. E ainda aqui, na carta aos Hebreus, capítulo 10, agora leio os versos 35 a 39. Não abandoneis, portanto, a vossa confiança, ela tem grande galardão. Com efeito, tendes necessidade de perseverança, para que, havendo feito a vontade de Deus, alcanceis a promessa. Porque ainda dentro de pouco tempo, aquele que vem virá e não tardará. Todavia o meu justo viverá pela fé, e se retroceder, nele não se compraz a minha alma. Nós, porém, não somos dos que retrocedem para a perdição. Somos, entretanto, da fé para a conservação da alma. É assim mesmo. Não abandone a sua confiança. Se a sua confiança está centrada em Deus, jamais abandone a sua confiança, porque ela tem grande galardão. Há uma recompensa, há um prêmio para aqueles que permanecerem confiando. Mas nós precisamos perseverar, nós precisamos permanecer, insistir e não desistir, para que, havendo feito a promessa, aliás, para que, havendo feito a vontade de Deus, alcancemos a promessa. A promessa de que Cristo vem em glória para buscar os seus filhinhos e nós estaremos para sempre com Ele. E aí o verso que a gente gosta tanto aqui na Voz da Profecia: porque ainda dentro de pouco tempo, aquele que vem virá e não tardará. Mas ouça, o justo precisa aprender a viver pela fé. O justo não pode retroceder. Porque se retroceder, diz o Senhor, nele não se compraz a minha alma. Mas nós não somos dos que retrocedem para a perdição. Nós somos, entretanto, da fé para a conservação da alma. Nós somos daqueles que creem e crerão até o fim, até que a vitória seja completa e juntos nós estejamos para sempre com o nosso Senhor. Quero terminar com a outra promessa linda de Deus, que está na primeira carta de Paulo aos Tessalonicenses. capítulo 4, versos 16 a 18. Está escrito assim: Porquanto o Senhor mesmo dá da sua palavra de ordem, ouvida a voz do arcanjo e ressoada a trombeta de Deus, descerá dos céus, e os mortos em Cristo ressuscitarão primeiro. Depois nós, os vivos, os que ficarmos, seremos arrebatados juntamente com eles entre nuvens para o encontro do Senhor nos ares, e assim estaremos para sempre com o Senhor. Consolai-vos, pois, uns aos outros com estas palavras. Você compreendeu que aqui Paulo está se referindo ao momento glorioso da segunda vinda de Cristo a essa terra, e Paulo diz que o Senhor mesmo, quando for ouvida a voz do arcanjo, anjo principal e a trombeta de Deus for ressoada, então o nosso Senhor descerá dos céus conforme a sua promessa. Os que morreram confiantes em Cristo serão primeiro ressuscitados, claro, com corpo perfeito, saudável, imortal e glorificado. E depois os que estiverem vivos, os justos vivos, por ocasião da segunda vinda de Cristo, nós seremos arrebatados juntamente com aqueles filhinhos de Deus que foram ressuscitados. E então nós nos encontraremos com o Senhor nos ares, e a partir daí nós estaremos para sempre com o Senhor. Que Deus renove a sua esperança, a sua confiança, de que Ele é Deus, Ele tem nas suas mãos o controle da história e logo vem para buscar os seus filhinhos. E nós estaremos reunidos uns com os outros e todos com nosso Deus para nunca mais nos separarmos.

Senhor, nós queremos permanecer, perseverar, não desistir. Nós queremos confiar, Senhor, até o fim. Até que vejamos o Senhor vindo em glória e transformando a Tua igreja e arrebatando o Teu povo e levando para o encontro com o Senhor. Se porventura, Senhor, nós descansarmos, nós falecermos antes da Tua segunda vinda, nós queremos, Senhor, ter a certeza de que morreremos confiantes em Ti, pois nem a morte nos separará do Teu amor. E no dia da Tua gloriosa vinda, estaremos entre aqueles que ressuscitarão com corpo perfeito, imortal e glorificado. Santifica e abençoa os Teus filhinhos que oram comigo, Senhor, para que a bendita esperança esteja viva em nosso coração. Quer vivamos ou morramos, que nós sejamos Teus e um dia estejamos ao Teu lado na eternidade. Nós oramos em Jesus. Amém.

0: uma bênção de Deus para você e a sua família. Que o Senhor te abençoe e te guarde. O Senhor faça resplandecer o seu rosto sobre ti e tenha misericórdia de ti. Que o Senhor sobre ti levante o seu rosto e te dê a paz.
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1: Chegou o dia, chegou a hora, é bom estar com você mais uma vez aqui no seu programa A Voz da Profecia. O tema de hoje, tempo de esperança. E eu já abri a Bíblia, como sempre faço, aqui na carta aos Hebreus. Vou ler o capítulo 10, verso 23. Hebreus 10, 23. Está escrito assim: guardemos firme a confissão da esperança, sem vacilar, pois quem fez a promessa é fiel. Verso curtinho, mas muito bom. Repito, guardemos firme a confissão da esperança, sem vacilar, pois quem fez a promessa é fiel. Quem foi que prometeu para você e para mim a nossa bendita esperança, a mais grandiosa esperança de todos os tempos, a esperança de que Cristo virá em glória para buscar os seus filhos, e Ele fará novas todas as coisas, e nós estaremos juntos uns com os outros e todos para sempre com o Senhor. Quem foi que fez essa bendita esperança? Foi o próprio Cristo, foi o nosso próprio Deus. Por isso que o autor de Hebreus diz assim: guardemos firme a confissão da esperança, sem vacilar, pois quem fez a promessa é fiel. Quem fez a promessa quer e pode cumprir a promessa feita. Em Mateus 24, verso 13, Jesus disse: aquele que perseverar até o fim, esse será salvo. Essa é a promessa de Deus para você e para mim: aquele que perseverar até o fim, esse será salvo. Perseverar crendo em Deus, amando a Deus, seguindo a palavra do Senhor, amando seus semelhantes, aquele que perseverar tendo uma fé viva no Deus eterno, aquele que perseverar até o fim, esse será salvo. Em Apocalipse 2, verso 10, está escrito: não temas as coisas que tens de sofrer. Sê fiel até a morte, e dar-te-ei a coroa da vida. Oh, sim, esse é um tempo de esperança. Os filhos de Deus de todos os lugares da terra devem se erguer e proclamar essa bendita esperança de que aquele que vem virá e não tardará. E esse maravilhoso Deus promete que se nós perseverarmos até o fim, Ele nos dará a salvação eterna, Ele nos dará a coroa da vida eterna. Por isso, vamos para frente, vamos manter viva a nossa esperança no Senhor. E ainda aqui, na carta aos Hebreus, capítulo 10, agora leio os versos 35 a 39. Não abandoneis, portanto, a vossa confiança, ela tem grande galardão. Com efeito, tendes necessidade de perseverança, para que, havendo feito a vontade de Deus, alcanceis a promessa. Porque ainda dentro de pouco tempo, aquele que vem virá e não tardará. Todavia o meu justo viverá pela fé, e se retroceder, nele não se compraz a minha alma. Nós, porém, não somos dos que retrocedem para a perdição. Somos, entretanto, da fé para a conservação da alma. É assim mesmo. Não abandone a sua confiança. Se a sua confiança está centrada em Deus, jamais abandone a sua confiança, porque ela tem grande galardão. Há uma recompensa, há um prêmio para aqueles que permanecerem confiando. Mas nós precisamos perseverar, nós precisamos permanecer, insistir e não desistir, para que, havendo feito a promessa, aliás, para que, havendo feito a vontade de Deus, alcancemos a promessa. A promessa de que Cristo vem em glória para buscar os seus filhinhos e nós estaremos para sempre com Ele. E aí o verso que a gente gosta tanto aqui na Voz da Profecia: porque ainda dentro de pouco tempo, aquele que vem virá e não tardará. Mas ouça, o justo precisa aprender a viver pela fé. O justo não pode retroceder. Porque se retroceder, diz o Senhor, nele não se compraz a minha alma. Mas nós não somos dos que retrocedem para a perdição. Nós somos, entretanto, da fé para a conservação da alma. Nós somos daqueles que creem e crerão até o fim, até que a vitória seja completa e juntos nós estejamos para sempre com o nosso Senhor. Quero terminar com a outra promessa linda de Deus, que está na primeira carta de Paulo aos Tessalonicenses. capítulo 4, versos 16 a 18. Está escrito assim: Porquanto o Senhor mesmo dá da sua palavra de ordem, ouvida a voz do arcanjo e ressoada a trombeta de Deus, descerá dos céus, e os mortos em Cristo ressuscitarão primeiro. Depois nós, os vivos, os que ficarmos, seremos arrebatados juntamente com eles entre nuvens para o encontro do Senhor nos ares, e assim estaremos para sempre com o Senhor. Consolai-vos, pois, uns aos outros com estas palavras. Você compreendeu que aqui Paulo está se referindo a um momento glorioso da segunda vinda de Cristo a essa terra, e Paulo diz que o Senhor mesmo, quando for ouvida a voz do arcanjo, o anjo principal e a trombeta de Deus for ressoada, então o nosso Senhor descerá dos céus conforme a sua promessa. Os que morreram confiantes em Cristo serão primeiro ressuscitados, claro, com corpo perfeito, saudável, imortal e glorificado. E depois os que estiverem vivos, os justos vivos, por ocasião da segunda vinda de Cristo, nós seremos arrebatados juntamente com aqueles filhinhos de Deus que foram ressuscitados. E então nós nos encontraremos com o Senhor nos ares, e a partir daí nós estaremos para sempre com o Senhor. Que Deus renove a sua esperança, a sua confiança, de que Ele é Deus, Ele tem nas suas mãos o controle da história e logo vem para buscar os seus filhinhos. E nós estaremos reunidos uns com os outros e todos com nosso Deus para nunca mais nos separarmos.

Senhor, nós queremos permanecer, perseverar, não desistir. Nós queremos confiar, Senhor, até o fim. Até que vejamos o Senhor vindo em glória e transformando a Tua igreja e arrebatando o Teu povo e levando para o encontro com o Senhor. Se porventura, Senhor, nós descansarmos, nós falecermos antes da Tua segunda vinda, nós queremos, Senhor, ter a certeza de que morreremos confiantes em Ti, pois nem a morte nos separará do Teu amor. E no dia da Tua gloriosa vinda, estaremos entre aqueles que ressuscitarão com corpo perfeito, imortal e glorificado. Santifica e abençoa os Teus filhinhos que oram comigo, Senhor, para que a bendita esperança esteja viva em nosso coração. Quer vivamos ou morramos, que nós sejamos Teus e um dia estejamos ao Teu lado na eternidade. Nós oramos em Jesus. Amém.

0: uma bênção de Deus para você e a sua família. Que o Senhor te abençoe e te guarde. O Senhor faça resplandecer o seu rosto sobre ti e tenha misericórdia de ti. Que o Senhor sobre ti levante o seu rosto e te dê a paz.
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1: A Voz da Profecia é um ministério de pregação do Evangelho. Nós estamos no rádio brasileiro, estamos também na TV Novo Tempo e nós estamos ainda na internet. É um ministério que objetiva anunciar a Palavra de Deus e nossa ênfase principal em nossas pregações é o fato de que Jesus Cristo prometeu e Ele cumprirá a sua promessa e Ele virá para buscar os seus filhinhos e um dia nós estaremos para sempre com o Senhor. Que essa esperança maravilhosa cantada pelo Quarteto Arautos do Rei esteja viva no seu coração, até que um dia nosso sonho se transforme em realidade. E por sinal, o tema da mensagem de hoje, Tempo de Sonhar. O pastor e maestro Jader Santos é o autor do hino Além do Rio. Está no Hinário Adventista número 570. A segunda estrofe diz assim: Tenho já sonhado com aquelas moradas que olho algum aqui não viu e nunca verá. Tem beleza incapaz de ser comparada, pois a glória do Senhor presente está. Oh, sim, o sonho do maestro e pastor Jader Santos é também o meu sonho. Eu creio que seja o seu e tomara que seja. Tenho já sonhado com aquelas moradas que olho algum aqui não viu e nunca verá. Tem beleza incapaz de ser comparada, pois a glória do Senhor presente está. Esse nosso sonho, pela graça e pelo poder de Deus, logo se transformará

pecador. Esses filhinhos de Deus no passado. Eles aguardavam uma cidade que tem fundamentos da qual Deus é o arquiteto e edificador. E no verso 16 está escrito assim: mas agora aspiram a uma pátria superior, isto é, celestial. Por isso Deus não se envergonha deles, de ser chamado seu Deus, porquanto lhes preparou uma cidade. Os filhos de Deus no passado aspiravam a uma pátria superior, isto é, a pátria celestial. E a promessa é: Deus lhes preparou uma cidade. Esse anseio de filhinhos de Deus no passado, em realidade, tem sido o desejo de milhões e milhões ao longo de todos os séculos, inclusive na era presente, no momento presente. Esse é o meu desejo e tomara que seja também o desejo que esteja no seu coração. Um dia nós estaremos na cidade de Deus, na verdadeira cidade de Deus, na casa do Pai, na presença do Senhor. Um dia a promessa de Deus é: não mais lágrimas, não mais tristeza, não mais doença, não mais vírus, não mais separação, não mais sofrimento, não mais injustiças, violência, não mais morte. Porque Deus fará novas todas as coisas. E é impossível pensar nisso e não lembrar do texto que está em Apocalipse, capítulo 21. E agora eu vou ler os versos de 1 a 7. João, o discípulo amado, estava exilado na ilha de Pátimos, no mar Egeu, exilado ali por ser um pregador do Evangelho. E lá em Pátimos, João recebeu as visões apocalípticas. João recebeu uma extraordinária revelação de Deus quando o próprio Cristo glorificado o visitou e lhe transmitiu esse livro extraordinário que chamamos de Apocalipse. E no livro de Apocalipse, capítulo 21, a partir do primeiro verso, está escrito assim: vi novo céu e nova terra, pois o primeiro céu e a primeira terra passaram, e o mar já não existe. Vi também a cidade santa, a nova Jerusalém, que descia do céu, da parte de Deus, preparada como noiva adornada para o seu esposo. Então ouvi grande voz vinda do trono, dizendo: eis o tabernáculo de Deus com os homens. Deus habitará com eles, eles serão povos de Deus, e Deus mesmo estará com eles. E lhes enxugará dos olhos toda lágrima. E a morte já não existirá, já não haverá luto, nem pranto, nem dor, porque as primeiras coisas passaram. E aquele que está sentado no trono disse: eis que faço novas todas as coisas, e acrescentou: escreve, porque essas palavras são fiéis e verdadeiras. Disse-me ainda: tudo está feito. Eu sou o Alfa e o Ômega, o princípio e o fim. Eu, a quem tem sede, darei de graça da fonte da água da vida. O vencedor herdará estas coisas, e eu lhe serei Deus, e ele me será filho. Oh, eu não tenho dúvida de que este é um dos textos mais lindos da Bíblia. Estas palavras, ao longo dos séculos da era cristã, têm trazido tanta esperança aos filhos de Deus em todas as partes do mundo. Quando João, o discípulo amado, teve o privilégio de ver a nova terra, a terra restaurada, na qual nós, filhos de Deus, viveremos por toda a eternidade. João diz: eu vi a cidade santa, a nova Jerusalém, que descia do céu como uma noiva preparada, adornada para o seu esposo. Mas talvez o texto mais querido de todos seja este aqui: e Deus enxugará dos olhos de seus filhos toda lágrima, e a morte já não existirá, já não haverá luto, nem pranto, nem dor, porque as primeiras coisas passaram. Que Deus lhe abençoe. Permaneça firme no Senhor. Esse é um tempo de sonhar. Sonhar com algo impossível para você e eu realizarmos. Porém, não se esqueça, as nossas impossibilidades são as grandes oportunidades de Deus revelar o seu poder. E ele há de revelar. Um dia nós estaremos na Nova Jerusalém. Um dia nós receberemos de novo o dom da imortalidade. E nós estaremos juntos para sempre com o Senhor. Que Deus nos abençoe. Que nós tenhamos consciência de que muito mais do que cidadãos brasileiros, nós somos cidadãos da pátria celestial, para a qual estamos seguindo. Deus abençoe você.

Senhor Deus, nosso Pai, glórias a Ti, Senhor. Como é bom pensar, como é bom cantar, como é bom, Senhor, imaginar esse encontro maravilhoso dos salmos, nesse lugar extraordinário que tens preparado para os Teus filhinhos. Abençoa todos que estão orando comigo, Senhor, para que esse sonho acalentado durante tantos séculos no coração dos Teus filhos permaneça vivo no nosso coração também, até o dia quando sairemos do sonho da imaginação para a realidade e estaremos todos juntos na Tua presença, para do Senhor e uns dos outros nunca mais nos separarmos. Ajuda-nos, Senhor, a permanecermos firmes no Senhor, na Tua palavra, até o dia quando entraremos em Tua cidade e estaremos de volta à casa do Pai. Oramos em Jesus. Amém.

0: Uma bênção de Deus para você e a sua família. Que o Senhor te abençoe e te guarde. O Senhor faça resplandecer o seu rosto sobre ti e tenha misericórdia de ti. Que o Senhor sobre ti levante o seu rosto e te dê a paz.
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1: A Voz da Profecia é um ministério de pregação do Evangelho. Nós estamos no rádio brasileiro, estamos também na TV Novo Tempo e nós estamos ainda na internet. É um ministério que objetiva anunciar a Palavra de Deus e nossa ênfase principal em nossas pregações é o fato de que Jesus Cristo prometeu e Ele cumprirá a sua promessa e Ele virá para buscar os seus filhinhos e um dia nós estaremos para sempre com o Senhor. Que essa esperança maravilhosa cantada pelo Quarteto Arautos do Rei esteja viva no seu coração, até que um dia nosso sonho se transforme em realidade. E por sinal, o tema da mensagem de hoje, Tempo de Sonhar. O pastor e maestro Jader Santos é o autor do hino Além do Rio. Está no Hinário Adventista número 570. A segunda estrofe diz assim: Tenho já sonhado com aquelas moradas que olho algum aqui não viu e nunca verá. Tem beleza incapaz de ser comparada, pois a glória do Senhor presente está. Oh, sim, o sonho do maestro e pastor Jader Santos é também o meu sonho. Eu creio que seja o seu e tomara que seja. Tenho já sonhado com aquelas moradas que olho algum aqui não viu e nunca verá. Tem beleza incapaz de ser comparada, pois a glória do Senhor presente está. Esse nosso sonho, pela graça e pelo poder de Deus, logo se transformará, numa bendita realidade. A minha Bíblia está aberta na carta aos Hebreus, capítulo 11. Ontem nós pensamos um pouquinho no texto do capítulo 10, pois hoje vamos a Hebreus, capítulo 11, e eu vou ler o verso 10, primeiramente. O autor de Hebreus aqui está se referindo aos patriarcas da nação de Israel, Abraão, Isaac, Jacó. Então está escrito assim: porque aguardavam a cidade que tem fundamentos, da qual Deus é o arquiteto e edificador. Esses filhinhos de Deus no passado, eles aguardavam uma cidade que tem fundamentos, da qual Deus é o arquiteto e edificador. E no verso 16 está escrito assim: mas agora aspiram a uma pátria superior, isto é, celestial. Por isso Deus não se envergonha deles, de ser chamado seu Deus, porquanto lhes preparou uma cidade. Os filhos de Deus no passado aspiravam a uma pátria superior, isto é, a pátria celestial. E a promessa é: Deus lhes preparou uma cidade. Esse anseio de filhinhos de Deus no passado, em realidade, tem sido o desejo de milhões e milhões ao longo de todos os séculos, inclusive na era presente, no momento presente. Esse é o meu desejo e tomara que seja também o desejo que esteja no seu coração. Um dia nós estaremos na cidade de Deus, na verdadeira cidade de Deus, na casa do Pai, na presença do Senhor. Um dia a promessa de Deus é: não mais lágrimas, não mais tristeza, não mais doença, não mais vírus, não mais separação, não mais sofrimento, não mais injustiças, violência, não mais morte, porque Deus fará novas todas as coisas. E é impossível pensar nisso e não lembrar do texto que está em Apocalipse, capítulo 21. E agora eu vou ler os versos de 1 a 7. João, o discípulo amado, estava exilado na ilha de Pátimos, no mar Egeu, exilado ali por ser um pregador do Evangelho. E lá em Pátimos, João recebeu as visões apocalípticas. João recebeu uma extraordinária revelação de Deus quando o próprio Cristo glorificado o visitou e lhe transmitiu esse livro extraordinário que chamamos de Apocalipse. E no livro de Apocalipse, capítulo 21, a partir do primeiro verso, está escrito assim: Vi novo céu e nova terra, pois o primeiro céu e a primeira terra passaram e o mar já não existe. Vi também a cidade santa, a nova Jerusalém, que descia do céu, da parte de Deus, preparada como noiva adornada para o seu esposo. Então ouvi grande voz vinda do trono dizendo: Eis o tabernáculo de Deus com os homens. Deus habitará com eles, eles serão povos de Deus e Deus mesmo estará com eles. E lhes enxugará dos olhos toda lágrima. E a morte já não existirá, Já não haverá luto, nem pranto, nem dor, porque as primeiras coisas passaram. E aquele que está sentado no trono disse: Eis que faço novas todas as coisas, e acrescentou: Escreve, porque essas palavras são fiéis e verdadeiras. Disse-me ainda: Tudo está feito. Eu sou o Alfa e o Ômega, o princípio e o fim. Eu, a quem tem sede, darei de graça da fonte da água da vida. O vencedor herdará estas coisas, e eu lhe serei Deus, e ele me será filho. Ou eu não tenho dúvida de que este é um dos textos mais lindos da Bíblia. Estas palavras, ao longo dos séculos da era cristã, têm trazido tanta esperança aos filhos de Deus em todas as partes do mundo. Quando João, o discípulo amado, teve o privilégio de ver a nova terra, a terra restaurada, na qual nós, filhos de Deus, viveremos por toda a eternidade. João diz: Eu vi a cidade santa, a nova Jerusalém, que descia do céu, como uma noiva, preparada, adornada para o seu esposo. Mas talvez o texto mais querido de todos seja este aqui: E Deus enxugará dos olhos de seus filhos toda lágrima, e a morte já não existirá, já não haverá luto, nem pranto, nem dor, porque as primeiras coisas passaram. Que Deus lhe abençoe. Permaneça firme no Senhor. Esse é um tempo de sonhar. Sonhar com algo impossível para você e eu realizarmos. Porém, não se esqueça, as nossas impossibilidades são as grandes oportunidades de Deus revelar o seu poder. E Ele há de revelar. Um dia nós estaremos na Nova Jerusalém, um dia nós receberemos de novo o dom da imortalidade e nós estaremos juntos para sempre com o Senhor. Que Deus nos abençoe, que nós tenhamos consciência de que muito mais do que cidadãos brasileiros, nós somos cidadãos da pátria celestial para a qual estamos seguindo. Deus abençoe você.

Senhor Deus, nosso Pai, glórias a Ti, Senhor. Como é bom pensar, como é bom cantar, como é bom, Senhor, imaginar esse encontro maravilhoso dos salmos, nesse lugar extraordinário que tens preparado para os Teus filhinhos. Abençoa todos que estão orando comigo, Senhor, para que esse sonho acalentado durante tantos séculos no coração dos Teus filhos permaneça vivo no nosso coração também, até o dia quando sairemos do sonho da imaginação para a realidade e estaremos todos juntos na Tua presença, para do Senhor e uns dos outros nunca mais nos separarmos. Ajuda-nos, Senhor, a permanecermos firmes no Senhor, na Tua palavra, até o dia quando entraremos em Tua cidade e estaremos de volta à casa do Pai. Oramos em Jesus. Amém.

0: uma bênção de Deus para você e a sua família. Que o Senhor te abençoe e te guarde. O Senhor faça resplandecer o seu rosto sobre ti e tenha misericórdia de ti. Que o Senhor sobre ti levante o seu rosto e te dê a paz.
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1: Bendito seja o nome do Senhor, porque o Senhor é bom e a sua misericórdia dura para sempre. É ótimo estar com você mais uma vez aqui no programa A Voz da Profecia. Hoje, inclusive, nós vamos fazer uma pausa nos temas relacionados à família, nos quais temos refletido nos últimos dias. E é apenas uma pausa temporária. Daqui mais alguns dias a gente volta com o assunto relativo à família. E a ideia dessa pausa é para a gente meditar um pouquinho mais num tema que está super atual, não é? Afinal de contas, o Brasil e o mundo estão imersos numa crise em decorrência da pandemia do coronavírus. Então, orando e pensando, refletindo, imaginei de nesses próximos dias a gente trabalhar um pouquinho nessa direção, buscando a orientação do Senhor, o conforto que vem da palavra de Deus. Quero começar então com Salmo 94, verso 19. Salmo 94, verso 19, está escrito assim: "Nos muitos cuidados que dentro de mim se multiplicam, as tuas consolações me alegram a alma." Estas mesmas palavras, ou este mesmo verso, na nova versão internacional está assim: "Quando a ansiedade já me dominava no íntimo, o teu consolo trouxe alívio à minha alma." Eu gosto mais dessa versão, vou repetir: "Quando a ansiedade já me dominava no íntimo, o teu consolo trouxe alívio à minha alma." É claro que nesses dias em que estamos vivendo, nós estamos um pouco mais ansiosos do que o normal. Afinal de contas, esse vírus que se espalha pelo Brasil e pelo mundo, ele pode levar muitas pessoas à morte. E morte é algo que nos assusta, não é? Essa, inclusive, é uma indicação clara de que nós somos criados para a vida. A morte é algo estranho para nós, é antinatural. O que todos nós, seres humanos, queremos e gostamos é de viver. Então, considerando o fato de que alguns milhares de pessoas já morreram na China, na Itália e em outros países e até mesmo aqui no Brasil, diante desse quadro ficamos um pouco ansiosos e temerosos. E evidentemente que todos os cuidados que têm sido orientados pelos especialistas, todos nós devemos procurar tomá-los, né? Devemos procurar vivê-los. Afinal de contas, estamos todos sujeitos a esse mal que está assolando a humanidade. Mas eu louvo a Deus por sua bendita palavra, porque, como diz o salmista, quando a ansiedade domina o nosso íntimo, o consolo de Deus traz alívio à nossa alma. Daí a razão porque, diante dessa crise, nós precisamos transformá-la em uma grande oportunidade de fortalecermos ainda mais nossa comunhão, nosso relacionamento com o Senhor, levando ao Senhor tudo o que tem nos incomodado, nos preocupado, nos deixado tensos e ansiosos. Palavras de Pedro, na sua primeira epístola, capítulo 5, verso 7, ele diz: "Lançando sobre ele toda a vossa ansiedade, porque ele tem cuidado de vós." Lançando sobre ele quem? Sobre Jesus, obviamente. Vamos lançar sobre Jesus toda a nossa ansiedade, porque o Senhor tem cuidado de nós. Nós fazemos, é claro, a nossa parte, nós nos cuidamos, mas nós cremos que o cuidado de Deus também está sobre nós. Por isso, quando você lança sobre o Senhor toda a sua ansiedade, você passa a ter alívio e paz, esperança na sua alma. E Jesus disse, não é? Texto tão conhecido, Mateus capítulo 11, versos 28 a 30: "Vinde a mim todos vós que estáis cansados e sobrecarregados, e eu vos aliviarei. Tomai sobre vós o meu jugo e aprendei de mim, que sou manso e humilde de coração, e achareis descanso para a vossa alma, porque o meu jugo é suave e o meu fardo é leve." Você está se sentindo cansado, sobrecarregado, você está se sentindo oprimido, por razões diversas, inclusive por esta, relativa à pandemia do coronavírus. Então Jesus diz: "Corra para mim, vem para os meus braços, faça dessa crise uma oportunidade de fortalecer o seu vínculo, o seu relacionamento comigo, e eu trarei paz, eu trarei alívio à sua alma." E por falar em paz, o texto está na carta aos Filipenses, capítulo 4, verso 7. Filipenses 4, verso 7, o apóstolo Paulo diz assim: "E a paz de Deus, que excede todo entendimento, guardará o vosso coração e a vossa mente em Cristo Jesus." Oh, louvado seja o Senhor! A paz de Deus, isto é, a paz que vem de Deus, ou a paz que Deus concede, essa paz, diz o apóstolo, que excede todo entendimento, ou seja, que está além da compreensão humana, porque a paz de Deus não depende de circunstâncias favoráveis. A paz de Deus é incondicional, mesmo no meio da guerra, mesmo no meio das aflições, mesmo no meio da ansiedade por estarmos combatendo contra um inimigo invisível. No caso do coronavírus, nós podemos ter paz em nosso coração. A paz de Deus, que excede todo entendimento, guardará o vosso coração e a vossa mente em Cristo Jesus. Paulo está dizendo que a paz de Deus protege nossas afeições e pensamentos contra a ansiedade. Que Deus lhe abençoe. Que o Senhor traga tranquilidade ao seu espírito. Que o Senhor lhe conceda calma no meio das tempestades da vida. Porque, posso citar também, texto bíblico, Romanos 8, verso 31, porque o que diremos à vista destas coisas, se Deus é por nós, quem será contra nós? Deus lhe abençoe, confie no Senhor. Repito, faça da crise uma oportunidade para fortalecer o seu relacionamento com Deus e desfrutar a paz de Deus, a paz que excede todo entendimento.

Senhor Deus e Pai querido, louvamos-te, Senhor, por essa paz, bendita paz do céu, que no meio da guerra, das aflições, das agonias, das ansiedades da vida, paz bendita que vem ao nosso coração e nos dá forças para viver, alimenta a nossa esperança, tranquiliza o nosso espírito pela certeza de que estamos nas Tuas benditas mãos. Eu te peço, Pai, nessa hora, por Tua bondade, abençoa todos os Teus filhinhos que estão orando comigo, Senhor, especialmente aqueles que, por alguma razão, estejam mais ansiosos, sobretudo em função dessa pandemia do coronavírus. Nós entregamos nossa vida nas Tuas mãos, Senhor. Ajuda-nos, Pai. Oramos em Jesus. Amém.

uma bênção de Deus para você e a sua família. Que o Senhor te abençoe e te guarde. O Senhor faça resplandecer o seu rosto sobre ti e tenha misericórdia de ti. Que o Senhor sobre ti levante o seu rosto e te dê a paz.

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1: Glórias e louvores àquele que era, que é e para sempre será nosso bendito Deus. Estamos juntos mais uma vez, graças ao nosso maravilhoso Deus. E como disse no programa de ontem, nós estamos fazendo uma pausa temporária em nossos estudos e reflexões com o tema da família, para podermos meditar um pouquinho nesses dias a respeito desse assunto que tem trazido grande angústia para toda a humanidade, um assunto relativo à pandemia do coronavírus. Hoje eu quero pensar um pouquinho com você num aspecto, e eu quero dizer que vou apresentar isso com muito carinho e com muito respeito, mas algo que tem me preocupado por ouvir de um ou de outro, um comentário que eu acho que não é bem apropriado para esse momento. Estou dizendo quando alguns cristãos por aí, desinformados, dizem assim: ah, isso não me atinge, porque eu sou filho de Deus. Isso é preocupante, hein? Permita minha franqueza e repito com todo respeito. Eu acho que essa ideia, isso não me atinge, sou um filho de Deus, revela ignorância e presunção, além de egoísmo. Eu sei que a base para esse pensamento de muita gente está inclusive na Bíblia, não é? Quando, por exemplo, o Salmo 34, verso 7, está escrito: o anjo do Senhor acampa-se ao redor daqueles que o temem, daqueles que temem a Deus e os livra. Outro texto também muito forte, que tem sido usado por algumas pessoas que têm alimentado esse tipo de pensamento, já estou buscando aqui na minha Bíblia, está no Salmo 91. Vou ler os versos 10 a 12. Está escrito assim: nenhum mal te sucederá, praga nenhuma chegará à tua tenda, porque aos seus anjos dará ordens a teu respeito para que te guardem em todos os teus caminhos. Eles te sustentarão nas suas mãos para não tropeçares na alguma pedra. Como disse, algumas pessoas, muitas vezes sinceras, bem intencionadas, elas têm buscado esses textos bíblicos e com isso alimentado a ideia de que esses males que atingem a humanidade, como essa pandemia do coronavírus, não alcança aqueles que são filhos de Deus. Mas será que Deus nos livra sempre, o tempo todo? Será que o anjo do Senhor está aí para nos livrar de todo e qualquer problema que pode surgir diante de nós, o tempo todo, enquanto nós vivermos? Ora, pense comigo, se fosse assim, um filho de Deus nunca sofreria. Nós estaríamos completamente imunes às doenças, desde uma gripe até o câncer. Se o anjo de Deus nos livrasse de todo e qualquer problema que há no mundo, então nós, filhos de Deus, não teríamos tristezas ou qualquer outro tipo de dificuldade. E a gente sabe que não é assim, não é? Não é exatamente isso que acontece na vida daqueles que são filhos de Deus nesse mundo. Amigo, amiga, ouça bem isso. Creia. Cabe a Deus decidir se Ele vai nos livrar, inclusive muitas vezes de uma forma espetacular e até visível, ou mesmo se Ele vai nos livrar de uma forma invisível. Quantas vezes Deus nos livra de situações que seriam para nós extremamente difíceis, talvez até com risco de perdermos nossa vida e a gente nem sabe, nem viu, nem percebeu que Deus nos livrou. Então veja, cabe a Deus decidir se Ele vai operar um livramento espetacular e visível ou mesmo invisível, ou se Deus permitirá que você e eu testemunhemos de nossa confiança nele, mesmo diante do sofrimento e morte. Quantos Deus já livrou de forma espetacular? É possível que você talvez tenha uma história assim para contar em relação a você mesmo ou alguém que você conheça, além, é claro, dos muitos incontáveis exemplos que nós temos na Santa Bíblia. Mas, por outro lado, pense comigo, quantos outros filhos de Deus também, na atualidade e no passado, Deus já permitiu que sofressem e até morressem diante dos problemas da vida, testemunhando sempre de sua inabalável confiança no Senhor? Você se lembra quando o Senhor Jesus esteve no deserto lá da tentação, depois de jejuar por 40 dias? A segunda tentação enfrentada por Jesus está registrada aqui no Evangelho de Mateus e eu vou apresentar para você. A Bíblia diz que o diabo levou Jesus para o pináculo do templo, o ponto mais alto do templo, e disse assim, repito, é Mateus capítulo 4, dos versos 5 a 7. O diabo levou Jesus para o pináculo do templo e disse assim: Se és o Filho de Deus, atira-te abaixo, porque está escrito, aos seus anjos ordenará a teu respeito para que te guardem, e eles te sustentarão nas suas mãos para não tropeçares em alguma pedra. Veja, o diabo aqui está citando para Jesus exatamente o Salmo 91. E Jesus respondeu, também está escrito, não tentarás o Senhor teu Deus. Em outras palavras, Jesus está dizendo assim, também está escrito, não coloque Deus à prova, não provoque o Senhor. Quando eu disse que esse pensamento, isso não me afeta porque eu sou filho de Deus, revela ignorância, é exatamente pela falta de esclarecimento, desconhecimento dos fatos. Eu penso que isso revela uma alienação da realidade. Cristãos que estão com a mente muito fechada. Mas eu disse também que esse tipo de ideia revela presunção. O pensamento assim de que nós somos melhores do que os outros, nós somos intocáveis. E ainda mais, eu disse que esse tipo de pensamento revela egoísmo, porque veja, você pode se contaminar e até sobreviver, especialmente se você ainda é mais jovem, não tem nenhuma doença crônica ou não está fazendo nenhum tratamento que venha baixar a sua imunidade. Você pode contrair o vírus e sobreviver com facilidade, mas lembre-se, você pode contaminar outros que são mais vulneráveis. Portanto, a gente precisa ter compreensão de que os filhos de Deus nessa hora devem agir com sabedoria e com discernimento. Que Deus abençoe a você e a mim, que o Espírito do Senhor continue nos conscientizando dos dias difíceis nos quais vivemos e, como já mencionei no programa de ontem, façamos dessa crise uma oportunidade para fortalecermos nossa comunhão com Deus e o nosso testemunho para com os nossos semelhantes.

0: Oremos juntos ao Senhor, Pai querido. Estamos nas Tuas mãos, Senhor. E eu Te peço por Tua graça, juntamente com todos que oram comigo agora, concede aos Teus filhos, Senhor, discernimento, sabedoria, para que nesse momento difícil pelo qual todos passamos, nós tenhamos uma mente esclarecida e sigamos as orientações do Senhor e daqueles que o Senhor coloca em nosso caminho para também nos orientarem, pensando nas orientações que são apresentadas através dos médicos e profissionais que estão trabalhando com esse assunto tão complexo. Ó Deus, faze com que Tua igreja, Senhor, seja sensível, seja compreensiva e nós aproveitemos toda a oportunidade que temos nessa hora difícil para testemunharmos do Teu amor, do Teu poder e do fato de que o Senhor tem o controle da história nas Suas mãos e um dia, logo, logo, nós estaremos juntos para sempre com o Senhor. Oramos agradecidos em Jesus. Amém. Uma bênção de Deus para você e a sua família. Que o Senhor te abençoe e te guarde. O Senhor faça resplandecer o seu rosto sobre ti e tenha misericórdia de ti. Que o Senhor sobre ti levante o seu rosto e te dê a paz.
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1: Muito obrigado, porque você escolhe agora estar conosco, estar aqui no programa A Voz da Profecia. O nosso texto inicial para reflexão está na primeira carta escrita por João, capítulo 2, verso 28. Eu amo estas palavras de João, o discípulo amado. Está escrito assim: Filhinhos, agora, pois, permanecei nele, para que quando ele se manifestar tenhamos confiança e dele não nos afastemos envergonhados na sua vinda. É fácil compreender o texto, não é? João está dizendo que aqueles que agora conhecem a Cristo, que têm entendido a palavra de Deus e sido sensíveis ao chamado de Deus, aqueles que têm recebido essa palavra com sinceridade, têm professado crer em Cristo, aqueles que inclusive já estão batizados e fazem parte da igreja de Deus na terra. João diz assim: Filhinhos, agora, pois, permaneçam nele, permaneçam em Jesus, ligados pela fé a Jesus, para que quando ele se manifestar, e é evidente que aqui João está se referindo à segunda vinda de Jesus, em glória e majestade para buscar a sua igreja, filhinhos, agora, pois, permanecei nele, para que quando ele se manifestar, tenhamos confiança e dele não nos afastemos envergonhados na sua vinda. Significa dizer que na segunda vinda de Jesus a esse mundo, a humanidade se dividirá em dois grupos. Aqueles que estarão envergonhados, desesperados, e por outro lado, aqueles que terão confiança. Os que terão confiança são os que permaneceram nele. São aqueles que não desistiram do Senhor e permaneceram ligados ao Senhor até o fim. Os demais, infelizmente, eles se sentirão envergonhados na sua vinda e, conforme diz a palavra de Deus no livro do Apocalipse, eles estarão desesperados e pedirão até as pedras que caiam sobre eles para que eles não vejam a glória do Senhor. Meu querido amigo, minha querida amiga, nesses dias difíceis pelos quais a humanidade passa, com a pandemia do coronavírus, eu penso, como já mencionei nos programas anteriores, que nós devemos fazer dessa crise uma grande oportunidade para nós fortalecermos nossa comunhão com o Senhor, a fim de que nossa confiança nele permaneça inabalável. Quando João diz assim: Filhinhos, agora, pois, permanecei nele, como já disse, ele está se referindo aqui no sentido assim: agora, pois que você já professa ser um cristão, agora, pois que você já conhece a palavra e tem procurado seguir a palavra de Deus, agora que você já faz parte da igreja de Deus, permaneça nele. E eu, trazendo essas palavras aqui para a nossa atual conjuntura, eu diria: filhinhos, agora, pois, que a humanidade está aflita e angustiada por conta dessa pandemia que se alastrou pelo mundo, agora, pois, mais do que em qualquer outro tempo, nós, os filhos de Deus, precisamos permanecer no Senhor, para que a nossa confiança em Deus não se abale, muito pelo contrário, se aprofunde. Mas há um outro aspecto importantíssimo que eu não posso deixar de mencionar para você. Nós precisamos permanecer nele, para que através do nosso exemplo e nossas palavras, nós testemunhemos para as pessoas que estão ao nosso redor, e muitas estão extremamente aflitas e angustiadas. É hora dos filhos de Deus revelarem a segurança e a certeza de que Deus está no comando. É hora de nós, filhos de Deus, compartilharmos a bendita esperança que está em nosso coração pelo conhecimento que nós temos de Deus e da sua palavra. Eu tenho aqui um texto de Paulo que está na primeira carta aos Coríntios, capítulo 16, versos 8 e 9. Ouça bem, primeira carta de Paulo aos Coríntios, capítulo 16, versos 8 e 9. Ficarei, porém,

pregação. E eu quero dizer para você que, nesse contexto atual em que o mundo vive, uma grande e oportuna porta também se abriu para você e para mim, para nós testemunharmos a respeito do amor de Deus. Então, eu gostaria de estar com você nesse momento, no sentido de que, verdadeiramente, nós aproveitemos essa crise para levarmos esperança, paz, consolo às pessoas que estão ao nosso redor. Mas essa esperança, ela deve brotar de uma experiência que cada um de nós tem tido com Deus. Porque você sabe, não adianta apresentar uma teoria, ainda que seja a palavra do Senhor, se essa teoria não estiver acompanhada de um testemunho real, vivo, prático, de verdadeira segurança em Deus. Então é hora da Igreja de Deus aproveitar a crise, porque uma porta grande e oportuna para o trabalho nos abriu, está diante de nós. E através das nossas palavras, repito, baseadas sobretudo na palavra de Deus, e através do nosso exemplo, exemplo de uma fé genuína que transmite paz, alegria e esperança, vamos alcançar os nossos semelhantes e levá-los para Deus. Eu tenho certeza que o mal se transformará em bem e muitas pessoas, pelo Brasil e pelo mundo, conhecerão a Deus e se voltarão para Deus nesse momento de crise. Deus abençoe você, fortaleça a sua comunhão com o Senhor, permaneça nele e aproveite para testemunhar pelas palavras e pelo exemplo, a fim de que sejamos luzes de Deus nesse mundo de escuridão, nesse momento tão difícil, tão delicado.

A Ti, Senhor, todo louvor, toda honra e toda glória para sempre. Ó Deus amado, nessa hora, Pai, nós Te pedimos com sinceridade, vem sobre nós, Senhor, e abençoa todos os Teus filhinhos. Para que, Senhor, nesse momento difícil pelo qual passa a humanidade, nossa comunhão com o Senhor se fortaleça, nossa confiança no Senhor seja inabalável e que assim, por meio de palavras e exemplo, sejamos luzes e bênçãos para os nossos semelhantes, que precisam tanto e muitos estão tão abertos para receberem o Senhor e a Tua palavra. Usa a Tua igreja, Senhor. Ergue o Teu povo como luz no meio da escuridão, como um raio de esperança no meio do desespero. Nós oramos agradecidos no sublime nome de Jesus. Amém.

uma bênção de Deus para você e a sua família. Que o Senhor te abençoe e te guarde. O Senhor faça resplandecer o seu rosto sobre ti e tenha misericórdia de ti. Que o Senhor sobre ti levante o seu rosto e te dê a paz.

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1: O Senhor é bom e a sua misericórdia dura para sempre. Glorificado seja por tudo o nome de Deus. E olha aqui, meu amigo, minha amiga, muito obrigado porque você escolhe estar conosco, estar mais uma vez aqui no programa A Voz da Profecia. A minha Bíblia já está aberta no Salmo 33. Quero ler os versos 13 e 14. Salmo 33, versos 13 e 14, está escrito assim: O Senhor olha dos céus, vê todos os filhos dos homens. Do lugar da sua morada observa todos os moradores da terra. O salmista está, portanto, nos dizendo que o Senhor olha dos céus e vê todos os filhos dos homens. Nada escapa à visão, ao conhecimento do Senhor. Do lugar da sua morada, ele observa todos os moradores da terra. Deus é onipresente, significa que ele está em todos os lugares ao mesmo tempo. O nosso Deus também é onisciente, ele sabe todas as coisas, desde o passado, o presente, o futuro, de eternidade a eternidade e mais. Nosso Deus também é onipotente, significa que ele tem todo o poder. Esses, inclusive, são considerados os atributos incomunicáveis da divindade: a onipresença, a onisciência e a onipotência. Significa dizer que somente Deus tem, somente Deus possui esses atributos. Mas agora eu quero ir com você ao próximo salmo, é o Salmo 34, e leio o verso 15. Salmo 34, verso 15, está escrito assim: Os olhos do Senhor repousam sobre os justos e os seus ouvidos estão abertos ao seu clamor. Veja que no texto anterior que li é dito que Deus vê todos os filhos dos homens lá da sua morada, do alto da sua morada, ele observa todos os moradores da terra. Mas aqui no Salmo 34, verso 15, o salmista diz que os olhos do Senhor repousam sobre os justos e os seus ouvidos estão abertos ao seu clamor. Observe, Deus vê todos, é claro, absolutamente todos, mas de uma maneira especial, Deus vê os justos. Os justos são aqueles que foram justificados pela graça do Senhor Jesus Cristo, porque eles têm a Deus como seu Senhor e seu Salvador. Esses são considerados justos porque eles aceitam a justiça do Senhor. Eles recebem a justiça do Senhor e são considerados justos. Os olhos do Senhor repousam sobre os justos e os seus ouvidos estão abertos ao seu clamor. Creia, Deus vê todos e Deus ouve todos, mas de uma forma especial Deus vê os justos. E Deus ouve o clamor dos justos. Deus vê com mais atenção, e ele demora-se contemplando com prazer a vida dos justos. Para quê? Para cuidar, para atender, para suprir as suas necessidades. Essa visão dá a Deus prazer. Por isso que o salmista diz assim: os olhos do Senhor repousam sobre os justos. É uma visão prazerosa de Deus. Acredite, meu amigo, minha amiga, há muitas razões para o Senhor se entristecer quando ele olha do céu para a terra e vê a realidade do mundo. Mas a alegria de Deus nesse mundo são exatamente esses seus filhinhos que têm procurado andar nos seus caminhos. E aqui mesmo, no Salmo 34, versos 4 e 8, está escrito assim: Busquei o Senhor e ele me acolheu, livrou-me de todos os meus temores. Ó, provai e vede que o Senhor é bom, bem-aventurado o homem que nele se refugia. O salmista diz que ele buscou ao Senhor e pelo Senhor foi acolhido, e o Senhor o livrou de todos os seus temores. Isso me faz lembrar um texto que está na Epístola aos Hebreus, capítulo 4, verso 16, quando está escrito assim: Acheguemo-nos, portanto, confiadamente junto ao trono da graça, a fim de recebermos misericórdia e acharmos graça para socorro em ocasião oportuna. A palavra de Deus está, portanto, dizendo a você e a mim que nós podemos correr confiadamente junto ao trono da graça, ao trono de Deus, à sala do trono de Deus, a fim de que nós recebamos misericórdia e encontremos graça para socorro em ocasião oportuna. É assim, quando a gente busca a Deus com sinceridade, o Senhor nos acolhe, nos recebe, nos abraça. Há graça no coração de Deus, há perdão no coração de Deus, há amor no coração de Deus por você e por mim. Busquei o Senhor e Ele me acolheu, livrou-me de todos os meus temores. Estamos vivendo num momento de muitos temores, não é? A humanidade está sendo assolada pelo coronavírus e nós, filhos de Deus, estamos também sujeitos a todas essas situações, mas nós não precisamos temer. Porque quando nós buscamos o Senhor e Ele nos acolhe, então Ele nos livra de todos os nossos temores. E eu quero concluir com o profeta Isaías, capítulo 41, versos 10 e 13. São versos conhecidos e lindos. O Senhor diz assim: não temas, porque eu sou contigo. Não te assombres, porque eu sou o teu Deus. Eu te fortaleço e te ajudo e te sustento com a minha destra fiel. Porque eu, o Senhor teu Deus, te tomo pela tua mão direita e te digo: não temas, que eu te ajudo. Oh, glória! Deus seja louvado! Coloque sua vida nas mãos do Senhor e o Senhor está dizendo para você nessa hora: filho, não temas, eu te ajudo. Eu te tomo pela tua mão direita e te digo: não temas, eu te ajudo. Eu sou contigo, não te assombres, eu sou o teu Deus. Eu te fortaleço e te sustento com a minha destra fiel. Evidente, como temos dito aqui no programa, cada um de nós deve fazer a sua parte, deve evitar ao máximo a possibilidade de nos contaminarmos e de contaminarmos outros, porém não precisamos ficar desesperados e ansiosos, porque sabemos que há um cuidado especial de Deus para com seus filhinhos. Coloque sua vida nas mãos de Deus, e vivamos assim para a glória do Senhor.

Senhor Deus e Pai, ó Senhor, ouve nosso clamor e atende a nossa oração, Senhor. Nós estamos nas Tuas mãos. Ensina, Senhor, o Teu povo nessa hora de crise. Ensina-nos, Senhor, a confiarmos de forma inabalável no Senhor. Que Tua palavra, quando diz para nós, não temas, porque eu te ajudo, que essa palavra seja interiorizada, seja amada, que nós creiamos na Tua palavra e que assim sigamos para frente, nos cuidando, fazendo o nosso melhor, mas sem ansiedade e desespero, pela certeza de que tudo o que acontece conosco acontece pela permissão do Senhor, seja de bom ou de ruim. Estamos nas Tuas mãos, oramos em Jesus. Amém.

0: uma bênção de Deus para você e a sua família. Que o Senhor te abençoe e te guarde. O Senhor faça resplandecer o seu rosto sobre ti e tenha misericórdia de ti. Que o Senhor sobre ti levante o seu rosto e te dê a paz.
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1: Aonde quer que você esteja nessa hora, receba nosso carinho, nosso abraço, nossa gratidão por sua audiência, pelo prazer que você nos dá de estar conosco agora aqui no programa A Voz da Profecia. Estamos fazendo uma pausa temporária nos nossos temas relacionados à família. Daqui a alguns dias voltaremos com essa temática para atendermos a uma necessidade dos dias nos quais nós estamos vivendo, uma vez que o Brasil e o mundo vivem a triste e difícil realidade da pandemia pelo coronavírus. E o objetivo dessas mensagens é nos trazer conforto e orientação para que nós, filhos de Deus, permaneçamos firmes em nossa fé e cumprindo a nossa missão. A minha Bíblia está aberta no Salmo 37. Vou ler os versos 3 a 7. Está escrito assim: confia no Senhor e faze o bem. Habita na terra e alimenta-te da verdade. Agrada-te do Senhor e Ele satisfará os desejos do teu coração. Entrega o teu caminho ao Senhor, confia nele e o mais Ele fará. Fará sobressair a tua justiça como a luz e o teu direito como o sol ao meio-dia. Descansa no Senhor e espera nele. Não te irrites por causa do homem que prospera em seu caminho, por causa do que leva a cabo os seus maus desígnios. Em realidade, todo o Salmo 37 é muito lindo, mas eu quero meditar com você um pouquinho mais apenas nesses três versos que nós lemos. O primeiro chamado é no sentido de que nós confiemos no Senhor para valer, confia no Senhor e faz o bem, habita na terra e alimenta-te da verdade. O melhor antídoto contra a ira, contra a indignação e também até contra a inveja é a gente confiar no Senhor, fazer o bem e alimentar-se dia a dia da verdade. O salmista diz: agrada-te do Senhor e Ele satisfará os desejos do teu coração. Ou seja, escolha e ame o que Deus ama. Então seus pedidos serão atendidos, porque os nossos pedidos serão conforme a vontade do Senhor. Entrega teu caminho, ou seja, a tua vida. A vida com alegrias, com tristezas, com realizações e frustrações. A vida com preocupações, com temores, com ansiedade. Entrega tudo ao Senhor, confia nele e o mais ele fará. Ele realizará, ele agirá. Em outras palavras, o Senhor cuidará de você. Ele fará sobressair a tua justiça como a luz e o teu direito como o sol ao meio-dia. O salmista está dizendo que a verdade surgirá tão clara como o sol ao meio-dia. E finalmente, no texto que lemos, descansa no Senhor e espera nele. Amigo, amiga, creia, quem confia em Deus, entrega-se a Deus. E quem se entrega a Deus, descansa em Deus. Encontra paz em Deus. Esse descanso é exatamente sinônimo de paz. Paz para aqueles que confiam no Senhor. E por falar em paz, um outro texto maravilhoso é este aqui. Profeta Isaías, capítulo 26, versos 3 e 4. Tu, Senhor, conservarás em perfeita paz aquele cujo propósito é firme, porque ele confia em ti. Confiai no Senhor para sempre, porque o Senhor Deus é uma rocha eterna. A promessa é essa: o Senhor conserva em perfeita paz aquele cujo propósito é firme. O Senhor nos concede uma paz perfeita. Lembra do texto de Filipenses capítulo 4, verso 7, onde Paulo diz que a paz de Deus, que excede todo entendimento, guarda o nosso coração e a nossa mente em Jesus Cristo. Essa paz perfeita, a paz de Deus, é a paz que excede todo entendimento. E a promessa é de que o Senhor nos conserva nessa perfeita paz quando nosso propósito é firme, quando nós confiamos nele. E o chamado é esse: confiai no Senhor para sempre, porque o Senhor Deus é uma rocha eterna. E eu digo mais para você: esse descanso que nós temos em Deus, que é sinônimo de paz, para aqueles que confiam no Senhor, Eu poderia dizer que esse descanso também, para os que confiam em Deus, é sinônimo de alegria. E agora eu volto aos Salmos. Salmo 33, versos 20 e 21. Busco aqui na minha Bíblia e já lhe apresento. Olha só as palavras do salmista. Salmo 33, versos 20 e 21. Está escrito assim: Nossa alma espera no Senhor nosso auxílio e escudo. Nele o nosso coração se alegra, pois confiamos no seu santo nome. Acredite, quando você busca Deus, se confia no Senhor e se entrega ao Senhor, então você descansa nele. E esse descanso, como já mencionei, é sinônimo de paz e também é sinônimo de alegria. Por isso que o salmista diz: Nossa alma espera no Senhor nosso auxílio e escudo, nele o nosso coração se alegra, pois confiamos no seu santo nome. E é inevitável deixar de pensar também em palavras de Paulo que estão na carta aos Filipenses, no capítulo 4, verso 4, onde Paulo diz assim: Alegrai-vos no Senhor, outra vez digo, alegrai-vos. Que Deus nos abençoe, que em meio a todo esse clima difícil pelo qual todos nós passamos, e a humanidade de modo geral, que nós, filhos de Deus, renovemos nossa confiança no Senhor, nós nos entreguemos ao Senhor e descansemos no Senhor, desfrutando sua paz e alegria que vem do céu. Até para que, como já mencionei para você aqui no programa Voz da Profecia, o nosso testemunho seja luz e bênção para os nossos semelhantes, levando esperança aos que estão ao nosso redor. Deus abençoe você e a sua família.

Senhor Deus, Pai querido, eu te louvo, Senhor, porque me permites compartilhar tua palavra com os teus filhos. E te peço nessa hora, Senhor, diante da mensagem das músicas que ouvimos, que o Senhor renove nossa esperança no Senhor, para que assim experimentemos verdadeira confiança, paz e alegria, e que nossa vida, assim iluminada, abençoada, possa inspirar, Senhor, aqueles que estão ao nosso redor, muitas vezes dentro de nossa própria casa, e que estão aflitos pelas agonias e dificuldades da vida. Usa-nos, Senhor, para a tua glória. Nós oramos em Jesus. Amém.

0: uma bênção de Deus para você e a sua família. Que o Senhor te abençoe e te guarde. O Senhor faça resplandecer o seu rosto sobre ti e tenha misericórdia de ti. Que o Senhor sobre ti levante o seu rosto e te dê a paz.
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1: Chegou a hora, é bom estar com você mais uma vez. Como sempre, lhe agradeço pelo carinho de sua audiência, por você estar conosco aqui no programa A Voz da Profecia. Diante da pandemia do coronavírus, há uma ansiedade crescente no ar, né? Tanto entre nós aqui no Brasil, como tantas outras pessoas espalhadas pelo mundo, porque a gente sabe que há um risco de morte, especialmente para as pessoas que são mais vulneráveis, como aqueles que estão enfermos, fazendo tratamentos, e por isso estão com baixa imunidade, e aquelas pessoas que são idosas, principalmente os que já estão assim bem idosos, com mais de 80 anos. E essa situação toda tem gerado entre todas as pessoas um nível de ansiedade um pouco mais elevado do que o normal. E alguém outro dia até me disse: pastor, será que algum cristão pode morrer diante de tudo isso? Ora, eu respondi: certamente que sim, e aliás, já morreu, né? Já morreram cristãos por conta dessa pandemia, tanto na China como na Itália e talvez em outras partes do mundo. E eu preciso dizer para você, por favor, não se assuste não, apesar de que esses assuntos nesses dias fica muito delicado a gente tratar deles, não é? Mas eu preciso lhe dizer, nós todos vamos morrer um dia. Se nós não morrermos por conta desse vírus, nós vamos morrer por alguma outra razão, seja por uma outra doença, seja por algum acidente, vítimas de alguma violência ou mesmo de velhice. Mas o fato é que se Jesus não voltar logo, nós todos um dia morreremos. E você me dirá: é, pastor, muito consolador essa sua palavra. Calma, vamos abrir a palavra de Deus, porque é na palavra de Deus que encontramos orientação segura. Carta de Paulo aos Romanos, capítulo 8, versos 35 a 39. Ouça bem isso, está escrito assim: quem nos separará do amor de Cristo? Será tribulação, ou angústia, ou perseguição, ou fome, ou nudez, ou perigo, ou espada, como está escrito: por amor de ti somos entregues à morte o dia todo. Fomos considerados como ovelhas para o matadouro. Em todas estas coisas, porém, somos mais que vencedores por meio daquele que nos amou. Porque eu estou bem certo de que nem a morte... Ouviu bem? Vou repetir. Palavras inspiradas do apóstolo Paulo. Porque eu estou bem certo de que nem a morte, nem a vida, nem os anjos, nem os principados, nem as coisas do presente, nem do porvir, nem os poderes, nem a altura, nem a profundidade, nem qualquer outra criatura poderá separar-nos do amor de Deus que está em Cristo Jesus, nosso Senhor. Glória a Deus! Confie no Senhor! Que maravilhoso pensar nisso, não é? Como é maravilhoso ter essa plena convicção. Diante disso, é claro que nós não vamos desejar a morte, mas eu posso dizer para você, meu querido amigo, minha querida amiga, nós também não precisamos temer a morte. Porque nem a morte, diz o apóstolo Paulo, poderá nos separar do amor de Deus que está em Cristo Jesus, nosso Senhor. E agora eu leio aqui mesmo na carta aos Romanos, capítulo 14, verso 8. Olha o que está escrito: porque se vivemos, para o Senhor vivemos, se morremos, para o Senhor morremos. Quer, pois, vivamos ou morramos, somos do Senhor. Em vida você é do Senhor, morto também você é do Senhor. Sabe por quê? Deus não esquece dos seus filhinhos jamais, nem quando eles estão vivos e muito menos quando eles estão mortos. Deus não se esquece dos seus filhinhos. A promessa do Senhor, e agora eu cito um texto que certamente você conhece, palavras do próprio Senhor Jesus Cristo quando andou entre nós, registradas no Evangelho de João, capítulo 11, versos 25 e 26. Jesus disse: eu sou a ressurreição e a vida. Quem crê em mim, ainda que morra, viverá, e todo o que vive e crê em mim não morrerá eternamente. Você crê nisso? Creia, creia de todo o seu coração. Repito, Jesus disse: eu sou a ressurreição e a vida. Quem crê em mim, ainda que morra, viverá, e todo o que vive e crê em mim não morrerá eternamente. Por isso eu digo, nós não desejamos a morte, e nós devemos evitá-la o máximo que nós pudermos, mas nós também não precisamos temê-la. De acordo com a palavra de Deus, a morte é apenas uma interrupção temporária da vida. E eu já abri a minha Bíblia aqui agora, no livro do Apocalipse, e leio o capítulo 1, versos 17 e 18. João está narrando aqui o momento quando ele se encontra com o Cristo glorificado, lá na ilha de Patmos, no mar Egeu. João diz assim: quando o vi, caí a seus pés como morto. Porém ele pôs sobre mim a mão direita, dizendo: não temas. Eu sou o primeiro e o último, e aquele que vive. Estive morto, mas eis que estou vivo pelos séculos dos séculos e tenho as chaves da morte e do inferno. Oh, glória a Deus, seja louvado! Palavras lindas, não é? Quando João se encontra com o Cristo glorificado, ele cai como morto diante de Jesus, diante da glória do Senhor. Mas João diz assim: ele, porém, pôs a sua mão direita sobre mim e disse: não temas, eu sou o primeiro e o último, aquele que vive. Estive morto, mas eis que vivo pelos séculos dos séculos e tenho as chaves da morte e do inferno. Quando Jesus diz que tem as chaves da morte, essa é uma expressão figurada que significa que ele tem autoridade sobre a morte. E o inferno aqui corresponde à palavra grega Hades, que significa morada dos mortos ou sepultura. Jesus está dizendo para você e para mim nessa hora que ele tem autoridade sobre a morte, ele tem autoridade sobre a sepultura. Quando filhinhos de Deus morrem, eles não estão num lugar de eterno descanso, como alguns dizem, porque a sepultura não é nossa morada definitiva. Um dia, pelo poder de Deus, os filhos de Deus serão ressuscitados para a vida eterna e nós estaremos juntos para sempre com o Senhor. Que Deus traga conforto e paz ao nosso coração. Quando nós perdemos pessoas queridas que serviram a Deus, lembre-se, eles estão apenas descansando no Senhor até o glorioso dia quando os salvos serão levados, com corpo perfeito, imortal e glorificado, à eterna presença do Senhor.

0: Louvado seja teu nome, Senhor, porque tua palavra é maravilhosa e traz conforto ao nosso coração. É possível, Senhor, que alguém agora esteja orando comigo e o coração esteja triste, abatido e aflito por conta da saudade de uma pessoa querida que veio a falecer. Ó Deus, põe no coração desse teu filhinho, dessa tua filhinha, Senhor, a bendita esperança de que um dia os que morreram em Cristo, com Cristo ressuscitarão, com um corpo perfeito, novo, glorificado e eterno. E os salvos se reencontrarão, e nós estaremos juntos em tua eterna presença. Louvamos-te e oramos em Jesus. Amém. Uma bênção de Deus para você e a sua família. Que o Senhor te abençoe e te guarde. O Senhor faça resplandecer o seu rosto sobre ti e tenha misericórdia de ti. Que o Senhor sobre ti levante o seu rosto e te dê a paz.
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1: Chegou a hora, é bom estar com você mais uma vez. Como sempre, lhe agradeço pelo carinho de sua audiência, por você estar conosco aqui no programa A Voz da Profecia. Diante da pandemia do coronavírus, há uma ansiedade crescente no ar, né? Tanto entre nós aqui no Brasil, como tantas outras pessoas espalhadas pelo mundo, porque a gente sabe que há um risco de morte, especialmente para as pessoas que são mais vulneráveis, como aqueles que estão enfermos, fazendo tratamentos, e por isso estão com baixa imunidade, e aquelas pessoas que são idosas, principalmente os que já estão assim bem idosos, com mais de 80 anos. E essa situação toda tem gerado entre todas as pessoas um nível de ansiedade um pouco mais elevado do que o normal. E alguém outro dia até me disse: pastor, será que algum cristão pode morrer diante de tudo isso? Ora, eu respondi: certamente que sim, e aliás, já morreu, né? Já morreram cristãos por conta dessa pandemia, tanto na China como na Itália e talvez em outras partes do mundo. E eu preciso dizer para você, por favor, não se assuste não, apesar de que esses assuntos, nesses dias, fica muito delicado a gente tratar deles, não é? Mas eu preciso lhe dizer, nós todos vamos morrer um dia. Se nós não morrermos por conta desse vírus, nós vamos morrer por alguma outra razão, seja por uma outra doença, seja por algum acidente, vítimas de alguma violência, ou mesmo de velhice. Mas o fato é que se Jesus não voltar logo, nós todos um dia morreremos. E você me dirá: é, pastor, muito consolador essa sua palavra. Calma, vamos abrir a palavra de Deus, porque é na palavra de Deus que encontramos orientação segura. Carta de Paulo aos Romanos, capítulo 8, versos 35 a 39. Ouça bem isso, está escrito assim: quem nos separará do amor de Cristo? Será tribulação, ou angústia, ou perseguição, ou fome, ou nudez, ou perigo, ou espada, como está escrito: por amor de ti somos entregues à morte o dia todo. Fomos considerados como ovelhas para o matadouro. Em todas estas coisas, porém, somos mais que vencedores por meio daquele que nos amou. Porque eu estou bem certo de que nem a morte... Ouviu bem? Vou repetir. Palavras inspiradas do apóstolo Paulo. Porque eu estou bem certo de que nem a morte, nem a vida, nem os anjos, nem os principados, nem as coisas do presente, nem do porvir, nem os poderes, nem a altura, nem a profundidade, nem qualquer outra criatura poderá separar-nos do amor de Deus que está em Cristo Jesus, nosso Senhor. Glória a Deus! Confie no Senhor! Que maravilhoso pensar nisso, não é? Como é maravilhoso ter essa plena convicção. Diante disso, é claro que nós não vamos desejar a morte, mas eu posso dizer para você, meu querido amigo, minha querida amiga, nós também não precisamos temer a morte. Porque nem a morte, diz o apóstolo Paulo, poderá nos separar do amor de Deus que está em Cristo Jesus, nosso Senhor. E agora eu leio aqui mesmo na carta aos Romanos, capítulo 14, verso 8. Olha o que está escrito: porque se vivemos, para o Senhor vivemos, se morremos, para o Senhor morremos. Quer, pois, vivamos ou morramos, somos do Senhor. Em vida você é do Senhor, morto também você é do Senhor. Sabe por quê? Deus não esquece dos seus filhinhos jamais, nem quando eles estão vivos e muito menos quando eles estão mortos. Deus não se esquece dos seus filhinhos. A promessa do Senhor, e agora eu cito um texto que certamente você conhece, palavras do próprio Senhor Jesus Cristo quando andou entre nós, registradas no Evangelho de João, capítulo 11, versos 25 e 26. Jesus disse: eu sou a ressurreição e a vida. Quem crê em mim, ainda que morra, viverá, e todo o que vive e crê em mim não morrerá eternamente. Você crê nisso? Creia, creia de todo o seu coração. Repito, Jesus disse: eu sou a ressurreição e a vida. Quem crê em mim, ainda que morra, viverá, e todo o que vive e crê em mim não morrerá eternamente. Por isso eu digo, nós não desejamos a morte, e nós devemos evitá-la o máximo que nós pudermos, mas nós também não precisamos temê-la. De acordo com a palavra de Deus, a morte é apenas uma interrupção temporária da vida. E eu já abri a minha Bíblia aqui agora, no livro do Apocalipse, e leio capítulo 1, versos 17 e 18. João está narrando aqui o momento quando ele se encontra com o Cristo glorificado, lá na ilha de Patmos, no mar Egeu. João diz assim: quando o vi, caí a seus pés como morto. Porém ele pôs sobre mim a mão direita, dizendo: não temas, eu sou o primeiro e o último, e aquele que vive. Estive morto, mas eis que estou vivo pelos séculos dos séculos e tenho as chaves da morte e do inferno. Oh, glória a Deus, seja louvado! Palavras lindas, não é? Quando João se encontra com o Cristo glorificado, ele cai como morto diante de Jesus, diante da glória do Senhor. Mas João diz assim: ele, porém, pôs a sua mão direita sobre mim e disse: não temas, eu sou o primeiro e o último, aquele que vive. Estive morto, mas eis que vivo pelos séculos dos séculos e tenho as chaves da morte e do inferno. Quando Jesus diz que tem as chaves da morte, essa é uma expressão figurada que significa que ele tem autoridade sobre a morte. E o inferno aqui corresponde à palavra grega Hades, que significa morada dos mortos ou sepultura. Jesus está dizendo para você e para mim nessa hora que ele tem autoridade sobre a morte, ele tem autoridade sobre a sepultura. Quando filhinhos de Deus morrem, eles não estão num lugar de eterno descanso, como alguns dizem, porque a sepultura não é nossa morada definitiva. Um dia, pelo poder de Deus, os filhos de Deus serão ressuscitados para a vida eterna e nós estaremos juntos para sempre com o Senhor. Que Deus traga conforto e paz ao nosso coração. Quando nós perdemos pessoas queridas que serviram a Deus, lembre-se, eles estão apenas descansando no Senhor até o glorioso dia quando os salvos serão levados, com um corpo perfeito, imortal e glorificado, à eterna presença do Senhor.

Louvado seja teu nome, Senhor, porque tua palavra é maravilhosa e traz conforto ao nosso coração. É possível, Senhor, que alguém agora esteja orando comigo e o coração esteja triste, abatido e aflito por conta da saudade de uma pessoa querida que veio a falecer. Ó Deus, põe no coração desse teu filhinho, dessa tua filhinha, Senhor, a bendita esperança de que um dia os que morreram em Cristo, com Cristo ressuscitarão, com um corpo perfeito, novo, glorificado e eterno. E os salvos se reencontrarão, e nós estaremos juntos em tua eterna presença. Louvamos-te e oramos em Jesus. Amém.

uma bênção de Deus para você e a sua família. Que o Senhor te abençoe e te guarde. O Senhor faça resplandecer o seu rosto sobre ti e tenha misericórdia de ti. Que o Senhor sobre ti levante o seu rosto e te dê a paz.

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1: Um abraço para você que nos acompanha em qualquer parte do Brasil, do norte ao sul, do leste ao oeste, ou mesmo você, é claro, que está nos acompanhando do exterior. Muito bom ter a sua companhia e desejamos bênçãos de Deus sobre você e sobre a sua querida família. Alguns têm pensado se, porventura, essa situação na qual nós vivemos, da pandemia do coronavírus, tem alguma relação com os sinais profetizados pelo Senhor Jesus Cristo, que seriam indicativos da proximidade de sua segunda vinda a essa terra. E a gente não tem, aqueles que estudam a Bíblia não têm nenhuma dúvida de que sim, o que estamos vivenciando é um indicativo de que nós estamos vivendo no tempo do fim. Mas olha aqui um detalhe importante. A gente precisa cuidar para não fazer alarmismo, para não fazer sensacionalismo. Você sabe que tem gente que lança mão desse expediente para assustar as pessoas, para amedrontá-las, tentando conquistá-las pelo medo, e essa é uma atitude completamente infeliz. Cremos sim que essa realidade presente é um indicativo de que vivemos no tempo do fim e a mensagem precisa ser dada. É profético. O povo, o mundo, precisa saber que Jesus está vindo, de que o Senhor tem o controle da história nas suas mãos. Mas veja, não para causar medo, pânico ou desespero, mas para levar ao coração das pessoas a esperança que vem do céu. O Evangelho, meu amigo, minha amiga, é uma mensagem de vida, de salvação, de redenção, de restauração. Glória a Deus por isso. Eu quero ler com você o texto que está em Lucas, capítulo 21, a partir do verso 5. Lucas, capítulo 21, a partir do verso 5, está escrito assim: falavam alguns a respeito do templo, como estava ornado de belas pedras e de dádivas. Então disse Jesus: vede essas coisas, dias virão em que não ficará pedra sobre pedra que não seja derribada. Perguntaram-lhe: mestre, quando sucederá isso e que sinal haverá de quando estas coisas estiverem para se cumprir? Respondeu ele: vede que não sejais enganados, porque muitos virão em meu nome dizendo: sou eu, e também: chegou a hora, não os sigais. Quando ouvirdes falar de guerras e revoluções, não vos assusteis, pois é necessário que primeiro aconteçam estas coisas, mas o fim não será logo. Então lhes disse: levantar-se-á nação contra nação, e reino contra reino, e haverá grandes terremotos, epidemias e fome em vários lugares. Coisas espantosas e também grandes sinais do céu. Estas palavras registradas por Lucas são semelhantes àquelas que estão no Evangelho de Mateus, no capítulo 24. O chamado sermão profético do Senhor Jesus Cristo. Quando a gente estuda essas palavras de Cristo, nós precisamos entender que, ao responder aos discípulos, Jesus apresenta duas realidades. Uma que tem a ver com a destruição de Jerusalém, que ocorreria cerca de 40 anos depois das palavras de Cristo, quando inclusive o templo seria completamente destruído. E outra, a aplicação dessas palavras de Cristo, tem a ver com realmente o tempo do fim, o tempo que antecede a segunda vinda de Cristo a essa terra. Nesse contexto do tempo do fim, é que Jesus diz estas palavras que acabei de ler: levantar-se-á nação contra nação, reino contra reino, e haverá grandes terremotos, epidemias e fome em vários lugares, coisas espantosas e também grandes sinais do céu. Então veja, essa realidade que nós estamos vivendo, de uma epidemia que se espalha pelo mundo inteiro, para nós é sim um indicativo de que estamos vivendo no tempo do fim. Mas significa com isso que Jesus virá daqui 6 meses, daqui 1 ano, 2 anos? A gente não sabe. Pode ser esse tempo? Pode ser mais que isso? A preocupação não é quando Jesus virá, mas o fato de que Ele virá. E a gente precisa saber também como o Senhor virá, para que nós não sejamos enganados. Eu quero ler mais um verso aqui em Lucas capítulo 21, agora no verso 28. Jesus diz assim: ora, ao começarem estas coisas a suceder, exultai e erguei a vossa cabeça, porque a vossa redenção se aproxima. Você ouviu bem? Vou repetir. Ora, ao começarem estas coisas a suceder, exultai, e erguei a vossa cabeça, porque a vossa redenção se aproxima. Jesus está dizendo que os sinais do fim, esses sinais que indicam a proximidade de sua segunda vinda, quando nós percebermos que eles estão se realizando, que eles estão acontecendo, Jesus diz que nós devemos nos alegrar e erguer a nossa cabeça, porque a nossa redenção está próxima. É preciso que entendamos bem. O alegrar-se não é por conta dos sofrimentos gerados em função dos problemas que há no mundo. Muito pelo contrário, diante dos sofrimentos e das mortes que ocorrem, seja pelas catástrofes naturais como os terremotos, seja por meio de epidemias como essa que estamos vivendo agora do coronavírus, tudo isso traz tristeza ao nosso coração. O sofrimento nosso e dos nossos semelhantes traz uma profunda tristeza ao nosso coração. Mas quando Jesus diz alegrai-vos, é no sentido de que nós compreendemos o tempo no qual vivemos. Todas essas situações seriam inevitáveis em decorrência de vivermos no mundo de pecado, mas está chegando o momento do Senhor colocar a sua mão e definir por completo a situação. A nossa alegria, não pelo sofrimento da humanidade, mas pela convicção que nós temos de que está chegando o momento glorioso da nossa ressurreição, quando Deus vai colocar um fim na presença do pecado, no sofrimento, e Deus fará novos céus e nova terra, nos quais habita justiça. Essa é a nossa alegria. Que Deus lhe abençoe, que nós sigamos assim, erguendo nossa cabeça, voltando os nossos pensamentos para Deus e para o céu, tendo alegria em nosso coração pela certeza de que a nossa redenção se aproxima.

0: Ó Deus querido, nosso coração se volta a Ti, Senhor, porque em meio à perplexidade dos dias nos quais vivemos, nós podemos erguer nossa cabeça, nós podemos olhar para o céu, podemos voltar os nossos pensamentos ao Senhor, à Tua Palavra, e aí nós encontramos alegria e paz, pela certeza de que a nossa redenção se aproxima, pela convicção de que o Senhor tem o controle da história nas Suas mãos, e no momento certo o Senhor fará uma intervenção gloriosa, e todo o mal será extirpado desse planeta, porque o bem vencerá o mal. A vida vencerá a morte, os sorrisos vencerão as lágrimas, glorificado seja o Teu nome, Senhor. Dá aos Teus filhinhos a compreensão dos dias nos quais vivemos, para que em vez de dominados por ansiedade e medo, nós tenhamos nossa mente e nosso coração preenchidos por paz e esperança no Senhor, porque a nossa redenção se aproxima. Oramos em Jesus. Amém.
1: Uma bênção de Deus para você e a sua família. Que o Senhor te abençoe e te guarde. O Senhor faça resplandecer o seu rosto sobre ti e tenha misericórdia de ti. Que o Senhor sobre ti levante o seu rosto e te dê a paz.
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1: Um abraço para você que nos acompanha em qualquer parte do Brasil, do norte ao sul, do leste ao oeste, ou mesmo você, é claro, que está nos acompanhando do exterior. Muito bom ter a sua companhia e desejamos bênçãos de Deus sobre você e sobre a sua querida família. Alguns têm pensado se, porventura, essa situação na qual nós vivemos da pandemia do coronavírus tem alguma relação com os sinais profetizados pelo Senhor Jesus Cristo que seriam indicativos da proximidade de sua segunda vinda a essa terra. E a gente não tem, aqueles que estudam a Bíblia não têm nenhuma dúvida de que sim, o que estamos vivenciando é um indicativo de que nós estamos vivendo no tempo do fim. Mas olha aqui um detalhe importante. A gente precisa cuidar para não fazer alarmismo, para não fazer sensacionalismo. Você sabe que tem gente que lança mão desse expediente para assustar as pessoas, para amedrontá-las, tentando conquistá-las pelo medo, e essa é uma atitude completamente infeliz. Cremos sim que essa realidade presente é um indicativo de que vivemos no tempo do fim e a mensagem precisa ser dada. É profético. O povo, o mundo, precisa saber que Jesus está vindo, de que o Senhor tem o controle da história nas suas mãos. Mas veja, não para causar medo, pânico ou desespero, mas para levar ao coração das pessoas a esperança que vem do céu. O Evangelho, meu amigo, minha amiga, é uma mensagem de vida, de salvação, de redenção, de restauração. Glória a Deus por isso. Eu quero ler com você o texto que está em Lucas, capítulo 21, a partir do verso 5. Lucas, capítulo 21, a partir do verso 5, está escrito assim: falavam alguns a respeito do templo, como estava ornado de belas pedras e de dádivas. Então disse Jesus: vede essas coisas, dias virão em que não ficará pedra sobre pedra que não seja derribada. Perguntaram-lhe: mestre, quando sucederá isso e que sinal haverá de quando estas coisas estiverem para se cumprir? Respondeu ele: vede que não sejais enganados, porque muitos virão em meu nome dizendo: sou eu, e também: chegou a hora, não os sigais. Quando ouvirdes falar de guerras e revoluções, não vos assusteis, pois é necessário que primeiro aconteçam estas coisas, mas o fim não será logo. Então lhes disse: levantar-se-á nação contra nação e reino contra reino, e haverá grandes terremotos, epidemias e fome em vários lugares, coisas espantosas e também grandes sinais do céu. Estas palavras registradas por Lucas são semelhantes àquelas que estão no Evangelho de Mateus, no capítulo 24. O chamado sermão profético do Senhor Jesus Cristo. Quando a gente estuda essas palavras de Cristo, nós precisamos entender que, ao responder aos discípulos, Jesus apresenta duas realidades. Uma que tem a ver com a destruição de Jerusalém, que ocorreria cerca de 40 anos depois das palavras de Cristo, quando inclusive o templo seria completamente destruído. E outra, a aplicação dessas palavras de Cristo, tem a ver com realmente o tempo do fim, o tempo que antecede a segunda vinda de Cristo a essa terra. Nesse contexto do tempo do fim, é que Jesus diz estas palavras que acabei de ler: levantar-se-á nação contra nação, reino contra reino, e haverá grandes terremotos, epidemias e fome em vários lugares, coisas espantosas e também grandes sinais do céu. Então veja, essa realidade que nós estamos vivendo, de uma epidemia que se espalha pelo mundo inteiro, para nós é sim um indicativo de que estamos vivendo no tempo do fim. Mas significa com isso que Jesus virá daqui 6 meses, daqui 1 ano, 2 anos? A gente não sabe. Pode ser esse tempo? Pode ser mais que isso? A preocupação não é quando Jesus virá, mas o fato de que Ele virá. E a gente precisa saber também como o Senhor virá, para que nós não sejamos enganados. Eu quero ler mais um verso aqui em Lucas capítulo 21, agora no verso 28. Jesus diz assim: ora, ao começarem estas coisas a suceder, exultai e erguei a vossa cabeça, porque a vossa redenção se aproxima. Você ouviu bem? Vou repetir. Ora, ao começarem estas coisas a suceder, exultai, e erguei a vossa cabeça, porque a vossa redenção se aproxima. Jesus está dizendo que os sinais do fim, esses sinais que indicam a proximidade de sua segunda vinda, quando nós percebermos que eles estão se realizando, que eles estão acontecendo, Jesus diz que nós devemos nos alegrar e erguer a nossa cabeça, porque a nossa redenção está próxima. É preciso que entendamos bem. O alegrar-se não é por conta dos sofrimentos gerados em função dos problemas que há no mundo. Muito pelo contrário, diante dos sofrimentos e das mortes que ocorrem, seja pelas catástrofes naturais como os terremotos, seja por meio de epidemias como essa que estamos vivendo agora do coronavírus, tudo isso traz tristeza ao nosso coração. O sofrimento nosso e dos nossos semelhantes traz uma profunda tristeza ao nosso coração. Mas quando Jesus diz alegrai-vos, é no sentido de que nós compreendemos o tempo no qual vivemos. Todas essas situações seriam inevitáveis em decorrência de vivermos no mundo de pecado, mas está chegando o momento do Senhor colocar a sua mão e definir por completo a situação. A nossa alegria, não pelo sofrimento da humanidade, mas pela convicção que nós temos de que está chegando o momento glorioso da nossa ressurreição, quando Deus vai colocar um fim na presença do pecado, no sofrimento, e Deus fará novos céus e nova terra, nos quais habita justiça. Essa é a nossa alegria. Que Deus lhe abençoe, que nós sigamos assim, erguendo nossa cabeça, voltando os nossos pensamentos para Deus e para o céu, tendo alegria em nosso coração pela certeza de que a nossa redenção se aproxima.

0: Ó Deus querido, nosso coração se volta a Ti, Senhor, porque em meio à perplexidade dos dias nos quais vivemos, nós podemos erguer nossa cabeça, nós podemos olhar para o céu, podemos voltar os nossos pensamentos ao Senhor, à Tua Palavra, e aí nós encontramos alegria e paz, pela certeza de que a nossa redenção se aproxima, pela convicção de que o Senhor tem o controle da história nas Suas mãos, e no momento certo o Senhor fará uma intervenção gloriosa, e todo o mal será extirpado desse planeta, porque o bem vencerá o mal. A vida vencerá a morte, os sorrisos vencerão as lágrimas, glorificado seja o Teu nome, Senhor. Dá aos Teus filhinhos a compreensão dos dias nos quais vivemos, para que em vez de dominados por ansiedade e medo, nós tenhamos nossa mente e nosso coração preenchidos por paz e esperança no Senhor, porque a nossa redenção se aproxima. Oramos em Jesus. Amém.
1: Uma bênção de Deus para você e a sua família. Que o Senhor te abençoe e te guarde. O Senhor faça resplandecer o seu rosto sobre ti e tenha misericórdia de ti. Que o Senhor sobre ti levante o seu rosto e te dê a paz.
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1: Graça e paz, luz e bênçãos de Deus sobre você e sobre a sua querida família. E muito obrigado porque você está conosco aqui no programa A Voz da Profecia. No programa de ontem, nós pensamos um pouquinho no fato de que essa pandemia do coronavírus que se espalha pelo mundo inteiro é sim um indicativo profético de que estamos vivendo no tempo do fim. Afinal, o próprio Senhor Jesus disse, dentre tantos outros sinais que indicariam a proximidade de sua segunda vinda, um deles seriam essas epidemias que se alastrariam pelo mundo. De modo que nós temos plena convicção disso, porém, essa mensagem precisa ser pregada sem alarmismo, sem sensacionalismo, porque o objetivo não é assustar, não é amedrontar, não é conquistar as pessoas pelo medo. O objetivo é anunciar que Jesus está vindo, que ele tem o controle da história nas suas mãos, para que a humanidade seja levada a Deus e alimente em Deus a sua esperança. A mensagem precisa ser dada, claro que sim, mas precisa ser dada com equilíbrio e com sabedoria. Ontem mencionei, um dos textos mencionados foi esse aqui, Lucas capítulo 21, verso 28, e eu quero reler com vocês. Está escrito assim: ora, ao começarem estas coisas a suceder, exultai, e erguei a vossa cabeça, porque a vossa redenção se aproxima. São palavras ditas pelo Senhor Jesus Cristo. Quando vocês notarem os sinais do fim se realizando, Jesus disse, alegrem-se. E eu disse ontem, e insisto com essa ideia hoje, a gente se alegra não pelo sofrimento causado em decorrência dos problemas que a humanidade vive, mas a gente se alegra pelo fato de que sabemos que está chegando a hora de Deus pôr fim ao sofrimento e estabelecer novos céus e nova terra, onde haverá justiça e paz, felicidade para os seus filhos. Mas além de alegrar-se, Jesus disse assim, erguei a vossa cabeça. O que seria esse erguer a cabeça? Está todo o tempo olhando para cima, olhando para o céu? Claro que não. Aqui Jesus está usando uma linguagem figurada. O erguer a cabeça entendemos que significa voltar os pensamentos para Deus e para o céu. Erguer a cabeça significa priorizar a Deus, o reino de Deus, e buscar uma comunhão mais profunda com o Senhor para que a nossa confiança nele se estabeleça de uma forma inabalável. Ora, ao começarem estas coisas a suceder, exultai e erguei a vossa cabeça, porque a vossa redenção se aproxima. Eu quero ir agora a palavras de Paulo, que são semelhantes. Estão na carta aos Romanos, capítulo 13, a partir do verso 11. Do verso 11 ao verso 14, Paulo diz assim, e digo isto a vós outros que conheceis o tempo. Já é hora de vos despertardes do sono, porque a nossa redenção está agora mais perto do que quando no princípio cremos. Vai alta a noite e vem chegando o dia. Deixemos, pois, as obras das trevas e revistamo-nos das armas da luz. Andemos dignamente como em pleno dia, não em orgias e bebedices, não em devassidão e imoralidade, não em contendas e ciúmes, mas revesti-vos do Senhor Jesus Cristo e nada disponhais para a carne no tocante às suas concupiscências. Observe, Paulo diz, e digo isto a vós outros que conheceis o tempo. O tempo aqui, não no sentido do tempo em geral, mas o tempo específico. É claro que ele está falando aqui do tempo solene no qual nós vivemos. Se isto era significativo nos dias de Paulo, imagine em nossos dias. Uma vez que hoje, pelas profecias bíblicas e acompanhando a história, nós não temos dúvida alguma de que vivemos no tempo do fim. E digo isso a vós outros que conheceis o tempo, já é hora de vos despertardes do sono. Aqui do sono espiritual, da indiferença, da letargia, da indolência espiritual, já é hora de vos despertardes do sono, porque a nossa salvação, referindo-se ao dia da glorificação, o dia quando Deus, quando Cristo vem para buscar a sua igreja e glorificá-la e completar a nossa salvação está agora mais perto do que quando no princípio cremos. Vai alta noite, a noite do pecado, a noite do mal. Paulo está dizendo que a escuridão está chegando ao fim. Vai alta a noite e vem chegando o dia de Deus, o dia da libertação. A luz já vai raiar. Mas olha aqui uma coisa, não basta saber que estamos vivendo no tempo do fim. Não basta crer que Jesus não demora a voltar. Nós precisamos agir E a orientação é essa: deixemos, pois, as obras das trevas e revistamo-nos das armas da luz. Andemos dignamente como em pleno dia, não em orgias, bebedices, devassidão, imoralidade, indecência, libertinagem, contendas, ciúmes, mas revesti-vos do Senhor Jesus Cristo e nada disponhais para a carne, para a natureza inferior, para a natureza depravada e pecaminosa no tocante às suas concupiscências, aos seus desejos. Você compreende que as palavras de Paulo são semelhantes às de Jesus? Quando Jesus diz que, compreendendo o tempo no qual vivemos, nós devemos erguer nossa cabeça. Erguer a cabeça é isso, é voltar os pensamentos para Deus, para o céu. É priorizar o reino de Deus e a vontade de Deus e, consequentemente, afastar-se daquilo que é contrário à orientação do Senhor. Erguer os pensamentos para Deus significa viver de maneira digna, sabendo que temos a luz de Deus em nossa vida e essa luz deve ser compartilhada pelas nossas palavras e nosso exemplo, para que aqueles que estão ao nosso redor sejam por nós abençoados. Que a palavra de Deus possa trazer vida e esperança ao seu coração. Não se esqueça, vem chegando o dia da nossa redenção final. Por isso nós devemos viver com paz, com alegria, com esperança no coração. Por isso que a Igreja de Deus, mais do que em qualquer outro tempo, precisa ser luz do céu no meio deste mundo de trevas. Deus lhe abençoe, alegre-se porque vem chegando o dia.

0: Ó Deus, glorificado seja para sempre, Senhor. Em todo o universo, teu bendito nome, porque tu és Deus e não há outro. Pai querido, nesta hora, Senhor, nós te suplicamos, abre nossa mente e nosso coração, Senhor, para que nós creiamos e creiamos para valer de que tu és Deus, de que tua palavra é verdadeira e de que estás no controle da história e a nossa redenção se aproxima. Ajuda-nos, Senhor, a crermos que vem chegando o dia quando o bem vencerá o mal e nós estaremos para sempre com o Senhor. Orienta a tua igreja, Senhor, para que nesse momento decisivo da história humana, nós sejamos luzes no meio da escuridão, para que aqueles teus filhinhos que ainda estão perdidos, que eles encontrem o caminho, que eles recebam a salvação que há em Jesus. Em nome desse Cristo amado que oramos. Amém. Uma bênção de Deus para você e a sua família. Que o Senhor te abençoe e te guarde. O Senhor faça resplandecer o seu rosto sobre ti e tenha misericórdia de ti. Que o Senhor sobre ti levante o seu rosto e te dê a paz.
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1: Um abraço para você, você que é católico, você que é evangélico, você que é espírita, pentecostal, seja qual for a sua comunidade de fé, ou mesmo você que não tem o hábito assim de estar ligado a alguma igreja, alguma comunidade religiosa, mas também uma pessoa temente a Deus. Muito obrigado porque você está conosco e que o Pai Celestial, por sua graça, possa estar com você e com toda a sua querida família e também com a sua comunidade religiosa. Muito bom ter a sua companhia aqui no programa A Voz da Profecia. Estamos pensando um pouquinho nesses dias sobre essa realidade da pandemia do coronavírus e buscando na Palavra de Deus alguns conselhos, orientações e conforto. Hoje eu quero pensar um pouquinho com você no fato de que, enquanto alguns cristãos criam diante dessa situação um clima assim de muito alarmismo, muito sensacionalismo, há um risco de outros irem para o outro extremo. Ou seja, são aqueles cristãos que se acomodam com a realidade presente como se nada de especial estivesse acontecendo. Vamos pensar um pouquinho nisso? Vou começar com o texto que está em Marcos, capítulo 1, versos 21 e 22. Está escrito assim: depois entraram em Cafarnaum e logo no sábado foi ele ensinar na sinagoga. Maravilhavam-se da sua doutrina, porque os ensinava como quem tem autoridade e não como os escribas. O texto está se referindo a Jesus, quando pela primeira vez ele vai a Cafarnaum e prega numa sinagoga, numa igreja dos judeus, e veja, maravilhavam-se da sua doutrina. As pessoas, quando ouviram Jesus pela primeira ou pelas primeiras vezes, ficaram encantadas, deslumbradas. Tal era a sabedoria de Jesus, a profundidade dos seus ensinos, a sua habilidade ao explicar. Então eles se maravilharam, tanto com o ensino de Jesus como com o próprio Cristo, pela maneira que ele transmitia de sinceridade, de pureza, de humildade, de bondade. Mas olha, quer ver outro texto? Vou agora para Mateus, capítulo 11, versos 23 e 24. São palavras do próprio Cristo, referindo-se ao povo de Cafarnaum. Está escrito assim: tu, Cafarnaum, elevar-te-ás porventura até ao céu? Descerás ao inferno. Porque se em Sodoma se tivessem operado os milagres que em ti se fizeram, teria ela permanecido até ao dia de hoje. Digo-vos, porém, que melhor rigor haverá no dia do juízo para com a terra de Sodoma do que para contigo. Estranho, não é? O povo de Cafarnaum, a princípio, recebe Jesus e se maravilha com o ensino de Jesus. Mas algum tempo depois, Jesus, referindo-se aos habitantes de Cafarnaum, ele diz assim: elevar-te-ás porventura ao céu? E a resposta é: descerás ao inferno. Porque se em Sodoma tivessem se operado os milagres que em ti se fizeram, teria ela permanecido até o dia de hoje. Significa dizer que os habitantes de Sodoma, aliás, de Cafarnaum, a princípio se maravilharam, mas depois eles se acostumaram com Jesus, com seus ensinos, com seus milagres, e o coração deles foi se endurecendo para Deus. E eles, em vez de estarem próximos de Deus, estavam distantes dele. Que triste, não é? Jesus diz que se em Sodoma tivessem sido feitos os milagres que se fizeram em Cafarnaum, certamente Sodoma permaneceria até o dia de hoje. Por isso, Jesus advertiu: haverá maior rigor no dia do juízo para Cafarnaum do que para com a terra de Sodoma. Seria este um triste fim de um alegre começo? Isso é uma advertência para você e para mim, não é? Veja, eu não tenho dúvida de que, através de muitos acontecimentos que temos visto pelo mundo, Deus está falando, a sua palavra está se cumprindo. Nós cremos que estamos vivendo no tempo do fim, como já disse, não há necessidade de alarmismo, de sensacionalismo. Mas, por outro lado, a Igreja de Deus não pode endurecer o coração e achar que tudo isso é normal, tudo isso é comum. Eu posso compartilhar com você uma experiência simples e rápida. O meu primeiro trabalho, quando eu tinha aí uns 13, 14 anos, foi numa sorveteria. E eu me lembro que no primeiro dia na sorveteria eu perguntei ao dono daquele estabelecimento se eu poderia tomar sorvete e ele não iria cobrar, não iria descontar do meu pequeno salário. E eu me lembro que ele disse assim: Gilson, você agora está trabalhando comigo, você é de casa, tome quantos sorvetes você quiser. E aí, o que você acha que aconteceu? Confesso que eu tinha vergonha de tomar o sorvete na presença do dono, mas sempre que ele saía, eu me afogava no sorvete. E na primeira semana eu tomei tanto sorvete que eu voltava para casa assim, interiormente congelado. Na segunda semana também tomei muito, na terceira também eu estava me achando num paraíso, podendo tomar sorvete à vontade e de graça. Mas olha, como às 4 ou 5 semanas eu já não queria mais nem olhar para o sorvete. Aquilo que antes para mim era tão especial, tornou-se comum e até desinteressante. Trabalhei nessa sorveteria por 2 anos, mas depois, no segundo mês, raramente eu experimentava um pouquinho de sorvete, porque, repito, o que era tão especial tornou-se comum e desinteressante. Triste é quando isso acontece também na vida cristã. A gente, de tanto estudar a Bíblia, de tanto ouvir falar dos sinais dos tempos e de tanto ver o mal que se prolifera pelo mundo inteiro, muitas vezes a gente começa a ver estas coisas como se fossem todas normais. Nada de especial está acontecendo. Cuidado, amigo. Cuidado, amiga. Existem 2 extremos que precisam ser evitados. Um é o alarmismo, o sensacionalismo, e o outro é a frieza, a indiferença. Que Deus tenha misericórdia de nós. Deus está falando. 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

0: Pai querido, estamos aqui, Senhor, na Tua presença. Tu sondas nosso coração e Tu sabes todas as coisas, Senhor. Certamente há pessoas orando comigo que conhecem Tua palavra e que estão nos Teus caminhos talvez há vários anos, há décadas, como eu também estou. Mas Tu sabes, Senhor, há um risco de nos acomodarmos com a palavra, de nos acomodarmos com o mal que campeia por toda parte e começarmos a pensar que tudo isso é normal, que nada indica a solenidade dos dias nos quais vivemos. Tira de nós, Senhor, esse comodismo. Não nos deixa também cair, Senhor, no alarmismo. Mas, Senhor, tem misericórdia da Tua igreja. Dá a nós todos sensibilidade e discernimento para que encaremos os fatos com equilíbrio e sabedoria. E que assim, Senhor, nos preparemos para o encontro com o nosso Salvador. E que nossa vida e nossas palavras sejam equilibradas para que os Teus filhinhos que estão ao nosso redor se encontrem com Jesus por meio do nosso exemplo e pregação. Oramos em Cristo. Amém. Uma bênção de Deus para você e a sua família. Que o Senhor te abençoe e te guarde. O Senhor faça resplandecer o seu rosto sobre ti e tenha misericórdia de ti. Que o Senhor sobre ti levante o seu rosto e te dê a paz.
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1: Bendito seja o nome do Senhor, porque o Senhor é bom e a sua misericórdia dura para sempre. O nosso tema de hoje, a porta está aberta. Leio livro do profeta Amós, capítulo 8, versos 11 e 12. Está escrito assim: Eis que vem dias, diz o Senhor Deus, em que enviarei fome sobre a terra, não de pão nem de água, nem sede de água, mas de ouvir as palavras do Senhor. Andarão de mar a mar e do norte até o oriente, correrão por toda parte procurando a palavra do Senhor e não a acharão. O profeta aponta para um tempo em que, devido à contínua rejeição de Deus e da sua palavra, seria tarde demais para os israelitas buscarem a palavra de Deus em uma tentativa de evitar os juízos divinos. Deus não deixou de amá-los, mas estavam tão endurecidos que só queriam fugir das consequências de seus erros e não exatamente abandonar o pecado. Está profetizando.

batizado que antes da segunda vinda de Cristo. Isso de alguma maneira se repetirá. Durante as sete últimas pragas do Apocalipse, muitos se desesperarão também, tentando escapar dos juízos divinos. As pragas do Apocalipse, segundo a Bíblia, elas começarão a cair quando Cristo parar de interceder no santuário celestial e o Espírito Santo for retirado da terra. A gente não deve, de maneira nenhuma, pensar que essa pandemia do coronavírus significa uma das pragas do Apocalipse, não. Não confundamos as coisas, repito, de acordo com a Bíblia, as sete últimas pragas, os sete últimos juízos divinos sobre a humanidade, eles cairão sobre a terra depois que Cristo parar de interceder no santuário celestial e o Espírito Santo for retirado. Mas a gente precisa compreender que um dia, verdadeiramente, a porta da graça, a oportunidade de salvação, vai acabar. A porta vai se fechar. Você se lembra quando na cruz Jesus disse "está consumado"? Ali era como se Jesus estivesse dizendo "a missão está cumprida, a porta está aberta. Agora todos quantos queiram podem se reconciliar com Deus. Há salvação para toda a humanidade que desejar tê-la." Esse brado de Jesus na cruz "está consumado" foi um brado de vitória. Missão cumprida, a porta está aberta. Mas olha, um dia no santuário celestial, Jesus, que agora intercede por nós, ele dirá "está feito". E quando Jesus diz "está feito", significa a porta está fechada. A oportunidade de salvação se encerra aqui. Em Apocalipse capítulo 3, verso 7, está escrito que quando o Senhor abre uma porta, ninguém fechará, mas quando ele fecha, ninguém abrirá. Você se lembra da experiência vivida pelos contemporâneos de Noé durante o dilúvio? Inclusive os próprios construtores da arca, homens que certamente trabalharam com Noé durante décadas na construção daquela arca, quantas vezes eles ouviram os apelos de Noé no sentido de que se entregassem a Deus e entrassem na arca para que pudessem se salvar do dilúvio iminente? No entanto, aqueles homens trabalharam na construção da arca, descrendo na possibilidade do dilúvio. Eles ouviam os apelos de Noé, mas o coração deles se endureceu para Deus, em vez de se sensibilizarem diante do chamado do Senhor. E quando o dilúvio chegou, a porta da arca já estava fechada e eles estavam do lado de fora. Pediram a Noé que abrisse a porta, porém aquela porta foi fechada pelo Senhor. E é assim, quando Deus abre, ninguém fecha, mas quando Deus fecha, ninguém abre. A mensagem de hoje é um apelo para você, no sentido de que você e eu, nenhum de nós, endureça o coração diante dos apelos de Deus, diante da palavra de Deus, porque a porta hoje está aberta para você e para mim, para nós todos. Eu quero concluir com o texto que está na carta aos Hebreus, capítulo 3, a partir do verso 12. Tende cuidado, irmãos. Jamais aconteça haver em qualquer de vós perverso coração de incredulidade que vos afaste do Deus vivo. Pelo contrário, exortai-vos mutuamente cada dia durante o tempo que se chama hoje, a fim de que nenhum de vós seja endurecido pelo engano do pecado. Enquanto se diz "hoje", se ouvirdes a sua voz, não endureçais o vosso coração. Deus está falando. Você está ouvindo? Fiz essa pergunta ontem e a repito hoje. Deus está falando, Deus está chamando, a porta está aberta, mas a gente precisa entrar, e entrar logo. Não há necessidade de pânico, de desespero, de alarmismo, de sensacionalismo, mas creia, segundo a Bíblia, estamos vivendo em dias solenes, porque aquele que vem virá e não tardará. É tempo de corrermos para Deus, de buscarmos um relacionamento genuíno e sincero com o Senhor. É tempo de clamarmos a Deus que não permita que o nosso coração se endureça diante dos apelos de sua palavra. Pelo contrário, que Deus nos dê sensibilidade, discernimento, sabedoria, para que, movidos pelo Espírito e orientados pela palavra, estejamos ligados a Deus pela fé, vivendo um genuíno e equilibrado cristianismo,
na certeza de que nosso Senhor virá e um dia nós estaremos juntos para sempre com o Senhor. Que Deus lhe abençoe, renove sua esperança, sua entrega, sensibilize o seu coração e ajude a você e a mim, a nós todos, a vivermos assim, juntinhos do Senhor, porque a porta ainda está aberta.

0: Ó Deus e Pai, eu te peço, Senhor, mesmo sem nada merecer, porque sou apenas um pecador, como todos os teus filhinhos que estão orando comigo, mas eu te peço, nós te pedimos, Senhor. Não permita, Pai, que o nosso coração se endureça, pelo contrário, que sejamos flexíveis, sensíveis, acessíveis à voz do teu Espírito. Que quanto mais conhecermos tua palavra, mais nós a amemos, a interiorizemos e a sigamos com sinceridade. Ajuda-nos, Senhor, a entrarmos pela porta da graça, a porta da salvação, e permanecermos do lado de dentro, até que o Senhor venha buscar os teus filhinhos. Oramos em Jesus. Amém.
1: Uma bênção de Deus para você e a sua família. Que o Senhor te abençoe e te guarde. O Senhor faça resplandecer o seu rosto sobre ti e tenha misericórdia de ti. Que o Senhor sobre ti levante o seu rosto e te dê a paz.
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1: Chegou a hora, a voz da profecia está no ar e é sempre bom desfrutar do privilégio da sua companhia, onde quer que você esteja, em casa, no trabalho, talvez aí no interior do seu carro, viajando ou seguindo pelas ruas da sua cidade, esteja você talvez no hospital, num asilo, numa creche ou quem sabe até mesmo num presídio. Não importa onde você estiver, muito obrigado pelo carinho de sua audiência, muito obrigado por sua companhia. O texto inicial está no profeta Amós, capítulo 4, verso 12. Foi com esse mesmo profeta que nós iniciamos o programa de ontem também. Profeta Oséias, capítulo 4, verso 12. Está escrito assim: "Portanto, assim te farei, ó Israel, e por isso te farei. Prepara-te, ó Israel, para te encontrares com teu Deus." É bonita essa frase, não é? E ao mesmo tempo é forte, quando Deus diz: "Prepara-te, ó Israel, para te encontrares com teu Deus." A mensagem é que o juízo divino viria para o Israel, para a nação de Israel, o Israel literal. E eu preciso dizer para você que hoje nós vivemos a realidade do Israel espiritual, a Igreja de Deus. Todos aqueles, independentemente de nacionalidade, de etnia, de geografia, de cultura, de condição econômica, intelectual, todas as pessoas e absolutamente todas as pessoas que existem nesse mundo, que recebem Cristo como seu Salvador pessoal e procuram andar nos caminhos de Deus, elas fazem parte do Israel de Deus, o Israel espiritual de Deus, a sua Igreja. E veja, no contexto da preparação do Israel espiritual de Deus para a segunda vinda de Cristo, o Senhor contou algumas parábolas. E eu quero compartilhar um pouquinho com você de uma conhecida parábola, a parábola das 10 virgens. Já estou abrindo aqui a minha Bíblia, no Evangelho escrito por Mateus, capítulo 25. Se você conhece a Bíblia, sabe que o capítulo 24 de Mateus é considerado o apocalipse do Evangelho de Mateus, porque ali Jesus faz um sermão profético que fala de sinais que ocorreriam no mundo que indicariam a proximidade da sua segunda vinda. E depois de fazer o sermão profético, Jesus conta algumas parábolas, todas elas com a intenção de insistir conosco que precisamos nos preparar para a sua segunda vinda. E como já disse, é nesse contexto que Jesus conta a parábola das 10 virgens. Mateus capítulo 25, a partir do primeiro verso, está escrito: "Então o reino do céu será semelhante a 10 virgens, que tomando as suas lâmpadas saíram a encontrar-se com o noivo." Aqui Jesus está usando a realidade da Palestina naqueles dias, num contexto de uma festa de casamento. Jesus fala de 10 virgens que saíam para encontrar-se com o noivo. Veja que o texto diz que essas virgens, elas tinham as suas lâmpadas. É claro, como já disse, isso aqui é uma parábola, é uma ilustração feita por Cristo. E existem alguns detalhes da parábola que a gente pode interpretar para que nós entendamos melhor a parábola. Por exemplo, as virgens, cremos que representam a Igreja de Deus, o Israel espiritual de Deus. As lâmpadas nas mãos das virgens são um indicativo da palavra de Deus. Lembra do Salmo 119, verso 105: "Lâmpada para os meus pés é a tua palavra e luz para os meus caminhos." Mas o texto diz que 5 delas eram nécias e 5 prudentes. As nécias tomaram as lâmpadas, mas não levaram azeite consigo. De acordo com a palavra de Deus, na profecia de Zacarias, capítulo 4, o azeite pode representar muito bem o Espírito Santo. Então veja, todas as virgens, representando a Igreja, tinham as suas lâmpadas, tinham o conhecimento da palavra de Deus. Todas, inclusive, tinham nas suas lâmpadas azeite, ou seja, todas tinham o Espírito Santo, mas as nécias não levaram azeite de reserva. No entanto, as prudentes, além das lâmpadas, levaram azeites nas vasilhas. Mas tardando o noivo, todas foram tomadas de sono e adormeceram. À meia-noite ouviu-se um grito: "Eis o noivo, saí ao encontro." Então se levantaram todas aquelas virgens e prepararam as suas lâmpadas, e as nécias disseram às prudentes: "Dai-nos do vosso azeite, porque as nossas lâmpadas estão se apagando." Mas as prudentes responderam: "Não, para que não nos falte a nós e a vós outras. Antes, ide aos que vendem e comprai-o." E saindo elas para comprar, chegou o noivo, e as que estavam apercebidas entraram com ele para as bodas e fechou-se a porta. Mais tarde chegaram as virgens nécias clamando: Senhor, abre-nos a porta. Mas ele respondeu: em verdade vos digo que não vos conheço. E a conclusão da parábola, a aplicação espiritual de Jesus: vigiai, pois, porque não sabeis o dia e nem a hora. A mensagem de Deus é: vigiai, porque não sabeis o dia e nem a hora. Quando Jesus fala dos acontecimentos relativos ao tempo do fim, Jesus está nos estimulando a crermos que o Senhor tem o controle da história nas suas mãos e nós precisamos nos preparar para esse dia glorioso. E a Igreja de Deus se prepara quando tem a palavra de Deus nas mãos, na mente, no coração. Estuda essa palavra, procura compreendê-la e segui-la. E a Igreja de Deus se prepara quando busca o Espírito Santo diariamente, em todo o tempo, e recebe e vive o batismo do Espírito Santo cotidianamente. Que Deus nos abençoe. Que estejamos entre as virgens prudentes e não entre as virgens nécias. Que nós estejamos entre aqueles que se preparam para o encontro do Salvador, porque vai chegar a hora em que se ouvirá o grito: o noivo chegou, o noivo se aproxima, Jesus que está vindo para buscar a sua igreja e nós estaremos com ele para sempre. Vigiai, pois, porque não sabeis o dia e nem a hora. A gente não sabe quando Jesus virá, mas o importante é que ele virá. O importante é que nós nos preparemos a cada dia para o encontro com o Senhor. Que Deus nos abençoe. Que o nosso coração seja sensibilizado diante da palavra de Deus e que, através da Bíblia e do Espírito, nós vivamos com sinceridade na presença do Senhor até o dia quando nós teremos a alegria de tê-lo eternamente. E então Deus fará novos céus e nova terra nos quais habitará justiça.

Ó Deus, tu disseste no passado aos teus filhinhos: prepara-te, ó Israel, para te encontrares com teu Deus. E nós não temos dúvida nenhuma, Senhor, de que para os teus filhos na atualidade também estás dizendo: prepara-te, ó Israel, para te encontrares com teu Deus. Tua palavra nos chama para orarmos e vigiarmos. Tua palavra nos convida para mantermos nossas lâmpadas acesas, a termos a Santa Bíblia em nossa mente e nosso coração, a termos o Espírito Santo habitando em nós, nos sensibilizando e nos direcionando a toda a verdade. Fica conosco, Senhor, e ajuda-nos a não nos separarmos do Senhor, da Tua Palavra e do Teu Espírito. Oramos em Jesus. Amém.

0: Uma bênção de Deus para você e a sua família. Que o Senhor te abençoe e te guarde. O Senhor faça resplandecer o seu rosto sobre ti e tenha misericórdia de ti. Que o Senhor sobre ti levante o seu rosto e te dê a paz.
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1: Muito obrigado por sua audiência, você que está acompanhando a Voz da Profecia através da Rádio Novo Tempo, ou você que está nos acompanhando através de alguma outra emissora de rádio que gentilmente coloca o nosso programa no ar e faz com que essa palavra chegue até você também. Bênçãos de Deus sobre você e sobre a sua casa. O texto inicial está no livro de Josué, capítulo 3, verso 5. Josué, capítulo 3, verso 5. Disse Josué ao povo: santificai-vos, porque amanhã o Senhor fará maravilhas no meio de vós. Vamos entender um pouquinho o contexto. O povo de Israel estava escravizado no Egito, vivendo ali nessa humilhação por séculos, e Deus, de uma maneira grandiosa, os tirou de lá. Esse é um fato histórico que ocorreu por volta do ano 1450 a.C. Na liderança principal do povo, durante a saída do Egito para a Palestina, durante o Êxodo, estava Moisés, o grande líder. Depois de 40 anos de peregrinação pelo deserto, está escrito que Moisés morreu. E Deus levantou um novo líder para que desse a conclusão do Êxodo e pudesse entrar com o povo na terra prometida, na Palestina. E esse líder levantado por Deus foi Josué. Logo após iniciar a sua liderança, vem essa mensagem para o povo através de Josué. Repito: santificai-vos, porque amanhã o Senhor fará maravilhas no meio de vós. Josué estava pedindo ao povo para que se entregasse completamente a Deus, para que confessasse seus pecados e buscasse estar em paz com Deus, porque estava chegando o amanhã das maravilhas de Deus. E isso aconteceu de forma literal. Quando você estuda o texto bíblico, aqui mesmo em Josué, você compreende que no dia seguinte, os levitas sacerdotes levaram a Arca da Aliança. E aí a Bíblia diz que quando os levitas sacerdotes tocam nas águas do rio Jordão, Deus faz com que toda a correnteza do rio pare. E o povo passou em seco pelo meio do rio. Quando Josué diz: santificai-vos, porque amanhã o Senhor fará maravilhas no meio de vós, as primeiras maravilhas foram realmente realizadas ali diante daquela multidão, e em seguida Deus vai dando vitória sobre os habitantes daquela terra, e Israel vai conquistando a terra pela bênção do Senhor. Eu quero pensar um pouquinho nessas palavras de Josué, no entanto, trazendo para nós agora, em nossa realidade presente. Eu disse ontem que todos aqueles que creem no Senhor de todo o seu coração fazem parte hoje do Israel espiritual de Deus. E eu creio que hoje, da mesma forma como no passado, Deus está falando para os seus filhos: santificai-os, porque amanhã o Senhor fará maravilhas no meio de vós. É verdade que nós não sabemos quando será o amanhã das últimas maravilhas de Deus nesse mundo. Nós não sabemos exatamente quando os últimos acontecimentos ocorrerão e finalmente teremos a alegria de ver Cristo em glória e majestade se manifestando nas nuvens dos céus. Mas de acordo com os cumprimentos proféticos, nós não temos dúvida de que o amanhã das últimas maravilhas de Deus está próximo. E é tempo do povo de Deus santificar-se. Eu gosto muito também das palavras de Josué, quando ele estava cumprindo já a sua missão. Josué já estava velho, e ele reúne o povo de Israel e faz um apelo àquele povo. Leio Josué capítulo 24, a partir do verso 14. Está escrito assim: agora, pois, temei ao Senhor e servi-o com integridade e com fidelidade. Deitai fora os deuses aos quais serviram vossos pais além do Eufrates e no Egito, e servi ao Senhor. Porém, se vos parece mal servir ao Senhor, escolhei hoje a quem servais. Se aos deuses a quem serviram vossos pais, que estavam além do Eufrates, ou aos deuses dos amorreus, em cuja terra habitais, eu e a minha casa serviremos ao Senhor. Como eu disse, esse é um apelo que Josué está fazendo ao povo de Israel. ele já está velho, sua missão está chegando ao final. E outra vez, assim como no início da missão, agora no final, Josué reúne o povo de Deus e diz: sirvam ao Senhor com integridade e com fidelidade. Escolham hoje a quem vocês vão servir. Vocês vão servir aos deuses que os seus pais serviram lá no Egito. Vocês vão servir aos deuses dos povos dessa terra na qual agora vocês estão habitando. A quem vocês servirão? E Josué com firmeza diz: eu e a minha casa serviremos ao Senhor. Meu querido amigo, minha querida amiga, é tempo do povo de Deus se santificar. Santificar significa buscar a Deus de todo o coração. Santificar significa separar-se conscientemente daquilo que é contrário à vontade de Deus e apegar-se a tudo aquilo que vem de Deus. Santificar-se é priorizar o reino de Deus. Santificar-se é viver para a glória de Deus. Santificar-se é de maneira voluntária, consciente e determinada. Viver segundo o que está escrito, segundo assim diz o Senhor. Santificai-vos, porque amanhã o Senhor fará maravilhas no meio de vós. Não temos dúvida de que logo, logo virá o amanhã das últimas maravilhas de Deus. E Deus quer usar a mim, Deus quer usar a você para fazer uma grande e conclusiva obra neste mundo, preparando a humanidade para o encontro com o Salvador. Que Deus nos abençoe, que a palavra de Deus nos sensibilize e que todos nós nos voltemos para Deus, nos santificando ao Senhor, porque amanhã o Senhor fará maravilhas entre nós.

0: glórias a ti, Senhor, tu és maravilhoso. Estás chamando os teus filhos, estás reunindo o teu povo. Louvado seja o teu nome por isso, Senhor. Porque o Espírito Santo continua trabalhando e alcançando pessoas, conduzindo-as para Deus. Louvado seja o teu nome, Senhor. E nessa hora nós te pedimos, Pai, e eu te peço por todos que estão orando comigo, ajuda-nos, Senhor, a sermos sensíveis à tua voz, a verdadeiramente nos santificarmos ao Senhor, para que quando chegar o amanhã das tuas últimas e grandiosas maravilhas, que nós estejamos ao teu lado, sendo usados por ti, dando alto clamor ao mundo e preparando a humanidade para o encontro com o Senhor. Santifica-nos na verdade, Senhor. Santifica-nos na tua palavra. Nós oramos em Jesus. Amém. Uma bênção de Deus para você e a sua família. Que o Senhor te abençoe e te guarde. O Senhor faça resplandecer o seu rosto sobre ti e tenha misericórdia de ti. Que o Senhor sobre ti levante o seu rosto e te dê a paz.
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1: Chegou o dia e esta é a hora. É bom estar com você mais uma vez aqui no programa A Voz da Profecia. Tenho a minha Bíblia aberta no livro de Atos. Atos dos Apóstolos, capítulo 1, versos 9 a 11. Está escrito assim: Ditas estas palavras, foi Jesus elevado às alturas, à vista deles, e uma nuvem o encobriu dos seus olhos. E estando eles com os olhos fitos no céu enquanto Jesus subia, eis que dois varões vestidos de branco se puseram ao lado deles, e lhes disseram: Varões galileus, por que estáis olhando para as alturas? Esse Jesus que dentre vós foi assunto ao céu virá do modo como viste subir. O texto se refere aos discípulos que estavam na companhia de Jesus assim que Jesus voltou para o céu, assim que Jesus foi elevado às alturas, e os discípulos ficaram contemplando Jesus voltando para o Pai. E então eles veem ao lado deles dois anjos que lhes perguntam: Homens da Galileia, por que vocês estão olhando para as alturas? Esse Jesus que do meio de vocês foi elevado ao céu virá do mesmo modo como vocês o viram subir. Eu gosto de pensar nessas palavras dos anjos. Esse Jesus que do meio de vocês foi elevado ao céu, ele virá do mesmo modo como vocês o viram subir. Mas quando Jesus virá? Em Mateus, no capítulo 24, verso 36, o próprio Senhor Jesus responde a essa pergunta. Eu disse Mateus, capítulo 24, verso 36. Está escrito: Mas a respeito daquele dia e hora ninguém sabe, nem os anjos dos céus, nem o Filho, senão o Pai. Veja, nós temos certeza quanto ao evento da segunda vinda de Cristo, mas nós não temos nenhuma garantia quanto à data. O chamado do Senhor é para nos prepararmos para o evento e não para especularmos quanto à data. Por isso Jesus disse: Mas a respeito daquele dia e hora ninguém sabe, somente o Pai que está nos céus. Mas nós sabemos, inclusive, qual é o último sinal que indica a segunda vinda de Jesus. Aqui mesmo, Mateus capítulo 24, agora no verso 14, Jesus disse: E será pregado este evangelho do reino por todo o mundo, para testemunho a todas as nações, então virá o fim. A pregação do evangelho a todo mundo é o último sinal do fim, segundo o Senhor Jesus Cristo. Mas eu quero, nesses próximos minutos, pensar um pouquinho com você, não tanto a respeito de quando Jesus virá, mas o fato de como Jesus virá. E essa é uma mensagem maravilhosa. O próprio Cristo disse, também aqui em Mateus capítulo 24, no Sermão Profético. Leio agora os versos 27, 30 e 31. Porque assim como o relâmpago sai do Oriente e se mostra até no Ocidente, assim há de ser a vinda do Filho do Homem. Ouça bem, assim como o relâmpago sai do Oriente e se mostra até ao Ocidente, assim há de ser a vinda do Filho do Homem. E agora versos 30 e 31. Então aparecerá no céu o sinal do Filho do Homem. Todos os povos da terra se lamentarão e verão o Filho do Homem vindo sobre as nuvens do céu, com poder e muita glória. E ele enviará os seus anjos com grande clangor de trombeta, os quais reunirão os seus escolhidos dos quatro ventos, de uma a outra extremidade dos céus. A palavra do Senhor é muito clara. A segunda vinda de Cristo será visível, será audível, será gloriosa. Jesus vem com poder e muita glória e todos os seus anjos com ele. E os anjos de Deus reúnem os escolhidos de todas as partes da terra. Que mensagem maravilhosa, não é? Vou ler mais um texto para você que está aqui no Apocalipse. Apocalipse capítulo 1, verso 7, está escrito assim: Eis que vem com as nuvens e todo olho o verá, até quantos o traspassaram. E todas as tribos da terra se lamentarão sobre ele, certamente. Amém. Jesus vem com a nuvem do céu e todo olho... Com as nuvens do céu, disse João, e todo olho o verá. Portanto, meu querido amigo, creia nessa palavra do Senhor. A segunda vinda de Cristo é real. Ela será visível, será corpórea, será pessoal, será audível, será gloriosa, sem dúvida, o maior evento de toda a história. E eu quero concluir com as últimas palavras da Santa Bíblia que estão no livro do Apocalipse. Apocalipse 22, verso 7. O Senhor diz assim: Eis que venho sem demora. Bem-aventurado ou feliz aquele que guarda as palavras da profecia deste livro. Eis que venho sem demora. Feliz aquele que guarda as palavras da profecia deste livro. E agora no verso 12, Eis que venho sem demora, e comigo está o galardão, a recompensa, que tenho para retribuir a cada um segundo as suas obras. E quer saber mais? Agora no verso 20, Aquele que dá testemunho destas coisas diz, Certamente venho sem demora. Amém. Vem, Senhor Jesus. Que Deus lhe abençoe. Que a esperança da segunda vinda de Cristo continue viva e cada dia mais viva na sua mente e no seu coração. É Jesus quem diz, e assim ele termina, ele fecha a sua palavra, Eis que venho sem demora. Feliz aquele que crê, Eis que venho sem demora, e eu tenho um galardão para todo aquele que confiar na minha palavra, Eis que venho sem demora. E João, depois de relatar as palavras do Mestre, ele diz, Amém. Vem, Senhor Jesus. Deus lhe abençoe. Que todas as situações vividas neste mundo, sejam alegres ou tristes, façam com que você e eu, nós todos nos voltemos para Deus e permitamos que o Senhor, por meio da sua palavra, renove em nosso coração a certeza de que aquele que vem virá e não tardará.

0: Senhor nosso Deus e nosso Pai, nós, teus filhos, te suplicamos agora, Senhor. Renova a nossa certeza de que o Senhor está no comando da história e o Senhor virá para buscar os teus filhinhos. Nós não sabemos quando virás, Senhor. A nossa esperança é de que ainda venha nos dias da nossa geração. Mas faze tudo, Senhor, segundo a tua vontade. Realiza a tua obra segundo o teu querer. E que naquele dia glorioso, quando voltares, se nós já estivermos mortos, que sejamos ressuscitados para a vida eterna. Se ainda vivos, que sejamos transformados e também reunidos pelo Senhor para a eternidade. Nossa vida está nas tuas mãos. Ora vem, Senhor Jesus. Amém.
1: Uma bênção de Deus para você e a sua família. Que o Senhor te abençoe e te guarde.

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1: Graça e paz, bênção de Deus sobre você e a sua querida família. Hoje, aqui no programa A Voz da Profecia, nós estamos começando uma nova série com temas relacionados à família. O livro Esperança para a Família, de Willie e Elaine Oliver, será base das nossas reflexões. Além, é claro, da Bíblia Sagrada, que é o fundamento principal das mensagens do programa A Voz da Profecia. Quero iniciar com o texto do Salmo 127, verso 1. Está escrito assim: Se o Senhor não edificar a casa, em vão trabalham os que a edificam. O texto demonstra o papel de Deus na edificação, na construção, reconstrução e manutenção da família. Por falar em família, como vai a sua? Se você responder com sinceridade a essa pergunta, o que dirá? O relacionamento entre marido e mulher, entre pais e filhos, muitas vezes parece encantador para os que olham de fora, mas só quem vivencia os dramas do cotidiano é que conhece as frustrações, as feridas e os traumas sofridos dentro de uma casa que deveria ser um lugar de paz. Se você precisa superar uma crise familiar ou conduzir sua família à excelência nos relacionamentos, saiba que esse é nosso objetivo. Através desses próximos programas, queremos ajudar você a alcançar o que deseja. O Criador da família é quem pode restaurá-la ao plano original de real felicidade. Diante das dificuldades, não desanime. Em Deus há esperança para todas as famílias, inclusive a sua. O desenvolvimento de uma família feliz é um dos maiores desafios da vida. Mesmo quando as pessoas se dedicam a construir um relacionamento familiar saudável, essa meta continua sendo desafiadora. Apesar das melhores intenções, a dificuldade existe para todos nós seres humanos. Porque todo ser humano é imperfeito. Nossas falhas tornam muito difícil manter relacionamentos saudáveis. No entanto, existe esperança para toda a família. As coisas podem melhorar. Os filhos podem crescer e se tornarem pessoas dignas e felizes. Todos podemos aprender a superar atitudes negativas. À medida que você compreender os reais motivos para a criação da família, será possível ter relacionamentos familiares mais fortes e saudáveis. A família nasceu no coração de Deus. Tanto é que Jesus, quando veio a este mundo, não abriu mão de ter o amparo e aconchego de uma família. Ouça o que está escrito em Mateus, capítulo 1, verso 18. Ora, o nascimento de Jesus foi assim. Estando Maria, sua mãe, desposada com José, achou-se grávida do Espírito Santo. Jesus nasceu dentro de uma família, com pai, mãe, irmãos, irmãs, tios, primos. O Senhor valoriza tanto a família que o seu primeiro milagre foi realizado enquanto participava de uma festa de casamento. Creia, a família é um projeto do céu. Nasceu no coração de Deus. As relações familiares variam. Não existe uma receita mágica que se aplique a todos os casos. As interações entre as pessoas que vivem com três ou quatro gerações debaixo do mesmo teto serão diferentes da casa que se limita a pais e filhos pequenos, por exemplo. Contudo, os princípios clássicos

Os dos bons relacionamentos familiares são de muitas maneiras universais. Não importa se você é solteiro, casado, divorciado ou viúvo, se tem filhos ou não, se é jovem ou mais experiente. Esperamos que, por meio desses temas relacionados à família, você encontre ferramentas que transformem todos os seus relacionamentos, fazendo com que deixem de ser apenas toleráveis e passem a ser uma fonte de alegria. Por isso, logo no início, insisto, nunca deixe de buscar aquele que é o Criador da família. Ter relacionamentos familiares saudáveis é uma conquista, uma bênção. Sem dúvida, é necessário haver esforço da nossa parte. No entanto, ouça essa promessa de Cristo: Eis que estou convosco todos os dias, até a consumação dos séculos. Mateus 28, verso 20. Jesus prometeu estar com você todos os dias. O mesmo Jesus que disse ao pequeno e infeliz Zaqueu: Vamos, desça depressa, porque hoje me convém pousar em sua casa. Lucas capítulo 19, verso 5. Esse mesmo Jesus quer estar dentro da sua casa também. Por isso, convide-o diariamente para entrar, para ser hóspede, constante em seu lar. Lembre-se das palavras do salmista, citadas no início desse programa: Se o Senhor não edificar a casa, em vão trabalham aqueles que a edificam. Confie nas promessas do Senhor. Ouça mais esta, Filipenses 4,19: O meu Deus, segundo as suas riquezas, suprirá todas as vossas necessidades em glória por Cristo Jesus. Experimente confiar em Deus, apesar dos desafios enfrentados a cada dia. Esteja certo disso. Há esperança para toda a família, inclusive a sua.

Muito obrigado, Senhor, pela oportunidade de começarmos hoje aqui em nosso programa esta série relacionada à família. E eu quero te pedir, Pai, por tua bendita graça, que tu abençoes todos aqueles que participam dessa oração comigo e que estão clamando pela família deles. Eu te peço por eles, Senhor, que tu os abençoes assim como tens abençoado a mim e a minha casa. Ó Deus, tu sabes como é bom quando vivemos unidos em família, mas como é triste e até desesperador quando nossa família está desunida. Por isso, Pai, eu te peço, abençoa todos aqueles que nesta hora suplicam por sua família. Oramos em nome de Jesus.

0: uma bênção de Deus para você e a sua família. Que o Senhor te abençoe e te guarde. O Senhor faça resplandecer o seu rosto sobre ti e tenha misericórdia de ti. Que o Senhor sobre ti levante o seu rosto e te dê a paz.
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1: Porque o Senhor é bom e a sua misericórdia dura para sempre. Temos a alegria de estar juntos outra vez aqui no programa A Voz da Profecia. O tema de hoje, segurança para a família. Estamos seguindo com a série que iniciamos ontem relacionada à família. O texto inicial, Salmo 46, verso 1. Deus é o nosso refúgio e fortaleza, socorro bem presente na angústia. Para manter a casa protegida, cada vez mais os brasileiros investem em itens de segurança residencial. Cerca elétrica, alarme, câmeras de monitoramento, portão eletrônico são itens básicos em diversas localidades. Outros optam por morar em condomínios que oferecem um pacote completo de segurança privada. Seja qual for o caso, normalmente os custos são elevados. Esse mercado movimenta bilhões de reais anualmente. Investir na segurança do patrimônio realmente é importante? Entretanto, alguns não percebem que outro tipo de segurança ainda mais necessária tem sido negligenciada. Refiro-me à segurança emocional, que se pode alcançar no companheirismo de um casamento harmonioso e de um convívio familiar em que há amor e respeito. Ao enfrentar situações mais desafiadoras em um mundo cheio de incertezas, marido, mulher e filhos precisam saber que há um lugar tranquilo para voltar depois de um dia exaustivo. Como é bom quando em nosso lar nos sentimos aceitos e compreendidos. Foi por isso que Deus criou o casamento e a família. Ele deseja prover aos seres humanos companheirismo necessário para que consigam vencer juntos as dificuldades da vida. Embora existam momentos desafiadores, as recompensas são extraordinárias. A Bíblia está cheia de conselhos que nos ajudam a desenvolvermos relacionamentos familiares bem-sucedidos, que nos ofereçam segurança emocional. Na carta de Tiago, capítulo 1, verso 19, está escrito: Portanto, meus amados irmãos, todo homem seja pronto para ouvir, tardio para falar e tardio para se irar. Na verdade, é impossível impedir que os relacionamentos familiares sofram danos ou feridas. Contudo, à medida que aplicamos o conhecimento milenar da Bíblia às nossas relações familiares, nos fortalecemos. Isso, porém, só ocorre quando separamos tempo para estar uns com os outros crescendo juntos. O plano de Deus para o casamento se cumpre mais facilmente quando os casais usam um conceito chamado conta bancária emocional. Ela é semelhante a qualquer conta bancária. Só é possível sacar de uma conta quando nela há fundos. Todos sabemos o que acontece quando fazemos mais saques do que depósitos. Acabamos no vermelho. Se com frequência gastamos além do saldo disponível, em breve a dívida será impagável. Isto se aplica a seu relacionamento conjugal. Se a única coisa que você faz é tirar, sacar, cobrar, tudo o que pode, sem contribuir primeiro, ou seja, sem fazer depósitos, para o bem-estar do seu cônjuge, então você não pode esperar algo positivo do seu casamento. Por outro lado, quando você é gentil com seu cônjuge, você está fazendo depósito na conta bancária emocional dele. Quanto mais depósitos você fizer, mais rico seu relacionamento será. O contrário, a tentativa de retirar mais do que você deposita levará seu casamento à falência. Pergunto, como você está se saindo nos depósitos da conta bancária emocional do seu cônjuge? Você é bondoso e paciente? Apoia, encoraja e perdoa com regularidade? Ou é cínico, impaciente, crítico, exigente, difícil e ofensivo? Não importa o quanto seu relacionamento tem sido complicado, as coisas podem mudar se você agir de maneira diferente. Em vez de pensar no que você quer receber, comece a olhar para o casamento da perspectiva do que você pode dar. Se você deseja oferecer um ambiente de segurança emocional para o seu cônjuge, pare de pensar que o casamento, o seu casamento é problemático. Em vez disso, dedique-se a planejar as mudanças necessárias nele. os casais dispostos a encontrar o bem em seu relacionamento e no cônjuge têm mais facilidade de resolver os conflitos e ter uma vivência mais satisfatória. Comece a acreditar que seu casamento vale a pena e você e seu cônjuge agirão para que isso se torne realidade. Quando você é gentil, está fazendo depósitos na conta bancária emocional do seu companheiro ou companheira. Em realidade, qualquer casamento pode mudar para melhor, se o casal acreditar nele e estiver disposto a se comprometer com o fortalecimento dos seus vínculos. A palavra de Deus declara: tudo é possível ao que crer. Marcos 9:23. Então, vamos lá. Acredite, o seu lar pode ser um pedacinho do céu aqui na terra, e todo o céu está disposto a cooperar para isso.

Senhor Deus, Pai querido, nesta hora nosso coração se volta a Ti, Senhor. E nós Te suplicamos, por Tua graça, abençoa-nos em nossos relacionamentos familiares. Ajuda-nos, Senhor, a sermos mais gentis, mais compreensivos, mais pacientes, mais amorosos. Quantas vezes, Senhor, nós pedimos que o Senhor mude o outro, mude o nosso cônjuge, os nossos filhos ou os nossos pais. Nessa hora, Senhor, nós queremos Te pedir, muda nós mesmos, Senhor. Transforma o meu coração e de todos que oram comigo, para que nós sejamos bênção dentro da nossa casa, para que nós amemos os nossos familiares e assim este amor inunde todo o nosso ser e todo o ambiente familiar. Oramos em nome de Jesus. Amém.

0: uma bênção de Deus para você e a sua família. Que o Senhor te abençoe e te guarde. O Senhor faça resplandecer o seu rosto sobre ti e tenha misericórdia de ti. Que o Senhor sobre ti levante o seu rosto e te dê a paz.
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1: Muito obrigado pelo carinho da sua audiência aqui no programa A Voz da Profecia. Seguimos com a série relativa à família e o tema de hoje, comunicar e perdoar. Em Provérbios 18, verso 21, está escrito: a morte e a vida estão no poder da língua. O que bem a utiliza, come do seu fruto. É necessário aprender e praticar as habilidades de uma comunicação eficaz. Embora nos comuniquemos desde que nascemos, a maioria de nós desenvolveu métodos falhos ou incorretos de comunicação. Aprendemos a nos comunicar inicialmente em nossa família e trazemos esses padrões bons e ruins para o casamento. Além disso, o que funcionou bem em nosso lar de origem ou com nossos amigos pode não dar certo no casamento. Cada um necessita se dispor a fazer ajustes em seu estilo de comunicação e relacionamento, a fim de melhorar a qualidade da vida conjugal. Geralmente, a maioria das divergências acontece porque as pessoas estão mais dispostas a falar do que a ouvir, quanto às necessidades, vontades e mágoas do cônjuge. Há diversos problemas no casamento que, em realidade, não são problemas. Muitas questões podem ser resolvidas quando se toma tempo para ouvir e buscar compreensão mútua. Descubra o que o seu cônjuge gosta. Faça isso e continue a fazer. Descubra o que ele não gosta e pare de fazer. Antes de casar, o homem e a mulher costumam tomar cuidado para se apresentarem da melhor maneira, ser o melhor namorado ou a melhor namorada. Esforçam-se para saber pelo que a outra pessoa se interessa a fim de fazê-la feliz. No entanto, depois que passam a cerimônia matrimonial e a lua de mel, acham que não precisam mais fazer coisas especiais um para o outro. Essa atitude produz no cônjuge um sentimento de desvalor. Ouvimos muitos dizerem que se casaram com a pessoa errada. Contudo, essa não é exatamente a questão. Talvez a realidade seja que você parou de ser a pessoa certa. Para piorar, muitos casais começam a irritar um ao outro, fazendo exatamente as coisas que sabem que desagradam o cônjuge. Se você colocar em prática a regra de ouro, dita por Jesus em Mateus capítulo 7, verso 12, verá seu casamento florescer e se tornar prazeroso. Jesus disse: em tudo, façam aos outros o que vocês querem que eles lhes façam. Um outro conselho: perdoe sempre. Nenhum relacionamento sobrevive se não houver perdão. No casamento, o perdão não é uma opção, é uma necessidade. Nesse relacionamento tão íntimo, às vezes ocorre de você ferir ou sentir-se ferido. Por isso, necessitamos aprender a perdoar mutuamente. Por meio do poder de Deus, você será capaz de conceder o dom do perdão a seu cônjuge. Na carta aos Romanos, capítulo 5, verso 8, Paulo diz: Deus prova o seu próprio amor para conosco pelo fato de ter Cristo morrido por nós, sendo nós ainda pecadores. Recebemos o perdão divino não porque o merecemos, mas sim por sua bondade para conosco. Esse amor imerecido nos conquista e nos transforma, sensibiliza o nosso coração endurecido e nos leva a amar a Deus. Gosto de pensar que o perdão destrói muros e constrói pontes. O perdão faz renascer relacionamentos sufocados pelo erro, cria ambientes de compreensão, empatia, acolhimento e bondade. Alguém disse: errar é humano, perdoar é divino e negar o perdão é diabólico. Quero concluir compartilhando com você uma história que li outro dia. Uma senhora estava decidida a romper seu casamento. Queria se divorciar. Ligou para um experiente e sábio advogado e disse: olha, eu estou decidida a me divorciar, mas eu quero fazer isso de uma maneira que o meu marido sofra muito. Eu quero me vingar, eu quero que ele sofra com essa separação. E o advogado, inteligente, experiente, disse: ok, posso ajudar a senhora, então vou lhe dar um conselho. Nos próximos 3 meses, trate seu marido da melhor maneira possível. Trate com carinho, com bondade, com atenção. E a senhora disse: não, o senhor não está entendendo. Eu quero magoar, eu quero ferir o meu marido. Eu quero me separar dele, mas eu preciso que o senhor me indique uma maneira de me separar dele para que ele sofra muito. E o advogado disse: exatamente isso que estou lhe dizendo. Nos próximos 3 meses, trate seu marido muito bem, para que ele se sinta muito feliz. E no final dos 3 meses, diga para ele: acabou tudo, não quero mais saber de você. Então ele vai sofrer, e vai sofrer bastante. E a senhora disse: ok, vou fazer isso então. Os 3 meses se passaram, 4 meses, 5 meses, finalmente o advogado ligou para a senhora e disse: nós não combinamos que a partir dos 3 meses a senhora pediria o divórcio e ligaria para mim. Ela disse: senhor, eu lhe agradeço pela ajuda, mas não estou mais pensando em me separar, porque o meu marido mudou muito. O meu marido está compreensivo, está bondoso, está gentil, é outra pessoa. Moral da história: trate seu cônjuge como um príncipe, como uma princesa, e ele ou ela agirá como tal.

Senhor nosso Deus, Deus eterno e glorioso, nós te louvamos, Senhor, porque criaste a família. É verdade que muitas vezes sofremos em nossos relacionamentos familiares. Quantas vezes, Senhor, nós ferimos e somos feridos. No entanto, nós te louvamos ainda assim, Senhor, pela existência da família, pela segurança que recebemos nos nossos relacionamentos familiares. E eu te peço nesta hora, Senhor, a minha oração é a mesma de todos que oram comigo, que tu abençoes nosso lar, nossa casa, nossa família. Ajuda-nos, Senhor, a nos comunicarmos melhor e a termos sempre a disposição de perdoar, para que assim vivamos unidos em família, para que assim os teus propósitos se cumpram em nossa vida. Oramos no nome santo de Jesus. Amém.

0: uma bênção de Deus para você e a sua família. Que o Senhor te abençoe e te guarde. O Senhor faça resplandecer o seu rosto sobre ti e tenha misericórdia de ti. Que o Senhor sobre ti levante o seu rosto e te dê a paz.
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1: É bom, muito bom estar com você mais uma vez. Muito obrigado pelo carinho da sua audiência. O nosso tema de hoje, rir e orar, no contexto da nossa série relacionada à família. Diz o antigo provérbio, rir é o melhor remédio. Isso é a mais pura verdade. Rir é saudável, não só pela sensação de bem-estar e plenitude que proporciona, mas porque está provado cientificamente que quando rimos, geramos uma substância que provoca um efeito benéfico sobre o nosso corpo. Então vamos lá, pratique a risoterapia, melhore o seu humor. Pesquisas científicas indicam que o riso tem benefícios fisiológicos e neurológicos. Ajuda a reduzir o estresse, as tensões, estimula o sistema imunológico, reduz a pressão sanguínea, combate doenças e, olha aqui, une os casais, revigorando relacionamentos. Aconselhamos maridos e mulheres a encontrarem motivos para rir e não para se preocuparem com coisas pequenas. Muitas questões que os casais enfrentam não passam de diferenças normais. É possível aprender a rir até mesmo dos desentendimentos. Ter senso de humor na vida é necessário. O humor lubrifica a maquinaria da vida. Em Provérbios 17, verso 22, está escrito: o coração alegre é bom remédio, mas o espírito abatido faz secar os ossos. Talvez o momento em que sorrimos seja a melhor ocasião para falar de hábitos ou comportamentos que nos irritam ou incomodam. Por outro lado, o humor não deve ser usado para minimizar ou ignorar problemas que requerem séria atenção. Outro item importante, na verdade indispensável na vida, é a oração. Você certamente já ouviu falar que a família que ora unida permanece unida. O casal precisa orar junto. A família precisa ter os seus momentos de oração. Isso trará bênçãos sobre toda a sua família. Foi Deus, o Criador, quem criou o casamento. Por isso é essencial que o Senhor esteja no centro do seu relacionamento conjugal. Mas olha que não adianta dizer isso da boca para fora. É necessário manter comunhão significativa com Ele e reconhecer constantemente sua presença em meio às lutas da vida. Peça a Deus que cure seu casamento e então confie na atuação divina. O Senhor é poderoso para fazer infinitamente mais do que tudo quanto pedimos ou pensamos, conforme o seu poder que opera em nós. Efésios capítulo 3, verso 20. Outra promessa linda e bem conhecida, feita pelo Senhor, é esta: se o meu povo, que se chama pelo meu nome, se humilhar e orar, e buscar a minha face, e se converter dos seus maus caminhos, então eu ouvirei dos céus e perdoarei os seus pecados e sararei a sua terra. Segundo o livro das Crônicas, capítulo 7, verso 14. Observe que o Senhor diz: se o buscarmos com humildade, se nós orarmos, Ele nos ouvirá, Ele perdoará os nossos pecados e sarará a nossa terra. Deus está aqui prometendo bênçãos espirituais e materiais. E certamente Ele curará nossas feridas, nossos relacionamentos, seja entre esposa e esposo, seja entre pais e filhos, entre irmãos. Ele abençoará nossa família. Você tem orado por sua família, por seu cônjuge, seus filhos, pais, irmãos? Mais do que isso, você tem orado com a sua família? É essencial que todos os dias, ainda que seja por uns poucos minutos, a família ore junto. Um momento de adoração em família deve ser um hábito criado e mantido por todos os filhos de Deus. O Senhor garante: se o meu povo orar, vou abençoá-lo. E não tenha dúvida, o nosso Deus cumpre as suas promessas. Viver em família é ao mesmo tempo extraordinário, maravilhoso e difícil. Extraordinário e maravilhoso porque foi projetado pelo Criador para que provesse acolhimento e segurança emocional. Difícil por unir seres humanos falhos, imperfeitos e egoístas, que parecem se tornar ainda mais falhos e egoístas na relação íntima da família. Precisamos enfrentar essa realidade e trabalhar unidos como parte do mesmo time. Juntos devemos combater tudo o que ameaça destruir a intimidade mútua e construir um ambiente de segurança emocional com as bênçãos de Deus. Concluindo, o recado de hoje é este: sorria mais, ore sempre e viva abençoado em família.

Senhor Deus, nesta hora sublime nós nos voltamos a Ti em oração e clamamos por nossa família. Ajuda-nos, Senhor, a não desistirmos dos nossos queridos, assim como o Senhor jamais desiste de nenhum dos Teus filhinhos. Ajuda-nos também, Senhor, a termos relacionamentos alegres, felizes, bem-humorados, saudáveis em nossa casa. Oramos assim agradecidos, no santo nome de nosso Salvador Jesus. Amém.

0: uma bênção de Deus para você e a sua família. Que o Senhor te abençoe e te guarde. O Senhor faça resplandecer o seu rosto sobre ti e tenha misericórdia de ti. Que o Senhor sobre ti levante o seu rosto e te dê a paz.
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1: É bom estar com você mais uma vez. O nosso tema de hoje, Educando pelo Exemplo. Estamos na série Família. Quero iniciar compartilhando um sábio conselho da Palavra de Deus, que encontramos em Deuteronômio capítulo 6, versos 6 e 7. Estas palavras que hoje lhe ordeno estarão no seu coração. Você as inculcará a seus filhos, e delas falará quando estiver sentado em sua casa, andando pelo caminho, ao deitar-se e ao levantar-se. Criar filhos nunca foi tão desafiador quanto atualmente, não é verdade? O caráter de uma criança é formado desde a sua primeira infância, de 0 a 3 anos de idade, e nós, como pais, somos os grandes responsáveis por essa tarefa. Por isso, o texto que lemos no início é muito importante. Inculcar quer dizer gravar, imprimir, moldar. Formar o caráter de uma criança é a primeira tarefa que Deus delegou aos pais. E, infelizmente, muitos a estão negligenciando ou terceirizando, passando a outros essa tarefa. O fato é que logo nossos filhos serão confrontados com valores opostos aos que nós lhes ensinamos. Se eles serão honestos e verdadeiros, ou se serão desonestos e mentirosos, puros ou maliciosos, dependerá em grande parte, muito mais do nosso exemplo do que de nossas palavras. O bom caráter é formado por valores fundamentais, como honestidade, respeito, bondade, sinceridade, responsabilidade. Quando essas qualidades fazem parte do caráter de uma pessoa, pode-se esperar que sejam apresentadas com regularidade e consistência em seu comportamento. Assim, ao se tornarem parte do caráter de uma criança, essas características não mudarão à medida que ela interagir com pessoas diferentes em situações distintas. Como ninguém é perfeito, surgirão momentos em que seu filho não demonstrará esses traços de caráter. Contudo, quanto mais os valores fundamentais forem reforçados, mais eles se tornarão parte de quem ele é. Logo, os pais também devem se esforçar por viver de acordo com esses valores. Seu filho pode não fazer o que você diz, mas provavelmente fará o que você faz. Portanto, caráter não é o que dizemos, mas quem realmente somos. Cuidado com a incoerência entre o que você diz e o que você faz. É impressionante como nossos filhos parecem ter um detector de incoerência, ultrassensível, supermoderno. Se você disser a uma criança que a honestidade é um valor importante, mas lhe pedir, por exemplo, que diga a alguém pelo telefone que você não está em casa, mesmo estando lá, seu filho irá internalizar que a honestidade não é um valor tão essencial assim. Lembre-se, valores são nossas crenças. O caráter é a aplicação dos nossos valores no dia a dia. Nossos filhos são bombardeados todos os dias por mensagens da mídia, internet, dos coleguinhas e de outros adultos, com ideias diferentes das nossas, ideias conflitantes que podem conduzi-las por caminhos não só diferentes, mas perigosos. Para muitos males da sociedade, como violência, imoralidade, abuso, discriminação, desonestidade, desrespeito, incredulidade. As estatísticas revelam que o número de homicídios entre adolescentes, tiroteios dentro de escolas, suicídios e vício em drogas e álcool, bullying nas escolas, tudo isso cresce assustadoramente. Isto reflete claramente as mudanças significativas na maneira como as crianças estão sendo influenciadas. Os tempos mudaram. E hoje os pequenos são mais propensos à depressão, ansiedade e comportamento impulsivo. Afinal de contas, o que está acontecendo? Na atualidade, os pais são muito mais pressionados economicamente, o que os leva

se tornarem adultos saudáveis, responsáveis e prósperos. É claro que, assim como não existem filhos perfeitos, também não existem pais perfeitos. No entanto, pela graça de Deus, vendo e copiando nosso bom exemplo, nossos filhos crescerão e se tornarão adultos de bem, apesar das nossas limitações. Para isso, é necessário que os pais entendam quais são seus valores e como transmiti-los ao coração dos filhos. Lembrando que nossas palavras são importantes, porque elas instruem, mostram o caminho. No entanto, nosso exemplo é ainda mais importante, porque o exemplo é que inspira, que convence. Quero concluir com as palavras do Salmo 115, versos 14 e 15. O Senhor vos aumente bênçãos mais e mais, sobre vós e sobre vossos filhos. Sede benditos do Senhor, que fez os céus e a terra.

Senhor Deus e Pai, querido Pai, nós te suplicamos nesta hora sublime, Senhor, que tu nos ajudes, a fim de que tenhamos palavras sábias na orientação dos nossos filhos, mas acima de tudo,

Senhor, nos ajude a viver tudo aquilo que nós conhecemos e pregamos, para que o nosso exemplo seja uma inspiração para os nossos filhos. Nós oramos no nome de Jesus. Amém.

0: uma bênção de Deus para você e a sua família. Que o Senhor te abençoe e te guarde. O Senhor faça resplandecer o seu rosto sobre ti e tenha misericórdia de ti. Que o Senhor sobre ti levante o seu rosto e te dê a paz.
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1: Graça e paz ao seu coração. O tema do nosso programa de hoje, Filhos são presentes de Deus. E o texto básico está em Provérbios, capítulo 22, verso 6. Ensine a criança no caminho em que deve andar, e ainda quando for velho, não se desviará dele. Inteligência emocional tornou-se uma das expressões mais populares da atualidade. No entanto, o que é inteligência emocional? É a capacidade de controlar as próprias emoções. É ter consciência de suas emoções e habilidade para administrá-las, mesmo em meio às situações mais estressantes. O psicólogo e pesquisador americano John Gottman, que realizou estudos sobre a família moderna, declara que os pais necessitam se envolver com os sentimentos dos filhos. Os pais devem se tornar orientadores de emoções. Eles precisam usar tanto as emoções negativas quanto as positivas como oportunidades para ensinar aos filhos lições importantes sobre a vida e construir um relacionamento mais significativo com eles. Gottman deixa claro que com a orientação emocional não significa que os pais devem acabar com a disciplina, mas que ela ajuda a desenvolver interações mais bem-sucedidas entre eles e os filhos. Os pais podem se tornar orientadores emocionais ao adotarem os passos a seguir. Primeiro, ouça seu filho com sinceridade. Os pais precisam aprender a ouvir os filhos e compreender os sentimentos deles. Sua atitude em relação a seu filho é essencial para ajudá-lo a se tornar um adulto inteligente e responsável emocionalmente. Certifique-se de usar um discurso livre de críticas, julgamentos ou culpa. Segundo, tenha consciência das emoções do seu filho. Todas as emoções são uma oportunidade para o ensino e um relacionamento mais próximo com ele. Terceiro, ajude seu filho a encontrar maneiras de identificar as emoções que está sentindo. Às vezes ele pode gritar, bater ou fazer birra. Isso normalmente é interpretado como raiva. No entanto, na maioria das vezes, esses comportamentos são apenas expressões do que o seu filho está sentindo. Em vez de se irritar e gritar com ele, pergunte-lhe o que está acontecendo. Quarto, imponha limites. Enquanto analisa soluções para o problema em questão, as crianças precisam de pais que estabeleçam limites claros e apropriados para a idade. Tudo com muito amor. Seu filho precisa perceber com clareza que ele é amado. Costumo dizer que pais que não tratam os filhos com carinho não têm autoridade para discipliná-los. Ainda que tenham autoridade legal, não tem, porém, autoridade moral. Ao criar os filhos, o amor se evidencia na forma de atenção, tempo, apoio, limites e comprometimento. Esse amor genuíno e ativo cria vínculos entre você e seus filhos. Esse tipo de amor ensina a criança a amar a si mesma e aos outros. Quem não se sente amado tem muita dificuldade em se amar. E por causa disso, tem dificuldade em amar os outros. Os filhos necessitam saber que são ouvidos e que são importantes o suficiente para que você dedique total atenção ao que eles têm a dizer. Não existem atalhos para criar os filhos, nem mesmo para os pais ocupados. A qualidade de tempo não compensa a quantidade. Famílias saudáveis estruturam sua agenda, por mais ocupada e frenética que seja, a fim de que os membros passem tempo juntos, comendo, trabalhando e brincando. A grande verdade é que educar bem demanda tempo. Os pais devem promover uma atitude empreendedora, incentivando os filhos a tentar coisas novas. Você deve aprender a celebrar os sucessos e a interpretar os fracassos como simples tentativas que nos ensinam o que não funciona. A criança que recebe palavras de apreço em vez de críticas, crescerá com a autoimagem positiva. Pais que apoiam, ajudam os filhos a desenvolver um senso positivo a respeito de si mesmos, enxergando-se como pessoas capazes e competentes, preparadas para se posicionarem ao lado do que é certo e que não necessitam da aprovação do grupo a qualquer preço. Crianças que recebem amor e também limites terão maior probabilidade de assimilar os valores dos pais e de estabelecer relacionamentos calorosos e positivos com outros. Na realidade, os filhos necessitam saber que não há nada que possam dizer, fazer ou ser que os façam sair do círculo de amor dos pais. Quando os pais lançam o alicerce do desenvolvimento positivo e saudável na vida dos filhos, estes têm as melhores chances de se tornarem as pessoas que Deus planejou. Assim, os filhos serão capazes de fazer a escolha certa quando confrontados com decisões difíceis. Não se deixarão levar facilmente pelas opiniões alheias. Serão beneficiados e se tornarão canais de bênçãos para a família, a igreja e a sociedade por terem recebido os fundamentos essenciais para uma vida saudável. Então, cumprem-se as palavras de Salomão. O filho sábio alegra a seu pai. Provérbios 15, verso 20. Tomara que esta seja a sua realidade como pai e também como filho. Que hajam relacionamentos saudáveis e felizes na sua família.

Senhor, neste momento eu oro em gratidão a Ti, pelas filhas que me deste, e juntamente comigo, Senhor, há milhares de homens e mulheres que também oram e certamente Te agradecem pelos filhos. É verdade, Senhor, que nossos filhos não são perfeitos, assim como nós, pais, não somos, mas nós Te louvamos pela vida deles e Te pedimos, ajuda-nos, Senhor. Sejam eles novos ou já bem vividos, que Tu nos concedas como pais sempre sabedoria para conduzi-los na Tua direção. Nós oramos no nome de Jesus. Amém.

0: uma bênção de Deus para você e a sua família. Que o Senhor te abençoe e te guarde. O Senhor faça resplandecer o seu rosto sobre ti e tenha misericórdia de ti. Que o Senhor sobre ti levante o seu rosto e te dê a paz.
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1: Estamos juntos outra vez, graças ao nosso bom Deus. Muito obrigado, inclusive, por sua gentil companhia. O tema do programa de hoje, sobre a rocha. Quero começar a nossa mensagem lendo o que o apóstolo Paulo declarou inspirado por Deus na primeira carta aos Coríntios, capítulo 13, versos 1 a 8. Ainda que eu fale as línguas dos homens e dos anjos, se não tiver amor, serei como o sino que ressoa ou como o prato que retine. Ainda que eu tenha o dom de profecia e saiba todos os mistérios e todo o conhecimento e tenha uma fé capaz de mover montanhas, mas não tiver amor, nada serei. Ainda que eu dê aos pobres tudo o que possuo e entregue o meu corpo para ser queimado, mas não tiver amor, nada disso me valerá. E agora, a partir do verso 4, eu gostaria que você substituísse a palavra amor pelo seu nome. Cada vez que eu ler amor, pense no seu nome. O amor é paciente. O amor é bondoso. Não tem inveja, não se vangloria, não se orgulha. Não maltrata, não procura seus interesses, não se ira facilmente, não guarda rancor. O amor não se alegra com a injustiça, mas se alegra com a verdade. O amor tudo sofre, tudo crê, tudo espera, tudo suporta. E aí, que mensagem linda, não é verdade? Imagine tudo isso sendo vivido no casamento, na vida em família. Muitos se esquecem de que o casamento foi estabelecido por Deus e que só funciona com Deus. Vejamos como foi no início. Acompanhe comigo. Gênesis capítulo 2, verso 18, o Criador declarou assim: não é bom que o homem esteja só. Farei para ele uma auxiliadora que seja semelhante a ele. Alguns versículos depois ele afirmou: por isso o homem deixa pai e mãe e se une à sua mulher, tornando-se os dois uma só carne. A Bíblia afirma que o matrimônio deve acontecer exclusivamente entre um homem e uma mulher. Qualquer condição diferente dessa tem origem humana e não se harmoniza com o modelo estabelecido por Deus. Sem dúvida, é difícil ignorar o fato de que o propósito divino para o casamento é que ele dure por toda a vida. É inegável que o Senhor criou o casamento e a família para que sejam uma bênção, uma alegria para os seres humanos. No entanto, tudo que Deus criou para o nosso bem, o inimigo tenta destruir. O mal parece ter sucesso com a ajuda de muitos maridos e mulheres que se esquecem completamente do objetivo divino para o casamento, que foi estabelecido no início da história humana como uma instituição da maior relevância. Embora tenhamos a tendência de esquecer que o plano de Deus é perfeito e foi desenvolvido tendo em vista nosso bem-estar, é importante buscar ao Senhor para aprender dele e receber poder para colocar em prática seu plano em nossa vida. Uma vez que muitas crises no casamento e na família têm um motivo espiritual, elas só podem ser resolvidas por intermédio do poder divino. Quando você coloca em prática os ensinos que o Senhor nos deixou para seguir, está edificando seus relacionamentos familiares sobre um fundamento sólido, não sobre areia. O Senhor Jesus disse no Sermão do Monte, e eu leio agora, São Mateus capítulo 7, versos 24 a 27. Todo aquele, pois, que ouve estas minhas palavras e as pratica, será comparado a um homem prudente que edificou a sua casa sobre a rocha. E caiu a chuva, transbordaram os rios, sopraram os ventos e deram com ímpeto contra aquela casa que não caiu, porque fora edificada sobre a rocha. E todo aquele que ouve estas minhas palavras e não as pratica, será comparado a um homem insensato que edificou a sua casa sobre areia. E caiu a chuva, transbordaram os rios, sopraram os ventos, e deram com ímpeto contra aquela casa, e ela desabou, sendo grande a sua ruína. Eu vejo nesse texto uma promessa e uma advertência. A promessa é que, se você ouvir as palavras do Senhor e colocá-las em prática, então nas horas difíceis o Senhor vai sustentar sua casa, sua família, sua vida, porque você construiu sobre a rocha. A advertência é que se você apenas for um ouvinte e não um praticante da palavra de Deus, nas horas de necessidade, na hora da crise, sua família vai fracassar. É claro que você e eu, e todas as pessoas, queremos uma família feliz, unida e próspera. Para tanto, vamos buscar conhecer e seguir os conselhos do Senhor, o Criador da família. Assim nós estaremos seguindo por um caminho seguro e abençoado. Que Deus abençoe a sua família, o seu lar.
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Ó Deus eterno, nosso coração se volta a Ti nesta hora, Senhor, e nós Te suplicamos, ajuda-nos, Senhor, a fim de que construamos nossa casa, nossa família, nossa vida, sobre a rocha dos séculos, sobre o Senhor Jesus Cristo e a Sua Palavra, para que quando chegarem as tormentas, as horas difíceis da vida pelas quais todos passamos, que estejamos alicerçados, seguros e firmados no Senhor. Ajuda-nos nesse sentido, Pai, a termos uma vida espiritual consistente, sólida e segura no Senhor. Oramos por nós e a nossa família, em nome de Jesus.

0: uma bênção de Deus para você e a sua família. Que o Senhor te abençoe e te guarde. O Senhor faça resplandecer o seu rosto sobre ti e tenha misericórdia de ti. Que o Senhor sobre ti levante o seu rosto e te dê a paz.
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1: Este é o seu programa A Voz da Profecia e é sempre uma alegria ter você aqui como nosso querido ouvinte, nossa querida ouvinte. O tema do programa de hoje, digno de honra. E o texto básico está na carta aos Hebreus, capítulo 13, verso 4. Digno de honra entre todos, seja o matrimônio, bem como o leito sem mácula, porque Deus julgará os impuros e os adúlteros. Muitos relacionamentos começam onde outros tantos terminam, online. Nos Estados Unidos, um terço dos casamentos tem início pela internet. Enquanto o mundo virtual ajuda a formar novos casais, há casamentos que se desfazem em razão de armadilhas digitais. A mesma rede que permite fisgar o amor de sua vida pode ajudar a levá-lo embora. Esse cenário de relacionamentos que se constroem e desmoronam num clique faz muita gente pensar: ainda é possível viver um amor verdadeiro para toda a vida? Embora filmes, séries e novelas tanto sugiram que ninguém é de ninguém e se defenda um amor sem cobranças nem compromisso, dentro de muita gente ainda bate um coração romântico que deseja se entregar de corpo e alma a um amor de verdade. A busca por um amor verdadeiro é natural ao ser humano, porque o Criador projetou o homem e a mulher para uma experiência de profunda unidade. Por essa razão, o homem deixará pai e mãe e se unirá à sua mulher, e eles se tornarão uma só carne. Gênesis 2:24. Essa curta sentença bíblica foi pronunciada por Deus, mas para que essa fórmula funcione, antes que o casal venha a se unir, a orientação divina é deixar. Isso pode parecer simples, mas merece atenção. A Bíblia não diz que os casais devem abandonar os pais, mas o vínculo do amor estabelecido pelo casal deve estar acima de qualquer outro. Nada, além de Deus, nem mesmo a família de origem, deve ser mais importante do que o laço afetivo que os une. Esse princípio se aplica a todas as relações estabelecidas antes do casamento e depois dele. Quando isso não ocorre, surgem problemas. Foi o que aconteceu com William e Mary. Casados havia 4 anos, tinham acabado de financiar o primeiro imóvel. Ele trabalhava em um banco e ela era professora de inglês. Com as novas pressões financeiras sobre o casal, Mary aumentou a carga de aulas e o marido passou a fazer horas extras. Além de ganhar um pouco mais no fim do mês, tinha em vista a promoção para a gerência no fim do ano. Antes de voltar para casa, a presença no bar com os colegas e superiores passou a ser mais frequente. Afinal, pensava, quem não é visto, não é lembrado. Em meio a essa realidade, Mary adicionou no Facebook o antigo namorado de sua cidade natal. Casada com alguém que, quando estava em casa, queria apenas dormir ou assistir à TV, ela sentia saudades da casa dos pais, dos amigos de infância e, inclusive, do ex-namorado, que sempre havia sido carinhoso. Pelo menos era o que as lembranças lhe diziam. Enquanto William corria atrás de seus interesses, as trocas de mensagens instantâneas entre Mary e o ex a faziam viajar no tempo e na imaginação. Intrigado com o comportamento da mulher, o marido descobriu a verdade no momento em que o celular dela ficou esquecido debaixo do travesseiro. A história de William e Mary se repete todos os dias. Muitos casados passam horas nas redes sociais, imaginando que a grama do vizinho seja mais verde. As pesquisas sobre o tema comprovam o que todo mundo já sabe na prática. Quanto mais os cônjuges se isolam e navegam pelas redes sociais, maior é a probabilidade de brigas, traição e divórcio. Enquanto William e Mary discutiam, ele também foi confrontado com seus erros. Mari sabia que o marido gastava horas em sites pornográficos e recentemente havia descoberto conversas inconvenientes dele em um perfil falso. Ela sugeriu que eles deveriam reconhecer que tudo estava acabado. Quando a Bíblia diz que o matrimônio deve ser digno de honra, isso significa que esse vínculo é único. Felizmente, William e Mari resolveram recolher os cacos de um casamento quebrado e dar uma nova chance para o relacionamento. Decididos a seguir juntos, buscaram um conselheiro familiar cristão para superar a crise. Depois de conversas tensas, mas produtivas, o experiente conselheiro os conduziu à Bíblia, para textos como Efésios, capítulo 5, versos 33. Cada um de vocês também ame a sua mulher como a si mesmo, e a mulher trate o marido com todo respeito. O marido e a esposa devem abrir mão de seus desejos e ambições pessoais que trazem prejuízo à família. Deixar de lado os próprios interesses e vaidades pessoais é o primeiro passo para a reconstrução de um casamento. E toda iniciativa na direção de renovar e fortalecer o casamento terá a bênção divina. Afinal, ao estabelecer esse sagrado vínculo e defini-lo como vitalício, o Criador não somente deseja que seja duradouro, mas também significativo, que seja para a felicidade dos cônjuges e dos filhos.

Querido Pai Celestial, nesta hora, Senhor, nós pensamos em nosso lar, em nossa família, nosso casamento e nossos filhos. E nós te pedimos, Senhor, permanece conosco. Eu oro a Ti, Senhor, por todos os casados que estão acompanhando essa prece comigo. Ajuda-nos, Senhor, a dignificarmos o nosso matrimônio, a seguirmos segundo a direção e orientação do Senhor, vivendo em fidelidade ao nosso cônjuge. Nós te pedimos, Pai, no nome de Jesus. Amém.

0: uma bênção de Deus para você e a sua família. Que o Senhor te abençoe e te guarde. O Senhor faça resplandecer o seu rosto sobre ti e tenha misericórdia de ti. Que o Senhor sobre ti levante o seu rosto e te dê a paz.
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1: Bendito seja o nome do Senhor, porque o Senhor é bom e a sua misericórdia dura para sempre. Uma alegria ter você outra vez aqui no programa A Voz da Profecia. Nós estamos seguindo com a série Família e o tema de hoje, Aliados Íntimos. Como é agradável e inspirador ver casais completarem bodas de prata, 25 anos de casados, ou bodas de ouro, 50 anos. Qual o segredo para permanecer tanto tempo assim juntinhos? Acompanhe comigo o que a palavra de Deus nos diz no Evangelho de São Mateus, capítulo 19, verso 6. Assim eles já não são dois, mas sim uma só carne. Portanto, o que Deus uniu, ninguém separe. Dizem que quem casa não pensa, e quem pensa não casa. Porque casar é fácil, permanecer casado é difícil. Ter um casamento feliz, que dure a vida inteira, é uma grande conquista e também uma raridade. Mesmo que você esteja casado há poucos meses, sem dúvida já percebeu como é desafiador permanecer casado e, mais ainda, ser feliz no casamento. Por isso, como desenvolver e manter uma ligação íntima com seu cônjuge? Quando nos referimos à intimidade, não falamos simplesmente no sentido físico, da vida sexual. Intimidade é também a proximidade que todo casal necessita desenvolver emocional, intelectual e espiritualmente. Pessoas casadas, que são aliadas uma da outra, são muito íntimas nas esferas emocional, intelectual e espiritual. Elas tendem a se apoiar quando enfrentam um desafio proveniente de uma força exterior ou de alguém fora da família. Ellen White, escritora cristã, afirma: por mais cuidadosa e sabiamente que se tenha entrado no casamento, poucos casais se encontram completamente unidos ao se realizar a cerimônia matrimonial. A real união dos dois em casamento é obra dos anos futuros. Uma verdade sobre o casamento é que não importa por quanto tempo duas pessoas se conheçam antes de se casarem ou quanto pareçam compatíveis. Por sermos pecadores e, portanto, egoístas, o relacionamento conjugal sofre as marcas de nossos defeitos de caráter, o que muitas vezes resulta em distanciamento. No entanto, a boa notícia é que marido e mulher podem se tornar aliados, parceiros, cúmplices, podem crescer na sua intimidade com o tempo. A melhor escolha que podemos fazer para nos tornar aliados íntimos é decidir nos conectar um ao outro todos os dias por meio do poder de Deus. O casamento é ideia divina. Por isso, necessitamos acreditar que Ele nos dará o desejo e a força para que sejamos compreensivos, pacientes e bondosos, a fim de que tenhamos uma vida conjugal feliz. Não podemos abrir mão desse componente que é a parte espiritual. Um casamento em que os cônjuges oram juntos, buscam juntos ao Senhor, não tem prazo de validade. Volto a mencionar um texto que já citamos em outro programa, Salmos 127, verso 1. Se o Senhor não edificar a casa, em vão trabalham os que a edificam. Por outro lado, creia: se o Senhor edificar a sua casa, ela permanecerá a despeito das dificuldades. A verdadeira intimidade ocorre no casamento, quando você não tem nada a esconder de seu cônjuge, pois vocês são transparentes um com o outro. Assim se desenvolve um relacionamento de confiança quando cada um se mostra digno da confiança do outro. Isso não significa que uma pessoa deve se esconder debaixo da personalidade da outra. Em vez disso, são duas pessoas distintas, com suas individualidades, com seus próprios gostos e desgostos, que escolhem se tornar uma só carne. Logo, quando um se machuca, o outro sente também. Quando um fica feliz, o outro se alegra, porque escolheram se tornar aliados íntimos. Tornar-se aliados íntimos é decidir ser paciente e bondoso, um com o outro, protegendo-se mutuamente de todo e qualquer agente externo. Aliados íntimos é uma mentalidade cultivada dia após dia, para que o casamento proporcione cada vez mais felicidade, realização e contentamento. Porque o casamento é muito mais do que a união de dois corpos. É a união de duas vidas, de dois ideais.

nosso maravilhoso Deus. Tu sondas os corações e sabes de todas as coisas. É possível, Senhor, que nesta hora pessoas estejam orando comigo, entristecidas, angustiadas, até desesperadas, porque estão casadas, mas distantes do cônjuge, e muitas vezes não uma distância geográfica, mas uma distância emocional. Deixaram de ser aliados íntimos e estão distantes. Te peço nessa hora, Senhor, por esses teus filhinhos, que tu possas restaurar estes relacionamentos, aproximar estes casais, para que com a bênção do Senhor consigam viver um relacionamento conjugal que seja duradouro, mas também feliz. Nós oramos no nome de Jesus. Amém.

uma bênção de Deus para você e a sua família. Que o Senhor te abençoe e te guarde. O Senhor faça resplandecer o seu rosto sobre ti e tenha misericórdia de ti. Que o Senhor sobre ti levante o seu rosto e te dê a paz.

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1: Esta é a voz da profecia, uma mensagem de fé e esperança ao seu coração e para a sua família. O tema de hoje, falando com graça. Está escrito em Provérbios capítulo 25, verso 11. Como maçãs de ouro em salvas de prata, assim é a palavra dita a seu tempo. Quem se dedica a aprimorar a comunicação com seus amados, desfruta de excelentes relacionamentos familiares. Quando pensamos nas pessoas de quem realmente gostamos, percebemos com facilidade que elas nos cativam pela sua maneira como se comunicam conosco. Um amigo nos contou a história de quando começou a participar de um grupo de corrida. Certa vez, após voltar de um treino, ele ficou empolgado com o fato de que havia completado a segunda metade do percurso em menos tempo do que a primeira. Como estava se esforçando para voltar a ficar em forma e ser mais saudável, ele se sentiu bem sobre a melhora em seu desempenho e mencionou sua façanha para a esposa. Sem pensar, ela lhe disse: "Você só conseguiu terminar a segunda metade da corrida em menos tempo porque a volta é uma descida." Nosso amigo sentiu como se alguém tivesse lhe dado um soco no estômago. Em vez de ouvir palavras de afirmação, após todo esforço dedicado, sentiu-se diminuído pela resposta que recebeu. Sem dúvida, palavras muito piores já foram ditas no ambiente familiar. No entanto, é válido perguntar: a esposa precisava falar assim? Se você quer que seus relacionamentos familiares sejam saudáveis, é importante aprender a se comunicar com leveza, com graça. Quando falamos em graça, falamos de favor e merecido. Falamos do amor que Deus concede livremente aos seres humanos. Assim como Ele perdoa nossas falhas, mesmo quando nós não merecemos ser perdoados, comunicar-se com graça significa falar com alguém de maneira bondosa, ainda que essa pessoa não mereça esse tratamento. Assim, as famílias podem criar um ambiente de paz e felicidade, usando palavras temperadas com graça e amor, que entregamos uns para os outros, todos os dias. Um outro sábio conselho da palavra de Deus, Provérbios 15, verso 1. A resposta branda desvia o furor, mas a palavra dura suscita a ira. Você consegue pensar em alguém de sua família com quem você necessita usar graça na comunicação? Essa é uma pergunta fácil para a maioria de nós, considerando que quase todos têm um parente de relacionamento um pouco mais difícil. O administrador Stephen Covey criou o que ele chama de círculo de controle. Quando você vive em seu círculo de controle, passa a maior parte do tempo controlando a única pessoa que você realmente pode controlar, você mesmo. É o oposto de viver a maior parte da vida no círculo da falta de controle, no qual as pessoas tentam controlar os outros. Quem vive no círculo de controle

tem maior probabilidade de se comunicar com graça. A verdade é que não se pode controlar o cônjuge, os filhos, irmãos, pais ou parentes. Só é possível controlar verdadeiramente a si mesmo. Portanto, quando alguém disser algo inadequado para você, em vez de gastar energia na tentativa de mudar essa pessoa, é muito mais vantajoso dedicar esse tempo ao desenvolvimento de sua resposta, de graça e paz. Há espaço entre o que alguém lhe diz e a sua resposta. Por isso, antes de responder, pare, pense e escolha. Quando alguém nos diz algo de que não gostamos, nossa tendência é revidar rapidamente. É o chamado bateu, levou. No entanto, lembre-se que comunicar-se com graça, em situações assim, é responder da maneira que a pessoa não merece. É preciso parar, a fim de retomar o fôlego antes de dizer algo que irá causar ainda mais dor e piorar as coisas. É importante escolher a resposta correta, que é aquela que acalmará o problema, em vez de jogar lenha na fogueira. Isto significa uma resposta branda, que desvia o furor. Significa a palavra dita a seu tempo, que é tão linda e oportuna como maçãs de ouro em salvas de prata. Que o bom Deus nos dê sabedoria no uso das palavras.

Vamos orar juntos ao Senhor. Pai querido, ó Deus, Tu sabes, Senhor, todos nós somos falhos em nossas palavras. Quantas vezes falamos sem refletir, falamos por impulso e erramos tanto. Por isso clamamos por Teu perdão, Senhor, e Te pedimos, ajuda-nos, Senhor, a sermos mais cuidadosos, mais prudentes, a termos mais sensibilidade, para que nossas palavras não destruam, não causem mágoas ou tristezas, mas que tenhamos palavras de vida, palavras que construam, palavras que abençoem os nossos semelhantes, os nossos familiares, palavras que dignifiquem e que tragam alegria ao coração dos que nos ouvem. Nós oramos, Pai, clamando por esta sabedoria em nossas palavras, no nome santo do Senhor Jesus.

0: uma bênção de Deus para você e a sua família. Que o Senhor te abençoe e te guarde. O Senhor faça resplandecer o seu rosto sobre ti e tenha misericórdia de ti. Que o Senhor sobre ti levante o seu rosto e te dê a paz.
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1: A Voz da Profecia sempre recebe você com muito carinho. Muito obrigado por sua audiência. Estamos seguindo com a série baseada em temas relacionados à família. E hoje, como controlar a língua? Essa é uma grande necessidade, não é? De todos nós. Em Tiago capítulo 3, versos 2 a 6, está escrito assim: Ora, se pomos freio na boca dos cavalos para nos obedecerem, também lhes dirigimos o corpo inteiro. Observai igualmente os navios, que sendo tão grandes e batidos de rijos ventos, por um pequeníssimo leme são dirigidos para onde queira o impulso do timoneiro. Assim também a língua, pequeno órgão, se gaba de grandes coisas. Vede como uma fagulha põe em brasas tão grande selva. Ora, a língua é fogo, é mundo de iniquidade. A língua está situada entre os membros do nosso corpo e contamina o corpo inteiro. E não só põe em chamas toda a carreira da existência humana, como também é posta ela mesma em chamas pelo inferno. No programa passado, apresentei a necessidade de falarmos palavras temperadas com graça. Hoje quero falar sobre como ter domínio sobre a língua. Pessoas que não refletem sobre a construção de relacionamentos familiares saudáveis não apresentam respostas cuidadosas em uma conversa com um membro da família. Respondem de maneira ríspida, em vez de escolher o silêncio ou palavras amenas. Não dá espaço entre o que a outra pessoa diz e a sua resposta, e não leva em conta as consequências de sua reação. Por isso não para, não pensa e não faz escolhas que prezem pela saúde de sua convivência familiar. Com frequência as pessoas nos dizem que é difícil demais viver assim, tomando tanto cuidado para não ferir os sentimentos das pessoas que amam. Dizem que os outros simplesmente precisam parar de ser tão sensíveis e que a dor é resultado inevitável de nos comunicarmos. Embora isso seja verdade, em alguns aspectos, as relações familiares, assim como quaisquer outras, são semelhantes ao ato de dirigir. Quando chegamos a um sinal vermelho, nós paramos, não é verdade? O natural seria continuar dirigindo para chegar ao destino o quanto antes, sem interrupções. Porém, por não sermos os únicos dirigindo nas ruas da cidade em que vivemos, precisamos tomar o cuidado de dividir a via com outros motoristas que vão em direções diferentes. Os semáforos existem para ajudar todos os motoristas a chegarem ao destino com segurança. Se agirmos com a paciência necessária, todos teremos a oportunidade de chegar aonde queremos. Contudo, se formos descuidados quanto aos semáforos, colocados em locais estratégicos, o mais provável é a colisão com outros carros, com a possibilidade de provocar ferimentos ou até mesmo um acidente fatal, por causa de nossa desatenção, impaciência, egoísmo e imprudência. Há, portanto, um espaço entre o que alguém lhe diz e sua resposta. Por isso, antes de responder, pare, pense e escolha. Os relacionamentos familiares são muito sensíveis, o que demanda uma abordagem de comunicação cuidadosa. Agindo dessa maneira, você manterá suas relações familiares seguras e evitará ferir sentimentos. Pense comigo. O fato de seu cônjuge ter dito algo que lhe causou dor dá a você o direito de revidar? É claro que não. Aliás, essa é a oportunidade que você tem de proferir palavras que promovam a paz. É um momento perfeito para tratar seu cônjuge de uma nova maneira. É nesse instante que você precisa parar, pensar e escolher dar uma resposta correta, a fim de manter seu relacionamento conjugal saudável e forte, apesar do que ouviu. É verdade que até mesmo quando não temos a intenção de magoar um membro de nossa família, podemos dizer ou fazer algo que lhe cause dor. Quando isso acontece, temos a oportunidade de pedir desculpas. Você pode dizer que sente muito por ter ferido, mesmo que não tenha sido a sua intenção. Nos momentos em que você for tentado a reagir de maneira impetuosa e ofensiva, lembre-se das palavras de Tiago: sejam todos prontos para ouvir, tardios para falar e tardios para irar-se. Tiago capítulo 1, verso 19. Isto significa que nenhum membro da família está livre da responsabilidade de manifestar graça e se comunicar com amor e bondade. A boa comunicação não começa com a boca, mas com os ouvidos. Por isso, ouça mais e fale menos. E quando falar, que suas palavras sejam para unir, pacificar e abençoar a quem lhe ouve.

Tu sabes, Senhor, que todos nós, quando pensamos nessa questão relativa às palavras, ao uso da nossa língua, todos nós nos sentimos fracos, indignos e culpados, porque não raras vezes temos errado nesse sentido. Clamamos pelo Teu perdão, Senhor, e de igual maneira nós Te clamamos também que nos ajudes a sermos mais cuidadosos, prudentes, sensatos, a fim de que nossas palavras possam abençoar e não amaldiçoar, que nossas palavras promovam vida e não morte. Ó Deus, ajuda-nos, Pai. Tu sabes da nossa necessidade nesse sentido. Nós oramos no nome de Jesus. Amém.

0: uma bênção de Deus para você e a sua família. Que o Senhor te abençoe e te guarde. O Senhor faça resplandecer o seu rosto sobre ti e tenha misericórdia de ti. Que o Senhor sobre ti levante o seu rosto e te dê a paz.
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1: É bom estar com você mais uma vez, e onde quer que você esteja, receba agora nosso carinho e nossa gratidão por sua audiência. E seja bem-vindo ao programa A Voz da Profecia. Hoje o nosso tema é Tempo Diário para a Família. E como tudo o que falamos está baseado na Palavra de Deus, convido você para lermos juntos o sábio conselho que encontramos em Eclesiastes capítulo 3, verso 1. Tudo tem o seu tempo determinado, e há tempo para todo o propósito debaixo do céu. Você sente que tem pouco tempo para a sua família? Seus filhos estão crescendo e você não consegue acompanhar o desenvolvimento deles? Se esse é seu sentimento, você não está sozinho. Uma pesquisa brasileira constatou que mais da metade dos pais carrega consigo essa insatisfação. Na realidade, cerca de 70% dos brasileiros gostariam de dedicar mais tempo para estar com a família, ter momentos juntos, mesmo que isso significasse menos dinheiro no bolso. Entretanto, muitos sentem que essa realidade parece distante, tão distante quanto a aposentadoria, que ao chegar pode encontrar os filhos crescidos e longe de casa, além de um casamento desfeito. Para as mulheres que precisam equilibrar a vida profissional fora de casa, com grande parte da responsabilidade doméstica, a pressão chega perto do insuportável. Assim tem sido comum encontrar esposas e mães que se sentem duplamente em falta, como profissionais e com a família. Alguns argumentam que o mais importante em relação à família é dedicar tempo de qualidade. Embora essa declaração seja parcialmente verdadeira, é incompleta. O tempo é um dos maiores bens concedidos a cada pessoa, e nossa maneira de usá-lo demonstra o que realmente importa para nós. Nesse caso, a quantidade também influencia a qualidade. Pensar somente na qualidade do tempo para a família é mais ou menos como visitar um restaurante requintado com pratos refinadíssimos, mas com porções tão pequenas que não saciam a fome, nem mesmo fornecem nutrição suficiente para o organismo. Assim como seu corpo requer certa quantidade de alimento de boa qualidade, sua família também precisa de tempo de qualidade e na quantidade adequada. Como se pode ajustar tempo de qualidade e na medida necessária para o bem-estar da família, se nós lidamos com exigências profissionais e sociais que atropelam as horas livres? O que fazer com a pressão por soluções imediatas, que vem de superiores, clientes ou funcionários? Ou ainda, como cuidar do tempo com a família, quando a própria família está em risco pela falta de dinheiro? Para questões como essas, a melhor resposta está com quem criou o ser humano e a família. Ouça a leitura, Gênesis capítulo 3, versos 8 e 9. E ouviram a voz do Senhor Deus, que passeava no jardim pela viração do dia, e esconderam-se Adão e sua mulher da presença do Senhor Deus entre as árvores do jardim. E chamou o Senhor Deus Adão e disse-lhe: onde estás? Cada dia, no final da tarde, o Criador vinha para estar com o casal. Veja que mesmo depois do pecado de Adão e Eva, Deus os convidou para um diálogo, em que os erros foram nomeados e identificados. Além disso, uma solução foi apresentada para a crise no relacionamento entre marido e mulher e entre eles e o Pai Celestial. Esse relato nos mostra a necessidade de a família se reunir para dialogar sobre as dificuldades enfrentadas a cada dia. Desentendimentos, ofensas ou desacordos que pairam silenciosamente sobre a família precisam ser analisados em busca de uma solução. Na presença do Criador, diariamente, A família pode encontrar orientação e resposta para os problemas mais desafiadores. Assim como falava com o primeiro casal, Deus continua falando com cada família que deseja aprender e crescer por meio da oração e de sua palavra, a Bíblia Sagrada. A reunião diária com Deus é o momento mais adequado para se alcançar maior conexão entre marido e mulher, entre pais, filhos e irmãos. Esse é um tempo que deve ser planejado e protegido de interrupções e distrações. Quando os membros da família estão abertos para ouvir sobre as lutas um do outro e buscar as orientações divinas, fica mais fácil substituir a competição pela colaboração dentro do lar. O culto em família, pelo menos uma vez ao dia e todos os dias, deve ser prioridade nos lares cristãos. Concluo com o conselho do Mestre dos Mestres, Mateus capítulo 6, verso 33. Mas buscai primeiro o reino de Deus e a sua justiça, e todas estas coisas vos serão acrescentadas. Siga esse conselho e logo você sentirá uma enorme diferença em seu lar.

Vamos juntos orar ao Senhor. Pai querido, há tanto o que fazer. Há tantos desafios, Senhor, que nos fazem correr de um lado para o outro, e quantas vezes, por conta disso, nós negligenciamos nossa comunhão com o Senhor e nosso relacionamento familiar. Pedimos-te, Pai, por tua graça e bondade. Conscientiza-nos, Senhor, cada vez mais quanto à necessidade de te buscarmos todos os dias e de termos tempo em quantidade e qualidade com a nossa família. Ajuda-nos, Senhor, a priorizarmos nosso relacionamento com o Senhor e com os nossos queridos, para que assim vivamos em paz com o céu e com a terra. Estejamos bem com o Senhor, nosso Criador, mas também com aqueles com os quais nós convivemos diariamente. Concede-nos, Senhor, estas bênçãos. Em nome de Jesus. Amém.

0: uma bênção de Deus para você e a sua família. Que o Senhor te abençoe e te guarde. O Senhor faça resplandecer o seu rosto sobre ti e tenha misericórdia de ti. Que o Senhor sobre ti levante o seu rosto e te dê a paz.
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1: Estamos juntos outra vez, graças ao nosso maravilhoso Deus. O tema de hoje, Descanso da Semana. Estamos seguindo com a nossa série Família. Além de momentos especiais diários de convivência familiar, Deus reservou um dia inteiro, a cada semana, para que a família esteja unida e em comunhão com Ele. O Criador orienta: lembra-te do dia de sábado para o santificar. 6 dias trabalharás e farás toda a tua obra, mas o sétimo dia é o sábado do Senhor teu Deus. Não farás nenhum trabalho, nem tu, nem teu filho, nem tua filha. Êxodo capítulo 20, versos 8 a 10. O sábado não é apenas para adoração, mas tem um aspecto familiar muito importante. Lembrando que Jesus deixou bem claro que o sábado foi feito por causa do homem, conforme nós lemos em Marcos capítulo 2, verso 27. A razão apresentada no texto bíblico para o descanso sabático semanal está no exemplo deixado pelo próprio Criador. Porque em 6 dias fez o Senhor os céus e a terra, o mar e tudo o que neles há, e ao sétimo dia descansou. Êxodo 20, verso 11. O sábado é assinalado como dia do repouso divino, que se estende a toda a família. Assim como o Criador abençoou e santificou o sétimo dia e nele descansou, de acordo com Gênesis capítulo 2, verso 3, a bênção do descanso é oferecida a cada família, inclusive para aquela que parece a ponto de se fragmentar irreversivelmente por pressões internas e externas. Considerando que Deus jamais se cansa, o descanso divino no sétimo dia não tem em vista ser um benefício para Deus, mas para o bem-estar do ser humano. Deus não planejou o sábado para que fosse apenas um dia de ócio e inatividade. É um dia em que Deus vai ao encontro de cada família para se revelar como Criador que se alegra com a felicidade de sua criação. Para que essa bênção seja aproveitada ao máximo, é necessário que a família interrompa suas atividades corriqueiras e se dedique a buscar a Deus. Nenhum trabalho ou preocupação deve afastá-la dessa celebração semanal. O sábado é um oásis no fim de cada semana. É um convite para a família abandonar tudo o que a afasta de Deus e descansar de maneira confiante nas promessas de suas bênçãos. O sábado aponta para o passado, como um monumento da criação divina. Lembra-nos que a família foi estabelecida inicialmente em um lugar perfeito, para uma vida sem pecado nem maldade, cheia de realização e prazer. Mas o sábado também aponta para o futuro, quando finalmente libertos do pecado, continuaremos a ter esses momentos semanais. Ouça Isaías capítulo 66, verso 23. E será que desde uma lua nova até a outra, e desde um sábado até o outro, virá toda carne adorar perante mim, diz o Senhor. O descanso do sábado experimentado pela família é real quando cada pessoa desvia o olhar de si mesma, dos próprios dramas e interesses, de suas telas e redes sociais, para olhar para o Criador e para as necessidades do próximo. Se a luta pelo sustento e o entretenimento autocentrado forem trocados pela adoração a Deus, convívio familiar em meio à natureza e atividades de auxílio ao próximo, então as bênçãos divinas serão uma realidade vivida no lar. Você tem experimentado semanalmente a bênção do descanso sabático? Já sabe como é maravilhoso desfrutar esse presente divino? Se sua resposta é sim, parabéns. e continue. Mas se você não tem tido esse privilégio, clame pela ajuda divina e decida ser fiel ao mandamento. Logo você verá que tudo o que o Senhor pede que façamos, Ele mesmo possibilita sua realização. Você e sua família viverão momentos lindos em convívio, adoração, descanso e serviço ao próximo. Porque tudo o que Deus faz objetiva nossa felicidade.

Nós te louvamos, Senhor, porque por meio da Tua palavra fica tão claro que Tu és verdadeiramente um Pai. Nós te louvamos pelo presente que nos dás, o Santo Sábado, para que nós nos voltemos de forma mais profunda a Ti, para que o nosso relacionamento com o Senhor se fortaleça e também para que nossos vínculos familiares se tornem mais profundos e bonitos e para que o nosso coração esteja aberto para servir aos nossos semelhantes que necessitam. Louvamos-te, Senhor, por esse dia especial e te pedimos, ajuda-nos, Senhor, a reservá-lo, a guardá-lo conforme o Teu mandamento. Concede a todos os Teus filhinhos que estão orando comigo, Senhor, compreensão desse tema tão precioso e poder para segui-lo conforme a Tua orientação. Nós oramos agradecidos, na certeza de que tudo que vem do Senhor vem para o nosso bem, para a nossa felicidade. Oramos em Jesus. Amém.

0: Uma bênção de Deus para você e a sua família. Que o Senhor te abençoe e te guarde. O Senhor faça resplandecer o seu rosto sobre ti e tenha misericórdia de ti. Que o Senhor sobre ti levante o seu rosto e te dê a paz.
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1: É sempre um privilégio poder compartilhar com você, ainda que poucos minutos, a Palavra de Deus aqui no programa A Voz da Profecia. O tema de hoje, o inimigo da família. Desde a entrada do pecado no mundo, vemos violência e abuso alcançar as famílias. Acompanhe a leitura de Gênesis, capítulo 4, verso 8. Caim disse a Abel, seu irmão, vamos ao campo. Estando eles no campo, Caim se levantou contra Abel, seu irmão, e o matou. Este é o relato do primeiro homicídio neste mundo. Que história triste! Um irmão tirar a vida do outro por um motivo tão fútil, a inveja. E hoje, quantas histórias estão se repetindo a cada dia? Intolerância, abuso e violência dentro de casa. Fica então a pergunta, por que será que o inimigo, o diabo, odeia tanto a família, a ponto de investir todos os seus esforços para destruí-la? A verdade é que tudo aquilo que Deus criou para nos trazer felicidade, bem-estar e prazer, o inimigo de Deus quer destruir. Ele sabe que a família é o nosso lugar de refúgio, nosso ponto de apoio, é o nosso porto seguro. Porém, quando não temos para onde recorrer, aí somos presas fáceis para os vícios, as drogas, perversões e crimes. É também na família que vemos o nosso referencial de amor. Deus poderia ter criado os seres humanos sem os vínculos familiares, reproduzindo de maneira que eles não precisassem ter pai, mãe, irmãos, que não houvesse família. Deus poderia ter feito as pessoas de maneira que elas fossem independentes umas das outras. Mas isso é contrário ao caráter de Deus. A Bíblia diz, 1ª carta de João, capítulo 4, verso 8, aquele que não ama não conhece a Deus, porque Deus é amor. O amor se expressa, se manifesta, e isso através dos relacionamentos. A natureza de Deus é amor, compartilhar, dividir. E quando a Bíblia diz em Gênesis capítulo 1, verso 26, que Deus nos criou à sua imagem e semelhança, podemos entender essa necessidade que nós temos de ter alguém, ter amizade, de viver em família. A família é a maneira mais eficaz, mais eficiente que Deus tem para nos ensinar, nos levar a compreender a sua própria natureza e nos ajudar a nos tornarmos mais semelhantes a Ele. Na medida em que no convívio familiar somos levados ao desprendimento, renúncia, paciência e solidariedade. Deus ama e valoriza tanto a família que Ele mesmo se apresenta como um membro. Jesus disse, na oração modelo, para nós chamarmos a Deus de Pai Nosso. E você se lembra que em uma das mais conhecidas parábolas, o Senhor Jesus apresenta a figura de que tipo de pai é Deus? Acompanhe comigo a leitura, Lucas capítulo 15, verso 22, parábola do filho pródigo. O pai, porém, disse aos servos, tragam depressa a melhor roupa e vistam nele. Ponham um anel no dedo e sandálias nos seus pés. Tragam e matem o bezerro cevado. Vamos comer e festejar, porque este meu filho estava morto e reviveu, estava perdido e foi achado, e começaram a festejar. Um pai de amor, que tem prazer em perdoar e dar aos filhos errantes uma nova oportunidade. Deus é pai, porém nos ama mais ainda do que a nossa mãe. Olha o que está escrito, Isaías, capítulo 49, versos 15 e 16. Será que uma mulher pode se esquecer do filho que ainda mama, de maneira que não se compadeça dele, do filho do seu ventre? Mas ainda que esta viesse a se esquecer, eu, porém, jamais me esquecerei de ti. Eis que te gravei nas palmas das minhas mãos. E não para só nisso. Veja também que Jesus é o Filho de Deus. Jesus é nosso irmão. Jesus é o noivo. Em síntese, Deus criou a família, Ele a ama e sabe a necessidade que nós temos dela. Quando criou o homem, disse: não é bom que o homem esteja só. Gênesis 2:18. O ódio de Satanás contra a família é exatamente porque, ao atacá-la, ele sabe que desestabiliza o homem e o faz sofrer. Famílias unidas, equilibradas e felizes produzem cidadãos seguros e realizados, o que é tudo que o inimigo não quer. Sua intenção é provocar dor, tristeza e infelicidade ao homem, já que ele não pode atingir a Deus, contra quem concentra todo o seu ódio, então procura levar sofrimento àqueles que são a imagem e semelhança do Criador e alvos do seu imenso amor. No entanto, como diz o apóstolo Paulo em Romanos 8, se Deus

Ó Deus, como é bom saber, Senhor, que em Ti nós temos vitória. Todos aqueles Teus filhinhos que se rendem ao Senhor, que se jogam aos Teus pés e com humildade perseveram confiando no Senhor e tendo o coração aberto para ouvir e seguir os Teus passos. Tu prometes vitória. Por isso nós Te louvamos, Senhor, na certeza de que o nosso inimigo já está vencido e derrotado na medida em que nossa vida é colocada nas Tuas mãos. Oramos agradecidos, Senhor, na certeza da vitória em Cristo. Amém.

uma bênção de Deus para você e a sua família. Que o Senhor te abençoe e te guarde. O Senhor faça resplandecer o seu rosto sobre ti e tenha misericórdia de ti. Que o Senhor sobre ti levante o seu rosto e te dê a paz.

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1: Hoje nós vamos falar sobre um tema muito delicado: como prevenir e combater o abuso. Antes, porém, quero ler o que a Palavra de Deus nos diz em São Mateus capítulo 11, versos 28 a 30. Lindas e conhecidas palavras do Senhor Jesus Cristo. Venham a mim todos vocês, que estão cansados e sobrecarregados, e eu os aliviarei. Tomem sobre vocês o meu jugo e aprendam de mim, porque sou manso e humilde de coração, e vocês acharão descanso para a sua alma, porque o meu jugo é suave e o meu fardo é leve. Os meios de comunicação estampam manchetes de abusos e violência doméstica diariamente. Alguns casos provocam comoção nacional, outros passam aparentemente ignorados, mas o quadro é triste e preocupante. A cada 7 segundos, uma mulher é vítima de violência física no Brasil. O parceiro, esposo, namorado ou ex-marido é o responsável em 80% dos casos, segundo dados do Disque 180. Em 50% dos casos de violência sexual, as vítimas são meninas, abaixo dos 13 anos de idade. E em 30% desses casos, o agressor é um amigo ou conhecido da criança. E veja que a mesma proporção, ou seja, também 30%, o agressor é um familiar, sendo que geralmente a violência ocorre dentro da casa da vítima. Que lástima! O abusador sexual, na maioria das vezes, é uma pessoa aparentemente normal, querida pelas crianças e pelos adolescentes. Normalmente conhecida, seja pai, padrasto, tio, irmão ou irmã, madrasta, tia, primo ou prima, vizinho, amigo da família, babá, professor, médico, entre outros. De cada 10 abusadores, 2 a 3 foram abusados sexualmente quando crianças. E 5 desses abusadores foram vítimas de maus tratos físicos e psicológicos. Saiba que amar, cuidar e educar as nossas crianças é a melhor forma de evitarmos que surjam novos abusadores. Quero pensar um pouquinho agora com você nas consequências do abuso. Os sobreviventes da violência doméstica enfrentam altos índices de depressão, distúrbios do sono e outros problemas emocionais. Se não receberem ajuda, as meninas que testemunharam violência doméstica dentro de casa são mais vulneráveis a sofrer abuso quando adolescentes e adultas. E se não receberem ajuda, os meninos, que testemunharam a violência doméstica também dentro de casa, têm probabilidade muito maior de se tornarem abusadores da parceira ou dos filhos, quando adultos, perpetuando o ciclo de violência na geração seguinte. A boa notícia e a esperança para as famílias estão asseguradas pelo fato de que Deus não nos deixou sozinhos. Ele diz: vinde a mim, e eu vos aliviarei. A Bíblia apresenta o quadro verdadeiro de como as relações humanas devem ser. Fomos formados por um Criador amoroso e relacional, que nos criou para que desenvolvamos relacionamentos felizes com Ele e com os nossos semelhantes. Nós somos criados à imagem de Deus. Gênesis capítulo 1, verso 27. Portanto, devemos buscar a orientação divina. Ele providenciou um caminho para que tenhamos vínculos saudáveis. Nos lares em que o abuso já se infiltrou, nosso apelo e incentivo é que lutem com todas as forças para tornar sua casa e seus relacionamentos livres desse mal. Imploramos para que reconheça o abuso, a fim de buscar ajuda e aconselhamento profissional o mais rapidamente possível e assim dar início ao processo de cura. Esse passo trará esperança para a sua família. O amor de Deus, a graça de Jesus e o poder do Espírito Santo, sob a orientação da Santa Bíblia, bem como profissionais da área emocional e espiritual, todos estão aí para nos ajudarem nesse processo. O convite do Mestre, registrado há quase 2000 anos, permanece atual e eficaz, e é extensivo a todos. Vinde a mim, todos, os que estáis cansados e sobrecarregados, e eu vos aliviarei. Eu sei.

Senhor Deus, Pai eterno, Criador dos céus, da terra e de todo o universo, ó Deus, se nessa hora, Senhor, alguém orando comigo, que foi ou tem sido vítima de abuso, eu te peço, Senhor, livra esse teu filhinho, essa tua filhinha, não só das consequências físicas, mas também emocionais, dos traumas, por conta da agressão sofrida. E se há algum abusador, Senhor, que também está orando comigo nessa hora, eu clamo e te peço, ajuda, Senhor, esse teu filho, essa tua filha, para que vença essa fraqueza, para que receba teu perdão e seja transformado para a glória do teu nome. Nós estamos nas tuas mãos, Senhor. Ajuda-nos a vivermos com dignidade, sendo luz e bênção para os nossos semelhantes. Oramos em Jesus Cristo. Amém.

0: Uma bênção de Deus para você e a sua família. Que o Senhor te abençoe e te guarde. O Senhor faça resplandecer o seu rosto sobre ti e tenha misericórdia de ti. Que o Senhor sobre ti levante o seu rosto e te dê a paz.
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1: A equipe da Voz da Profecia recebe você com muito carinho. É bom ter a sua audiência. O tema de hoje, que continua sendo relacionado à família, o tema é Até que a morte o separe. Já ouviu isso antes? Certamente que sim. Cerimônias de casamento costumam ser ocasiões belas, agradáveis e felizes. Quando um casal se coloca diante do altar, dá as mãos, olha nos olhos um do outro e profere os votos matrimoniais. Os dois se sentem cheios de alegria. Eles creem que seu amor seja tão especial e seu vínculo tão forte que permanecerão unidos na saúde e na doença, na riqueza e na pobreza, até que a morte os separe. A realidade, porém, é que os casamentos seguem para um destes três caminhos: prosperam, vivem em conflito ou se separam. Nos Estados Unidos e em muitos países do mundo, cerca de 50% dos casamentos terminam em divórcio. No Brasil, o divórcio ocorre em um de cada três casamentos. O que acontece com a disposição de permanecerem juntos até que a morte os separe? As pessoas que fizeram esses votos não o estavam levando a sério? Ou existiria alguma falta de compreensão verdadeira sobre o real significado de suas palavras? Depois de muitos casais terem ouvido sobre o alto índice de fracasso dos relacionamentos, alguns diminuem seu compromisso conjugal, fazendo ajustes às expressões encontradas no voto tradicional. Atualmente, alguns dizem, até que a morte do amor nos separe. No entanto, o que a palavra de Deus nos diz é que o amor jamais acaba. Acompanhe comigo a leitura, 1ª carta aos Coríntios, capítulo 13, versos 4 a 8. O amor é paciente e bondoso. O amor não arde em ciúmes, não se envaidece, não é orgulhoso, não se conduz de forma inconveniente, não busca os seus interesses, não se irrita, não se ressente do mal. O amor não se alegra com a injustiça, mas se alegra com a verdade. O amor tudo sofre, tudo crê, tudo espera, tudo suporta. O amor jamais acaba. Há casais diminuindo as expectativas para o caso de não conseguirem viver à altura de um nível tão grande de comprometimento. A instituição do casamento parece estar em crise no mundo inteiro. Todos conhecemos algum casal que passou pelo divórcio. Nos países em que esse dispositivo não existe por lei, vários casais levam vidas separadas enquanto habitam o mesmo lar, vivendo em aflição profunda. Provavelmente a maioria de nós já sofreu a dor de relacionamentos desgastados ou testemunhou esse sofrimento de perto. Diante de fatos tão desanimadores, como um casal pode permanecer casado e feliz a vida inteira? Na sociedade atual, é possível construir um casamento que dure até que a morte o separe? É possível prevenir as crises e a separação? Sim, os casais podem permanecer casados e felizes, minimizar as crises e se manter longe das estatísticas de divórcio. Você já ouviu falar sobre apaixonar-se ou já passou por essa experiência? Pelo menos é assim que a sociedade chama aquele misto de sentimentos empolgantes, o frio na barriga que experimentamos quando nos sentimos fortemente atraídos. Mas isso não é amor de verdade. É apenas a resposta natural do corpo à química cerebral, um fenômeno físico que ocorre quando nós conhecemos alguém que para nós é atraente. Outra verdade é que essa reação empolgante não continua para sempre com a mesma pessoa, a menos que façamos uma escolha consciente de nos manter conectados a ela de maneira positiva e diária. A força poderosa que nos une no início se desgasta à medida que paramos de fazer todas as coisas maravilhosas que fazíamos no começo do relacionamento e passamos a administrar as preocupações da vida cotidiana. Infelizmente, as pessoas acreditam que quando os sentimentos românticos se dissolvem, elas deixam de amar. O sentimento de apaixonar-se é belo, mas os relacionamentos são dinâmicos e estão sempre mudando. Portanto, não importa quanto a paixão pareça profunda, ela tem por base apenas uma emoção. Esse é um nível muito superficial de comprometimento que acabará se esgotando. No entanto, com esforço, tempo, compromisso e vontade de continuar, é possível conservar ou até reacender a chama de um amor que pode ser pleno e estável ao longo da vida. Gosto de um pensamento simples, mas que define bem esse assunto. Amor é um compromisso incondicional com uma pessoa imperfeita. O que acontece é que o amor, se não for nutrido, acaba, tal qual uma plantinha se não for regada. Para que o amor seja eterno, é necessário ser renovado. E a fonte capaz de renovar o amor eterno é Deus. Cada casal, em vez de pensar, viveremos juntos enquanto o amor durar, deve dizer, nós nos amaremos enquanto vivermos.
2: Será que a tua força acabou?

Senhor Deus, nesta hora eu te peço, mesmo que eu não tenha nenhum merecimento, mas pelos méritos do Teu Filho, Senhor Jesus Cristo, eu te peço, Pai, abençoa todos os Teus filhinhos que estão em oração comigo, especialmente aqueles que são casados. Quantas vezes, Senhor, passamos por crises em nosso relacionamento conjugal, mas eu te peço, Pai, assim como Tu tens abençoado a mim, a minha esposa e a minha família, abençoa todos os que estão orando comigo agora, Senhor, para que superemos as crises, ultrapassemos as barreiras e que nossa família permaneça unida, que o nosso casamento não seja apenas duradouro, mas também significativo e feliz. Nós oramos no nome santo de Jesus. Amém.

0: uma bênção de Deus para você e a sua família. Que o Senhor te abençoe e te guarde. O Senhor faça resplandecer o seu rosto sobre ti e tenha misericórdia de ti. Que o Senhor sobre ti levante o seu rosto e te dê a paz.
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1: Que bom estar com você mais uma vez aqui no programa Voz da Profecia. E a gente segue com a série Família. O tema de hoje, vacina contra o divórcio. No profeta Malaquias capítulo 2, versos 14 a 16, está escrito assim: E vocês perguntam, por quê? Porque o Senhor foi testemunha da aliança entre você e a mulher da sua mocidade, a quem você foi infiel, sendo ela a sua companheira e a mulher da sua aliança. Portanto, tenham cuidado para que ninguém seja infiel para com a mulher da sua mocidade, porque o Senhor, o Deus de Israel, diz que odeia o divórcio. Sabe por que Deus odeia o divórcio? A verdade é que numa separação, mesmo que seja consensual, todos acabam perdendo. O marido, a esposa e principalmente os filhos, ainda mais se forem pequenos. Por isso que hoje, de maneira bem prática, nós vamos dar alguns conselhos e orientações sobre como prevenir o divórcio. Apresentamos a seguir 5 passos essenciais para a construção de um relacionamento forte e saudável. Primeiro, edifique seu casamento com base no amor verdadeiro. O amor verdadeiro requer a compreensão das necessidades do outro. Por isso, cada um deve estar disposto a praticar a negação do eu para o bem do relacionamento. Além disso, demanda energia e sacrifício, mas nos mantém determinados a criar o melhor casamento possível. Segundo, aceite as falhas e imperfeições do outro. No casamento, precisamos aprender a valorizar um ao outro e aceitar que não somos perfeitos. Estamos falando sobre ter um relacionamento com base no princípio da graça. A graça é algo que você dá a alguém sem essa pessoa merecer. Assim, você distribui bondade, paciência, gentileza e muito mais como um princípio de vida. E saiba que em muitos momentos seu cônjuge precisará fazer o mesmo por você. Terceiro, ouça o outro. Muitas pesquisas sugerem que a maioria dos relacionamentos sofre crises por problemas de comunicação. Se os casais aprendessem a se comunicar melhor, haveria uma compreensão muito mais desenvolvida entre ambos e uma base para uma relação mais forte e saudável. Em qualquer relacionamento, a comunicação de qualidade é como água e luz solar para uma planta. A boa capacidade de ouvir é nutriente para o solo. Os casais que se comunicam bem entendem que ouvir ativamente é um ingrediente essencial para um relacionamento mais feliz. Quando marido e mulher percebem que são ouvidos e compreendidos, se aproximam mais um do outro e aprofundam a intimidade conjugal, fortalecendo a união. 4. Perdoe sempre. O dicionário de inglês Oxford, 1989, traz as seguintes definições de perdão: parar de sentir raiva de alguém por uma ofensa, um defeito ou um erro, não sentir mais raiva nem desejar punir, cancelar uma dívida. O perdão abre caminho para a cura e a reconciliação em todos os relacionamentos. No casamento é inevitável que as duas partes acabem se magoando. Quando perdoamos, nós abrimos mão do direito que julgamos ter de punir ou retaliar pelo mal que nos foi feito. Quando deixamos de perdoar, a amargura e o ressentimento crescem no relacionamento. O perdão nos liberta desses sentimentos. Em essência, o perdão é mais benéfico ainda para quem perdoa do que para quem é perdoado. Quinto, abrace mais. O abraço é uma forma fácil de reconexão diária. Quando nos abraçamos ou nos tocamos, ocorre a liberação do hormônio chamado ocitocina. Essa substância aumenta nosso vínculo com outra pessoa, diminui a pressão sanguínea e reduz o estresse. Sendo assim, há muitos benefícios em um simples abraço. Por isso, incentivamos os casais a se abraçarem por um minutinho toda manhã, antes de se despedirem, e toda noite, quando se reencontram. O que diferencia os casais de sucesso daqueles que passam por diversas crises ou acabam em divórcio são as habilidades relacionais. Saber como conservar o amor verdadeiro, administrar conflitos, praticar o perdão e aceitação, manter o romantismo e melhorar a comunicação. A maioria dos casais não tem preparo adequado para isso, mas todos podem aprender. Nunca é tarde demais. Um velho provérbio espanhol diz: no casamento é preferível a pior tormenta ao naufrágio.

Senhor Deus. Ó Pai, Tu sabes todas as coisas, Tu conheces o coração de cada um de nós. Te peço nessa hora, Senhor, bênçãos do céu sobre aqueles casados que acompanham essa prece comigo e talvez estejam vivendo crises no relacionamento conjugal a ponto do divórcio. Ó Deus, restaura esses relacionamentos, Senhor. Salva esses casamentos e que seja tudo isso para a Tua glória e para a felicidade dos Teus filhinhos. Nós entregamos, Senhor, nosso lar, nossa casa, nossa família, nas Tuas mãos e pedimos, guarda-nos, Senhor, e livra-nos do mal. Em nome de Jesus.

0: uma bênção de Deus para você e a sua família. Que o Senhor te abençoe e te guarde. O Senhor faça resplandecer o seu rosto sobre ti e tenha misericórdia de ti. Que o Senhor sobre ti levante o seu rosto e te dê a paz.
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1: Olá, bênçãos de Deus sobre você e sua família. E por falar em família, nós estamos hoje no penúltimo programa relacionado a esse tema maravilhoso da família. Hoje, especificamente, proteja o seu casamento. Muitas vezes um casamento é abalado por causa de um relacionamento inesperado com uma terceira pessoa. Começa de maneira inocente e agradável, torna-se cada vez mais envolvente. Por fim, traz complicações e tristeza para muita gente. Não seja ingênuo, pensando que isso só acontece com os outros. Lembre-se da advertência que está na primeira carta aos Coríntios, capítulo 10, verso 12. Aquele, pois, que pensa estar em pé, veja que não caia. Eis alguns conselhos importantes. Tenha bom senso com suas companhias. Evite gastar tempo desnecessário com alguém do sexo oposto. Muitos casos de traição surgem por não se agir dessa maneira. Exemplo, se um homem precisa de aulas particulares de inglês e contrata uma jovem professora... Bom, não significa que cada contato com alguém do sexo oposto seja uma porta para o adultério. Significa evitar oportunidades para cair. Lembre-se que companhia contínua cria intimidade. Tome cuidado com as confidências. A pessoa mais íntima de alguém deve ser seu cônjuge. Se há aspectos de seu relacionamento que você não pode compartilhar com o esposo ou com a esposa e compartilha com o sexo oposto, isto é um sinal ruim. As pessoas tendem a se solidarizar com quem sofre e a proximidade emocional, nesse caso, se torna perigosa. Isso vale para quem faz e para quem ouve as confidências. Evite momentos a sós. Decida não ter momentos privados com alguém do sexo oposto. Se um colega ou uma colega de trabalho pedir para ter um almoço com você, convide uma terceira pessoa. Se necessário, não se constranja em compartilhar os limites que você e seu cônjuge concordaram ter em seu casamento. Valorize um ao outro. Se você só se detém nos defeitos de seu cônjuge, qualquer outro homem ou mulher parecerá melhor. Faça uma lista das coisas que inicialmente lhe atraíram em seu cônjuge. Há sabedoria em trabalhar as diferenças e cultivar as semelhanças. Evite filmes, conversas, sites e literatura que fazem apologia ao adultério. Na carta aos Colossenses, capítulo 3, verso 2, está escrito: pensai nas coisas que são lá do alto. Outro conselho, não faça comparações. Um homem trabalha com uma mulher perfumada, maquiada, bem vestida. E em casa encontra a esposa com criança no colo, cabelo desfeito, banho por tomar. Uma mulher encontra no seu ambiente de trabalho um homem compreensivo com quem ela pode se abrir e se sente mais à vontade com ele do que com o esposo. Muitas vezes, as pessoas ignoram situações e contextos diferentes. São iludidas pelo irreal. Lembre-se do filho pródigo. O mundo lhe era fascinante, mas terminou num chiqueiro, cuidando de porcos. As aparências iludem, mas o mundo que vivemos em casa é o real. O mundo de relacionamentos fora de casa é sempre artificial. Ponha seu coração no seu lar. A solidez do casamento vem pelo tempo que os cônjuges gastam juntos. Conversas, risos, passeios, programas comuns. Vocês devem ter um ao outro como a melhor companhia. Invista em seu cônjuge. Um casamento feliz é um tesouro precioso, de inestimável valor. Para adquiri-lo e mantê-lo, vale todo esforço. As recompensas são extraordinárias. E por último lhe digo, busque ajuda. Havendo problemas, busque ajuda. primeiro em Deus. Lembre-se, Tiago, capítulo 1, verso 5. Quem tem falta de sabedoria, peça a Deus, que a todos dá liberalmente. Tendo buscado primeiro ao Senhor, se necessário, busque orientação de pessoas cristãs mais experientes ou conselheiros espirituais, mas evite que o problema se avolume. Na busca de ajuda, não ponha mais lenha na fogueira. Busque ajuda e não advogado a seu favor. Bons casamentos não acontecem por acaso. Não são presentes, são conquistas. Bons casamentos são construídos dia a dia, tijolo a tijolo, com perseverança, responsabilidade e compreensão, sob a bênção de Deus.

Senhor, nosso maravilhoso Pai, nós te pedimos por tua graça, tua maravilhosa graça que se estende a todos os teus filhos, que tu nos ajude, Senhor, a vivermos em fidelidade em nosso relacionamento conjugal. Concede-nos, Senhor, discernimento, sensibilidade, para que nós percebamos os riscos, as situações de perigo, e assim tenhamos do Senhor forças para nos desviarmos do

0: e tenha misericórdia de ti. Que o Senhor sobre ti levante o seu rosto e te dê a paz.
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1: Graça e paz, bênçãos de Deus sobre você e sua família. Estamos hoje no último programa dessa série Família, temas nos quais nós refletimos aí nos últimos dias. O programa de hoje, Felizes para Sempre. Quero começar esse nosso programa com o texto de João capítulo 10, verso 10. Está escrito assim: o ladrão não vem senão para roubar, matar e destruir. Eu, porém, vim para que tenham vida e a tenham em abundância. Um dos maiores mistérios dessa vida é o casamento. Quando você conhece alguém depois de olhar para sua aparência, a segunda coisa que você olha é o temperamento da pessoa. E o que mais vai chamar a sua atenção em alguém? O que mais irá fazer com que você deseje estar com ela? Serão exatamente as coisas nas quais você é mais deficiente. Como diz a lei da física, polos opostos se atraem. É isso mesmo. Por exemplo, se você é muito introvertido, vai sentir-se irresistivelmente atraído por alguém que é extrovertido. Mas, por certo, você já ouviu alguém que está se separando por incompatibilidade de gênios. E para justificar uma separação, geralmente se diz: eu não aguento mais. Eu sempre gostei de ser uma pessoa reservada, mas meu cônjuge fica conversando com todo mundo. Eu sempre gostei de ficar em casa, mas meu cônjuge só quer sair, sair e sair. Por que será que o que antes atraía, agora repele? Por que será que aquilo que antes amava, agora diz que odeia? Por que aquilo que era tão lindo passa a ser insuportável? O matrimônio e as relações familiares são as experiências mais desafiadoras que os seres humanos podem ter. Mas também esteja certo de que no lar nós vivemos as maiores alegrias de nossa vida. É nossa esperança que ao tomar decisões sobre sua família, você faça isso com a confiança de que não está só na busca de paz e felicidade. Seja você casado, divorciado, viúvo, solteiro, jovem, de meia idade ou idoso, sempre terá desafios em seus relacionamentos e também alegrias para experimentar quando se dispuser a fazer o outro feliz. Este é o segredo. O sucesso para todos os tipos de relacionamentos: fazer o outro feliz. O que dá sentido à nossa vida é fazer o outro feliz. Na busca da felicidade do outro, você encontrará a sua.

Apesar de ser difícil desenvolver e conservar vínculos familiares saudáveis, acreditamos que há esperança para toda a família. E tem mais. A esperança não se encontra só em parar, pensar e escolher a palavra branda nas interações com seus amados. A esperança não se encontra só na possibilidade de buscar a ajuda de conselheiros profissionais capazes de auxiliá-lo para construir relacionamentos mais saudáveis. A esperança não se encontra só na lembrança de fazer depósitos na conta bancária emocional dos membros de sua família todos os dias. A esperança verdadeira está nas promessas de Deus para ajudar você nas situações que parecem impossíveis. No Salmo 32, verso 8, está escrito assim: Instruir-te-ei e ensinar-te-ei o caminho que deves seguir. Guiar-te-ei com os meus olhos. Viu só? Deus quer falar com você por meio de sua palavra. Deus quer ser a principal coluna do seu casamento. Ele quer lhe ouvir também. Quer ser o conselheiro e guia para você e seus filhos. Uma fonte real de esperança quando tudo a seu redor parece sem solução. Esse é o convite que ele faz hoje. Eis que estou à porta e bato. Se alguém ouvir a minha voz e abrir a porta, entrarei em sua casa e cearei com ele e ele comigo. Apocalipse 3, verso 20. Essa é a nossa esperança para a sua família. Oramos para que você experimente essa realidade em sua vida. Sua família, por maiores que sejam as dificuldades enfrentadas hoje, poderá viver uma nova experiência, colocando Deus em primeiro lugar.

Ó Deus, quando estudamos Tua Palavra, Senhor, compreendemos que Tu não queres apenas que os casais vivam até que sejam separados pela morte. Tu não queres apenas que o nosso casamento seja vitalício, mas queres também que seja feliz, significativo, próspero, que seja para alegria e realização de ambos, ó Deus. Nesta hora eu te peço, Senhor, ao encerrar essa série especial sobre família, um tema tão necessário, mais uma vez eu te peço, Senhor, abençoa todas as famílias que estão representadas nesta oração, pelos teus filhinhos e filhinhas que oram comigo e clamam pelo lar deles. Abençoa-os, Senhor. Abençoa nós todos. Abençoa nossa casa. Para que nós não desistamos dos teus ideais para nossa família. Pelo contrário, que nós sigamos firmes e fortes, na certeza de que a bênção do Senhor nos dará vitória. Oramos em Jesus. Amém.

0: uma bênção de Deus para você e a sua família. Que o Senhor te abençoe e te guarde. O Senhor faça resplandecer o seu rosto sobre ti e tenha misericórdia de ti. Que o Senhor sobre ti levante o seu rosto e te dê a paz.
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1: É com alegria que cumprimentamos a você que nos acompanha no curso bíblico A Esperança é Jesus. Hoje discutiremos o tema Uma Carta de Amor. É muito bom receber cartas de pessoas que nos amam e que também amamos. Uma mensagem assim sempre traz alegria e satisfação. A partir de agora, iremos descobrir que alguém nos ama e nos enviou uma verdadeira carta de amor. Nesta carta, Deus, o Criador do Universo, nos dá uma mensagem de esperança e felicidade. Nela estão conselhos que nos ajudam a ter uma vida melhor. Também apresenta um futuro maravilhoso para nós. A carta de amor de Deus para nós é a Bíblia. Ela foi escrita por homens que foram guiados por Deus para escreverem a mensagem divina. O Espírito Santo de Deus atuou na mente dos escritores da Bíblia para que ela se tornasse a revelação do amor e da vontade de Deus para nós. Na Bíblia, encontramos a fórmula de Deus para termos uma vida feliz. Durante 1.500 anos, aproximadamente, Deus revelou sua mensagem a 40 pessoas diferentes que escreveram os 66 livros da Bíblia. Muitos deles viveram em épocas diferentes, mas seus escritos formam um todo perfeito porque Deus deu a mensagem a eles. Para facilitar nosso estudo e termos uma forma rápida de encontrar as mensagens de Deus, a Bíblia foi dividida em capítulos e versículos ou versos. Ela foi revelada por Deus. E eu pergunto ao pastor Irailton, quem inspirou a Bíblia?
2: Pastor, a própria Bíblia responde, e você pode abrir a sua Bíblia no livro de 2 Timóteo, capítulo 3, no verso 16, e está escrito exatamente assim: toda escritura é inspirada por Deus.
3: Pastor Irailton, ainda tem uma coisa muito interessante, que não é nem teoria, isso é prática. Quando você lê a Bíblia, você percebe que ela é diferente dos outros livros. Você percebe que existe a mão divina. Você já sentiu isso?
2: Com certeza. Isso é a resposta certa de que toda escritura é inspirada por Deus.
1: Agora, pastor Enoque, quem recebeu a inspiração?
4: De acordo com o livro de Hebreus, capítulo 1, verso 1, a resposta é a seguinte: havendo Deus outrora falado muitas vezes e de muitas maneiras aos pais pelos profetas.
5: Interessante que não é o único texto da Bíblia que cita esses profetas ou cita esses homens. Também 2 Pedro 1:21 diz que homens santos de Deus falaram inspirados pelo Espírito Santo. Por isso que a Bíblia é a Santa Bíblia.
1: Que maravilha! A Bíblia é uma fonte de inspiração. Ela tem as soluções para os problemas da nossa vida. Agora, Keila, a que se compara a Bíblia?
6: Podemos ler em Salmo 119, 105 o seguinte: lâmpada para os meus pés é a tua palavra e luz para os meus caminhos.
7: Quem de nós não necessita, em tantos momentos da nossa vida, de uma luz para nos iluminar, para nos mostrar o caminho, para nos dar segurança e conforto? E Deus quer ser tudo isso para nós através da sua palavra.
1: Que maravilha, não? Deus inspirou a Bíblia através de homens e a Bíblia é como uma lâmpada para guiar os nossos passos, o nosso pé, o nosso caminho. Nós voltamos já já com o curso bíblico A Esperança é Jesus.
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1: Ok, estamos de volta com o curso bíblico A Esperança é Jesus. Pastor Jobson, quais são os benefícios trazidos pelo estudo da Bíblia?
7: Paulo, escrevendo para o seu discípulo e amigo Timóteo, disse o seguinte na segunda carta a Timóteo, capítulo 3, versos 15 e 16. Desde a infância sabes as sagradas letras, que podem fazer-te sábio para a salvação pela fé em Cristo Jesus. Toda a Escritura é inspirada por Deus, é útil para o ensino, para a repreensão, para a correção, para a educação na justiça.
4: A gente percebe aqui nestes textos que a Bíblia faz uma série de coisas pelo ser humano. Por exemplo, Paulo diz que a Bíblia nos faz sábios para entendermos e aceitarmos a salvação pela fé em Cristo Jesus. Além disto, a Bíblia é apresentada também como sendo útil para nos ensinar. Além de nos ensinar, ela também, em algumas ocasiões, nos repreende, dizendo-nos que não é desta forma que deve ser feito. Além disto, ela nos corrige também e nos educa no caminho certo, nos mostra como vivermos de maneira justa.
1: Muito bem. Agora, Pastor Jefferson, que bênçãos recebem os que estudam a Bíblia?
3: Querido ouvinte, nós encontramos na Bíblia um texto muito interessante que está em Romanos, no capítulo 15, verso 4. Lá diz assim: pois tudo quanto outrora foi escrito, para o nosso ensino foi escrito, a fim de que pela paciência e pela consolação das Escrituras tenhamos esperança.
6: É, a Bíblia realmente é o melhor e mais completo manual de vida para nós. Ela é um verdadeiro exemplo para nós. E quando nós não só estudamos, mas também colocamos em prática o que lemos, com certeza nós vamos ter muito mais paciência, nossa vida vai ser muito, muito melhor, porque nós vamos nos livrar de muitos sofrimentos.
1: Olha, nós estamos vivendo num tempo em que as coisas mudam rapidamente. E algumas coisas que são úteis hoje, no ano que vem, elas não prestam mais. Agora, professor Jonathan, por quanto tempo terá validade a Santa Bíblia, a Palavra de Deus? Ela muda também, como as outras coisas?
5: Os homens têm tentado mudá-la, né? Mas, na realidade, isso não acontece. Aliás, o profeta Isaías faz uma analogia entre as plantas, a erva e a palavra de Deus. Ele diz o seguinte em Isaías, capítulo 40, verso 8: seca-se a erva e cai a sua flor, mas a palavra de nosso Deus permanece eternamente.
2: Ô, professor Jonathan, é interessante que esse ensino contrastante que existe em coisas belas como a flor, a beleza de uma flor, o seu perfume, as suas cores, a erva de várias matizes, ela vem exatamente demonstrando que, apesar de toda a sua beleza, ela é passageira, é efêmera, mas que a palavra de Deus permanece eternamente.
5: E viu, Irailton, você percebe que a Bíblia está há milênios sem mudar e trazendo bênçãos para o povo que a lei pratica, né?
2: Com certeza. Inclusive, isso que acontece aqui é uma grande lição para nós, porque apesar de tudo isso, das coisas que apresentam-se belas, elas são passageiras. E a Bíblia é bela e é eterna.
1: Antes de prosseguirmos, vamos fazer um resumo rápido para que o ouvinte que está nos acompanhando e com a lição na mão, ele possa preencher a sua lição. A primeira pergunta, então, é: quem inspirou a Bíblia? Resposta curta, Pastor Irailton?
2: Deus.
1: Deus é a resposta à primeira pergunta. Quem recebeu a inspiração, Pastor Enoque?
4: Os profetas.
1: Então, os profetas deve constar aí como resposta. E, professora Keila, a que se compara a Bíblia?
6: A lâmpada, a luz.
1: Ok. Pastor Jobson, a pergunta 4: quais são os benefícios trazidos pelo estudo da Bíblia?
7: Sabedoria, educação na justiça.
1: Pastor Jefferson, número 5, que bênçãos recebem os que estudam a Bíblia?
3: Olha, entre muitas bênçãos, o ensino, o crescimento, a paciência e a esperança em nosso Senhor Jesus.
1: E na pergunta 6, professor Jonathan, por quanto tempo terá validade a palavra de Deus, a Santa Bíblia?
5: Eternamente.
1: Agora, nós queríamos terminar com algumas colocações. O que devemos fazer, então, depois de termos aprendido tudo isso a respeito da Bíblia, da palavra de Deus? Nós queremos colocar aqui algumas ideias do que fazer. Pastor Jobson.
7: Eu penso que nós temos muitas coisas que atraem a nossa atenção nestes dias e absorvem o nosso tempo. Mas eu penso que é sábio da nossa parte separarmos cada dia um tempo, mesmo que seja pequeno, para lermos e para meditarmos nesta carta de amor de Deus para nós.
1: Pastor Enoque, mais alguma ideia?
4: O próprio Jesus nos deu uma ideia sobre o que fazer em relação à Bíblia. São João capítulo 5, verso 39, diz assim: examinais as Escrituras, porque julgais ter nelas a vida eterna, e são elas mesmas que testificam de mim. O que Jesus estava dizendo aqui é que as pessoas que examinam a Bíblia, as pessoas que estudam a palavra de Deus, elas, ao fazer isso, elas vão acabar encontrando na Bíblia o caminho certo a ser seguido aqui na Terra, poderão viver uma vida alegre aqui e, finalmente, essas pessoas que estudam a Bíblia terão condições também de ter vida eterna.
1: Há mais alguma coisa, Pastor Jefferson?
3: Olha, a pessoa que estuda a Bíblia, ela tem que aceitar isso com alegria, como ela sendo realmente a palavra de Deus. Porque você estudar, mas não integrar isso, não colocar na prática na sua vida, eu acho que não adianta muito. Então a pessoa tem que assimilar isso, né?
1: Ok, pastor Irailton, há mais alguma ideia?
2: Pastor, bem-aventurado aquele que lê e bem-aventurados que ouvem as palavras desta profecia e guardam as coisas que nelas estão escritas. Portanto, devemos, além de conhecer, praticar todas as verdades que a Bíblia traz.
1: Ok. Há uma ideia aqui que deve ficar na nossa mente e no nosso coração. Nós devemos tomar uma decisão com relação à Bíblia. E eu vou dar uma sugestão aqui. A decisão de cada um de nós deve ser: creio que a Bíblia é a carta de amor de Deus e creio que Ele, Deus, inspirou os seus escritores. Eu aceito o que está escrito na Bíblia como a mensagem de Deus para a minha felicidade. E desejo conhecer mais a respeito deste livro especial. Nós desejamos, todos nós aqui, desejamos a você, querido ouvinte, que nos acompanha no curso bíblico A Esperança é Jesus. Desejamos que a Bíblia faça parte da sua vida, que os ensinos de Deus contidos na palavra estejam no seu coração e que estes ensinos ajudem para que você possa estar pronto para o dia quando Jesus regressar.
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1: É com alegria que nós cumprimentamos a você que nos acompanha no curso bíblico A Esperança é Jesus. O tema de hoje é: o que fazer para ser salvo? Talvez para muitos a expressão salvação não seja algo muito comum. Você pode pensar: eu preciso ser salvo do quê? Quando olhamos ao nosso redor, podemos encontrar a resposta: injustiças, violência, crimes, doenças, sofrimento, tristeza e tantas outras coisas. Como podemos sobreviver a tudo isto? Quem poderá nos salvar deste mundo tão mau, com seus efeitos tão arrasadores? Há alguém que pode nos salvar? A Bíblia, a carta de amor de Deus para nós, afirma que Deus, em seu grande amor, providenciou um plano para que fôssemos libertados das terríveis consequências do mal no mundo em que vivemos. Todos os problemas deste mundo resultam do pecado, e Deus deu seu Filho Jesus Cristo para nos libertar do pecado e de suas consequências. Vamos conhecer como Deus fez isto e o que podemos fazer para nos beneficiar desta salvação que nos é oferecida. Professor Jonathan, qual é a consequência final do pecado?
2: O apóstolo Paulo, no seu livro, uma carta que ele escreveu aos Romanos, no capítulo 5, verso 12, ele diz assim: portanto, assim como por um só homem entrou o pecado no mundo, e pelo pecado a morte, assim também a morte passou a todos os homens, porque todos pecaram.
3: E isso tem muita lógica, professor Jonathan e queridos ouvintes, porque Cristo foi a única pessoa que viveu neste mundo sem cometer nenhum pecado. Como nós vivemos em um mundo cheio de pecados, somente alguém sem pecados teria condição de morrer no nosso lugar e dar esse privilégio de viver futuramente sem pecados. Por isso, só ele poderia fazer isso.
1: Agora, pastor Irailton, o ser humano pode resolver o problema do pecado por si mesmo?
4: A Bíblia Sagrada responde no livro de Jeremias, no capítulo 2, no verso 22. Você pode acompanhar Jeremias, capítulo 2, verso 22. Pelo que ainda que te laves com salitre e amontoes potassa, continua a mácula da tua iniquidade perante mim, assim diz o Senhor.
5: O problema do pecado não é tanto uma questão de atos, de coisas erradas que nós cometemos. Ele é muito mais profundo. Ele está muito enraizado na nossa natureza. Desde que Adão e Eva resolveram se afastar de Deus, escolheram desobedecer a Deus, todos os seres humanos que nasceram neste mundo nascem com esta tendência para pecar, com esta apreciação por fazer coisas erradas. Você pode dizer: não, mas eu não tenho aqueles defeitos que uma outra pessoa tem. Mas algum defeito você deve ter. Todos nós nascemos com algum defeito de fábrica. E esse é o problema. Um Deus tão santo como Deus, ele não pode suportar a iniquidade nossa, humana. Nós precisamos de um Salvador.
1: Agora quero perguntar à locutora Michele: o que Deus fez para salvar a humanidade, Michele?
6: Bem, de acordo com a Bíblia, no livro de João, capítulo 3, verso 16, João, capítulo 3, verso 16, diz o seguinte: porque Deus amou o mundo de tal maneira que deu o seu Filho único, para que todo aquele que nele crê não pereça, mas tenha a vida eterna.
7: Nós percebemos uma coisa interessante aqui, é que Deus enviou Jesus. E ao enviar Jesus, ele colocou a salvação à disposição de toda a humanidade. O interessante é que a salvação é para todos e é através de Jesus. Todos aqueles que desejarem obter a salvação poderão obtê-la, porque Deus tomou as providências para que os homens tivessem essa salvação. Embora uma parte da humanidade não creia assim, o fato é que a salvação está disponível para todo aquele que desejar.
1: Já vimos então no programa de hoje que a consequência final do pecado é a morte E já vimos que o ser humano por si só não pode resolver o problema do pecado. E já vimos também que Deus deu o seu Filho, Jesus Cristo, como a solução para o problema do pecado e o problema da morte. Nós vamos a um rápido intervalo e voltaremos já já com o curso bíblico A Esperança é Jesus.
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1: Estamos de volta com o curso bíblico A Esperança é Jesus. E agora eu pergunto ao pastor Jefferson: como Jesus descreveu a sua missão?
3: Olha, pastor, lá no livro de Lucas, no capítulo 19, no verso 10, nós encontramos um pensamento muito bonito. Diz assim: porque o Filho do Homem veio buscar e salvar o perdido, veio buscar a mim, veio buscar a você.
2: E o incrível, pastor, é que muitas pessoas estão perdidas e não sabem que estão perdidas. E mesmo para esses, Jesus está tentando salvá-los, buscá-los, tirá-los da perdição.
1: Agora, pastor Enoque, Jesus cometeu algum pecado?
7: Nós encontramos na Bíblia a resposta da seguinte forma: porque não temos sumo sacerdote que não possa compadecer-se das nossas fraquezas. Antes foi ele tentado em todas as coisas, à nossa semelhança, mas sem pecado. Esse texto está em Hebreus, capítulo 4, verso 15.
6: E é muito bom, amigos e amigo ouvinte, saber que Jesus nunca pecou, que ele venceu as tentações. Isso nos dá segurança para confiar nele plenamente, porque ele nunca cometeu pecado, nunca errou, inclusive mostrou o caminho para fazermos o mesmo.
1: Pastor Jobson, poderia descrever através de um texto bíblico como foi que Jesus pagou pelos nossos pecados?
5: Há um texto muito bonito de Isaías que profeticamente descreve a missão de Jesus. Isaías 53, 3 a 6 diz: era desprezado e o mais rejeitado entre os homens, homem de dores e que sabe o que é padecer. E como um de quem os homens escondem o rosto, era desprezado e dele não fizemos caso. Certamente ele tomou sobre si as nossas enfermidades e as nossas dores levou sobre si. E nós o reputávamos por aflito, ferido de Deus e oprimido. Mas ele foi traspassado pelas nossas transgressões e moído pelas nossas iniquidades. O castigo que nos traz a paz estava sobre ele, e pelas suas pisaduras fomos sarados.
10: Pastor Jobson, nós podemos perceber que Jesus foi a síntese de tudo aquilo que poderia ter sido dado à humanidade. Que Jesus, recebendo tudo aquilo em si, ele proporcionou a você, amigo, e a mim, a oportunidade de salvação. Jesus simplesmente deu tudo de si para você ter também tudo que um ser humano pode ter de recompensa eterna numa eternidade com Deus. Agora, talvez eu te pergunte: o que você está dando para Jesus, sabendo que Jesus fez tudo isso por você? O que você está devolvendo a Jesus?
2: Pastor Edailton, eu acho que é interessante salientar que Isaías já confiava nessa salvação quantos séculos antes, ao descrever esse texto bíblico, não é verdade?
1: Perfeitamente. Agora, professor Jonathan, já que você está aí bem ao lado, que ato assegurou nossa salvação, então? Já que Jesus morreu, conforme diz Isaías, conforme está nos evangelhos, mas Jesus não ficou para sempre no túmulo?
2: É verdade. 1 Coríntios 15, uma carta de Paulo, né? Versos 20 a 22, diz o seguinte: mas, de fato, Cristo ressuscitou dentre os mortos, sendo ele as primícias dos que dormem. Visto que a morte veio por um homem, também por um homem veio a ressurreição dos mortos. porque assim como em Adão todos morrem, assim também todos serão vivificados em Cristo.
3: Que maravilha! Enquanto você estava lendo aí, Jonathan, me veio o seguinte pensamento na mente. De todos os líderes religiosos que já existiram e que tiveram sua influência nas religiões, se você parar para pensar e for verificar na tumba de todos esses que já morreram, você vai encontrar a ossada, você vai encontrar o esqueleto deles ali. Mas se você for na terra onde Jesus foi enterrado, chegar até a tumba e tentar procurar alguma coisa ali, você não vai achar nada. Porque foi a única, único Deus, a única pessoa que tem o poder sobre a vida e ressuscitou.
10: Aliás, pastor, vai encontrar sim uma frase escrita, ressuscitou.
3: Exatamente.
10: Já não está mais exatamente aqui.
11: Vamos fazer um resumo rápido, então? Pergunta número 1, pastor, professor Jonathan. Qual é a consequência final do pecado?
2: É a morte, né?
11: Pergunta 2, pastor Irailton.
10: O ser humano não tem condição de resolver o seu problema, pastor. Só Jesus.
11: Pergunta 3, Michele. O que Deus fez para salvar a humanidade?
6: Enviou a Jesus.
11: Pergunta 4, pastor Jefferson. Como Jesus descreveu a sua missão?
3: Salvar todos nós, pastor.
11: Pergunta 5, pastor Enoque. Jesus cometeu algum pecado?
7: Nenhum.
11: Pergunta 6, pastor Jobson. Como Jesus pagou pelos nossos pecados?
5: Tomou sobre si as nossas iniquidades.
11: E então, professor Jonathan, que ato assegurou nossa salvação?
2: A ressurreição de Jesus.
11: Que coisa linda, não é? Que devo fazer então? Que devemos nós fazer? O que você deve fazer, amigo ouvinte? Alguém gostaria de dar uma sugestão do que devemos fazer?
3: Olha, se eu não acreditar nisso, não adianta nada, pastor. A palavra de Deus, se eu não creio, não vale nada.
11: Crer em Jesus, então, é uma ideia. Quem mais?
2: De crer, obviamente, a pessoa tem que aceitar. Porque às vezes a pessoa acredita, mas não aceita. Tem que aceitar a Jesus.
11: Crer em Jesus e aceitá-lo como salvador pessoal. O que mais, Michele?
6: E abrir o coração a Deus.
11: Eu queria dizer a você, amigo ouvinte, que o coração de Deus anseia por seus filhos terrestres com amor mais forte do que a morte. Abra o seu coração, creia em Jesus e Ele então salvará você. E quando Ele vier nas nuvens dos céus, Ele levará você para o lar celestial.
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1: É com alegria que cumprimentamos a você que nos acompanha no curso bíblico A Esperança é Jesus. O tema de hoje é Como se livrar da culpa. Alguma vez você ficou sem dormir por estar com a consciência pesada? Como é difícil lidar com o sentimento de culpa que toma conta de nós quando fazemos algo errado. É muito desagradável sentir-se culpado e não saber o que fazer para aliviar este sentimento. Existe, porém, uma palavra muito especial, e a palavra é perdão. Como é gostoso receber o perdão de alguém. É como se um peso saísse de nossos ombros. Você sabia que Cristo lhe oferece a agradável experiência do perdão? Não importa os atos de maldade que você cometeu. Jesus Cristo pode perdoá-lo. Cristo assumiu a nossa culpa, pagando o preço pelo nosso pecado. Ele veio a este mundo e viveu uma vida de perfeição. E graças ao seu sacrifício, morrendo na cruz, ele pode nos oferecer o perdão. É como se alguém pagasse uma dívida sua e lhe deixasse livre do débito. Vamos estudar hoje o que a Bíblia nos mostra a respeito de Jesus. Pastor Enoque, graças a quem somos salvos?
2: De acordo com a epístola do apóstolo Pedro, capítulo 2, verso 24, carregando ele mesmo, Cristo, em seu corpo sobre o madeiro os nossos pecados, para que nós, mortos aos pecados, vivamos para a justiça, por suas chagas fostes sarados.
3: Nós às vezes esquecemos um pouco disso, né? Por isso que uma escritora norte-americana muito conceituada, ela dizia que faria bem dedicar cada dia alguns momentos a pensarmos no sacrifício de Cristo. Porque aí a gente vai ver realmente por quem nós somos salvos.
1: Agora, nós somos salvos por Jesus, segundo entendemos pela palavra de Deus. E, pastor Jefferson, quanto custa a salvação?
4: Olha, nós encontramos em Romanos, capítulo 3, verso 24, o seguinte texto. Sendo justificados gratuitamente por sua graça mediante a redenção que há em Cristo Jesus.
5: Eu gosto de pensar que para nós não custa nada, porque foi oferecido inteiramente grátis, mas para o céu custou muito. Custou um sacrifício imenso de Jesus ter vindo do céu a esta terra, ter vencido o mal e oferecido os méritos da sua vida perfeita para nós.
1: É gostoso saber que Jesus é o meio de salvação e que a salvação não nos custa. Ela é oferecida gratuitamente. Agora, nós precisamos receber o perdão. Fabiana, você que é cantora, que reconhecimento sincero deve experimentar o pecador?
6: Bom, em Lucas 18, nos versos de 10 a 14, conta a seguinte história. Dois homens subiram ao templo com o propósito de orar, um fariseu e o outro publicano. O fariseu, posto em pé, orava de si para si mesmo desta forma. Ó Deus, graças te dou, porque não sou como os demais homens, roubadores, injustos e adúlteros, nem ainda como este publicano. Jejuo duas vezes por semana e dou o dízimo de tudo quanto ganho. O publicano, estando em pé, longe, não ousava nem ainda levantar os olhos ao céu, mas batia no peito, dizendo, ó Deus, sê propício a mim, pecador. Digo-vos que este desceu justificado para sua casa, e não aquele. Porque todo o que se exalta será humilhado, mas o que se humilha será exaltado.
7: Fabiana e amigo que está nos ouvindo, o interessante é nós percebermos que todas as vezes que um ser humano vai cheio de si encontrar-se com Jesus, volta vazio. E todos aqueles que vão vazio encontrar-se com Jesus, voltam cheios. E nós percebemos que quando uma pessoa humildemente busca um coração suplicante a Deus, humilde rogando, Deus jamais o rejeitará. Deus deixa multidões de bajuladores por um coração solitário que clama o seu nome com sinceridade. E se você clamar o nome de Jesus hoje com sinceridade, Jesus vai te ouvir.
1: Pastor Irailton, você poderia repetir: quem vai vazio volta cheio, quem vai cheio volta vazio? Como é que é esse negócio aí?
7: Aquele ser humano que vai cheio de si para Jesus volta vazio. E aquele que esvazia-se de tudo e vai a Jesus volta cheio.
1: Que coisa linda, não? Nós voltaremos daqui a pouquinho com o curso bíblico A Esperança é Jesus.
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1: Estamos de volta com o curso bíblico A Esperança é Jesus e hoje tratando do tema Como se livrar da culpa. Pastor Jobson, que sentimento é indispensável?
5: Esse sentimento não é produzido por nós seres humanos, mas Deus pode dar. Está registrado em Atos 2,38. Arrependei-vos e cada um de vós seja batizado em nome de Jesus Cristo para a remissão dos vossos pecados e recebereis o dom do Espírito Santo.
4: Pastor Jobson, você disse no começo um negócio aí que me chamou a atenção. O arrependimento não é nosso, só pode vir de Deus. E é uma grande realidade, porque o arrependimento ele tem a ver com orgulho. Você se arrepende quando você é consciente de que você é pequeno, você precisa de alguém maior. A partir dali você não pode fazer mais nada. Então você aceita Jesus como o Senhor da sua vida. Isso é fantástico.
1: Agora, o que devemos fazer então com os pecados, professor Jonathan?
3: De acordo com o Salmo, capítulo 32, verso 5, lemos: confessei-te o meu pecado e a minha iniquidade não mais ocultei. Disse: confessarei ao Senhor as minhas transgressões e tu perdoaste a iniquidade do meu pecado.
2: Interessante nesse texto aqui, professor Jonathan, é que há alguns passos que o cristão, que todos nós devemos dar quando nós reconhecemos a nossa condição de pecadores e reconhecemos que pecamos. Devemos primeiramente nos entristecer por havermos ofendido a Deus e então levar este pecado nosso a Jesus, confessar este pecado ou estes pecados a Jesus, aceitar o perdão que é garantido que Jesus vai nos dar e viver uma vida de alguém que foi perdoado. Viver a vida de alguém que foi perdoado não quer dizer apenas ter recebido o perdão. Não é algo teórico, mas é viver uma vida alegre por ter recebido de Deus o perdão do pecado que foi levado a ele e que lhe foi confessado. E aquele que aceita o perdão e vive perdoado, vive uma vida muito feliz.
1: Agora, pastor Irailton, que maravilhosa promessa faz Deus com relação a este assunto de perdão, de pecados? Que promessa Deus está fazendo?
7: A Bíblia Sagrada, no livro de Isaías, no capítulo 1, no verso 18, vem trazendo este convite de Deus a você uma grande verdade. Vinde, pois, e arrazoemos, diz o Senhor. Ainda que os vossos pecados sejam como a escarlate, eles se tornarão brancos como a neve. Ainda que eles sejam vermelhos como o carmesim, se tornarão como a lã.
6: Realmente, pastor Irailton, é maravilhoso saber que Deus, ele nos convida para conversar. E o seu objetivo é nos purificar, nos limpar de todo o mal. Isso realmente é maravilhoso.
1: Agora, será que o perdão de Deus é por inteiro, é completo? Fabiana, quão completo é o perdão de Deus?
6: Em Isaías 43, 25, diz o seguinte: Eu mesmo sou o que apago as tuas transgressões por amor de mim, e dos teus pecados não me lembro.
2: A gente pode perceber, através desse texto aqui de Isaías, no capítulo 43, que o perdão que Deus concede ao ser humano, ele é um perdão completo, é um perdão amplo e é um perdão muito diferente daquele que às vezes nós damos. O perdão de Deus, ele lança para longe de nós a culpa num local e numa distância que nós não podemos ou não poderemos mais alcançar. Então, isso significa que o perdão que Deus nos dá, ele nos livra do pecado e ele nos coloca numa condição muito favorável diante de Deus novamente, como se em momento nenhum da vida nós houvéssemos falhado ou houvéssemos pecado.
1: Então vamos fazer um resumo rápido aqui. A pergunta de número 1, vamos responder rapidamente. Graças a quem somos salvos, Pastor Enoque?
2: Graças a Jesus.
1: Pergunta número 2, quanto custa a salvação, Pastor Jefferson?
4: Nada, Deus já pagou.
1: Pergunta número 3, Fabiana, que reconhecimento sincero deve experimentar o pecador?
6: É reconhecer que somos pecadores e que precisamos do perdão.
1: Pastor Jobson, pergunta 4, que sentimento é indispensável?
5: Arrependimento.
1: Professor Jonathan, pergunta 5, o que se deve fazer com os pecados?
3: Confessar ao Senhor.
1: Pastor Irailton, pergunta 6, que maravilhosa promessa faz Deus?
9: Vinde a mim, e pois arrazoemos, pois eu vou te transformar.
1: E pergunta 7, Fabiana Abreu, quão completo é o perdão de Deus? Quão completo é o perdão de Deus?
6: Jesus apaga todas as transgressões.
1: Que beleza, não? Amigo ouvinte, a pergunta é, o que devemos fazer? O que eu devo fazer? O que você deve fazer? Algumas poucas sugestões agora. Pastor Jefferson.
4: Olha, o arrependimento é o primeiro passo.
1: Pastor Enoque.
2: Além disso, devo confessar todos os meus pecados a Deus.
1: Pastor Irailton.
9: Experimentar a conversão em Jesus Cristo.
1: Quero compartilhar com você aquela que deve ser a decisão de cada um de nós. Humildemente, pedir a Deus o perdão dos pecados e crer que Ele nos perdoará. E a partir de hoje, ter no coração o desejo de viver pela graça de Deus uma vida sem pecado. Que Deus abençoe a você, que Deus abençoe a mim, que Deus abençoe a todos nós.
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1: É uma alegria cumprimentar a você que nos acompanha no curso bíblico A Esperança é Jesus. E no programa de hoje vamos tratar do tema O Privilégio de Falar com Deus. Sem dúvida nenhuma, o telefone foi uma das grandes invenções da humanidade. É um invento impressionante quando experimentamos falar com alguém que pode até estar do outro lado do mundo. Depois do telefone, veio a internet, o e-mail e vários avanços tecnológicos da ciência e, mesmo assim, falar ao telefone é algo muito especial. Já pensou em fazer uma ligação para o outro lado do universo? Uma ligação assim seria muito cara? Hoje vamos estudar sobre um telefonema sem telefone. Uma ligação grátis. Uma discagem direta a Deus. A oração pode ser individual ou pública, em voz audível ou apenas mentalmente, sem proferir as palavras. Você pode orar agradecendo a Deus antes de alimentar-se, antes de dormir, pelas bênçãos que Deus lhe concede como vida, paz, saúde, família, amigos, etc. Juntamente com a oração está a fé, que é confiança em Deus como nosso amigo e como aquele que pode nos ouvir e nos ajudar. Vamos conhecer mais sobre a maneira de falar com Deus. Pastor Jefferson, o que é orar?
2: Olha, meu amigo, eu já ouvi várias definições, mas a mais espetacular que eu posso me lembrar é que orar é abrir o coração a Deus como a um amigo.
3: Experimente voltar-se para Deus não só para pedir alguma coisa, mas para contar para Ele como é que você está se sentindo, como é que foi o seu dia, quais seus sonhos, quais suas expectativas. Eu acredito que você vai gostar muito. Não aquela oração decorada, mas simplesmente contar a um amigo o que está indo no fundo do seu coração.
1: Agora, pastor Irailton, como é que nós podemos fazer isso? Como é que nós conseguimos nos comunicar com Deus?
4: Daniel, capítulo 9, verso 3, diz: voltei o meu rosto ao Senhor Deus para o buscar com oração e súplicas.
5: Aqui aparecem duas palavras, pastor Irailton: oração e súplicas. Parece que é a mesma coisa, parece que elas transmitem o mesmo pensamento, mas parece que súplica é alguma coisa mais fervente ou demonstra uma ansiedade grande, uma preocupação. Então, Daniel, ele se dirigiu a Deus através da oração porque ele sentia uma necessidade de se comunicar com Deus e de ter de Deus uma resposta a algo.

0: do dia primeiro, do dia segundo, do dia terceiro. Então, biblicamente, o dia começa ao pôr do sol e termina também ao pôr do sol. E com o sábado não é diferente. Por exemplo, é lá em Levítico 23, verso 32, há uma orientação clara da palavra de Deus: de uma tarde a outra tarde celebrareis o vosso sábado, querendo dizer, de um pôr do sol a outro pôr do sol.
1: Bem, entendemos então que o sábado começa com o pôr do sol da sexta-feira e vai até o pôr do sol do sábado. Agora, o que podemos fazer, o que não podemos fazer? Professora Keila, o que não devemos fazer no sábado?
2: Lá em Êxodo 20, verso 10, nós lemos o seguinte: Mas o sétimo dia é o sábado do Senhor teu Deus, não farás nenhum trabalho.
3: Quando a Bíblia se refere a não fazer nenhum trabalho aí, ela está dizendo para você que você deve cessar as suas atividades em que venha te trazer algum benefício ou algum retorno financeiro. Mas isso não significa que você não deve fazer algo para ajudar alguém neste dia. Se você, por exemplo, é um profissional da área de saúde, é um médico, e na frente da sua casa uma pessoa tem um problema, passa mal, com certeza o verdadeiro cristão não vai se recusar a ajudar alguém porque é sábado.
0: Eu gosto de pensar que este dia é um dia realmente que a gente não tem que se preocupar com atividades de lucro financeiro, mas que a gente pode investir nos relacionamentos, investir na família, nos amigos, ir à igreja, desenvolver esse lado, dos princípios, dos valores de vida. É um dia especial.
1: Perfeitamente.
4: E, obviamente, existe o trabalho que nós até falamos trabalho missionário, né? Que é um trabalho da missão de Cristo, que a gente deve e pode fazer no sábado.
1: Pastor Jefferson, alguma
5: Oi.
1: coisa mais sobre o que se pode fazer no sábado?
5: Olha,
1: Porque já falaram bastante, mas eu acho que tem mais alguma
5: não,
1: coisa, né?
5: é porque é interessante a gente pensar o seguinte: às vezes nós rodamos muito, pensamos muito, mastigamos muito o que que eu posso fazer, o que que eu não posso fazer. Ah, isso aqui eu posso.
3: Se torna até torturante o
5: Exatamente,
3: sábado, né?
5: aquilo ali eu não posso. Mas o que que na realidade você pode fazer? A Bíblia diz em Mateus 12, 12 o seguinte: é lícito fazer o bem aos sábados. Logicamente, é lícito fazer o bem todos os dias. Porém, no sábado é um dia especial que você dedica somente a isso, porque quando você está na companhia de Deus, de Cristo, o bem flui.
3: É uma coisa natural.
5: Tá certo?
3: É exatamente isso, Pastor Jefferson, que eu penso. Quando nós estamos tão bem com Deus, nós estamos entregues a Deus totalmente, isso sai de nós como as
5: É
3: águas
5: verdade.
3: saem de uma fonte, fluindo de uma forma
5: E a
3: natural e
5: comunhão, né?
3: alcançando.
1: Foi muito bonito isso aí, hein? Bom, vamos ao resumo rapidamente. Pastor Jobson, qual é o dia de descanso segundo a lei de Deus? Pergunta 1.
0: O sábado.
1: Professora Keila, pergunta 2. Quem instituiu o sábado?
2: Deus, o Criador.
1: Pastor Jefferson, que dia Jesus respeitava e guardava?
5: O sábado.
1: Pastor Irailton, que dia a Virgem Maria guardava?
3: Também o sábado.
1: Professor Jonathan, que dia os santos apóstolos respeitavam?
4: O sábado.
1: Pastor Jefferson pergunta 6. Em que dia se devem fazer os
5: A
1: preparativos?
5: Bíblia diz que é o sexto dia, a sexta-feira.
1: Pastor Jobson pergunta 7. Quando começa o sábado?
0: Ao pôr do sol.
1: Professora Keila, o que não devemos fazer no sábado?
2: Nenhum trabalho.
1: E Pastor Jefferson, última pergunta, 9. O que se pode fazer no sábado?
5: Tudo aquilo que faz o bem para você e para o próximo.
1: Eu acho que nesse momento, amigo ouvinte, você está perguntando o que eu devo fazer. Aqui vão algumas poucas sugestões. Que devo fazer?
3: Pastor, nós devemos obedecer fielmente o que Deus manda. Isso está em Tiago, capítulo 4, verso 17.
0: E confiar plenamente em Deus. Se ele pede, é porque é para o nosso bem.
4: Em Isaías 58, 13 e 14, e em outros locais mais, diz que devemos santificar o sábado. Isso é fazer a vontade de Deus.
2: Devemos obedecer a Deus antes que aos homens.
1: Qual é a decisão que você quer tomar agora? Qual é a minha decisão? A minha decisão é: creio que o sábado é o dia do Senhor. E prometo respeitá-lo fielmente e viver em comunhão com Jesus. Que Deus abençoe a todos nós.
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1: Estamos aqui mais uma vez para o curso bíblico A Esperança é Jesus. E com muita alegria estamos com você outra vez. O tema de hoje é A Casa de Deus aqui na Terra. Algumas pessoas lutam muito para ter uma casa. E quando conseguem ter um lugar só seu, sentem uma grande satisfação. Porque a casa é o lugar onde a família partilha os melhores momentos da vida. Você sabia que Deus também tem uma casa aqui na Terra? A casa de Deus aqui na Terra é o lugar onde podemos crescer no relacionamento com Deus e com os semelhantes. É o lugar onde encontramos conforto espiritual, conhecimento do plano de Deus para a nossa vida e encontramos também amor e amizade. Que lugar é esse? É a igreja, que é a casa de Deus. A Bíblia nos conta sobre a origem da igreja e nos ajuda a identificar a verdadeira igreja. Pastor Enoque, quem fundou a igreja cristã?
2: O Evangelho de São Mateus apresenta essa resposta no capítulo 16, versos 16, 17 e 18. Respondendo Simão Pedro disse: Tu és o Cristo, o Filho do Deus vivo. Então Jesus lhe afirmou: Bem-aventurado és, Simão Barjonas, porque não foi carne e sangue quem te revelou, mas o meu Pai que está nos céus. Também eu te digo que tu és Pedro, e sobre esta pedra edificarei a minha igreja.
3: Jesus está aqui salientando que sobre esta declaração, sobre esta compreensão de fé, de que Jesus era o Messias, o Salvador do mundo, o enviado do Pai, sobre esta verdade fundamental, sobre esta pedra, seria a sua igreja construída. E foi isso que ele disse: Pedro, assim como você é Pedro, também, da mesma maneira, eu sou o Salvador, e sobre a minha pessoa construirei a minha igreja.
1: Professora Jane, em quem a igreja está alicerçada?
4: Efésios 2:20 responde: Edificados sobre o fundamento dos apóstolos e profetas, sendo ele mesmo, Cristo Jesus, a pedra angular.
5: Tem uma grande preocupação que nós sempre pensamos quando vemos uma coisa. Quem fundou? Quem foi o primeiro a fazer isso? E não foi Jesus que fundou. Jesus não é o fundador do cristianismo. Jesus é o fundamento do cristianismo. É sobre ele que está baseado todas as nossas crenças, todas as nossas aceitações e todas as nossas alegrias e esperanças. Então, é Jesus Cristo que é o fundamento da igreja.
1: A igreja não apenas teve o seu surgimento, mas também a sua organização. Professor Jonathan, quais foram os dons que Deus deu para os dirigentes da igreja?
6: O apóstolo Paulo, falando aos Efésios, no capítulo 4, versos 11 e 12, ele diz a respeito de Jesus: E ele mesmo concedeu uns para apóstolos, outros para profetas, outros para evangelistas e outros para pastores e mestres, com vistas ao aperfeiçoamento dos santos, para o desempenho do seu serviço, para a edificação do corpo de Cristo.
7: E é interessante a gente pensar que é bom que seja assim, porque a igreja se completa. Nós temos o nosso corpo e cada órgão do nosso corpo tem uma função especial. E alguns deles até vitais, mas até um dedo, se você perder um dedo da mão, ele vai te fazer falta. Você não vai ter a firmeza que você tinha antes. Cada um na sua função, cada um até mais desprezível que possa parecer, mas é tão importante, porque é desse jeito que se forma a igreja, que se forma o seu corpo, e Cristo como sendo o corpo.
5: Pastor Jefferson, é por isso que cada pessoa que hoje está na igreja, deveria se sentir importante para Jesus. Não importa quão seja para você insignificante o que você faça, você faz parte de um todo. Sem você, com certeza, a igreja não seria a mesma.
7: É verdade.
5: E o seu lugar é ímpar. É só você que pode ocupar. Ele vem personalizado com o seu nome. A eternidade inteira sentiria a sua falta se você não ocupar o seu lugar.
7: E algumas pessoas já falaram assim, pastor Irailton. Mas eu não sei cantar. Deus não me deu o dom de pregar. Mas para alguns, deu o dom de sorrir. E como é bom você chegar numa igreja e alguém te cumprimentar sorrindo.
5: Ou então orar pelos pregadores, sim, né? Sim. Se você não sabe pregar, ore por quem prega. Com certeza ele vai sentir o efeito.
7: Sim, lógico.
1: Essa distribuição destes dons, destas virtudes, elas visam pelo menos três objetivos. O aperfeiçoamento dos santos, o desempenho do serviço da própria igreja e a edificação do corpo de Cristo, que é a igreja. Bem, nós vamos a um breve intervalo e voltaremos daqui a pouquinho com o curso bíblico A Esperança é Jesus.
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1: Estamos de volta com o curso bíblico A Esperança é Jesus. Pastor Jobson, que exemplo a igreja deve seguir?
3: Segundo São João 13:15, Jesus disse: Eu vos dei o exemplo, para que como eu vos fiz, façais vós também.
4: Então o melhor exemplo que temos aqui é Jesus Cristo, a ele devemos seguir.
1: Agora, pastor Irailton, quais as características que identificam a igreja, já que temos todos esses exemplos, e o exemplo maior é Cristo, já que Jesus concedeu os dons, que características então identificam a verdadeira igreja, a igreja de Deus?
5: Está em Apocalipse capítulo 12, verso 17. Os que guardam os mandamentos de Deus e têm o testemunho de Jesus.
2: Aqui aparecem duas características da igreja verdadeira. Nós encontramos aqui a guarda dos mandamentos de Deus e também o testemunho de Jesus. O que é isso? O que significa essa questão dos mandamentos e a questão do testemunho também? É preciso entender o que é guardar esses mandamentos. É necessário guardar, na verdade, os mandamentos da lei de Deus. É necessário que se observe. Agora, como? Pelas forças que o próprio ser humano tem? Não. Guardar porque a pessoa, porque você, porque eu, já aceitamos a Jesus. Então, ele nos transfere força, nos transfere poder. E nós, em resposta a Jesus ter nos salvo com uma prova de amor, nós então passamos a fazer a sua vontade. E a sua vontade está apresentada nos 10 mandamentos. E tem também a questão do testemunho de Jesus.
1: Sobre
2: o testemunho
1: isto,
2: de Jesus, nós vamos tratar desse assunto mais detalhadamente.
1: Sobre isso, pastor, queria perguntar ao pastor Jefferson. O que, que ele tem a dizer sobre essa questão? O que é, pastor Jefferson, o testemunho de Jesus para a igreja? Pastor Enoque falou muito bem sobre o assunto da guarda dos mandamentos. E eu queria que você explicasse um pouquinho esse assunto do testemunho de Jesus para a igreja.
7: Olha, esse é um assunto, pastor, que a Bíblia é muito clara. Tem um verso na Bíblia que ele é direto com relação a esse assunto. Está em Apocalipse 19, verso 10. Diz assim: pois o testemunho de Jesus é o espírito de profecia.
6: Então, obviamente, a pessoa, ao buscar a igreja verdadeira, a igreja de Cristo aqui na Terra, ele deve procurar uma igreja que tenha o dom de profecia.
7: Perfeitamente.
6: E, obviamente, de acordo com a Bíblia, nós vemos as características de um profeta verdadeiro.
1: E eu poderia dar aqui agora algumas características da verdadeira igreja de Cristo. A igreja verdadeira possui a fé em Jesus, guarda os mandamentos da lei de Deus, tem a manifestação visível do espírito de profecia, respeita o santo sábado do Senhor, orienta-se pelo que a Bíblia ensina, sustenta um dinâmico e tríplice programa de evangelismo, anuncia o juízo iminente e prega com poder acerca da volta de Jesus. Vamos fazer um breve resumo para que você, amigo ouvinte, tenha tudo isso em sua mente e em seu coração. Pergunta número 1. Pastor Enoque, quem fundou a Igreja Cristã?
2: Foi o próprio Cristo.
1: Pergunta 2. Professora Jane, em quem a Igreja está alicerçada?
4: Em Cristo Jesus, a pedra angular.
1: Pergunta 3. Professor Jonathan, quais os dons que Deus deu para os dirigentes da Igreja?
6: Apóstolos, profetas, evangelistas, pastores e mestres.
1: Pergunta 4. Pastor Jobson, que exemplo a Igreja deve seguir?
3: O exemplo de Cristo.
1: Pergunta 5. Pastor Irailton, quais as características que identificam a Igreja?
5: Os que guardam os mandamentos de Deus e têm o testemunho de Jesus.
1: E pergunta 6. Pastor Jefferson, o que é o testemunho de Jesus para a Igreja?
7: É o espírito de profecia.
1: E agora vem aquele momento da decisão. Que devo, então, fazer?
3: Estudar a Bíblia com dedicação para colocar toda a minha vida em harmonia com a vontade revelada de Deus.
7: É verdade. E eu acrescentaria um passo aqui, Pastor Jobson, que depois que você conhece que você está trabalhando com a mente, você está trabalhando com a razão e você constata que essa é realmente a Igreja verdadeira, você deve se unir a ela.
5: E, Pastor Jefferson e amigo ouvinte, já que você já encontrou a Igreja verdadeira, permaneça firme nela. Continue nessa vereda, nesse caminho, até o final, até a eternidade.
1: A decisão de cada um de nós deve ser: creio que Jesus fundou a Igreja e desejo unir-me a ela e permanecer fiel até o final. Eu tenho certeza absoluta que todo aquele que permanecer fiel até o final será levado por Jesus para a eternidade, e que seja esta a tua experiência e a minha experiência também.

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1: É um prazer cumprimentar a você, amigo ouvinte, que nos acompanha no curso bíblico A Esperança é Jesus. O tema de hoje é Mensageiros Divinos. Alguma vez você já andou por um caminho escuro sem uma lanterna na mão para indicar o caminho? Em uma circunstância dessa, você gostaria de ter uma lanterna, uma tocha, uma lâmpada, alguma coisa que o ajudasse a manter-se no caminho correto e ajudá-lo também a não tropeçar ou até cair? Nas trevas deste mundo de pecado, Deus não nos deixou às escuras. Ele nos deu a Bíblia, a sua palavra, que é a luz para os nossos caminhos. Deus nos deu também revelações de seu plano através do ministério dos profetas. Profeta é alguém escolhido por Deus para transmitir a sua mensagem. O profeta é uma pessoa que tem a vida em harmonia com a mensagem que revela. O profeta é também um instrumento nas mãos de Jesus para transmitir a mensagem divina. Deus manifestou o dom profético na sua igreja para que estas mensagens sejam uma luz menor para ajudar-nos na compreensão da luz maior que é a Bíblia, a palavra de Deus. Pastor Jobson, para quem Deus revela os seus desígnios?
2: Em Amós 3, verso 7, diz: Certamente o Senhor Deus não fará coisa alguma sem primeiro revelar o seu segredo aos seus servos, os profetas.
3: E é isso que nos dá uma segurança muito grande, especialmente na palavra de Deus. Porque através dos profetas, nós sabemos de onde viemos, aonde estamos e para onde vamos.
1: Melissa, como Deus se comunica com o profeta?
4: Em Números 12, verso 6, lemos: Então disse: Ouvi agora as minhas palavras. Se entre vós há profeta, eu, o Senhor, em visão a ele me faço conhecer, ou falo com ele em sonhos.
5: O interessante é que Deus nos deu a Bíblia para que ela possa nos guiar, nos conduzir, e não parou aí. Deus ainda fez mais ainda. É lógico ter mandado o seu filho para nos ser de exemplo, mas também ainda mandou instruções através dos seus profetas para que nós soubéssemos aonde estamos, para onde estamos indo e de onde viemos.
1: Tem-se dito que estamos vivendo nos últimos dias da história do mundo. Pastor Enoque, Deus prometeu o dom profético nos últimos dias?
6: Sem dúvida, pastor Estina. E o profeta Joel, no seu livro, capítulo 2, verso 28, confirma isso da seguinte forma: E acontecerá depois que derramarei o meu espírito sobre toda a carne. Vossos filhos e vossas filhas profetizarão. Vossos velhos sonharão e vossos jovens terão visões.
7: Pastor Carlos Enoque e amigo ouvinte, é interessante nós pensarmos então verdadeiramente, pastor, que em nossos dias Deus daria isso para pessoas?
6: Sem dúvida, essa possibilidade ela é real. E Deus, de acordo com esse texto aqui, Deus usaria pessoas nos dias em que estamos vivendo agora, profeticamente denominados os últimos dias, Deus usaria pessoas para transmitir-lhes a sua vontade, para que essas pessoas transmitissem a vontade de Deus, então, a outras pessoas.
2: Eu acho muito especial o carinho, o cuidado que Deus tem para com a sua igreja ao longo de toda a história. Sempre que o povo quis fazer a vontade de Deus, Deus deu profetas para orientar, para repreender, para aconselhar. E desta maneira, o povo de Deus prosperou mais e esteve mais perto da vontade revelada de Deus.
7: E nós podemos crer que não estamos sem orientações, porque Deus sempre está trazendo mensagens e já deu tantas para que possamos seguir no caminho sem errar.
1: Bem, nós vamos a um breve intervalo e voltaremos daqui a pouquinho com o curso bíblico A Esperança é Jesus.
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1: 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Ok, estamos de volta com o curso bíblico A Esperança é Jesus e hoje tratando do tema Mensageiros Divinos. Vamos perguntar ao professor Jonathan. A igreja primitiva também teve profetas?
3: Claro que sim. Nós encontramos isso claramente em 1 Coríntios 12, 28, onde lemos: a uns estabeleceu Deus na igreja, primeiramente apóstolos, em segundo lugar, profetas, em terceiro lugar, mestres, depois, operadores de milagres, depois, dons de curar, socorros, governos, variedades de línguas.
2: E entre os vários dons que Deus deu à igreja primitiva, o dom de profecia foi um dos mais importantes. Haja vista que o Novo Testamento foi produto do dom de profecia. Aqueles apóstolos de Cristo, aquelas pessoas que conviveram com ele e que foram chamados e tocados pelo Espírito Santo para escreverem da sua vida, da sua obra, eles nos deixaram este legado tão importante, que é o Novo Testamento. Então, realmente, nós temos que apreciar este dom, valorizá-lo, acima de todas as demais coisas deste mundo.
1: Pastor Jefferson, que estava predito acerca do dom profético na igreja verdadeira?
5: Olha, nós encontramos em Apocalipse 12, 17 e também no capítulo 19, verso 10, o seguinte: irou-se o dragão contra a mulher, e a mulher aqui representando a igreja, e foi pelejar com os restantes da sua descendência, os que guardam os mandamentos de Deus e têm o testemunho de Jesus, pois o testemunho de Jesus é o espírito de profecia.
4: E o dragão aqui, pastor Jefferson, é o próprio Satanás, não é?
5: Perfeitamente.
4: E ele está irado contra a igreja de Deus, a igreja do Senhor.
1: Bom, nós já vimos sobre o dom de profecia, vimos também o dom profético na igreja verdadeira, e agora vamos ver um pouquinho sobre o dom profético na igreja adventista. Pastor Irailton, você poderia dar uma resenha de como na igreja adventista do sétimo dia se manifestou e se manifesta este dom profético, dom de profecia?
7: A igreja adventista do sétimo dia contou com o espírito de profecia na pessoa de Ellen G. White. Ela nasceu em 26 de novembro de 1827 nos Estados Unidos. Com a idade de 9 anos, foi ferida com uma pedra jogada por uma colega de escola. O acidente quase lhe custou a vida. Ela permaneceu inconsciente por 3 semanas e teve que abandonar a escola. Com a idade de 12 anos, ela entregou o coração a Deus e foi batizada por um ministro metodista. Com vários membros de sua família, Ellen assistiu a algumas reuniões adventistas em Portland e, em 1842, aceitou plenamente as doutrinas, sendo com isso desligada da igreja metodista. Em uma manhã de dezembro de 1844, estando reunida com outras pessoas para orar, teve sua primeira visão, na qual viu a jornada do povo do Advento, a cidade de Deus. Relatou a visão aos crentes de Portland, as quais aceitaram como luz de Deus. Em breve iniciou uma série de viagens para relatar estas e outras visões, e às vezes lutar contra movimentos fanáticos que lutavam por entrar no grupo de crentes. Conheceu o jovem pregador Tiago White, com quem se casou. Tiveram 4 filhos, e em agosto de 1881, o pastor Tiago faleceu. Tiago e Ellen estudaram cuidadosamente um folheto de José Bates, intitulado O Repouso do Sétimo Dia. Aceitaram a verdade do sábado, e em 7 de abril de 1847, foi-lhe mostrada uma visão na qual via a lei de Deus com uma luz que resplandecia sobre o quarto mandamento. Milhares de pessoas tiveram a oportunidade de ver a senhora White em visão. Manifestaram-se nela os mesmos fenômenos descritos na Bíblia com respeito aos profetas da antiguidade. Uma de suas visões mais importantes foi acerca do grande conflito entre o bem e o mal. Outra visão foi sobre a saúde. Devido a esta visão, a igreja começou a dar importância à temperança e à obra médica. No total, teve cerca de 2.000 sonhos e visões com relação a todos os aspectos da verdade e organização da igreja.
9: Vamos agora fazer um breve resumo e eu vou fazer as perguntas rapidamente e você que está com a lição aí nas mãos poderá colocar as respostas. Pergunta número 1, pastor Jobson. Para quem Deus revela os seus desígnios?
2: Para os profetas.
9: Pergunta 2, Melissa. Como Deus se comunica com o profeta?
4: Através de visões ou sonhos.
9: Pergunta 3, pastor Enoque. Deus prometeu dom profético nos últimos dias?
6: Sem dúvida.
9: Pergunta número 4, professor Jonathan. A igreja primitiva teve profetas?
3: Claro que sim.
9: Pergunta 5, pastor Jefferson. O que estava predito acerca do dom profético na verdadeira igreja?
5: Que a igreja verdadeira teria o espírito de profecia.
9: Depois de ouvir tantas coisas, algumas delas novidades para muitas pessoas, o que devemos fazer? O que cada um de nós tem que fazer?
3: Nós deveríamos estudar as profecias, especialmente as profecias finais. Em 1 Tessalonicenses 5, verso 20, o conselho do apóstolo é apreciarmos as profecias.
2: Devemos estar atentos também para as recomendações, para os conselhos e obedecermos aquilo que os profetas de Deus nos transmitiram.
7: E um outro conselho em 2 Crônicas 20, 20 é crer nos profetas.
9: Qual é a nossa decisão? Qual é a minha decisão? Qual é a sua decisão? A minha decisão é: eu aceito o dom profético outorgado por Deus à sua igreja.

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1: Estamos novamente com você e o curso bíblico A Esperança é Jesus. E o tema de hoje é Como ter uma vida nova. Qual seria a sua resposta à seguinte pergunta? O que você faria se pudesse nascer novamente? Em que lar você gostaria de nascer? Como você gostaria que fosse sua família? Talvez você escolhesse a mesma família, mas desejando algumas condições diferentes. Talvez você escolhesse oportunidades profissionais melhores. Quem sabe uma chance de fazer uma faculdade que lhe desse um título importante ou coisa assim? E se neste momento você souber que realmente pode nascer novamente? É exatamente isto que a Bíblia apresenta. A chance de um novo nascimento, de um novo começo. Só que um nascimento espiritual, o início de uma nova vida com Deus. Isto significa a oportunidade de corrigir nossos erros e falhas. Significa também a oportunidade de se tornar um filho amado de Deus e ter um novo começo livre do pecado. O estudo de hoje vai ajudá-lo a tomar a decisão mais importante da sua vida, que é iniciar um novo relacionamento com Deus. O que é batismo? A palavra batismo vem do vocábulo grego que significa afundar, mergulhar, submergir. O batismo simboliza a morte de uma vida de pecado e o nascimento para uma nova experiência com Cristo. Pastor Irailton, quem deu a ordem para pregar o Evangelho e batizar as pessoas?
2: A resposta está em Mateus capítulo 28, verso 18 a 20. E a Bíblia Sagrada relata exatamente assim. Jesus, aproximando-se, falou-lhes, dizendo, Toda autoridade me foi dada no céu e na terra. Ide, portanto, fazei discípulos de todas as nações, batizando-as em nome do Pai, do Filho e do Espírito Santo, ensinando-os a guardar todas as coisas que vos tenho ordenado.
3: Eu quero chamar a atenção de você, ouvinte, para o seguinte fato. Durante 3 anos, Jesus instruiu os discípulos, mostrando-lhes como deve viver um filho de Deus. E num dado momento, depois de os discípulos terem obtido o conhecimento de como deve viver um filho de Deus, Jesus os chamou e disse, agora vocês devem ir e ensinar aos outros aquilo que vocês já aprenderam. E depois de as pessoas passarem a conhecer aquilo que vocês conhecem, então as pessoas devem ser batizadas. Jesus deu a ordem aos discípulos para que eles ensinassem as pessoas, e depois, uma vez que as pessoas crescem nessas verdades, elas deveriam ser batizadas.
1: Nós temos a informação pela Bíblia, a palavra de Deus, de que Jesus também foi batizado. Fabiana, por que Jesus foi batizado?
4: Em Mateus capítulo 3, nos versos 13 a 16, nos diz o seguinte. Por esse tempo, dirigiu-se Jesus da Galiléia para o Jordão, a fim de que João o batizasse. Ele, porém, o dissuadia, dizendo, Eu é que preciso ser batizado por ti, e tu vens a mim? Mas Jesus lhes respondeu, Deixa por enquanto, porque assim nos convém cumprir toda a justiça. Então ele o admitiu. Batizado, Jesus saiu logo da água.
5: Jesus nunca cometeu pecado. No entanto, ele procurou a João Batista para ser batizado. Isso nos mostra que Jesus deixou-nos um exemplo. Para que nós, que necessitamos do batismo, do arrependimento de nossos pecados, demos o semelhante passo em nossa vida. E realmente, através do exemplo de Jesus, nós nos sentimos motivados a fazer toda a vontade de Deus para a nossa vida.
1: Perfeitamente. Agora, Jesus disse que os discípulos devem ir, ensinar, batizar, pregar. E será que qualquer pessoa pode ser batizada? Qualquer um pode ser batizado? Vamos pedir que o pastor Jefferson e o professor Jonathan nos deem as informações sobre esta questão.
6: Olha, para que as pessoas possam ser batizadas, elas devem seguir alguns passos. como, por exemplo, crer em Jesus. Se a pessoa não acredita em Jesus, não adianta nada.
7: Além de crer, ela deve se arrepender de todos os pecados e abandonar esses pecados, né?
6: Confessá-los diretamente para Deus, e Deus estará pronto a ouvi-los também, né?
7: É importante também, de acordo com Mateus 28, verso 20, a pessoa conhecer o Evangelho de Cristo.
6: E, professor Jonathan, depois que ela conhece, eu acho que nada adianta se ela não pratica esses ensinos, né?
7: Portanto, ao seguir esses passos, de acordo com Atos 8, 36, você pode solicitar o santo batismo.
1: Ok, vamos a um breve intervalo e voltaremos daqui a pouquinho com o curso bíblico A Esperança é Jesus.
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1: Estamos de volta com o curso bíblico A Esperança é Jesus e hoje tratando do tema Como Ter uma Vida Nova. Fabiana, quais as bênçãos recebidas por aqueles que se batizam?
4: Em Atos 2,38 nos diz: Respondeu-lhes Pedro: Arrependei-vos e cada um de vós seja batizado em nome de Jesus Cristo, para a remissão dos vossos pecados, e recebereis o dom do Espírito Santo.
2: O batismo vem na vida do ser humano como uma declaração pública de amor a Deus. Deus já fez a declaração dele a você. E quando nós aceitamos a Jesus e declaramos às pessoas que nós amamos também através do batismo, esse batismo ele vem trazendo à pessoa muitas bênçãos. Primeiro, não que a sua vida, ao emergir da água, você será uma pessoa que não terá mais nenhum tipo de problema, nenhum tipo de preocupação, as coisas, mas a grande mudança que acontecerá na sua vida é a esperança que está sendo gerada dentro de você de uma eternidade com Deus, de uma vida eterna.
5: Eu acho significativo o aspecto do compromisso que o batismo traz. Você sentiu o poder de Deus na sua vida, você percebeu como Deus tem sido bom para com você, e então você deseja mostrar para todo mundo, tornar público este seu desejo de ser fiel a Cristo. Então o batismo acaba sendo uma maneira de dar publicamente demonstração de um compromisso, de uma decisão ao lado de Deus.
1: Agora, pastor Jobson, o batismo também traz uma experiência gloriosa para a pessoa que é batizada, não é mesmo?
5: Sem dúvida. Não é apenas um testemunho para benefício de outros. Em Romanos 6, verso 4, o apóstolo Paulo diz assim: Fomos, pois, sepultados com ele na morte pelo batismo, para que, como Cristo foi ressuscitado dentre os mortos pela glória do Pai, assim também andemos nós em novidade de vida.
3: Eu gostaria de ressaltar aqui um pensamento que já foi, de alguma forma, colocado antes. O batismo não é um passe de mágica que acaba com todos os problemas na vida da pessoa. Satanás não vai querer permitir que você entregue a sua vida a Jesus facilmente. Ele fará tudo antes do seu batismo para que o batismo não aconteça. Uma vez você conseguindo a vitória do batismo, ele vai continuar trabalhando para tentar impedir que você continue a sua caminhada nova. Agora, de uma coisa você pode ter certeza: embora os problemas não desapareçam, o mesmo Jesus que levou você, que lhe deu condições de tomar a decisão para ser batizado, esse mesmo Jesus vai caminhar do seu lado durante todos os dias da sua vida e fazer do dia do seu batismo um começo de uma caminhada que, com a graça de Deus, vai terminar dentro do céu.
1: Vamos fazer então o nosso resumo de hoje? Pergunta número 1, pastor Irailton: Quem deu a ordem de pregar o Evangelho e batizar as pessoas?
2: O próprio nosso Senhor Jesus Cristo.
1: Fabiana, por que Jesus foi batizado?
4: Para cumprir toda a justiça.
1: Novamente, Fabiana, quais as bênçãos recebidas por aqueles que se batizam?
4: O perdão do pecado e o dom do Espírito Santo.
1: Pastor Jobson, que gloriosa experiência obtém a pessoa que é batizada?
5: Uma nova vida.
1: Que maravilha. Nesse momento, nós perguntamos, o que cada um de nós tem que fazer, então, depois de compreender que é possível ter uma nova vida com Deus? O que devo fazer?
3: A caminhada começa com crer em Jesus, aceitar a sua vontade na vida.
6: É, abandonar os pecados também, né?
5: Responder prontamente quando o Espírito Santo chama para a gente ser batizado, responder, atender.
2: Pedir o santo batismo.
7: Algumas pessoas ficam postergando, deixando mais adiante para se batizar. Não faça isso. Aceita Jesus e tome sua decisão.
4: E também decidir-se por Deus, junto com a família.
6: Tomar a decisão agora mesmo.
2: Confiar plenamente em Jesus.
7: Nós falamos aqui que é necessário crer em Jesus, mas de acordo com Marcos 16:16, diz o seguinte: quem crer e for batizado será salvo. Quem, porém, não crer será condenado. Escolha o lado correto, né?
1: Agora, que decisão você deve tomar agora?
5: Por que te demoras é a pergunta bíblica. Levanta-te, recebe o batismo e lava os teus pecados, invocando o nome dele.
1: A decisão de cada um deve ser: desejo ser batizado, seguindo o exemplo de nosso Senhor e Salvador Jesus Cristo.
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1: É muito bom cumprimentá-lo, amigo ouvinte que nos acompanha no curso bíblico A Esperança é Jesus. O tema de hoje é O Segredo da Prosperidade. Você já percebeu como tem crescido o comércio de jogos e loterias? Existe raspadinha, loteria esportiva, poupe e ganha, bingo milionário, títulos de capitalização com sorteios milionários e muitos outros mais. Muitos estão desesperados e vão perdendo o pouco que ainda têm na expectativa de que da noite para o dia irão ficar milionários. Existe um segredo para prosperar sem arriscar ou sem perder tudo. O segredo da prosperidade está em seguir de perto a orientação de Deus quanto à maneira correta de administrar tudo o que temos. Vamos descobrir juntos qual é este segredo. Professor Jonathan, a quem pertence todas as coisas?
2: Nós temos alguns textos bíblicos que falam sobre isso. O primeiro deles, Salmo 24, verso 1, diz: "Ao Senhor pertence a terra e tudo o que nela se contém, o mundo e os que nele habitam." E Ageu, no capítulo 2, verso 8, diz: "Minha é a prata, meu é o ouro, diz o Senhor dos Exércitos."
3: Quando nós adquirimos riquezas, o fazemos porque Deus deu a sabedoria, a saúde, as oportunidades, e devemos considerar que tudo que nós adquirimos, na verdade, vem das bondosas mãos de Deus.
1: Na verdade, então, Deus é o dono de tudo. Pois bem, Keila, quem nos dá forças para que possamos prosperar?
4: Vamos ler Deuteronômio 8, 17 e 18. "Não digas, pois, no teu coração: a minha força e o poder do meu braço me adquiriram estas riquezas. Antes te lembrarás do Senhor teu Deus, porque é Ele o que te dá força para adquirires riquezas."
5: O interessante, professora Keila e amigo ouvinte, é que muitas pessoas hoje ainda têm a ousadia e a coragem de dizer assim: "Se eu não trabalhar, Deus não vai me dar nada. Se eu não fizer isso, eu tenho isso porque foi com os meus esforços, foi com o meu trabalho, foi com a minha dedicação, com a minha determinação, com as minhas qualidades pessoais, que eu consegui adquirir fortuna, que eu consegui adquirir fama, poder e tudo." Mas o que a Bíblia nos traz é que essas pessoas que dizem isso realmente não reconhecem que o verdadeiro dono de todas as riquezas é Deus, e que nós devemos lembrar de Deus em todas as nossas conquistas, em todas as coisas, por menores, por mais insignificantes que sejam para os outros, é dado a nós por Deus.
1: Quer dizer, Deus é o dono de tudo, é Ele quem nos dá força. Agora, o que Deus pede de nós, Pastor Jefferson? Que parte do que ganhamos Deus pede de volta? Tudo? Uma parte? Quanto é?
6: Olha, querido ouvinte, isso é maravilhoso. O livro de Levítico, capítulo 27, verso 30 e 32, nos traz um pensamento fantástico. Olha o que Deus nos pede. E o texto diz assim: "Também todos os dízimos da terra, tanto do grão do campo como do fruto das árvores, são do Senhor. Santos são ao Senhor. No tocante às dízimas do gado e do rebanho, de tudo o que passar debaixo da vara do pastor, o dízimo será santo ao Senhor." Isso é fantástico. Você já parou para pensar tudo o que Ele nos dá?
1: Pastor Irailton, o que é o dízimo? Fale de uma maneira que o nosso ouvinte possa entender, porque este é um assunto difícil, mas você, com toda a habilidade que tem, tenho certeza que vai dar uma explicação simples e prática.
5: Literalmente a palavra dízimo. O dízimo é a décima parte dos ganhos e pertence a Deus. Abraão dava seu dízimo a Deus. Jacó também o dava. Era a prática habitual do povo hebreu. O nosso Senhor Jesus Cristo também aprovou esta prática.
1: Isto quer dizer que era uma prática no Antigo Testamento e Jesus também aprovou, é isto?
5: Ratificou no Novo Testamento.
1: Perfeito. Nós vamos a um breve intervalo e voltaremos daqui a pouquinho tratando deste tema maravilhoso, o segredo da prosperidade no curso bíblico A Esperança é Jesus.
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0: Estamos de volta com o curso bíblico A Esperança é Jesus e hoje tratando do tema O Segredo da Prosperidade. Pastor Jobson, dê mais algumas informações sobre o assunto dízimo.
1: Deus não precisa do nosso dinheiro, mas Ele pede para nos abençoar, para nos ajudar a nos libertarmos deste egoísmo que nos prende tanto. O sistema especial do dízimo funda-se em um princípio tão duradouro quanto a própria lei de Deus. Este sistema do dízimo era uma bênção para os judeus e ainda é uma bênção para todos aqueles que o seguem até o fim dos tempos. Na verdade, o sistema dos dízimos e ofertas é uma maneira de Deus nos abençoar, de tornar-se o nosso sócio. Ele, que é o proprietário de toda a riqueza, nos convida a participarmos das imensas bênçãos que Ele é capaz de derramar. Muitas vezes, as bênçãos de Deus são derramadas sobre nós não apenas através do dinheiro em si, mas através de muitas outras coisas, um lar feliz, a paz do coração, a certeza do perdão. Ou seja, nós nos tornamos sócios, nós reconhecemos que Deus é tudo em nossa vida através do dízimo.
0: Agora, pastor Irailton, de quanto temos que devolver o dízimo? De quanto?
2: Está em Gênesis, no capítulo 28, no verso de 20 a 22. Fez também Jacó um voto, dizendo: se Deus for comigo e me guardar nesta jornada que empreendo, e me der pão para comer e roupa para que me vista, de maneira que eu volte em paz para a casa de meu pai, então o Senhor será o meu Deus, e a pedra que erigi por coluna será a casa de Deus. E de tudo quanto me concederes, certamente eu te darei o dízimo.
3: Veja, e Jacó fez esse propósito com Deus, esse voto com Deus, e Deus o abençoou imensamente. Se a gente ler a história de Jacó, ver a sua vida, vai ver que no final da vida dele, ele teve abundância de filhos, abundância de bens, teve uma velhice abençoada por Deus.
0: Agora, professora Keila, em que é empregado, em que deve ser empregado o dízimo?
4: Vejamos 1 Coríntios 9, 13 e 14. Não sabeis vós que os que prestam serviços sagrados do próprio templo se alimentam, e quem serve ao altar tira o seu sustento? Assim ordenou também o Senhor aos que pregam o Evangelho, que vivam do Evangelho.
5: Essa é uma prática antiga. Desde o tabernáculo, Deus havia dado instruções para que quem trabalhasse e servisse de tempo integral ao tabernáculo e ao povo de Deus, viveria e se alimentaria do próprio tabernáculo, do próprio trabalho que Deus havia chamado. Então é natural que quem dedica sua vida ao trabalho de Deus também seja sustentado para que possa continuar esse trabalho.
0: Ok, vamos a um breve resumo então. Pergunta de número 1, professor Jonathan. A quem pertence todas as coisas?
3: A Deus.
0: Professora Keila, quem nos dá forças para que prosperemos?
4: Deus.
0: Pastor Jefferson, que parte do que ganhamos Deus pede de volta?
5: O dízimo, ou seja, 10%.
0: Professor e pastor Irailton, de quanto temos que devolver a Deus?
2: De tudo.
0: E professora Keila, em que é empregado o dízimo?
4: Ao sustento daqueles que fazem os serviços sagrados.
0: Agora vem sempre aquela pergunta, é a pergunta da decisão. O que devo fazer? O que devo fazer, pastor Jobson?
1: Pedir a Deus sabedoria para usar todos os recursos que chegam às nossas mãos com sabedoria.
2: E além disso, em Provérbios capítulo 11, 24 e 25, ser sócios de Deus.
3: Agora, não devemos fazer isso com tristeza. Essa sociedade com Deus deve ser feita com alegria.
0: Hora da decisão. O que cada um de nós deve fazer? E aqui está a decisão. Quero devolver a Deus o que Ele pede. Prometo dar com alegria o que pertence ao Senhor. Que Deus abençoe a você, amigo ouvinte, que Deus abençoe a cada um de nós, que sejamos fiéis e leais e que muito em breve, mas muito em breve mesmo, tenhamos a alegria de ver Jesus voltando e o prazer, o privilégio de ir com Ele para a eternidade.

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1: É com alegria que abraçamos a você, amigo ouvinte do programa A Voz da Profecia. Estamos reunidos outra vez para o curso bíblico A Bíblia Ensina. E hoje temos a alegria de ter aqui conosco os seguintes pastores: Carlos Enoch Polhai, Jonathan Conceição, Jobson Santos e Jefferson Tavares. E o tema de hoje é: o que a Bíblia ensina sobre o sustento da igreja? Nunca cresceu tanto o comércio de jogos e loterias. Existe raspadinha, loteria esportiva, federal, poupe ganhe, bingo milionário, títulos de capitalização com sorteios enormes e muitos outros. Na busca de ganhar alguma coisa, muitos estão desesperados e vão perdendo o pouco que ainda têm, na expectativa de que da noite para o dia irão ficar milionários. Existe um segredo para prosperar sem arriscar, sem perder tudo. O segredo da prosperidade está em seguir a orientação de Deus quanto à maneira correta de administrar tudo o que temos. Jefferson, a quem pertence o universo?
2: A quem pertence o livro de Salmo 24, verso 1, responde: ao Senhor pertence a terra e tudo o que nela se contém, o mundo e os que nele habitam.
3: De acordo com este verso, nós percebemos que, na verdade, o homem, muito embora diga isso é meu, isto outro também é meu, o homem não é dono de nada. O homem apenas recebeu a incumbência de administrar todas as coisas que Deus criou. Deus é o dono de tudo e o homem recebeu o que ele tem em mãos para administrar de acordo com a vontade do Criador, que é Deus.
1: Agora, Jobson, que enormes riquezas possui Deus?
4: O profeta Ageu, no capítulo 2, verso 8, afirma: minha é a prata, meu é o ouro, diz o Senhor dos Exércitos.
5: Nós temos esses dois metais como símbolo das coisas mais preciosas que teríamos aqui na terra. Na realidade, tudo pertence a Deus, todas as coisas.
1: Agora, Enoque, graças a quem nós conseguimos, nós obtemos os bens que possuímos?
3: O livro de Deuteronômio, da autoria de Moisés, capítulo 8, versos 17 e 18, falam deste assunto da seguinte maneira: não digas, pois, no teu coração: a minha força e o poder do meu braço me adquiriram estas riquezas. Antes te lembrarás do Senhor teu Deus, porque é Ele o que te dá força para adquirires riquezas, para confirmar a sua aliança que sob juramento prometeu a teus pais, como hoje se vê.
2: Todas as maneiras que nós temos de poder alcançar alguma coisa vem de Deus. A inteligência que nós temos para conseguir criar ou obter qualquer coisa vem de Deus. Ele que nos criou e é Ele que nos mantém.
1: Sendo que Deus é dono de tudo e tudo pertence a Deus,

0: E Deus permite que nós também tenhamos alguma coisa, porque Ele nos dá muitas coisas. Eu pergunto, Jonathan, que proporção de nossos rendimentos pertence a Deus?
1: No livro de Levítico, no capítulo 27, versos 30 e 32, diz sobre o dízimo: também todas as dízimas da terra, tanto dos cereais do campo como dos frutos das árvores, são do Senhor, santas são ao Senhor. E no 32 diz: no tocante às dízimas do gado e do rebanho, de tudo o que passar debaixo do bordão do pastor, o dízimo será santo ao Senhor.
2: Deus quer que nós reconheçamos que o que quer que nós obtenhamos, fruto de nossos esforços, é uma bênção dele. E como nós reconhecemos isso? Dedicando 10%, o dízimo, ao Senhor. Na verdade, Deus considera isso tão importante que diz que o dízimo de tudo pertence a Ele.
0: Interessante que Deus é dono de tudo, mas Ele coloca em nossas mãos para que administremos, e agora nós estamos entendendo que devemos devolver o dízimo. Mas Jefferson, a pergunta é a seguinte: temos que dar o dízimo de tudo? De quanto é que temos que dar o dízimo, devolver o dízimo?
3: Existe uma história de Jacó que nos deixa perceber isso de uma forma bem clara, e ela está relatada em Gênesis 28, dos versos 20 a 22. Preste atenção. Fez também Jacó um voto, dizendo: se Deus for comigo e me guardar nesta jornada que empreendo, e me der pão para comer e roupa que me vista, de maneira que eu volte em paz para a casa de meu pai, então o Senhor será o meu Deus. E a pedra que erigi por coluna será a casa de Deus. E de tudo quanto me concederes, certamente eu te darei o dízimo.
4: Nós percebemos aqui que Jacó tinha uma compreensão correta a respeito daquilo que Deus esperava dele. Deus esperava que de tudo que ele havia dado a Jacó, ele lhe devolvesse 10%, ou seja, o dízimo. Deus lhe havia dado gado, lhe havia dado riquezas e lhe estava dando o sustento. De tudo que Deus lhe havia concedido, Deus esperava 10%. E isso é o que Deus espera de todas as pessoas hoje também.
0: Nós vamos a um breve intervalo e voltaremos daqui a pouquinho com o curso bíblico A Bíblia Ensina, hoje tratando sobre o sustento da igreja.
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0: Bem, estamos de volta com o curso bíblico A Bíblia Ensina e hoje estamos tratando sobre o sustento da igreja. Nós já vimos que Deus é o dono de todas as coisas e que do muito que Deus tem, aquilo que Ele nos dá é para que administremos. E dentro desta administração, há uma parte que deve ser devolvida para Deus e essa parte é chamada de dízimo. Mas eu pergunto, Jobson, em que deve ser empregado o dízimo?
2: A orientação bíblica em 1 Coríntios 9, 13 e 14 é a seguinte: não sabeis vós que os que prestam serviços sagrados do próprio templo se alimentam? E quem serve ao altar, do altar tira o seu sustento. Assim ordenou também o Senhor aos que pregam o Evangelho, que vivam do Evangelho.
4: A gente percebe aqui que o apóstolo Paulo está apenas transferindo para os dias em que ele vivia, por conseguinte para os nossos dias, uma prática do Antigo Testamento. Os levitas, eles não tiveram herança na distribuição da terra de Canaã, mas eles recebiam 10% de tudo aquilo que as outras tribos colhiam. E disso eles se alimentavam, disso eles viviam, porque eles cuidavam do santuário, cuidavam da limpeza, cuidavam das cerimônias, cuidavam dos trabalhos do santuário. O apóstolo Paulo disse que quem prega o Evangelho deve viver do Evangelho. E esse é o princípio de hoje também. Aqueles que dedicam a sua vida toda à pregação do Evangelho devem viver do dízimo. É para isso que o dízimo deve ser empregado, para o sustento, para a manutenção de todos aqueles que se dedicam à pregação do Evangelho, para a divulgação da verdade de Deus e do amor de Deus.
0: Vamos fazer um resumo rápido para que você que está nos acompanhando e tem a lição aí em mãos possa colocar a resposta curtinha para cada pergunta. Primeira pergunta, Jefferson, a quem pertence o universo?
3: A Deus.
0: Então escreva aí, Deus. Pergunta 2, Jobson, que enormes riquezas possui Deus?
2: Prata e ouro.
0: Então coloca aí prata e ouro, mas saiba que Deus possui todas as coisas. Pergunta 3, Enoque, graças a quem obtemos nossos bens?
4: Graças a Deus.
0: Então escreva aí na pergunta 3, graças a Deus. Pergunta 4, Jonathan, que proporção de nossos rendimentos pertence a Deus?
1: O dízimo, 10%.
0: Então anota aí 10%, que é igual dízimo. Pergunta 5, Jefferson, de quanto temos que dar o dízimo?
3: De tudo que temos.
0: Então anota aí de tudo. Pergunta 6, Jobson, em que é empregado o dízimo?
2: Na pregação do Evangelho.
0: Então a resposta é na pregação do Evangelho. Que devo então fazer? Que devo fazer depois de entender todas essas coisas? Que Deus é o dono de tudo, mas Ele me dá uma parte de tudo aquilo que Ele tem para que eu administre. O que devo fazer com relação aos bens que devem ser devolvidos a Deus?
2: Eu penso que é importante nós termos a noção de que somos administradores apenas daquilo que Deus possui e que Deus confia a nossas mãos. Então, procurarmos sermos bons administradores dos bens de Deus em nossa mão.
0: O que mais, Jonathan?
1: O livro de Provérbios, no capítulo 11, verso 24 e 25, nos aconselha a sermos sócios de Deus, porque assim tudo vai prosperar.
0: Mais alguma coisa, Jefferson?
3: Devemos, com certeza, dar com alegria. É isso que nos aconselha o livro de 2 Coríntios, capítulo 9, versos 6 e 7.
4: Eu queria acrescentar apenas algo a essa questão da alegria. Muito embora nós devamos ser fiéis a Deus, e embora Deus espera que sempre devolvamos os dízimos e demos as ofertas, é preciso que haja alegria nisso e que o amor esteja por trás de tudo aquilo que fazemos ou de tudo aquilo que viermos a fazer para Deus. O amor é a Deus é que deve nos levar a sermos fiéis a Ele na questão dos dízimos.
0: Qual deve ser a nossa decisão pessoal? Nós entendemos já que Deus é o dono de tudo, que Ele nos dá uma parte para que administremos, e uma parte desta parte que Ele nos dá deve ser devolvida, e nós devemos ser administradores fiéis, devemos devolver com alegria, devemos ser sócios de Deus, e a minha decisão é devolver a Deus o que Ele pede, e com alegria, para que a pregação do Evangelho avance, e muito em breve tenhamos a alegria de ver Jesus voltar. Vamos orar. Querido Pai, que todos sejamos fiéis. Em nome de Cristo. Amém.
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1: É uma alegria abraçar a você, amigo ouvinte do programa A Voz da Profecia. Estamos juntos outra vez para o curso bíblico A Bíblia Ensina. E hoje temos a alegria de ter aqui conosco os seguintes pastores: Jobson Santos, Jonathan Conceição, Jefferson Tavares e Carlos Enoque Ponrai. O tema de hoje é: o que a Bíblia ensina sobre a conduta cristã? O desenvolvimento da conduta cristã, isto é, a semelhança com Deus, esse desenvolvimento é progressivo, envolvendo a união de toda uma vida com Cristo. Viver santo é nada menos que a entrega diária da vontade ao controle de Cristo e diária conformidade com os seus ensinos, à medida que nos sejam revelados através do estudo da Bíblia e da oração. Toda a verdadeira obediência vem do coração. A obediência de Cristo também procedia do coração. E se consentirmos, Deus se identificará conosco de tal maneira que os nossos pensamentos e ideais serão dirigidos conforme o seu querer, de acordo com a sua vontade. Isto é tão significativo e poderoso que, obedecendo-lhe, estaremos seguindo nossos próprios impulsos. Que mudança ocorre em nossa vida quando aceitamos a Jesus, Enoque?
2: A segunda carta de Paulo aos Coríntios, capítulo 5, verso 17, nos ensina: e assim, se alguém está em Cristo, é nova criatura. As coisas antigas já passaram, eis que se fizeram novas.
1: Quando aceitamos a Jesus, recebemos uma nova vida totalmente santificada. Paulo diz em 1 Tessalonicenses 5:23 que nosso espírito, alma e corpo são conservados íntegros, isto é, irrepreensíveis para a volta de Jesus. Apesar disso, ainda vivemos num mundo de aflições e problemas. Como devemos manter-nos nas provações, Jobson?
3: 1 Pedro, capítulo 4, 12 e 13, assim nos instrui: amados, não estranheis o fogo ardente que surge no meio de vós, destinado a provar-vos, como se alguma coisa extraordinária vos estivesse acontecendo. Pelo contrário, alegrai-vos na medida em que sois coparticipantes dos sofrimentos de Cristo, para que também na revelação de sua glória vos alegreis exultando.
1: Mesmo vivendo em meio às lutas da vida, nós podemos ter paz. Jesus prometeu estar conosco mesmo nas horas mais difíceis. E o salmista Davi disse que Deus vai conosco até o vale da sombra da morte. É muito importante viver uma vida de devoção, uma vida de comunhão, de adoração. Agora, Jefferson, como estabelecemos comunhão com Deus?
4: Vários textos comentam esse assunto, como, por exemplo, o texto de Mateus 26, versos 40 e 41, nós não vamos ler no momento, mas você pode constatar que ele fala que através da oração nós podemos ter comunhão com Deus. E também o texto de Atos 17, verso 11, nos ensina que o próprio estudo da Bíblia, o nosso próprio contato direto com a Bíblia, nos une mais diretamente em comunhão com Deus.
1: Então vejam, o estudo da Bíblia e a oração são meios para nós mantermos comunhão com Deus. Mas a conduta cristã, ela é conduzida também através do testemunho. Jonathan, que importante missão Jesus nos confiou?
5: Vamos destacar uma delas, que aparece aqui no livro de Mateus, no capítulo 28, versos 19 e 20, onde Jesus diz: ide, e no verso 20 diz: ensinando-os a guardar todas as coisas que vos tenho ordenado. E, numa outra parte de Mateus, especialmente no capítulo 24, verso 14, diz que este evangelho será pregado a todo mundo para testemunho de todas as nações.
1: A grande verdade é que todo verdadeiro discípulo nasce no reino de Deus como missionário. Aquele que está na igreja, mas não sente vontade de testemunhar, é porque talvez ainda não tenha nascido no reino de Deus. No plano de Deus para que testemunhemos de Jesus, o Senhor nos chama e nos capacita, e então diz: ide. Agora, Jobson, Estabeleceu o Senhor Jesus líderes para conduzir a sua igreja, o seu povo?
3: Em 1 Tessalonicenses 5, verso 12, diz: Agora vos rogamos, irmãos, que acateis com apreço os que trabalham entre vós e os que vos presidem no Senhor e vos admoestam.
1: Deus estabeleceu líderes em sua igreja para guiarem os fiéis no cumprimento da missão de pregar o Evangelho. Nós vamos a um breve intervalo e voltaremos daqui a pouquinho com o curso bíblico A Bíblia Ensina.
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1: Estamos de volta com o curso bíblico A Bíblia Ensina e hoje estamos tratando sobre a conduta cristã. Nós acabamos de ver que Deus estabeleceu líderes para cuidarem de sua igreja. Mas eu pergunto, Enoque, quem é o nosso líder supremo, nosso guia supremo?
2: Há pelo menos dois textos bíblicos no Novo Testamento que nos definem quem é o líder supremo da igreja. Na primeira, ou na Epístola de Paulo aos Colossenses, capítulo 2, versos 6 e 7, lemos assim: Ora, como recebestes Cristo Jesus o Senhor, assim andai nele. Nele radicados e edificados e confirmados na fé, tal como fostes instruídos, crescendo em ações de graça. E na carta de Paulo aos Efésios, capítulo 4, verso 15, temos uma outra definição, diz assim: Mas seguindo a verdade em amor, cresçamos em tudo naquele que é a cabeça, Cristo.
1: Sendo que Cristo é o grande líder, nós entendemos também que o Espírito Santo atua no nosso coração, porque somos o templo do Espírito Santo. E sendo assim, Jobson, que princípio básico deve dirigir a nossa vida como cristãos?
3: Encontramos em 1 Coríntios 10, 31, a seguinte expressão: Portanto, quer comais, quer bebais, ou façais outra coisa qualquer, fazei tudo para a glória de Deus.
1: Agora, Jefferson, por que não convém usarmos bebidas alcoólicas, fumo, café e outras bebidas estimulantes?
4: Em 1 Coríntios 3, 16 e 17, lemos: Não sabeis que sois santuário de Deus e que o Espírito de Deus habita em vós? Se alguém destruir o santuário de Deus, Deus o destruirá, porque o santuário de Deus que sois vós é sagrado.
1: Que responsabilidade é a nossa? Sermos templos do Espírito Santo. Mas há outros aspectos da conduta cristã. Um deles, por exemplo, é a aparência. Enoque, como deve ser a nossa aparência pessoal como cristãos?
2: Na primeira epístola de Pedro, capítulo 3, versos 3 e 4, lemos assim: Não seja o adorno da esposa o que é exterior, como frisado de cabelos, adereços de ouro, aparatos de vestuário. Seja, porém, o homem interior do coração, unido ao incorruptível traje de um espírito manso e tranquilo, que é de grande valor diante de Deus.
1: O cristão deve usar de modéstia e decoro para refletir a Cristo em sua aparência pessoal. Jonathan, de acordo com a Bíblia, qual deve ser o relacionamento entre patrões e empregados cristãos?
5: Efésios capítulo 6, verso 5 e também o verso 9, nós podemos ler o seguinte: Quanto a vós outros, servos, obedecei a vosso Senhor segundo a carne, com temor e tremor na sinceridade do vosso coração, como a Cristo. E no verso 9 diz: E vós, senhores, de igual modo, procedei para com eles, deixando as ameaças, sabendo que o Senhor, tanto deles como o vosso, está nos céus e que para com ele não há acepção de pessoas.
1: Deve-se exercer um cuidado muito grande em razão de que há muitas brigas de classes, mas em tudo, na família, no estudo e mesmo no trabalho, nós devemos praticar a honestidade. Vamos fazer um resumo com rapidez para que você possa escrever a palavra que responde à pergunta. Pergunta número 1, Enoque, que mudança ocorre em nossa vida quando aceitamos a Cristo?
2: Uma nova criatura.
1: Escreva aí, nova criatura. Pergunta 2, como devemos manter-nos nas provações?
3: Nos alegrar.
1: Pergunta 3, como estabelecemos comunhão com Deus?
4: Através da oração e estudo da Bíblia.
1: Pergunta 4, que importante missão Jesus nos confiou?
5: Testemunhar.
1: Pergunta 5, estabeleceu o Senhor líderes para conduzir a sua igreja?
3: Sim.
1: Pergunta 6, quem é o nosso grande, o nosso supremo líder, o nosso supremo guia?
2: Jesus Cristo.
1: Pergunta 7, que princípio básico deve dirigir a nossa vida como cristãos?
5: Fazer tudo para a glória de Deus.
1: Por que não convém usar bebida alcoólica, café, fumo, bebida estimulante?
4: Porque o nosso corpo é habitação do Espírito Santo.
1: Como deve ser a nossa aparência pessoal como cristãos?
2: Modesta.
1: E 10, de acordo com a Bíblia, qual deve ser o relacionamento entre patrões e empregados cristãos?
5: Tanto os patrões quanto os empregados devem pensar que há um só Senhor.
1: Depois de ouvir este estudo, você talvez esteja perguntando, o que devo fazer? Vou dar aqui algumas dicas. Procurar viver uma vida cristã perfeita, conforme Mateus 5,48. Seguir em tudo o exemplo de Jesus, 1 João 2,6. Viver uma vida de simplicidade e prudência, Mateus 10,16. E viver conforme este texto que eu vou ler agora, Filipenses 4, verso de número 8. E é um verso maravilhoso. Finalmente, irmãos, tudo o que é verdadeiro, tudo o que é respeitável, tudo o que é justo, tudo o que é puro, tudo o que é amável, tudo o que é de boa fama, se há alguma virtude nisso, que seja isso que ocupe o vosso pensamento. Que Deus abençoe a cada um de nós e que na nossa vida possamos demonstrar que vivemos verdadeiramente o cristianismo. Vamos orar. Querido Pai, que a nossa conduta como cristãos exalte o teu nome. Oramos agradecidos em Jesus. Amém.
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1: É com alegria que abraçamos a você, amigo ouvinte do programa A Voz da Profecia. Estamos juntos outra vez para o curso bíblico A Bíblia Ensina. E hoje temos a alegria de ter aqui conosco as seguintes pessoas: o pastor Carlos Enoque Polhai, o pastor Jonathan Conceição, o pastor Jobson Santos e o pastor Jefferson Tavares. E o tema de hoje é: o que a Bíblia ensina sobre a decisão, a hora de dizer sim para Jesus. A Bíblia nos ensina que temos pouco tempo, mas vivemos como se tivéssemos todo o tempo do mundo. Queremos a liberdade em Cristo, mas nos amarramos com tradições e costumes. Aceitamos a verdade de Deus, mas tememos tomar uma decisão do lado de Cristo. Não há motivos para esperar mais. Deus está nos chamando para tomarmos uma decisão ao seu lado. Hoje vamos estudar sobre o chamado que Deus está fazendo para cada um de nós. Jobson, que chamado dirigiu Jesus a Levi?
2: Lucas registra no capítulo 5, verso 27: passadas estas coisas, saindo, viu Jesus um publicano, chamado Levi, assentado na coletoria, e disse-lhe: segue-me.
3: A gente percebe aqui um chamado muito interessante e muito importante feito a esse publicano, Levi. Jesus disse a ele: segue-me. Era, na verdade, um convite, naqueles dias, irresistível, o convite de Jesus: segue-me.
1: Este Levi é o mesmo Mateus que escreveu o Evangelho de Mateus, Levi Mateus. Jefferson, como Levi, o Mateus, respondeu ao chamado de Jesus?
4: De uma forma simples e objetiva, conforme descreve Lucas capítulo 5, verso 28: e se levantou e, deixando tudo, o seguiu.
2: Vemos que a atitude dele foi uma atitude corajosa, uma atitude de confiança em Cristo, digna de ser seguida por todos nós. Ao chamado de Jesus, temos o privilégio de segui-lo bem de perto.
1: Mas eu pergunto a você que está me ouvindo agora: será que Jesus tem um chamado para cada um de nós hoje? Jonathan, que chamado Jesus está fazendo para você agora?
5: O chamado especial que se encontra em São Mateus 11:28, onde diz: vinde a mim todos os que estáis cansados e sobrecarregados, e eu vos aliviarei. Tomai sobre vós o meu jugo, e aprendei de mim, porque sou manso e humilde de coração, e achareis descanso para a vossa alma. Também encontramos em Apocalipse, no capítulo 3, verso 20: eis que estou à porta e bato. Se alguém ouvir a minha voz e abrir a porta, entrarei em sua casa e cearei com ele e ele comigo.
3: Aqui nós encontramos Jesus novamente fazendo um convite a todas as pessoas: vinde a mim. Se o homem abrir a porta do coração à qual Jesus está batendo, ele vai entrar e vai operar uma mudança significativa, total, na vida de todos que o aceitarem.
1: Veja, amigo ouvinte, que o chamado de Jesus permanece. Ele chamou a Levi, Mateus, ele chamou a Pedro, ele chamou aos demais discípulos, ele chamou tantas outras pessoas durante todos estes séculos. Ele continua chamando. Ele está chamando a você e a mim. Ele está dizendo: vinde a mim. Ele está batendo a porta do coração. E se nós abrirmos a porta do nosso coração para seguir a Jesus, nós então o receberemos na nossa vida. A nossa vida será transformada. É hora de decidir. É hora de dizer sim para Jesus. É hora de virar as costas para o mundo, para as coisas desta vida. É hora de nos apegarmos às coisas espirituais. Vamos a um breve intervalo e voltaremos daqui a pouquinho com o curso bíblico A Bíblia Ensina.
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1: Bem, estamos de volta com o curso bíblico A Bíblia Ensina, hoje tratando do tema É Hora de Dizer Sim para Jesus, ou A Bíblia Ensina sobre a Decisão. Nós queremos passar para você agora alguns ideais, algo que vai ajudar você no seu compromisso com Deus. E tudo que vamos passar aqui realmente é baseado na Palavra de Deus, na Santa Bíblia, nas Sagradas Escrituras.
3: Bom, um dos aspectos desse compromisso com Deus, ele está apresentado em Atos, no capítulo 4, verso 12, onde diz: E não há salvação em nenhum outro, porque abaixo do céu não existe nenhum outro nome dado entre os homens, pelo qual importa que sejamos salvos. É preciso que eu aceite a Jesus como o meu Salvador.
5: Na primeira epístola de João, no primeiro capítulo, no verso 9, diz que se confessarmos os nossos pecados, Ele é fiel e justo para nos perdoar os pecados e nos purificar de toda a injustiça. Então devemos abandonar o pecado, aceitar o perdão que Deus oferece pelo arrependimento, pela confissão e pela conversão.
4: Também entendemos ser um outro compromisso o fato de você aceitar a Bíblia como única regra de fé e estudá-la constantemente, porque é isso que encontramos no texto do livro de João, capítulo 5, verso 39.
2: Um bom exemplo é o deixado pelo profeta Daniel, que separava 3 momentos especiais por dia para orar a Deus. E nós temos o incentivo do apóstolo Paulo, em 1 Tessalonicenses 5,17, de nós orarmos sempre, estamos erguendo a Deus os nossos pensamentos, de gratidão e de orientação em nossa caminhada diária.
3: Inclui também este compromisso o fato de o homem observar fielmente, pela graça de Deus, pelo poder que vem de Deus, os santos mandamentos de Deus. Isso quer dizer todos os 10 mandamentos da forma como foram dados ao ser humano. Deus sempre dará a cada um de nós a força que necessitarmos para poder observar esses mandamentos como Ele deseja.
5: Inclusive, pastor Enoque, em Êxodo 20, nós temos todos os mandamentos de Deus. Ali está a lei de Deus descrita com o próprio dedo de Deus. E um trecho da Bíblia que às vezes as pessoas esquecem, especialmente dos versículos 8 a 11, lá diz: lembra-te do dia de sábado para o santificar. Foi um dia que Deus abençoou, santificou, e nesse dia nós deveríamos dedicar a nossa vida apenas à comunhão, à alegria, ao louvor, à comunhão com Deus realmente.
4: Em 2 Crônicas, capítulo 20, verso 20, vemos que devemos aceitar também as orientações de Deus através do Espírito de profecia, porque Deus também nos deixou ensinamento através do seu Espírito.
2: O nosso corpo é santuário do Espírito Santo, é o que nos diz 1 Coríntios 6, 19 e 20, e nos insta a glorificarmos a Deus no nosso corpo. Portanto, nós devemos nos empenhar, na medida de nossas possibilidades, a ter uma vida saudável, não usar bebidas alcoólicas, não utilizarmos alimentos ou práticas danosas à saúde.
3: Bom, nós encontramos vários textos que falam sobre o comportamento correto do cristão, sobre como o Filho de Deus deve andar. Um deles está na primeira carta de Paulo a Timóteo, capítulo 2, verso 9, onde fala sobre vestir-se de forma correta, com modéstia, com decoro, de forma simples, de forma a que Deus também seja honrado na forma como homens e mulheres se vestem. Esta é uma das decisões que devemos tomar nesse compromisso que nós estamos assumindo com Deus.
5: Em Malaquias, capítulo 3, verso 6 em diante, nós vemos aqui conselhos sobre o que fazermos com o nosso dinheiro, com as nossas posses, especialmente as nossas ofertas e os nossos dízimos. Nós devemos ser fiel a Deus no plano dos dízimos, das ofertas, porque nestes textos nós vemos as bênçãos que Deus pode derramar sobre as pessoas que assim seguem.
4: Nós devemos também usar os nossos talentos para servir a Deus, conforme Lucas 8, versos 38 e 39.
2: Aceitar as orientações dos líderes da igreja também é parte de nosso discipulado.
1: E eu queria dizer da decisão mais importante que cada cristão pode fazer nesta hora. Devemos aceitar a Jesus como nosso Salvador pessoal. A Bíblia diz: hoje, se ouvirdes a sua voz, não endureçais o vosso coração. Hebreus 3, 7 e 8. E esse verso é repetido em Hebreus 4, 7. Devemos abrir o coração, aceitar Jesus e viver para Ele. Abra o seu coração, dê a Jesus a sua vida, viva com Ele a vida aqui e depois viva com Ele a eternidade. Vamos orar. Querido Pai, nós te oferecemos o nosso coração. Aceitamos Jesus como nosso Salvador pessoal. Queremos viver aqui a vida toda ao lado de Cristo e depois queremos viver também a eternidade. Nós oramos agradecidos em Jesus. Amém.

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1: É uma alegria abraçar a você, amigo ouvinte do programa A Voz da Profecia. Estamos juntos outra vez para o curso bíblico A Bíblia Ensina. E hoje temos a alegria de ter aqui conosco o pastor Carlos Enoque, o pastor Jonathan Conceição, o pastor Jobson Santos e o pastor Jefferson Tavares. E o tema de hoje é: o que a Bíblia ensina sobre o amor? O amor é a maior força do universo. O amor não é apenas uma grande força. Ele é também o motivo de histórias e romances, filmes e poemas e tantas outras coisas mais. O amor é também uma motivação para a existência. Há muitos tipos de amor, porém o verdadeiro amor tem sua origem em Deus. Em Deus está a essência do amor. E se você quiser, Deus colocará o verdadeiro amor em seu coração. Jonathan, o que a Bíblia ensina a respeito de Deus sobre o amor?
2: Aqui na primeira epístola de João, no capítulo 4, verso 8, diz: aquele que não ama não conhece a Deus, pois Deus é amor.
1: Dizer que Deus tem muito amor não é correto, porque Deus não apenas tem amor, Deus é amor. Você pode até dizer que a noiva está linda, mas é diferente dizer a noiva é linda. Assim a Bíblia afirma que Deus é amor. Agora, Jefferson, como Deus manifestou ao mundo o seu caráter de amor?
3: Este texto é muito conhecido das pessoas que leem a Bíblia. É o texto de João 3,16. Porque Deus amou ao mundo de tal maneira que deu seu Filho unigênito, para que todo o que nele crê não pereça, mas tenha a vida eterna.
1: O amor de Deus pelo mundo é tão grande que Ele nos deu o seu Filho. Na verdade, Jesus é o grande presente de Deus à humanidade caída. Através de Jesus, nós podemos voltar à comunhão com Deus. Veja a extensão do amor de Deus. Para muitos estudiosos, este é o mais significativo verso da Bíblia. Pegue sua Bíblia e acompanhe conosco o sentido de cada uma das expressões deste verso de João 3,16. Por quê? Maior indagação, maior resposta. Deus, o maior ser, amou o maior sentimento, o mundo, o maior grupo, de tal maneira o maior grau, deu maior ato, o seu Filho, a maior dádiva, para quê? A maior oportunidade, todo aquele, a maior abrangência, que nele o maior atrativo, crer, a maior simplicidade, não pereça, maior promessa, mas maior diferença, tenha maior certeza, a vida eterna, a maior possessão. Agora, Enoque, como Jesus revelou o Deus de amor?
4: Epístola de Paulo aos Filipenses, capítulo 2, do verso 5 até o verso 8. Tende em vós o mesmo sentimento que houve também em Cristo Jesus, pois ele, subsistindo em forma de Deus, não julgou como usurpação o ser igual a Deus. Antes, a si mesmo se esvaziou, assumindo a forma de servo, tornando-se em semelhança de homens e reconhecido em figura humana. A si mesmo se humilhou, tornando-se obediente até a morte e morte de cruz.
1: O ministério de Jesus é a maior prova de que Deus é amor. Jesus morreu pelos pecadores. A Bíblia ensina que Jesus morreu por nós, sendo nós ainda pecadores. E essa declaração maravilhosa está em Romanos capítulo 5, verso 8. Jobson, será que alguma coisa poderá nos separar do amor de Deus?
5: Eu gosto do comentário do apóstolo Paulo sobre este assunto, dizendo que nada pode nos separar do amor de Deus. Está lá em Romanos 8, 31 a 39. Que diremos, pois, à vista destas coisas? Se Deus é por nós, quem será contra nós? Aquele que não poupou o seu próprio Filho, antes por todos nós o entregou, porventura não nos dará graciosamente com ele todas as coisas? Quem intentará acusação contra os eleitos de Deus? É Deus quem os justifica. Quem os condenará? É Cristo quem morreu, ou antes, quem ressuscitou, o qual está à direita de Deus e também intercede por nós. Quem nos separará do amor de Cristo? Será tribulação? Ou angústia? Ou perseguição? Ou fome? Ou nudez? Ou perigo? Ou espada? Como está escrito, por amor de ti, somos entregues à morte o dia todo. Fomos considerados como ovelhas para o matadouro. Em todas estas coisas, porém, somos mais do que vencedores, por meio daquele que nos amou. Porque eu estou bem certo de que nem a morte, nem a vida, nem os anjos, nem os principados, nem as coisas do presente, nem do porvir, nem os poderes, nem a altura, nem a profundidade, nem qualquer outra criatura poderá separar-nos do amor de Deus, que está em Cristo Jesus, nosso Senhor.
1: Não é maravilhoso saber que nada poderá nos separar do amor de Deus? Vamos a um breve intervalo e voltaremos daqui a pouquinho com o curso bíblico A Bíblia Ensina.
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1: Ok, estamos de volta com o curso bíblico A Bíblia Ensina e hoje tratando do tema o amor. Jonathan, qual deve ser a nossa resposta individual a esse tão grande amor?
2: Ah, nós devemos crer e aceitar a Jesus. É o que é aconselhado aqui no livro de João, capítulo 1, verso 11 e 12, onde diz, veio para o que era seu e os seus não o receberam. Mas a todos quantos o receberam, deu-lhes o poder de serem feitos filhos de Deus, a saber, aos que creem no seu nome.
1: Esse verso de número 12 é fantástico, não? Todo aquele que aceita Jesus como seu salvador pessoal torna-se filho de Deus. Jefferson, como demonstrar esse amor para com os nossos semelhantes?
3: Encontramos esta resposta no livro de Romanos, capítulo 12, verso 10. Amai-vos cordialmente uns aos outros com amor fraternal, preferindo-vos em honra uns aos outros.
1: Agora, Enoque, que resposta deu Jesus ao fariseu intérprete da lei sobre os mandamentos?
4: Jesus resumiu os mandamentos em dois grandes mandamentos, e isso está registrado em São Mateus, no capítulo 22, a partir do verso 37. Amarás o Senhor teu Deus de todo o teu coração e de toda a tua alma e de todo o teu entendimento. Este é o grande e primeiro mandamento. O segundo mandamento, semelhante a este, é: amarás o teu próximo como a ti mesmo. E destes dois mandamentos dependem toda a lei e os profetas. São Mateus 22, do verso 37 até o verso 40.
1: Agora, Pedro, que foi um grande pregador, o que Pedro disse sobre o amor?
5: Em 1 Pedro 4, verso 8, ele nos incentiva, acima de tudo, porém, tende amor intenso, uns para com os outros, porque o amor cobre multidão de pecados.
1: E o apóstolo Paulo, que foi um outro grande pregador, como ele descreveu o amor?
4: Agora, pois, permanecem a fé, a esperança e o amor. Estes três, porém, o maior destes é o amor. Nós encontramos isto na primeira carta de Paulo aos Coríntios, capítulo 13, verso 13.
1: Nós vamos fazer um breve resumo para que você possa escrever e para que você possa ter aí em sua Bíblia, para você recordar quando quiser. A pergunta de um: o que a Bíblia ensina a respeito de Deus sobre o amor?
2: que Deus é amor.
1: A pergunta 2, como Deus manifestou ao mundo o seu caráter de amor?
3: Dando o seu próprio filho.
1: Pergunta de número 3, como Jesus revelou o amor de Deus?
4: Ele veio à terra morrer pelo homem.
1: Pergunta 4, será que alguma coisa poderá nos separar do amor de Deus?
5: Não.
1: Qual deve ser a nossa resposta individual a esse tão grande amor? Pergunta 5.
2: Devemos crer e aceitar a Jesus.
1: Pergunta 6. Como demonstrar este amor para com os nossos semelhantes?
3: Amando uns aos outros.
1: 7. Que resposta deu Jesus ao fariseu intérprete da lei sobre os mandamentos?
4: Ele disse que devemos amar a Deus e ao próximo.
1: O que Pedro disse sobre o amor?
5: Tende amor intenso uns para com os outros.
1: E como o apóstolo Paulo descreveu o amor?
4: Nada é maior do que o amor.
1: Qual deve ser a decisão individual, a nossa decisão, a minha decisão? E eu vou dizer a você, amigo ouvinte, decido pela graça de Deus amar ao nosso Deus de todo o coração e ao próximo como a mim mesmo. Faça isso você também. Faça isso pelo poder e pela graça de Deus. Vamos orar. Querido Pai, obrigado pelo teu tão grande amor, porque Jesus veio aqui manifestar este amor pessoalmente. E ele nos ensina que devemos amar a Deus e amar também ao próximo. Que nós sejamos frutos do amor de Deus. Nós oramos agradecidos em Cristo. Amém.

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1: É uma alegria cumprimentar a você, amigo ouvinte do programa A Voz da Profecia. Estamos juntos outra vez para mais um estudo do curso A Bíblia Ensina. E hoje temos a alegria de ter aqui conosco o pastor Jonathan Conceição, o pastor Jobson Santos, o pastor Jefferson Tavares e o pastor Carlos Enoque Polrai. O tema de hoje é o que a Bíblia ensina sobre a felicidade. Os meios de comunicação falam a cada instante sobre a felicidade. No rádio, na televisão, na rede mundial de computadores e por todos os meios se fala na felicidade. Muitas e muitas pessoas ainda não a encontraram e vivem desesperadamente em busca da tão sonhada felicidade. Mas será que a felicidade está num lugar diferente do lugar onde estamos? Num outro país? Numa outra época? Bem, hoje vamos descobrir que Deus quer que sejamos felizes, que alcancemos a felicidade e que a felicidade está bem pertinho de nós. Enoque, o que fez Deus no princípio para tornar a felicidade uma realidade?
2: Gênesis capítulo 2, verso 8 nos dá essa resposta. E plantou o Senhor Deus um jardim no Éden, na direção do Oriente, e pôs nele o homem que havia formado. Então Deus criou o jardim do Éden para a felicidade do homem.
1: Quando Deus colocou o ser humano no jardim do Éden, Deus tinha em mente que o homem vivesse uma vida de alegria, de tranquilidade, de felicidade. Jonathan, o que foi que trouxe logo no começo do mundo a tristeza e a perda da felicidade?
3: Nós encontramos a descrição desse episódio tão triste na vida do homem em Gênesis, no capítulo 3, a partir do verso 1 até o verso 6, onde diz: "Mas a serpente, mais sagaz que todos os animais selváticos que o Senhor tinha feito, disse à mulher: É assim que Deus disse, não comer

0: tomou-lhe do fruto e comeu. E deu também ao marido, e ele comeu.
1: A desobediência e, consequentemente, a entrada do pecado tirou do ser humano a felicidade plena que Deus havia concedido por ocasião da criação. E como vivem as pessoas hoje, Jefferson?
2: Encontramos esta resposta no livro de Gênesis, capítulo 47, verso 9. Jacó lhe respondeu: os dias dos anos das minhas peregrinações são 130 anos. Poucos e maus foram os dias dos anos da minha vida.
1: A vida tornou-se muito complicada logo após a entrada do pecado. Muita maldade, muito sofrimento passaram a fazer parte da vida de todo ser humano. O próprio Jesus afirmou: no mundo tereis aflições, mas tende bom ânimo, eu venci o mundo. João 16:33. Jobson, a despeito das dificuldades desta vida, qual é o desejo de Deus para nós?
3: Na terceira epístola de João, o verso 2, nós lemos assim: amado, acima de tudo, faço votos por tua prosperidade e saúde, assim como é próspera a tua alma.
1: As pessoas vivem sobrecarregadas com os fardos da vida e do pecado. O planeta está cheio de tristeza e de dor. Por todos os lados, a miséria campeia e as crianças morrem de fome, de frio, e a vida assim vai definhando dia a dia. Porém, Deus está trabalhando para que tenhamos ainda um pouco de felicidade nesta vida, e depois Ele deseja dar-nos a vida eterna, plena de alegria e felicidade. Jonathan, que convite Deus faz às pessoas ainda hoje?
0: São Mateus, capítulo 11, 28, Jesus diz: vinde a mim todos que estais cansados e sobrecarregados, e eu vos aliviarei.
1: O desejo de Deus é conduzir-nos em seus braços de amor. Mas, Enoque, como encontrar a felicidade?
4: Há dois textos no Antigo Testamento que falam sobre isso. Provérbios, capítulo 19, verso 23. O temor do Senhor conduz à vida. Aquele que o tem ficará satisfeito, e mal nenhum o visitará. E no Salmo 128, verso 2, temos o seguinte: do trabalho de tuas mãos comerás, feliz serás e tudo te irá bem.
1: Muitos pensam que a felicidade está do outro lado do mundo. Há aqueles que dizem que no passado, sim, que se vivia bem. Outros ainda projetam a felicidade para o futuro. A grande verdade é que não há tempo melhor para ser feliz do que agora. Não há melhor lugar para ser feliz do que o lugar onde você está. Pare de olhar para o passado, ou para o futuro, ou para os outros. Olhe para você mesmo, para o dia que se chama hoje. Este é o melhor momento para ser feliz. Vamos a um breve intervalo e voltaremos daqui a pouquinho falando sobre o que a Bíblia ensina sobre a felicidade.
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1: Estamos de volta com o curso bíblico A Bíblia Ensina, e hoje tratando sobre a felicidade. Jobson, que promessa fez Deus para nos dar a tranquilidade da sua constante presença?
3: Jesus afirmou, lá no Evangelho de Mateus 28, verso 20, está registrado: eis que estou convosco todos os dias, até a consumação do século.
1: Deus prometeu estar conosco, e se Deus está conosco, e é por nós, quem será contra nós? Jefferson, há um princípio que deve governar nossa mente?
2: Sim, existe um princípio que está bem

0: Claro, no livro de Filipenses, capítulo 4, versos 11 e 12. Digo isto não por causa da pobreza, porque aprendi a viver contente em toda e qualquer situação. Tanto sei estar humilhado como também ser honrado. De tudo e em todas as circunstâncias já tenho experiência tanto de fartura como de fome, assim de abundância como de escassez.
1: Esse é o princípio do contentamento. Não quer dizer que a pessoa não deva querer buscar melhores condições ou que não precisa se esforçar para ter um bom emprego, estudar ou se realizar. Não. Tudo isso é importante. Mas o que a pessoa não deve fazer é ficar se lamentando, achando que não pode ser feliz. Jonathan, qual é a promessa de Deus para seus filhos enquanto ainda estamos aqui neste mundo?
2: Esta promessa se encontra em Filipenses capítulo 4, verso 19, e ali diz: e o meu Deus, segundo a sua riqueza em glória, há de suprir em Cristo Jesus cada uma de vossas necessidades.
1: Deus promete suprir todas as nossas necessidades, não importa quantas e quão grandes sejam, Deus as suprirá. Enoque, mas e quando tudo aqui terminar, como será?
3: Apocalipse capítulo 21, do verso 1 ao verso 5, encontramos a descrição de como será quando tudo aqui acabar. Vi novo céu e nova terra, pois o primeiro céu e a primeira terra passaram e o mar já não existe. Vi também a cidade santa, a nova Jerusalém, que descia do céu da parte de Deus, ataviada como noiva adornada para o seu esposo. Então ouvi grande voz vinda do trono dizendo: eis o tabernáculo de Deus com os homens. Deus habitará com eles, eles serão povos de Deus e Deus mesmo estará com eles. Ele lhes enxugará dos olhos toda lágrima e a morte já não existirá. Já não haverá luto, nem pranto, nem dor, porque as primeiras coisas passaram. E aquele que está assentado no trono disse: eis que faço novas todas as coisas. E acrescentou: escreve, porque estas palavras são fiéis e verdadeiras.
1: Eu vou tentar fazer a você, para você, amigo ouvinte, um breve resumo, dizendo o seguinte: Deus nos criou para que fôssemos felizes. Quando Deus criou e colocou o homem e a mulher no jardim, Deus tinha em mente que o homem fosse feliz. O pecado roubou a nossa felicidade. Mas Jesus veio aqui a esse mundo, comprou de novo o direito de nós sermos felizes. E Deus nos convida para vivermos juntamente com Ele. E eu queria dizer a você, amigo ouvinte, que a felicidade não está lá longe. A felicidade está aí onde você está. Convide Deus para viver com você, e então você terá a felicidade. Deus faz promessas ao seu povo. Deus promete suprir todas as nossas necessidades. E quando tudo aqui terminar, Deus promete nos levar para a eternidade. Será um novo jardim do Éden. E então seremos eternamente, para sempre felizes. Nunca mais haverá possibilidade do pecado, da dor, do sofrimento, da doença e da morte. Viveremos a felicidade plena, para sempre com Jesus. A felicidade é o que espera por você. Comece agora a viver a felicidade ao lado de Deus. Entregue sua vida a Jesus. Permita que Jesus faça você feliz nesta vida e finalmente leve você para a eternidade. Vamos orar. Querido Pai, obrigado porque no teu plano nós podemos ser felizes. E apesar das dificuldades desta vida, nós podemos contar com a tua presença e podemos ter a certeza de que supres todas as nossas necessidades e que finalmente um dia nos levarás para a eternidade. Permita que todos estejamos lá, em nome de Cristo. Amém.

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2: Você gosta de receber presentes? Qual o tipo de presente que você mais aprecia? De um modo geral, todos apreciamos oferecer e receber presentes. Há ocasiões no ano em que se vive em função do comércio de presentes. São milhares, milhões de presentes. Mas há alguns presentes que são especiais. Há um presente do qual eu quero falar, um grande presente que muda a vida. Era um dia ensolarado de primavera. Eram quase 12 horas, no momento mais quente do dia, quando Jesus e seus discípulos caminhavam da Judéia para a Galiléia. Era-lhes necessário atravessar Samaria. Quando chegaram próximo da aldeia de Sicar, Jesus, cansado da longa caminhada a pé sob um sol escaldante, sentou-se para descansar junto ao poço de Jacó. Os discípulos haviam ido à cidade comprar alimentos. Jesus estava sozinho junto à fonte quando uma mulher chegou para tirar água. Jesus estava sedento e aproveitou para pedir àquela mulher um pouco de água para beber. A mulher ficou surpresa porque um judeu pediu qualquer coisa a uma desprezada samaritana. Geralmente, eles não falavam com elas. Judeus e samaritanos não se comunicavam, e a mulher comentou este fato com Jesus. O que aquela mulher não sabia é que aquele homem não era um simples judeu. Ali diante dela estava o grande presente de Deus para o mundo caído. Esta história está no Evangelho de João, no capítulo 4, e no verso 10 de João 4, Jesus se revelou àquela mulher como presente de Deus com as seguintes palavras: se você conhecesse o presente de Deus e quem é que está pedindo água, você pediria e ele daria a você a água da vida. Esta revelação de Jesus abriu espaço para um maravilhoso diálogo que transformou a vida daquela mulher. A samaritana levava uma vida atribulada. Já havia tido 5 maridos e vivia agora amasiada com o 6º homem de sua vida. Era uma mulher de vida difícil. Ninguém queria se relacionar com ela. Nenhuma mulher vinha tirar água ao meio-dia, só ela. Mas Jesus, o presente de Deus, transformou a sua vida. Ela reconheceu nele não apenas um judeu, mas o Senhor, o profeta, o Messias, o Cristo. Sua vida mudou completamente porque ela recebeu o presente de Deus, que é Jesus Cristo. Ela não aguentou tanto amor ao receber este presente. Posso até imaginar aquela face amarga, a testa enrugada pela preocupação, agora ganha uma expressão de suavidade que emana do Senhor. Quando recebemos a Jesus, o presente de Deus, nossas prioridades mudam. Começamos a olhar o mundo e a vida de maneira diferente. João diz que a mulher acabou nem levando a água para a sua casa. Os versos 28 a 30 ensinam que a samaritana deixou seu cântaro junto à fonte e, indo à cidade, contou a todos que havia encontrado o Messias, o Cristo, e todos os habitantes da aldeia saíram ao encontro de Jesus. Quando considero esta história, eu me pergunto: há esperança para o pecador? As Escrituras afirmam que sim. Cristo morreu pelos nossos pecados. 1 Coríntios 15, 3. Deus ordenou que no nome de Jesus se pregasse o arrependimento e a remissão dos pecados em todas as nações, começando por Jerusalém. Lucas 24, 47. A salvação que Deus oferece, porém, é achada tão somente por aqueles que sentem tristeza pelos seus pecados e deles se arrependem verdadeiramente. Há duas espécies de arrependimento. Uma é constituída de tristeza por causa das consequências do pecado. A outra, tristeza pelo pecado em si mesmo. O verdadeiro arrependimento é aquele que nos faz sentir tristeza pelo mal que fizemos por termos ofendido a Deus. Talvez hoje eu esteja falando para alguém de vida atribulada. Pessoas marginalizadas, pessoas sofridas, pessoas abandonadas, pessoas tristes, pessoas em crise, pessoas que não têm coragem de olhar no espelho. Talvez você se sinta em desespero, como quem não tem mais esperança, com medo de olhar a tudo e a todos, pensando que o mundo desabou sobre a sua cabeça. Eu quero dizer para você que ainda há esperança. Hoje Jesus, o presente de Deus, está dizendo a você: venha a mim, coloca sobre mim toda a sua carga e eu vou aliviar você. Mateus 11:28. Meu amigo, minha amiga, eu sou apaixonado por Jesus e ele é para mim um amigo maravilhoso. E eu vou lhe dizer algo mais. Se Jesus foi capaz de aceitar Davi, um assassino e adúltero, se Jesus foi capaz de aceitar Pedro, que o negou por 3 vezes, se Jesus foi capaz de aceitar o ladrão arrependido, se Jesus foi capaz de aceitar a pecadora, se Jesus foi capaz de aceitar a samaritana, é porque ele é capaz de aceitar a você e a mim também. Basta apenas aceitarmos o presente do céu, embrulhado no cesto da manjedoura, sangrando na cruz para nos redimir, vindo sobre as nuvens dos céus para nos buscar. Abra agora o seu coração e receba Jesus, o presente de Deus para você. Jesus é a verdadeira fonte. Ele quer dar a você a água da vida.

Obrigado, Arautos do Rei. Estou pedindo ao Espírito de Deus que toque o seu coração. A vida eterna começa quando recebemos Jesus. A mulher samaritana recebeu a Jesus e teve um novo começo em sua vida. Talvez você queira agora começar de novo com Ele. Se você deseja receber a Jesus, ore comigo agora. Querido Pai, obrigado por Jesus, o maravilhoso presente do céu. Que Ele viva em nossa vida cada dia. Louvamos o Teu nome por Jesus. Amém.

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2: Como é Deus? Como você o vê? Quem é Deus para você? O apóstolo Paulo diz em 1 Coríntios 8:5 que muitos são os deuses e senhores do homem. O paganismo povoou a terra e o céu com diferentes ordens de divindade. E os homens imaginaram deuses presidindo sobre as montanhas, rios e flores, sobre enchentes, sobre as pestilências e sobre o fogo, sobre a virtude e sobre o vício, sobre famílias e nações. O sol e os planetas foram feitos objetos de culto, bem como os signos do zodíaco. Os panteões dos antigos povos, como a Babilônia, o Egito, a Grécia e Roma, estavam cheios de supostas divindades. Amém, Apis, Assur, Apolo, Atena, Baal, Baal, Cibele, Camós, Dagon, Diana, Horus, Ísis, Júpiter, Marduk, Mercúrio, Mitra, Moloque, Osíris, Tamuz, Vênus e outros mais. Também existem alguns deuses do sistema filosófico, por exemplo, o deus do deísmo, que tem o poder de criar, mas não mantém ligação com suas criaturas. É uma espécie de rei ausente de seu domínio e a ele indiferente. Há também o deus do panteísmo, constituído do universo como um todo. As coisas que vemos, como o solo, a água, o ar, os astros e até nós mesmos, tudo é parte deste Deus. Todos estes, porém, são criação e imaginação do homem. Refletem ideias e defeitos humanos. Como disse Voltaire, desde que Deus criou o homem à sua imagem, tem o homem retribuído à cortesia, criando deuses à humana imagem. Nenhum destes deuses é o Deus que eu conheço, o Deus das Escrituras. O Deus que eu conheço é o Deus que se revelou ao homem. O que dele sabemos pela Bíblia, ele mesmo o revelou. O Deus que eu conheço é o Deus Criador. Ele é a grande causa de tudo o que existe. Diz a Bíblia, no princípio criou Deus os céus e a terra. Gênesis 1:1. Muitos alegam a origem do mundo e a do vasto universo à ação de forças naturais. Negam que uma força superior criou a imensidão do universo e o nosso planeta. Negam a ação de Deus. O cientista astrofísico Dr. Jesse Gainstein, do Instituto de Tecnologia da Califórnia, observa o seguinte. Como a matéria veio do nada, é um terrível mistério. Poderia ser isto algo fora da ciência? Tentamos ficar fora da filosofia e da teologia, mas às vezes somos forçados a pensar em termos maiores, a olhar algo fora da ciência. Há um ser que tudo criou, é Deus. Que confissão! E da parte de um eminente cientista? Não há como explicar a origem do universo independentemente da ação de Deus. Nas palavras majestosas do grande livro, no princípio criou Deus o céu e a terra, encontramos a verdade. O Deus que eu conheço não é apenas o Criador. Ele é também o mantenedor do universo. Deus criou mediante o seu Filho e sustenta a criação igualmente pelo Filho, como está escrito. Havendo Deus outrora falado muitas vezes e de muitas maneiras aos pais pelos profetas, nestes últimos dias nos falou pelo Filho, a quem constituiu herdeiro de todas as coisas, pelo qual também fez o universo. Ele, que é o resplendor da glória e a expressão exata do seu ser, sustenta todas as coisas pela palavra do seu poder. E depois de ter feito a purificação dos pecados, assentou-se à direita da majestade nas alturas. Hebreus 1, 1 a 3. O Deus Filho sustenta todas as coisas pelo seu poder. Por intermédio de agentes naturais, Deus está operando dia a dia, hora a hora, momento a momento, para nos conservar a vida, construir e restaurar-nos. O Deus que eu conheço é revelado nas Escrituras como um ser santo, perfeito. Ele mesmo disse: Eu, o Senhor vosso Deus, sou santo. Levíticos 19, 2. E falando dele, Jesus disse: Perfeito é o vosso Pai que está no céu. Quão maravilhoso! Mesmo em meio a tanta corrupção, as Escrituras surgiram do povo de Deus rodeado de nações que cultuavam deuses corruptos e sanguinários. Mercúrio era o protetor dos ladrões, Baco o protetor dos ébrios. Para assegurar o favor desses deuses, seus adeptos se entregavam à embriaguez e ao roubo. O culto de Afrodite, a Vênus dos romanos, a deusa do amor e da fertilidade, era acompanhado nos templos por práticas imorais. O seu santuário em Corinto, na Grécia, tinha cerca de 1000 prostitutas cultuais. A influência de tais deuses, ou ideias deles, deve-se ao fato de que a fornicação era uma quase característica da vida greco-romana. Num mundo assim, cheio de corrupção, a Bíblia foi escrita. Mas o Deus nela revelado é um Deus santo e moralmente perfeito. E isto é certamente maravilhoso. O Deus que eu conheço é também um Deus de amor. O amor de Deus transparece em toda a Bíblia. No Antigo Testamento ele diz: Com amor eterno te amei, por isso com benignidade te atraí. Jeremias 31, 3. E o Novo Testamento afirma: Deus é amor. 1 João 4, 8. Em Deus, o amor é mais do que atributo, mais do que uma qualidade básica. Ele é a sua própria natureza, a sua essência. Assim, o seu amor para conosco, seres humanos, não depende do que somos, e sim do que Deus é. Deus mostrou o seu amor principalmente pela morte de seu filho, como escreveu Paulo. Mas Deus prova o seu próprio amor para conosco, pelo fato de ter Cristo morrido por nós, sendo nós ainda pecadores. Romanos 5, verso 8. Meus queridos amigos, este é o Deus que eu conheço, o Deus que tudo criou e tudo sustenta, o Deus santo, perfeito em todos os seus caminhos, Deus de amor, que está interessado em nós, que nos deu a salvação, que se compadece de nós e nos presta ajuda, que supre todas as nossas necessidades. Gostaria você de retribuir hoje a esse maravilhoso Deus que tudo fez por nós, entregando o seu coração? Se você quiser conhecer o Deus que eu conheço, o Deus das Escrituras, o Deus Criador, Mantenedor e Santo Salvador, abra agora o seu coração, e o Deus que eu conheço o receberá de braços abertos.

Obrigado, Arautos do Rei. É maravilhoso saber que há um Deus maior que fez a flor, o amor e a mim. Há um Criador, e esse Criador é Deus. Melhor ainda é saber que podemos falar diretamente com este Deus Criador, com este Deus Mantenedor, Deus de amor e santo. Eu quero agora falar com este Deus e quero um dia vê-lo face a face. É este também o desejo do seu coração? Então ore comigo, querido Pai. Obrigado porque temos o privilégio de te conhecer, porque tu és o Criador, o Mantenedor e o Salvador, porque te revelas a nós, que tenhamos sempre uma visão clara do teu grande amor. Nós oramos agradecidos, em nome de Jesus. Amém.

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2: Há alguns anos, a nação brasileira ficou horrorizada com um incêndio de grandes proporções no edifício Joelma, no centro de São Paulo. Parecia impossível apagar aquele incêndio. As escadas magiros dos bombeiros não alcançavam todos os andares, e as pessoas nos inúmeros escritórios começaram a se desesperar. A fumaça rapidamente asfixiava as vítimas, que tentavam respirar junto às janelas e acenar com tremendos gritos por socorro. Quando as chamas avançavam, os flagelados não escutavam as vozes que recomendavam calma e, desatinadamente, começaram a saltar de grandes alturas para a morte. Dramas de desespero e dor aconteciam dentro e fora do Joelma, onde parentes e curiosos assistiam àquela tragédia. Com intensa dificuldade, os que estavam nos últimos andares chegaram ao heliporto, onde o resgate ficava cada vez mais difícil por causa do calor da laje e pelos ventos que direcionavam afoitamente as chamas para todas as direções. Muitos morreram exatamente no momento em que procuravam o escape. Milhões hoje estão também à procura de um escape para os seus dilemas, para os seus problemas, para as suas dores. E, paradoxalmente, nesta época de avanços científicos, e apesar do apoio que a psicologia e a psiquiatria procuram oferecer, aumentam os desajustes, os traumas, a solidão e o desespero. A resistência humana e a capacidade de superar as dificuldades, tudo é posto à prova. Sem falar no desemprego e na onda das crises financeiras que intranquilizam o mundo todo. As pessoas estão à procura de uma verdade, de um caminho que lhes dê sentido à vida, de um pouco de paz para sobreviver. Os próprios governos em várias regiões da Terra desejariam acalmar essa avalanche de inquietação social e impedir as explosões de insatisfação e violência, mas se sentem quase incapazes. Parece que os problemas vão além do simples espaço físico para se instalarem dentro do próprio coração. As multidões estão com a mente e o coração carentes de uma luz maior, de uma bússola que possa dar-lhes uma direção. Não sabem para onde estão indo e que caminho estão seguindo, mas estão à procura de uma saída. Desvairados, correm atrás de panaceias como a bebida alcoólica e as drogas. Mascaram suas realidades nos 3 dias do carnaval, para outra vez se descobrirem insatisfeitos, desiludidos com seus problemas não resolvidos e até agravados. Um dia destes, vi um adesivo colado no vidro de um automóvel que dizia: "Não me sigam, estou perdido." Isso, meu prezado amigo ouvinte, dá uma ideia da insegurança das pessoas. Carl Jung, um famoso psicólogo, disse o seguinte: "O ser humano é um enigma para si mesmo." Mas o nosso Pai Celestial não deseja que seus filhos fiquem perdidos por aí, sem um roteiro seguro. Ele quer guardar você das dúvidas que assaltam a sua mente. Ele não quer que você caminhe na escuridão, passando por perigos na noite deste mundo. Deus deixou um roteiro, um mapa para lhe indicar o caminho e dar sentido à sua vida. O rei e patriarca Davi assim escreveu no lindo e inspirado Salmo 119: "Lâmpada para os meus pés é a tua palavra e luz para os meus caminhos." É essencial, entretanto, que as pessoas estudem com atenção para perceberem o verdadeiro sentido da Bíblia, comparando o texto que estão lendo com outros textos, para não darem suas próprias interpretações aos escritos sagrados, como advertiu o Senhor em Mateus 22, verso 29. Errais, não conhecendo as Escrituras, nem o poder de Deus. É fundamental, portanto, pedir a assistência divina quando vamos abrir a Santa Bíblia. No Salmo 119, verso 18, está escrito: Abre os meus olhos para que eu veja as maravilhas da tua lei. E em Lucas 24, 45, então lhes abri o entendimento para compreenderem as Escrituras. E Provérbios 1, 23 diz: Derramarei o meu espírito e vos farei saber as minhas palavras. Mencionamos há pouco a importância de comparar o que o Espírito Santo disse em um texto com o que ele declarou em outro texto ou sobre o mesmo assunto. Dessa forma, um verso se torna a chave para desvendar o sentido de um outro verso. Por exemplo, em Lucas 21, encontramos pessoas perguntando a Jesus sobre o Templo de Jerusalém e o fim do mundo. Em Mateus 24, encontramos que as pessoas que perguntaram eram os apóstolos do Senhor. E então, através de Marcos 13, descobrimos que os apóstolos que perguntaram foram Pedro, Tiago, João e André. Desta maneira, comparar um texto com o outro é uma regra básica ao se estudar a Bíblia Sagrada. Uma das razões por que há tantas doutrinas discordantes em diferentes igrejas é que essa regra geral não está sendo respeitada e o diapasão de todo o livro de Deus não está sendo ouvido. Embora algumas profecias ou exortações fossem dadas a um grupo de pessoas em circunstâncias específicas e com aplicação a um singular evento, podemos com certeza receber delas a edificação espiritual em todas as épocas. Romanos 15, 4 diz: Porque tudo o que dantes foi escrito, para o nosso ensino foi escrito, a fim de que pela paciência e consolação das Escrituras tenhamos esperança. Agora, pegue a sua Bíblia. Comece a ler a palavra de Deus com amor e devoção. E então, sentirá a presença gloriosa de Jesus acompanhando você e trazendo vida, saúde e as bênçãos da paz. Compreender a Bíblia é conhecer pessoalmente o seu autor e, com certeza, ele iluminará não apenas a sua mente, mas também os seus caminhos.

Obrigado, Arautos do Rei. Que alegria saber que Jesus é o nosso melhor amigo e que ele é revelado pela palavra de Deus. Nós vamos agora orar, pedindo a Deus que nos oriente. Querido Pai, obrigado pela Bíblia Sagrada que nos ensina a tua vontade. Ajuda-nos a segui-la, mesmo quando não a entendemos. Que tua palavra seja para nós o grande guia. Oramos em nome de Jesus. Amém.

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2: Você tem paz em seu coração? Hoje quero falar de Jesus como o homem da paz. A família está em pé de guerra, a sociedade em meio ao fragor das batalhas pela sobrevivência. O mundo tornou-se um verdadeiro campo de batalha. No meio de toda esta confusão, nós podemos ter paz. Há tempos atrás, a revista Time lançou um espetacular concurso. O referido concurso, que movimentou 200 mil pessoas, solicitava sugestões sobre a paz mundial. A sugestão que fosse julgada como a melhor de todas seria premiada com 100 mil dólares. De todos os recantos do país, chegavam cartas com as mais variadas e interessantes sugestões. Dentre as mais de 200 mil cartas recebidas, houve uma que recebeu uma atenção especial. Ela foi classificada em primeiro lugar. Qual teria sido a sugestão vencedora? Era apenas uma frase, bem resumida, porém profunda. E a frase era: experimente Jesus. Não poderia ser mais feliz a sugestão. Jesus é o homem da paz. O assunto está ancorado em João, capítulo 14, verso 27, onde Jesus faz a seguinte declaração: deixo-vos a paz. A minha paz vos dou. Não vou-la dou como o mundo a dá. Não se turbe o vosso coração, nem se atemorize. A paz que Jesus oferece não é a ausência de conflitos. É muito mais do que isto. A paz que Jesus oferece é a sua paz. Mesmo em meio aos maiores desafios e sofrimentos, Jesus manteve-se em paz. Enfrentando a tempestade no mar, ele disse: paz seja convosco. Sendo acusado e injustamente condenado, ainda assim não se desesperou. E na hora mais negra, quando ele pendia sobre o madeiro, ainda teve paz suficiente para oferecer perdão aos seus executores, dizendo: Pai, perdoa-lhes, eles não sabem o que fazem. Esta foi a oração de Jesus. E hoje, a nossa oração deve ser: dá-me tua paz, Mestre.

Muitos têm usado Mahatma Gandhi como um símbolo de paz. E corretamente o fazem, pois a Índia não seria o que é hoje, não fosse Gandhi. Porém, o verdadeiro homem da paz é Jesus. Ele veio fazer a paz e trazer a paz. A paz que Jesus veio mediar é mais ampla que um país. Ele veio fazer a paz da terra com o céu. O planeta Terra estava separado do resto do universo como um grande rebelde. Jesus veio pacificar

No caminho de Damasco. E no final de sua vida, Paulo disse: Vivo não mais eu, mas Cristo vive em mim. Gálatas 2:20. Ter Jesus como nossa paz não quer dizer que não enfrentaremos dificuldades. O próprio Jesus, quando aqui andou, disse: No mundo tereis aflições, mas tende bom ânimo, eu venci o mundo. João 16:33. Se estivermos em Jesus, e se Jesus estiver em nós, cumprir-se-á em nossa vida o que está escrito em Filipenses 4:7. E a paz de Deus, que excede todo entendimento, guardará o vosso coração e a vossa mente em Cristo Jesus. Falando de Jesus, o apóstolo Paulo diz em Efésios 2:14: Jesus é a nossa paz. Talvez hoje eu esteja falando para pessoas que não estão em paz, pessoas que não têm paz consigo mesmas, pessoas que não têm paz em família, brigas entre marido e mulher, brigas entre pais e filhos, pessoas que não têm paz com os vizinhos ou com os companheiros de trabalho, ou qualquer outro tipo de dificuldade que rouba a paz, inclusive por problemas de saúde ou de dinheiro. Gostaria de sugerir para vocês: experimentem Jesus. Ele é a nossa paz. Agarremo-nos a Jesus, a nossa paz, e vivamos uma vida feliz ao seu lado. Abra o seu coração. Deixe Jesus entrar, e com ele virão a paz, a alegria, a salvação e todas as bênçãos necessárias para esta vida e para a vida futura.

Obrigado, Arautos do Rei. É muito bom ter a certeza da bênção do Senhor na nossa vida. Que esplendoroso pensar que Deus nos guarda em seus paternais cuidados. Sobre todas as coisas, a presença de Jesus nos dá paz. E como precisamos de paz no nosso viver. Se você também deseja esta paz que Jesus oferece, ore comigo agora. Querido Pai, obrigado porque Jesus veio ao mundo trazer a paz do céu. Louvado seja o teu nome porque ele é a nossa paz. Permita, ó Pai, que as dificuldades desta vida não nos roubem a paz. Em nome de Jesus, amém.

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2: Vivemos um momento muito difícil hoje. Parece que a palavra das pessoas não tem mais credibilidade. Uma forte crise financeira preocupa o mundo inteiro. Meus amigos, já olhamos muito para os lados e nos esquecemos de olhar para cima. Devemos nos lembrar que o extremo das necessidades humanas oferece a oportunidade que Deus espera para poder nos ajudar. Observando o que está acontecendo no mundo, não teria chegado o momento de procurarmos a dimensão da fé? Não seria a fé o passaporte para sairmos das dificuldades? Mas como entrar nessa dimensão se justamente não possuímos fé? Como crer? E ainda mais, o que é fé? A Bíblia define fé em Hebreus 11:1 da seguinte maneira: ora, a fé é a certeza das coisas que se esperam e a convicção de fatos que não se veem. A pergunta seguinte é: como ter fé? A resposta está na Bíblia, em Romanos 10:17. A fé vem pelo ouvir, e o ouvir pela palavra de Deus. Amigo, como está a sua fé? É fraca ou quase inexistente? Se sua fé é fraca, alimente-a com a palavra de Deus e ela brotará em forma de fé viva em seu coração. Porque a fé vem pelo ouvir e o ouvir pela palavra de Deus. Por que então ser fraco na fé quando a fonte da fé está em nossas mãos? Existem três coisas essenciais à fé que desejo mencionar. Primeiro, devemos compreender o que está sendo mencionado ou prometido. Sem isso, ninguém de nós poderá exercitar uma fé inteligente. Os discípulos que iam para Emaús tiveram esta experiência, e diz a Bíblia: então lhes abriu entendimento para compreenderem as Escrituras. No momento em que entenderam o sentido das Escrituras Sagradas, eles puderam exercitar a fé na palavra de Deus. A segunda coisa importante é que o conhecimento é essencial à fé. Ninguém de nós poderia crer em alguma coisa sobre a qual ignoramos. Como o apóstolo Paulo escreve e esclarece em Romanos 10, 14 e 17: como, porém, evocarão aquele em quem não creram? E como crerão naquele de quem nada ouviram? E como ouvirão se não há quem pregue? E assim, a fé vem pelo ouvir, e o ouvir pela palavra de Deus. O terceiro elemento fundamental é a confiança naquilo que está escrito na palavra de Deus. Aquilo que pedimos ao Senhor, se é de conformidade com a vontade de Deus, sabemos que receberemos. Não tenha medo de pedir a Deus as coisas que precisa, tais como perdão dos pecados, bênçãos espirituais e a certeza maravilhosa da redenção. Agora você pergunta: qual deve ser minha atitude para demonstrar quando creio? Como crer? Outra vez, a Santa Escritura nos oferece o modelo. Quando Deus chamou Abraão e prometeu que sua descendência seria como as estrelas do céu e que dela viria o Messias, lemos em Gênesis 15:6 que Abraão creu no Senhor e que isso foi creditado a ele como justiça. Quando o povo do passado veio ao Rio Jordão para cruzá-lo, Deus orientou aos sacerdotes que levavam a arca a marcharem, e assim que seus pés tocassem a água, ele, Deus, iria abrir o rio para passarem em caminho seco. Era uma promessa, e Deus cumpriu a sua palavra. Naamã, o Ciro, mostrou sua fé no que o Senhor lhe falou, mergulhou 7 vezes no Rio Jordão e foi curado da sua lepra. No capítulo 9 de João, Jesus passa lodo nos olhos de um cego, pede que vá lavar-se na piscina de Siloé. Ele vai e volta enxergando. Esses poucos exemplos reforçam a nossa fé, mostrando como eles creram e receberam a maravilhosa recompensa. Antes de acontecer o milagre, eles agiram confiando na palavra do Senhor como verdadeira. Assim foi como eles creram e acabaram fechando as portas para a dúvida. E a Bíblia diz: "E esta é a vitória que vence o mundo, a nossa fé." 1 João 5, 4. Dwight Moody disse: "Um pouco de fé vai elevar a sua alma até ao céu, mas muita fé vai trazer o céu para a sua alma." A grande fortaleza central da fé jamais decepcionará o mais humilde. Jamais decepcionará a mais humilde pessoa que ora e estuda a palavra de Deus. Agora você poderia perguntar: devo sentir a bênção antes de crer que a receberei? A resposta é não. Definitivamente não. Fé e sentimento são duas coisas bem diferentes. Devemos exercitar a fé, confiando na palavra que Deus empenhou. Depois, pertence ao Senhor conceder-nos qualquer sentimento da maneira como Ele achar melhor e quando achar por bem. A bênção vem depois da fé e não antes. O sentimento não deve governar a fé, mas a fé deve governar os sentimentos. Em João 20, 29, lemos: "Disse-lhe Jesus: Porque me viste, creste. Bem-aventurados os que não viram e creram." Meu prezado ouvinte, devemos guardar firme a confissão da nossa fé, sem vacilar, pois quem fez a promessa é fiel. Não se esqueça, os problemas poderão cercar você de todos os lados, mas olhe para cima e você será abençoado. Crendo na palavra de Deus e recebendo a Jesus como seu Senhor e Salvador, sua vida será completa. Cada noite trará esperanças, cada manhã trará bênçãos, e certamente você viverá com a maravilhosa promessa da palavra de Deus: "E esta é a vitória que vence o mundo, a nossa fé." Abra agora o seu coração. Deixe Jesus lhe falar através desta linda mensagem musical, porque o primeiro de todos os milagres é confiar.

Obrigado, Arautos do Rei. Vamos orar juntos, querido Pai. Louvamos o Teu nome porque em Jesus podemos confiar. Porque vivendo nele, nós temos plena confiança na salvação. Ajuda-nos a confiar sempre em Ti. Em nome de Jesus. Amém.

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2: Como é bom saber que Deus está conosco, não é mesmo? É uma coisa sensacional saber que Deus fala conosco e nos ouve, apesar de algumas vezes não estarmos em sintonia com Ele. Ele vem, chega até nós e diz assim: firme aí, meu filho, firme aí, minha filha, eu estou com você. Hoje eu quero que você veja o retrato deste pai na pessoa do filho. Esta fisionomia é que eu peço que você imagine, pois quando ele veio, conversava com todas as pessoas, procurava especialmente os pecadores. As crianças viam naquele rosto a beleza singela do próprio amor divino. Crianças pulavam no pescoço do Senhor, acariciavam sua barba, conversavam com ele e recebiam o carinho do Salvador. Uma outra coisa maravilhosa na vida de nosso Senhor é que ele dava uma atenção especial às pessoas desanimadas, às pessoas discriminadas, às que não iam à igreja, que eram criticadas. E o Senhor procurava esse segmento e contava histórias por meio de parábolas. Comia com esse pessoal e, na hora da refeição, ia animando essas pessoas. O Senhor ia dando uma expressão de como é o amor de Deus de uma forma tão natural e tão maravilhosa. Há textos sagrados que indicam a atenção do Senhor com as pessoas pecadoras. Por exemplo, no Evangelho de Mateus, no capítulo 9 e no verso 10, você tem a comprovação disto. O texto diz: e sucedeu que, estando ele em casa à mesa, muitos publicanos e pecadores vieram e tomaram lugares com ele e seus discípulos. O texto dá uma ideia de que eles se sentiam bem à vontade na presença do Senhor. E veja que esses publicanos eram pessoas odiadas pelos religiosos, e assim também os pecadores. É que Deus é amor, e o amor une as pessoas. Deus ama a todos nós. Ele ama a você. Ele ama a mim também. Às vezes, você pensa em Deus como alguém inacessível, alguém que está muito longe, muito distante. Não pense assim. Fique tranquilo, porque Deus ama aquele que mais necessita. Veja um outro texto. Agora, no Evangelho de Lucas, capítulo 5, versos de 29 a 31. Então lhe ofereceu Levi um grande banquete em sua casa, e numerosos publicanos e outros estavam com eles. Os fariseus murmuravam contra os discípulos de Jesus, perguntando: por que comeis com os publicanos e pecadores? Ao que lhes respondeu Jesus: os sãos não precisam de médico, e sim os doentes. Esse é um pensamento que é muito bonito. É um pensamento que tranquiliza os que estão com a vida atrapalhada. Tranquiliza os que têm problemas, que se encontram em dificuldades, presos pelas circunstâncias. Mesmo para os que estão fazendo coisas erradas, há esperança. Se você está levando a vida por levar, ou entrando por um caminho que não é o melhor, ainda assim, a presença do Senhor lhe dará uma bênção muito grande, e ele vai produzir uma canção em sua vida. No meio das tristezas, no meio das confusões, você vai ouvir a voz de Jesus. Você pode até pensar: transformar a minha vida em uma canção parece uma utopia. Eu não sei o que você está pensando agora. Nesta hora, talvez você esteja pensando: bem, isso não é para mim, eu não acredito. Você pode até não acreditar, mas realmente o amor de Deus pode fazer isso por você. Mesmo que você diga: eu sou problemático, Minha vida não segue o rumo que devia seguir. Lembre-se que Jesus veio para estar com você. Você que está me ouvindo, pode ser que tenha caído em algum problema e pode até pensar que Deus não se importa com você. Por favor, acredite, Deus está perto de você, Ele está com você. Ele quer apoiar você, como apoiou o ladrão que estava ao lado de Jesus quando ele estava morrendo por você e por mim. Os dois ladrões xingavam. De repente, um deles percebeu na fisionomia de Nosso Senhor aquele maravilhoso amor de Deus para com o ser humano e disse: Senhor, estou sentindo aqui dentro do meu coração uma coisa que eu não sentia antes, vontade de mudar. Mas é tarde, não posso mais descer daqui, não posso descer da cruz, também não posso desfazer tudo de errado que fiz. Mas naquela hora, o grande amor de Deus voltou-se para ele e ele sentiu que a misericórdia o abraçava. Então arriscou um pedido: quando o Senhor voltar em seu reino, me deixe entrar lá. E a resposta veio imediata: em verdade lhe digo hoje, você estará comigo no paraíso. Fique tranquilo, Deus está com você. Se ele ouviu o ladrão que apenas suspirou por uma vida melhor, ele vai atender você, ainda que não mereça, ainda que não saiba como pedir. Basta acreditar no amor de Deus, porque ele diz: estou com você. Jesus prometeu: eis que eu estou convosco todos os dias até a consumação dos séculos. Mateus 28:20. E quando tudo aqui terminar, nós estaremos com Jesus. Em João 14:3, a Bíblia diz: e vos receberei para mim mesmo, para que onde eu estou, estejais vós também. Meu amigo, minha amiga, este é o plano de Deus, de estar com você, bem aí do seu lado, no seu coração, estar com você aqui neste mundo. E quando Jesus voltar, o plano de Deus é levar você para o céu, para que você esteja para sempre com o Senhor. Lembre-se, Deus está com você. Abra o seu coração.

0: É maravilhoso saber que o amor de Deus nos acompanha por toda a nossa vida. Deus nunca nos abandona. Ele sempre está conosco. Ele nunca nos deixa sozinhos. Ele vai nos acompanhar para sempre. Que bom seria se você agora abrisse o seu coração e deixasse Jesus entrar na sua vida. E então, vai começar uma amizade que nunca vai terminar. E se você quer ter essa amizade com Jesus, abra agora o seu coração e ore comigo. Querido Pai, é muito bom saber que está sempre ao nosso lado. Que tenhamos sempre a sensibilidade necessária para sentir a Tua presença, para ouvir a Tua voz. Oramos agradecidos em nome de Jesus. Amém.
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2: Por natureza, o ser humano tem dificuldade de enfrentar seus erros. Ninguém gosta de se sentir culpado. Certamente, você também já notou que ao serem entrevistados os suspeitos de algum crime, quase que todos eles afirmam inocência, dizendo: não sei de nada, eu só estava passando por aqui, eles me prenderam por engano ou coisa assim. O problema do ser humano é sempre o mesmo. Ninguém gosta de ser flagrado. Ninguém gosta de ser culpado. E para isso usa todos os meios possíveis para escapar. Você notou que a palavra pecado está sendo riscada do nosso vocabulário? Não seria porque a humanidade está desconhecendo ou rejeitando a lei moral dos 10 mandamentos? Seria muito próprio saber o que Deus pensa. Depois de lermos as Escrituras Sagradas, percebemos os padrões que Deus espera de nós. E Deus diz assim: lavai-vos, purificai-vos, tirai a maldade de vossos atos, tirai a maldade de diante dos vossos olhos, cessai de fazer o mal, aprendei a fazer o bem, procurai o que é justo, ajudai o oprimido, fazei justiça ao órfão, tratai da causa das viúvas. Vinde então e argui-me, diz o Senhor. Ainda que os vossos pecados sejam como a escarlata, eles se tornarão brancos como a neve. Ainda que sejam vermelhos como o carmesim, se tornarão como a branca lã. Isaías 1, 16 a 18. O grande apóstolo São Paulo, em sua terceira viagem missionária, chegou à cidade de Éfeso. As ruínas demonstram que Éfeso era uma importante cidade dos tempos antigos. Quando Paulo a visitou, ela era uma cidade relativamente nova. O imperador a tinha reconstruído há 25 anos apenas. A rua principal tinha 1 quilômetro pavimentado com mármore puro, destacando as suntuosas lojas que refulgiam à luz do sol. À noite, a cidade era iluminada, coisa incomum naqueles dias. O teatro principal acomodava 24 mil pessoas e tinha um palco giratório. Essa cidade era famosa pelo grande templo de Diana, 4 vezes maior que o templo de Atenas. Merecia a justa fama de ser uma das 7 maravilhas do mundo antigo. Mas Éfeso, com toda a sua importância, modernidade e sofisticação, não poderia mascarar a sua decadência moral. Hoje, os turistas podem ainda ver as ruínas dos edifícios onde as prostitutas da época tentavam impor as suas negociações. E mesmo naquele tempo, houve conversões. A Bíblia Sagrada afirma que quando Cristo estava sendo apresentado, as pessoas iam se convencendo e muitos dos que tinham crido vinham confessando e publicando os seus feitos. Também muitos dos que seguiam artes mágicas trouxeram os seus livros e os queimaram na presença de todos. Atos 19. A Bíblia nos garante a seguinte promessa: assim como está longe o Oriente do Ocidente, assim afasta de nós as nossas transgressões. Salmo 103, 12. É verdade. Deus as afastará. E você não precisará mais ter aquele sentimento de culpa. Que oportunidade esplêndida para você e para mim hoje. Não tente entender como Deus perdoa os seus pecados. Não importa o que você tenha feito, Ele perdoará você e lhe dará uma grande bênção. E esta bênção é descrita nos Salmos: bem-aventurado ou feliz, bem-aventurado aquele cuja transgressão é perdoada e cujo pecado é coberto. Salmo 32:1. Um estudante de teologia foi convidado a fazer um sermão em uma igreja onde havia uma senhora de quem se dizia que Deus a amava muito e lhe contava tudo o que ela perguntava a ele. O jovem pregador duvidou da capacidade dessa senhora, mas fez o seguinte desafio. Perguntou ele para ela: é verdade que Deus conta para a senhora tudo o que a senhora deseja saber? Ela respondeu: é verdade, pastor. Deus me conta tudo o que peço a ele. Muito bem, disse o jovem rapaz. Agora quero que a senhora pergunte a Deus qual o pecado que eu cometi quando comecei a fazer o curso de teologia. Eu já me arrependi do que fiz, mas desejo que a senhora pergunte a Deus qual era o pecado. Assim, eu vou acreditar na senhora. Pois bem, terminada a pregação, o moço veio até essa senhora e perguntou: como é? Deus contou para a senhora? Deus respondeu à sua pergunta? Ele se comunicou com a senhora? Ela respondeu: sim, ele se comunicou comigo. E o que ele contou para a senhora? Ele disse o seguinte: que desde o início do culto, ele procurou lembrar qual o pecado que você tinha cometido, mas ele disse que não estava conseguindo se lembrar. É porque Deus lança os nossos pecados nas profundezas do mar, e das nossas iniquidades ele não se lembra. Graças a Deus, podemos confessar todos os nossos pecados diretamente a ele, e ele promete esquecer-se e lançar esses pecados no fundo do mar. Louvado seja o Senhor! Porque a ele podemos confessar os nossos pecados e poderemos estar certos de que seremos tratados com o maior respeito. Ele diz: porque lhes perdoarei a sua maldade e nunca mais me lembrarei dos seus pecados. Jeremias 31, 34. Talvez a maior razão que temos para confessar nossos pecados seja a que encontramos em 1 João 1,9, onde a Bíblia diz: se confessarmos nossos pecados, ele é fiel e justo para nos perdoar os pecados e nos purificar de toda injustiça. Meu filho, não precisamos esconder de Deus os nossos problemas, os nossos pecados. Abra o jogo com ele e você vai sentir uma paz maravilhosa, uma sensação de alívio, vai ter um novo ânimo, vai se sentir uma nova pessoa. Graças a Deus, você pode confessar o seu pecado. Jesus continua chamando: vinde a mim, todos os que estais cansados e oprimidos, e eu vos aliviarei. Louvado seja Deus!

0: Oremos. Querido Pai, obrigado porque em Jesus nossos pecados são perdoados. E porque ao confessarmos, Deus é fiel em perdoar e em mudar a nossa vida. Obrigado também porque nunca mais te lembras de nossas transgressões. Aceita-nos agora. Em nome de Jesus. Amém.
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2: Este programa é dedicado a todos aqueles que procuram sinceramente ser perdoados e desejam estar em paz com a sua consciência. Há muitos que querem isso, mas ficam paralisados com o pensamento de que Deus não os perdoará. Acham que seus pecados são tão grandes e foram repetidos tantas vezes, e porque tentaram mudar e falharam sempre, pensam que o Senhor não os ouvirá, e então desistem. Será que isso já aconteceu com você? Aqui está um verso da Bíblia que esclarece para milhares de ouvintes a pergunta que fazem. Se eu me arrepender agora, o Senhor estará pronto para me perdoar? A resposta é sim. Escutem o que diz Jeremias 31, verso 34. Sim, perdoarei as suas iniquidades, e dos seus pecados jamais me lembrarei. Deus está sempre pronto a perdoar e fica feliz ao perdoar. Surge logo uma importante pergunta: o que eu preciso fazer para ser perdoado? Primeiro, você precisa querer ser perdoado e procurar esse perdão. Mesmo que você diga: já fiz tantas coisas erradas, acho que ele não vai me perdoar. Se você o buscar, encontrará um Pai bondoso pronto para recebê-lo, pronto para perdoá-lo e cuidar de você, e lhe dará esperança, e lhe dará certeza de ser vitorioso. O que Deus não pode é perdoar alguém que não quer ser perdoado. A segunda condição é a necessidade de arrependimento. Você se lembra da história que Jesus contou da ovelha perdida? Bem, a noite estava escura, mas o pastor partiu em busca da sua ovelha. Jesus estava falando de si mesmo como o bom pastor. A história não diz que o pastor procurou e depois desistiu, mas afirma que procurou até achá-la. Ao encontrá-la, não se zangou com ela, não a culpou porque se tinha extraviado, mas abraçou-a, colocou-a no colo, chamou a vizinhança dizendo: alegrem-se comigo porque achei a minha ovelha perdida. Lucas 15, 6. Daí, Jesus termina a história dizendo que há mais alegria no céu por um pecador que se arrepende do que por 99 justos que não precisam de arrependimento. Nessa história relatada pelo evangelista Lucas, vemos que o Salvador encontrará todas as ovelhas perdidas e as trará para casa, a menos que recusem vir. A ovelha perdida não recusou, mas há pessoas que não aceitam ser encontradas. Preferem ficar na noite escura entre os espinhos e precipícios. O Senhor não força quem não quer arrepender-se. Venha para o lar. A terceira condição é expressa na experiência do rei e patriarca Davi: confessar o pecado. No Salmo 32,5 ele diz: confessei o meu pecado e a minha iniquidade não mais ocultei. E eu disse: confessarei ao Senhor as minhas transgressões. Tu perdoaste a iniquidade do meu pecado. Veja bem, Davi não apenas confessou o seu pecado de maneira geral, mas confessou o seu pecado definido, específico. Ele sabia qual era o seu pecado e o mencionou a Deus. Arrependeu-se daquele pecado específico e Deus o perdoou. Se queremos ser perdoados, além de confessar os pecados, devemos abandoná-los. A Bíblia diz: o que encobre as suas transgressões jamais prosperará, mas o que as confessa e deixa alcançará misericórdia. Provérbios 28, 13. Um outro requisito importante é perdoar aos outros. Em Mateus 6, 14 e 15, Jesus diz: porque se perdoardes aos homens as suas ofensas, também vosso Pai Celeste vos perdoará. Se, porém, não perdoardes, tampouco o vosso Pai Celestial perdoará as vossas ofensas. Algumas pessoas afirmam que perdoaram aos outros, mas nunca se esquecem. Essas enterram o machado, mas deixam o cabo do lado de fora. Por via das dúvidas, estão preparadas para atacar de novo. A oração do Senhor reza assim: perdoa as nossas dívidas, assim como perdoamos aos nossos devedores. O perdão que recebemos depende do perdão que damos. A Bíblia diz: antes, sede uns para com os outros benignos, compassivos, perdoando-vos uns aos outros, como também Deus em Cristo vos perdoou. E o último passo para ser perdoado é: devemos pedir perdão em nome de Jesus. Em 1 João 2,12, a Bíblia diz: filhinhos, eu vos escrevo porque os vossos pecados são perdoados por causa do seu nome, isto é, do nome de Cristo. Antes que Cristo nascesse em Belém, o anjo disse: e lhe porás o nome de Jesus, porque ele salvará o seu povo dos pecados deles. Por que tem que ser em nome de Jesus? Por que tem que ser em seu nome? É simples. Porque o pecado é um débito que você e eu não podemos pagar. Mas Jesus pagou por nós na cruz. Portanto, o crédito é dele. E só ele pode passar para nós esse crédito. Nele, Deus o Pai pode perdoar completamente, mantendo a sua justiça. Amigo, se agora você deseja ser perdoado, busque a Deus no nome que está acima de todo nome, porque o sangue de Jesus Cristo nos purifica de todo pecado. Quando o filho pródigo voltou para casa, o seu pai o perdoou? Claro que o perdoou, com certeza. A Bíblia diz em Lucas 15:20, e levantando-se, foi para o seu pai. Vinha ele ainda longe quando seu pai o avistou, e compadecido dele, correndo, o abraçou e o beijou. Seu pai devia estar olhando sempre aquela estrada, porque o viu de longe, e quando o viu, correu para abraçá-lo e beijá-lo. Que alegria entrou naquela casa, e o pai disse: este meu filho estava morto e reviveu, estava perdido e foi achado. Querido filho, é assim que Deus sente por você. Quando você quer ser perdoado, agora, saia desse país distante. Deixe a solidão e a fome. Deixe o mundo de pecado. Venha para casa. Volte, filho, porque o Pai já está na estrada esperando por você. E Ele está esperando você de braços abertos.